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1: Vamos lá, Ulisses, é isso aí, ufa! Ah, tiramos aquele peso das costas, não é? Terminamos em primeiro lugar, o Brasil ganha moral, esse time vai aí com mais confiança para enfrentar agora Japão, Suécia, Holanda não, não é? Japão ou Suécia? Aliás, esse jogo terá transmissão Bandeirantes nesta quinta-feira. Vamos conhecer o adversário do Brasil nesta quinta-feira. Fique ligado conosco, quinta, 8 da noite, horário de Brasília, Japão e Suécia por aqui. Alô, Alexandre Pretzel, festa brasileira em Miami, festa dos jogadores brasileiros no gramado. A visão da reportagem Bandeirantes por aí, vamos lá, Pretzel.
2: Comemoração total, agora os cumprimentos dos jogadores com os escoceses. O Neymar foi consolar dois atletas que caíram no gramado assim que o jogo terminou. A Escócia com esse saldo negativo e com 3 pontos talvez não consiga a classificação entre os 8 melhores. Jogadores do banco de reserva saudando os titulares também. Uma festa agora com a comissão técnica, diretoria da CBF, todo mundo do gramado. O Brasil passa com 7 pontos, 1-1 contra Marrocos, 3-0 no Haiti, 3-0 na Escócia. E vai receber agora um desses adversários que tu citaste aí, Holanda, Japão, Suécia, na próxima fase. Comemoração, como não poderia deixar de ser, e com o aplauso da torcida brasileira, após talvez a melhor atuação do Brasil na Copa do Mundo, e a melhor com Carlo Ancelotti no comando, meu caro Ricardo Capriotti.
1: Ah, certamente, disparado, a melhor apresentação do Brasil na era Carlo Ancelotti, dá moral para o time, dá força para o time seguir adiante por aqui. Quero ouvir aí, craque Neto, quero te ouvir aí, Neto, para você explicar para a gente como é que foi esse jogo aí. Quero te ouvir sobre o Neymar, a entrada do Neymar, a entrada do Endrick, esses caras que podem mudar jogo para o Brasil. Vamos lá, Neto.
3: Ah, o que eu mais gostei foi da forma que o Vinícius Júnior jogou. Eu acho que a gente tem que parar de ficar pensando só em Neymar, sacou? Eu acho que a gente tem que parar de babar ovo pra ele tanto tempo assim. Porque o craque do jogo foi o Vinícius Júnior. Ele fez 3 gols, só que 2 valendo. Ah, o Neymar entrou, ele não fez nada. Mas entrou, depois de 981 dias, ele entra. Mas o cara do jogo, o cara da seleção, é o Vinícius Júnior. E que eu nem acreditava muito nisso. Bruno Guimarães bem, Danilo bem, né? Eu gostei muito do Alisson hoje. Fez 3 defesas importantes. Eu acho que a seleção brasileira, ela vai para enfrentar Japão ou Suécia, 16avos, com moral. Diferentemente do primeiro jogo, diferente do segundo. Acho que ela vai grande, ela vai de uma maneira forte. Eu acho que poderia até ter sido melhor se tivesse mexido antes. Não dá pro Paquetá ser titular. Tem que ser um jogador que chega mais. Ou você bota 3 volantes.
1: Neto, Neto, peraí, peraí, Ancelotti tá falando. Sobe, Ancelotti, vamos lá.
4: Uma boa coisa. Temos encaixado o gol. Há muitas coisas positivas, como a entrada de Neymar, que nos pode ajudar.
5: Como definir, em poucas palavras, o Vinícius Júnior nessa Copa até agora?
4: Muito forte.
1: Tá aí, falou o Ancelotti, rapidinho, né? aquela saída rápida ali, falou rapidinho, mas exaltou a volta do Neymar e exaltou também o momento do Vinícius Júnior. Vamos lá, Neto, pode completar, por favor.
3: Pra completar pro Jaidan, pro Quesada, eu gostei dos 2 zagueiros. Ah, foi muito atacado? Não, mas teve posicionamento. Eu acho que um determinado momento do jogo que o Quesada falou, depois que fez o 2-0, deu uma desligada, sabe? Mas a seleção brasileira se comportou muito bem, muito bem. É, não tem que se esperar do Neymar, tem que se esperar do Vinícius Júnior. Essa é a grande verdade. Matheus Cunha, 3 gols, importante pra caramba. Então, é dar sequência no jogo da segunda-feira, às 14h.
1: Boa, Netão. Segunda estaremos juntos então, hein?
3: É nóis.
1: Brasil, você aposta quem? Suécia ou Japão?
3: Japão.
1: Japão, tá bom. Então, segunda estaremos juntos. Até lá, Netão.
3: Tá correndo, correu hoje.
1: Boa
3: aí,
1: sequência,
3: né?
1: Aí.
3: Correu hoje aí.
1: Não,
3: né?
1: Hoje tá não.
3: Correu ontem?
1: Tá. Não, tá. Quanto dando que... tempo não de correr. Aqui a corrida é só no trabalho.
3: Não, tem que correr, Capri, que correr faz parte da vida. Corre, corre.
1: Pode deixar, eu já dei umas corridinhas, mas vou correr mais. Netão, grande abraço. Ó, eu tô vendo o Neymar, eu não sei se o Pretzel tá lá ainda, mas tô vendo o Neymar, ele vai ali.
2: Ok, vai ali.
1: Tá aí, você tá vendo aí, Pretzel? O Neymar tá lá, hein, com o filho,
2: ele
1: não é?
2: Ficou, exatamente, ficou um tempão saudando a família. Aliás, vários jogadores brasileiros aqui parados e abanando para seus familiares, provavelmente aqui nas cadeiras do estádio Hard Rock. Então, Neymar muito reverenciado, aclamado, está sendo ali perseguido, entre aspas, no bom sentido pelos...
1: Abraçou o filho. Abraçou o filho. Agora. Abraçando o filho agora. Deu um abraço no muito filho. Legal. Filho saiu da arquibancada, foi lá, a segurança autorizou e o filho foi lá dar um abraço no pai, um momento de emoção. Para os dois, evidentemente, não é? O filho vendo o retorno do pai jogar futebol e o Neymar tendo a oportunidade de ter ali o filho junto, vendo esse momento de volta, de retorno aos gramados. Tá lá, os dois estão juntos, é o momento ali que a TV centraliza, foca, ó, de novo, vai lá, o filho foi lá de novo, abraçou o Neymar, deu um beijo no Neymar, muito legal, muito bonito, uma cena muito bonita de pai e filho, um momento de emoção na Copa do Mundo, porque marca, não é? Marca essa volta do Neymar aos gramados depois de mais de um mês parado. Bom, Zaidan, quero te ouvir também, Zaida. Vamos lá, sua impressão para essa vitória da seleção brasileira, classificação em primeiro lugar e agora enfrentar Japão ou Suécia nas oitavas, na 16avos. Acho difícil que seja a Holanda, mas tem uma possibilidade também. Vamos lá, Zaidan. Zaidan? Não. Já vem o Zaidan. Daqui a pouquinho vem o Zaidan. Muito bom. Atenção. Bom, tá falando agora Matheus Cunha. Vamos lá, vamos ouvir o Matheus Cunha falando aqui. Fala aí, Matheus Cunha.
5: Vai conversando com o Matheus Cunha, tá mais um gol em Copa do Mundo, Cunha. Acho que teus sonhos estão se realizando. E é alegria também, não só pelo gol, claro, mas por uma atuação muito convincente da seleção nesse terceiro jogo, passando em primeiro. Né?
6: Sem dúvida. É, como você falou, acho que é o sonho se realizando. Tá na Copa do Mundo, consegui convencer que é aquilo que a gente mais quis, mais trabalhou. Primeiro jogo difícil, todo mundo sabe. Segundo jogo a gente melhor e hoje acredito que melhor que o segundo. Então, se Deus quiser, se continuar assim, a gente vai chegar no nosso objetivo.
5: Já falamos da tua ligação com o surf. Agora eu quero saber, como bom paraibano e nordestino, hoje é dia de São João, 24 de junho. Qual é um bom cardápio, uma boa trilha sonora para comemorar a vitória da seleção hoje?
6: Aí, eu vou indicar para vocês toda a playlist de Dominguinhos do meu amigo João Gomes. Acho que tá todo mundo lá, o pessoal tá, acredito que em Campina Grande é o maior São João do mundo, desculpa a todos os outros aí, mas eu sou paraibano, tenho que puxar pro meu lado, então espero que curtam muito aí, eu tô morrendo de saudade do São João, mas tô fazendo uma coisa melhor por enquanto, valeu gente.
5: O que é bom pra comer na festa junina?
6: Ah, aí tem uma pamonhazinha, né, uma canjica, umas coisinhas assim, um milho verde, tem coisa que, pô, tô com saudade, cara, falando assim vai me dar saudade de estar lá, mas tá bom demais, valeu.
5: Hoje o Brasil tá de barriga cheia.
6: É isso mesmo, vamos que bom.
5: Parabéns.
6: Muito obrigado.
1: Muito bom, aí o Matheus Cunha também falando. Boa, já vou, Zaidan, vamos lá então. E só lembrando que a família toda do Neymar está lá junto com ele. Toda a família, os filhos, a esposa, e ele está lá com todos os filhos, com a esposa agora, nesse momento, lá no campo do Miami, do estado de Miami. Vamos lá então, Zaidan, agora sim, te ouvindo aqui para você explicar como foi essa vitória do Brasil e agora a possibilidade de enfrentar na próxima fase 16avos Suécia ou Japão e menos possibilidades talvez a Holanda, não é?
7: Ah, sim, menos possibilidades. A Holanda enfrenta a Tunísia, né, Capriotti? Que é um time fraquíssimo, então a Holanda deve ganhar sossegado. E aí teremos esse confronto direto Suécia e Japão. Agora, são dois times muito diferentes, né? A Suécia é muito parecida com o que vimos da Escócia. A Suécia, hoje, o time sueco é fraco. E usa, basicamente, força física, marcação pesada, bola na área, time fraco. O Japão é um time muito mais técnico, mais rápido, fica mais com a bola. É um confronto diferente. O Brasil tem de estar preparado para essas duas possibilidades. Amanhã à noite vai saber, inclusive com transmissão da Bandeirantes, como você já anunciou. E aqui foi um jogo sossegado, Capriotti, o Brasil fez o que tem de fazer, ou seja, enfrentou um time ruim e ganhou fácil. Poderia ter sido 4, 5, houve um gol mal anulado. Então, não há dúvida que a seleção brasileira fez seu melhor jogo até agora na Copa e mostrou uma capacidade maior para enfrentar os desafios que vem pela frente. Né? Vamos ver se Suécia...
1: Alisson.
7: Repito, dois oponentes muito diferentes, Suécia e Japão. É isso, Capriotti.
1: O Alisson... O Alisson tá falando, deixa eu ouvir só um pouquinho aqui o Alisson. Vamos lá, Zaidá.
8: Então, acho que a todo tempo a gente podia ver o placar aí do Haiti e Marrocos também. Pensava que seria uma vitória fácil aí do Marrocos, mas o mesmo trabalho que o Haiti deu pra gente, provavelmente deu pra eles também. E a gente fez um grande jogo pensando em nós, pensando no nosso trabalho, pensando em crescer como equipe. E fazendo um trabalho de equipe forte, as individualidades vão acabar aparecendo inevitavelmente, né? Porque a gente foi organizado, porque a gente foi duro no jogo, uma boa atitude. Mas seguimos, né? Seguimos com o pensamento de poder melhorar e sabemos que podemos melhorar.
9: Alisson, vocês chegaram agora para essa fase depois de um bom jogo e analisando toda essa fase inicial, os três jogos do Brasil. Vocês chegam neste momento com o que vocês imaginavam, com o desempenho que vocês imaginavam?
8: Estamos no caminho certo, né? Sempre pensando que a gente pode melhorar, com muita humildade, sabendo as nossas capacidades também, né? A gente tem um time muito qualificado, um time jovem, uma mistura muito boa com experiência também. E hoje fizemos mais uma vez uma partida muito madura. Todos os jogadores, acho que se eu falar um nome só, eu seria injusto aqui. Mas a nossa linha defensiva muito sólida, porque o meio campo também foi sólido. E os atacantes também ajudando na marcação. Mais uma vez marcamos gol pressionando alto, né? Uma coisa que a gente visava melhorar bastante. Quando defendemos bloco baixo, fomos muito bem. E lógico que a Escócia foi um adversário difícil, né? Eles botavam muita bola dentro da área, com muita gente dentro da área, e acabaram tendo as chances deles, mas felizmente a gente saiu aí sem sofrer gols, que é importante também.
10: A importância para você começar uma Copa com tantas defesas, foi assim no último jogo, foi assim hoje. Um dos temas das entrevistas foi cobrança, desconfiança. O significado para ti, Alisson, dessa tua bela atuação numa Copa do Mundo, quanto dá confiança e o significado que tem para ti?
8: É claro que isso me dá muita alegria, né? Poder ajudar, poder jogar bem, poder fazer defesas. O que me deixa satisfeito é fazendo isso com as vitórias e com o desempenho da equipe também. Não muda nada para mim. Eu já tinha muita certeza, né? Muita convicção do meu trabalho, da minha carreira que eu tive até aqui, ainda tenho muito pela frente. Então não muda nada. Obviamente que jogar bem te traz confiança. Eu vim de um período aí sem jogar muito no meu clube, né? Então aqui isso é importante para mim. Chegar bem numa Copa do Mundo, bem fisicamente, bem mentalmente, é muito importante. Fico muito feliz. Eu quero dar alegria pro povo brasileiro e também para minha família que estava aqui assistindo, e para todos os amigos, todos aqueles que torcem por nós, por vocês aí, para que a gente seja um time sólido e a gente tenha a chance aí de ser campeões da Copa do Mundo.
9: Obrigada, o Alisson conversou com a gente por aqui. O Vinícius...
1: Bom, tá aí o Alisson passando ali naquela área de entrevistas, né? Tem a área de entrevistas ali, chamada Flash Interview, uma entrevista rápida ali. Que, vamos lá, fala aí, Pretzel.
2: Neymar praticamente deu a volta aqui para cumprimentar mais torcedores, cumprimentou o Dunga e o Lugano também, e já foi agora para o vestiário. Agora sim que a gente pode sair da posição, porque os jogadores já deixaram o gramado. Eu volto na zona mista, meu caro Ricardo Capriotti.
1: Perfeito, já volto já com você. Se tiver mais algum jogador aqui falando, nós vamos ouvir também. Vamos lá então, atenção Zayda, desculpa Zayda, mas aqui esse é um momento ali muito, muito nevrálgico.
7: Não, era só isso, Capriotti. Vamos ver o que dá amanhã.
1: Vamos lá, Zayda.
7: Vamos ver o que vira amanhã, dois times muito diferentes, Suécia e Japão. E o Japão, para mim, é o oponente mais difícil, mais técnico. A Suécia é muito parecida com a Escócia, o time fraco. Abraço, Capriotti, parabéns pelo trabalho de todos aí, até a próxima.
1: Obrigado, Zaidá. Estaremos juntos aí. Valeu. Pode se preparar que tem muita Copa do Mundo. Muito obrigado, Cláudio Zaidan, Glenn Zaidan. Valeu, Manuel. Tchau, Caboclinho. Vamos lá, ó. Um intervalo rápido aqui. Às 9h16, horário de Brasília. 8h16, horário da Costa Leste Americana. Ei, Brasil em primeiro lugar. É isso aí. Segunda-feira, 14h. Já bota aí na sua agenda. Já anota aí. Segunda, 14h, horário de Brasília. Brasil e quem? Japão? Suécia, Holanda, amanhã a gente vai descobrir isso. E a gente já volta aqui com a jornada esportiva Bandeirantes, depois de Brasil 3, Escócia 0, até já.
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0: Esportes. 9h21, atenção, Luiz Fabiani, vamos lá, o seu destaque final da seleção da Escócia aí, que vai fazer muitas contas, hein, Fabiani?
1: Ah, é verdade, Capri, até porque esse regulamento da Copa do Mundo, ele permite esse tipo de situação. Por enquanto, se a Copa do Mundo, em sua fase inicial, acabasse hoje, a Escócia estaria garantida, sim, na próxima fase, a de 16avos de final. No entanto, para essas próximas partidas finalíssimas de cada grupo, a Escócia vai ter que secar algumas equipes. Cabo Verde, Bélgica, República Tcheca, que entra em campo ainda hoje, República Democrática do Congo, Equador e Senegal, todos esses terceiros colocados que ainda estão na briga. A matemática é muito complicada, viu, Capri? Porque cada hora um ocupa a terceira colocação. Mas como eu disse, se acabasse hoje, a Escócia estaria classificada como a sexta melhor terceira colocada. Lembrando que a Bósnia atualmente ostenta a liderança entre os terceiros, mas para a Escócia a missão está um pouco mais difícil. 3-0, 3 gols negativos de saldo, é claro que prejudica bastante os comandados do técnico Steve Clarke, que retornaram a uma Copa do Mundo depois de 28 anos distantes do maior palco e do maior espetáculo do esporte mundial. Capri.
0: Tchau, Fabiani. Bom descanso e até amanhã. Tchau, Fabiani.
1: Valeu, Capri. A gente se vê na programação da Bandeirantes.
0: É isso aí. Leandro Quezada, vamos lá, Lele. Quero te ouvir antes de abrir
2: Opa, tô aqui.
0: A sua análise deste jogo, dessa vitória e desse grande desempenho da seleção, finalmente, não é? Nas mãos do Ancelotti. Finalmente, fala aí, Quezada.
2: Serei breve, depois a gente com mais calma, né? Vai tocar essa bola.
0: Isso. Vai ter gabarito aí também no apito, isso, vai ter o pacote
2: favor,
0: de atrações.
2: Né?
0: Vamos lá.
2: Já vou dar um spoiler, hein? Nota 3 pro árbitro de hoje, hein? Tá de sacanagem esse mexicano, não é a primeira
0: Quanto?
2: Vez que a gente fala sobre isso. Nota 3.
0: Nota 3. Não, pera aí. Não, pera aí. Você tá muito de brincadeira que você vai dar nota 3 pro árbitro. Nota se você não der 0 pra esse mexicano aí, eu vou aí em Miami, que essa... 0! Ele tirou a artilharia do Vinícius Júnior. Ele tirou a artilharia do Vinícius Júnior. Nota 0 pra ele. Vamos lá, é você.
2: Nota 0, é verdade. Você tem razão. O meu final de comentário, né, no intervalo, quando eu fechei o comentário, depois a gente voltou para o segundo tempo, eu disse o seguinte: a Argentina tem Messi, a França tem Mbappé, a Inglaterra tem Kane, a Noruega tem Haaland, Portugal ainda tem o gajo CR7, Cristiano Ronaldo, e hoje, Capriotti, eu acho que o Vini pode bater no peito e falar que o Brasil tem o Vini. Porque o início de Copa do Mundo do Vini é impressionante. Gol na estreia contra Marrocos, gol contra a seleção do Haiti. Hoje, 3 gols. Um deles, né, que era o segundo naquele momento, erroneamente anulado pelo técnico, pelo árbitro e também pelo VAR. Então, hoje ele poderia ter 5 gols nessa Copa do Mundo. E 6, né, porque ele tinha feito um também lá no Catar. 6 gols em Copas do Mundo. Esse árbitro mexicano, nota 0 para ele, de fato, você tem razão, tirou um dos gols do Vini. Então, eu queria começar esse meu comentário e depois destacar mais a presença do Vini, porque ele está fazendo uma Copa gigante. A gente cobrava que o Vini jogasse no Brasil o que ele faz no Real Madrid, e esse início tem sido realmente muito promissor. Gostei também do Matheus Cunha. Matheus Cunha faz uma excelente Copa, 3 gols. Hoje foi espertíssimo. Dos 2 gols feitos pelo Brasil, 2 com pressão na marcação. Primeiro do Rayan e depois do Matheus Cunha. E o Casemiro hoje passando a bola para o Bruno Guimarães passar novamente da assistência para o Vini, para o Matheus Cunha, melhor dizendo, fazer um dos gols da seleção brasileira. O Matheus Cunha muito bem. O Vini, o melhor da Copa até aqui. E o Bruno Guimarães dando 2 assistências no jogo de hoje. Então, para mim, foram os grandes destaques da partida, além do Rayan, não é? Que, com um pouco mais de experiência, pode até arrebentar ainda nessa Copa do Mundo. Individualmente, foram jogadores que se destacaram. E na parte do coletivo, eu gostei muito dessa pressão na marcação da saída do adversário. Eu acho que isso foi o mais positivo, Ricardo Capriotti. Depois a gente desenvolve mais.
0: É isso aí, boa, Lelê. A gente já vai falar muito no apito final, vamos ouvir todos os personagens. É o Marquinhos que está falando, vamos ouvir o Marquinhos, vamos lá.
2: Bora.
3: Em todos os jogos, né? Então a gente sabe que a gente está sendo bem representado ali fora de campo, a gente não pode fazer diferente dentro de campo. Né? A gente tem que cada vez mais buscar essa energia, né, neles, na nossa família, nos nossos entes próximos, para que a gente possa estar sempre buscando fazer o nosso melhor ali dentro de campo, né? Porque é um orgulho muito grande vestir essa camisa da seleção brasileira. estar disputando uma Copa do Mundo, eu representar tanta gente assim, e para a gente é um orgulho muito grande estar ali representando eles. Nada mais justo do que uma boa vitória hoje, né, para agradecer o carinho e a energia que eles tiveram com a gente hoje.
0: Vai, Marquinhos.
4: Marquinhos. Aqui, Monique Danello, TNT Esporte. Vocês deixaram claro desde o início, né, que o principal objetivo nesse momento era conseguir a primeira colocação do grupo. Acho que mais especialmente pela logística do que até pelo cruzamento do adversário. Como o grupo avança agora para essa nova fase com esse objetivo concluído, com a atuação hoje que era um pedido do Ancelotti ser melhor que contra o Haiti, acredito que foi, né?
3: Isso é... resumiu muito bem a nossa ambição e o que a gente queria, o nosso grande objetivo dessa primeira fase, que era ser primeiro desse grupo, por mais de questão de logística mesmo, né, e facilitar tudo que a gente vem tendo, quanto a treinamentos, quanto a deslocamento, quanto a viagem, né, e para ter uma melhores condições para os jogos, né, e também era importante, né, a gente ganhando, sendo primeiro, a gente ganha confiança, né, o time cresce, tudo fica mais fácil, o ambiente fica melhor. Mas a gente não pode simplesmente achar que a gente fez o nosso trabalho, né? E já está feito. A gente tem que ter a ambição e fome para seguir trabalhando, né? A gente tem um treinador que desde o primeiro jogo vem sendo muito exigente com a gente para melhorar e sempre seguir melhorando, mesmo com as vitórias, com a última vitória e com essa hoje também. A gente vai seguir tentando trazer de bom o que a gente vem nesses últimos jogos e melhorar o que a gente tem que melhorar para a próxima fase, porque uma nova competição que se começa... né, que está começando agora, vai ser muito importante a gente saber que a gente vai enfrentar times de ainda mais qualidade, de ainda mais alto nível, que os detalhes vão ser ainda mais importantes, né, e a gente está pronto para uma nova competição que vai começar. Cada jogo agora vai ser uma final, né, então a gente se preparar o melhor possível para que a gente possa estar pronto para encarar quem vier.
5: Marquinhos, Nicolete da ESPN, a gente vê que teve uma evolução de jogo para jogo, né? Do primeiro Marrocos, depois o Haiti, hoje pareceu a sensação que vocês jogaram com mais segurança e repetindo até o esquema do jogo passado. Você sentiu isso? Você sentiu que o time agora está mais à vontade, já está pegando o jeito que o técnico quer e promete mais evolução aí para o mata-mata? Como é que você avalia?
3: Sim, concordo com você. O time cresceu realmente do primeiro jogo para o segundo, do segundo jogo para esse também. Eu acho que a gente vem falando desde o primeiro jogo, né, que a gente iria crescer nessa competição. O nosso treinador falou isso também com muita confiança, né, e eu acho que nós jogadores também cada vez mais se adaptando, né, tirando essa filosofia e cultura de cada um do seu clube e cada vez mais fixo na filosofia que a gente tem aqui na seleção brasileira, se entendendo, se entrosando cada vez mais com o companheiro que está do lado. Né, o time iria crescer com certeza, porque a gente tem bastante qualidade nesse time, a gente pode buscar grandes coisas, é só ter a humildade suficiente para voltar a cabeça, a filosofia, ao que tem que se fazer em prol da seleção brasileira e para o time da seleção brasileira, cada um deixar a sua filosofia de time e de outras coisas, de ideologias que a gente teria nos clubes. Né, isso demandava tempo, né, e a gente precisava desse tempo. Graças a Deus, nos primeiros jogos a gente conseguiu se adaptar o mais rápido possível. Mas como eu disse, o crescimento ele existiu, né? Mas a gente não pode parar por aqui. Seguindo com essa ideologia, com essa fome de sempre buscar mais, de sempre estar crescendo, de sempre sendo exigente com nós mesmos, da maneira certa, né? Sendo muito bem crítico com a gente, mas do modo certo, né? Não colocando pressão de jeito nenhum. E a gente vai seguir assim, usando nossa energia da torcida. O nosso treinador, que é muito experiente, sua comissão vai nos mostrar o caminho certo para seguir evoluindo. E nós, jogadores, somos jogadores competitivos, queremos estar sempre lutando pela camisa da seleção brasileira e crescendo. Né? E a gente vai se preparar para enfrentar grandes seleções agora, que vai ser cada vez mais a parada dura.
6: Marquinhos, Raíza Simplício aqui da Placar. Nesse início de Copa do Mundo, a gente tem visto destaque para os artilheiros, né? Messi, Mbappé, Haaland. E o Vini Júnior, e pouco tem se falado, eu acho que a gente precisa falar mais do Vini Júnior. Eu queria ouvir de você sobre essa fase do Vini, a importância hoje do Vini para a seleção brasileira e para vocês.
3: Muito importante, né? A gente fica feliz demais de ter um jogador assim, né, da qualidade do Vini, que já mostrou muito o quanto que ele é decisivo, o quanto que ele gosta de jogos grandes. né? E agora cada vez mais ele experiente, cada vez mais entendendo o seu lugar no, na seleção brasileira, né? Ele vem realmente tomando as coisas em mãos e sendo muito decisivo para a gente, que ele continue assim. A gente quer cada vez mais potencializar esse Vini que a gente está vendo nesses primeiros jogos, né? E ele vem mostrando que ele pode ser esse jogador decisivo para a gente, né? E não só ele, como os outros grandes jogadores que estão fazendo um excelente Mundial. Acho que o futebol agradece por isso, né? Para a gente ver grandes gols, grandes jogos, né? E a gente fica muito feliz de ter um jogador como o Vini, do nível que ele está fazendo essa Copa do Mundo, né? E a gente com certeza vai tentar potencializar ele da melhor maneira. Obrigado, gente.
0: Aí, Marquinhos, falando aqui também nesse encerramento da Jornada Esportiva Bandeirantes, eu vou para o último intervalo e depois tem o apito final. Boa, vamos falar muito dessa vitória da seleção brasileira. Agora são 9h32. Você pode ter certeza que a gente vai falar demais, bastante, com o Pretzel que está lá se movimentando no Miami Stadium, com o Quesada que está lá na arquibancada e vai trazer... Arquibancada não, né? A área de imprensa lá do Miami Stadium, onde ficam os jornalistas todos. A gente vai trazer tudo isso para vocês aqui na sequência daqui a pouquinho no apito final. Então não saiam daí, a gente já volta. Até já!
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7: Agora, na Bandeirantes, 10:02.
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7: Excelente noite de quarta-feira para você ligado aqui em 89,9. Eu sou Joelson Costa, de volta agora com os Clássicos Bandeirantes, contando as histórias das mais belas canções que você ouve por aqui. Para abrir a nossa noite, vamos falar dele, Elton John, Song for a Guy. Essa canção tem uma origem quase sobrenatural. Numa tarde de domingo em 1978, Elton John sentou-se ao piano com um pressentimento estranho. Ele começou a escrever uma melodia imaginando como seria a sensação de morrer e flutuar para fora do próprio corpo. A coincidência assustadora veio no dia seguinte. Ele recebeu a notícia de que Guy Burchett, o mensageiro de apenas 17 anos de sua gravadora, havia morrido em um acidente de moto exatamente no momento em que a música estava sendo composta. Por isso, ele a batizou de Song for Guy. Vamos conferi-la agora nos Clássicos Bandeirantes. Elton John, Song for Guy.
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0: Bandeirantes, boa música e informação. Acabamos de ouvir o som de Gerard Jolin no More Bleros. Vamos para um rápido intervalo e já já estamos de volta. Fique ligado.
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0: Agora na Bandeirantes 10:39.

0: Boa música e informação. E continuamos os clássicos Bandeirantes de hoje, agora falando de Leon Rimes. How Do I Live?
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0: A curiosidade mais impressionante sobre How Do I Live, de Leon Rimes, é que ela ficou 69 semanas na parada Billboard dos 100 maiores sucessos dos Estados Unidos. Um recorde da época. A música nunca alcançou o primeiro lugar, mas a sua longevidade a tornou uma das maiores de todos os tempos. Vamos conferi-la agora nos clássicos Bandeirantes. Leon Rimes, How Do I Live?
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0: Bandeirantes, boa música e informação. Acabamos de ouvir o som de Passengers e Luciano Pavarotti, Miss Sarajevo. Vamos para um rápido intervalo e já já retornamos por aqui com mais músicas e mais clássicos bandeirantes. Até já.
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0: Agora, na Bandeirantes 1111.
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0: Boa música e informação. E continuamos os nossos clássicos Bandeirantes de hoje, falando agora de Boyz II Men, Mercy, Mercy Me.
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0: Embora o Boyz II Men tenha feito um cover incrível no álbum Motown, A Journey Through Hitsville, USA, de 2007, a música é originalmente um hino ecológico de Marvin Gaye, de 1971. O curioso é que o Boyz II Men manteve a estrutura clássica, mas removeu o famoso solo de saxofone da introdução original para focar totalmente nas suas harmonias vocais a capela, que são a marca registrada do grupo. Vamos conferir agora nos clássicos Bandeirantes. Boyz II Men, Mercy, Mercy Me.
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0: Bandeirantes, boa música e informação. Acabamos de ouvir o som de Elvis Costello e o Never Fall in Love Again. Vamos para um rápido intervalo comercial e já já voltamos com mais clássicos Bandeirantes. Fique ligado.
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0: Agora na Bandeirantes, 11h42. 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
0: E continuamos os clássicos Bandeirantes dessa noite, falando agora de The Honey Drippers, Sea of Love.
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0: Você sabia que essa banda era, na verdade, um super grupo secreto? Pois é. Após o fim do Led Zeppelin, Robert Plant queria tocar o R&B que amava na juventude, sem a pressão da fama. Ele formou o The Honey Drippers com amigos de peso, como Jeff Page, Jeff Beck e Nile Rodgers. A curiosidade é que o projeto deveria ser apenas uma diversão despretensiosa, mas o cover de Sea of Love fez tanto sucesso que alcançou o terceiro lugar na Billboard, superando muitos hits da carreira solo do Plant. Vamos conferi-la agora nos clássicos Bandeirantes. The Honey Drippers, Sea of Love.
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1: Bandeirantes, boa música e informação. Estamos fechando mais um Clássicos Bandeirantes nessa noite de quarta-feira. Eu, Joelson Costa, agradeço pela sua sintonia aqui em 89,9. Me despeço de você, mas temos um encontro marcado amanhã a partir das 18 horas. Uma boa noite e até lá. Tchau, tchau.
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Sabia que ela nasceu de uma família muito rica, milionária? O pai dela, o Richard Simon, era um dos fundadores da grande editora Simon & Schuster. E a família convivia com ricos e famosos de Manhattan. Ela que iniciou a carreira no final da década de 1960, em parceria com a irmã Luz, mas depois conseguiu o estrelato em carreira solo na década seguinte. Foi casada com James Taylor entre 1972 e 1983, Carly Simon.

0: Jesse. 5 horas e 21 minutos, depois dos destaques iniciais que nós trazemos todas as manhãs aqui no Pulo do Gato, vamos noticiar que aconteceu um terremoto de magnitude 7.5 na escala Richter, bem grave, na Venezuela. São 32 mortos, 700 feridos e um potencial de destruição muito grande. O epicentro do tremor mais forte foi registrado em El Guayabo, na Venezuela, e uma profundidade de 13 quilômetros, segundo o Serviço Geológico dos Estados Unidos. O serviço americano diz que ainda não estão contabilizados todos os mortos, então nós vamos ter que aguardar as próximas horas para entender o tamanho dessa tragédia. Foram 20 réplicas nas horas seguidas, segundo o governo venezuelano. Prédios desabaram na capital Caracas e em outras cidades. A presidente Delcy Rodríguez, que assumiu desde que o Maduro foi capturado lá pelos Estados Unidos, confirmou agora há pouco, então, 32 mortes e 700 feridos. E vítimas ainda estão sob escombros, isso os socorristas já sabem. Muito grave isso, hein, Silvânia Alves?
1: Foi muito forte. Além dos, foram dois terremotos muito graves, né? Muito com uma 7.2 e 7.5, em apenas 39 segundos de diferença. E aí as várias réplicas. A 13 quilômetros de profundidade, o que é muito pouco, aumentando então a potencialidade aí desse terremoto. Aconteceu em Montalbán, numa cidade a 168 quilômetros da capital. O Serviço Geológico dos Estados Unidos classificou a sequência de terremotos com alerta vermelho para a possibilidade de elevado número de vítimas e grandes danos materiais. De acordo com a agência, o número de mortos pode ultrapassar 10 mil pessoas e chegar a 100 mil. As autoridades, então, como você disse, as autoridades venezuelanas ainda não divulgaram dados sobre esse desastre. Temos uma hora a menos do que o horário de Brasília, ainda é madrugada na Venezuela, então aos poucos, com o clarear do dia, é que vai se verificando melhor qual é a real situação do país depois desse grave terremoto.
0: E os ouvintes já estão participando conosco também do Pulo do Gato. Como é que faz para mandar mensagem para cá?
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1: Ah, e só uma coisa, o tremor foi sentido em algumas localidades do Brasil também, viu? Vamos lá.
3: Acidente aqui, praticamente no muro do choque, três faixas interditadas, um caminhão, parece ser um atropelamento. Não sei se é ciclista, mas provavelmente vítima fatal ali. Vai ficar já muito complicado, três faixas já interditadas, sentido Santo Amaro, no muro aqui do Jockey. Grande abraço, Marcelo Garcia, Taxi Dog.
0: Obrigado, Marcelo, pelas suas informações aqui para nós. Também tem mais mensagem chegando da nossa audiência aqui no Pulo do Gato.
4: Bom dia, Pedro. Bom dia, Silvânia. Bom dia, Bandeirantes. Aqui é Antônio Laverde, da Pedra da Base. Uma pergunta aí, como é que fica a situação desse povo aí que ia nesse jogo, uma nave espacial, ufologia, né? Os ETs iam vir, ficar em cima do estádio e levar o pessoal. O que aconteceu? O que vai acontecer com esse povo todo, né? Que loucura, viu? Bom dia, Antônio Laveia, de Florianópolis.
1: Pois aí, ele não, Diogo, apareceu.
5: Você não apareceu.
0: Você trouxe a notícia aí, Diogo? Agora você que se explica.
5: Não, eu não trouxe notícia nenhuma. Eu disse que uma vidente aí falou, mas eu até falei que não acreditava. Mas se acontecesse, eu ia passar a acreditar em extraterrestres, né? Mas deu tudo certo ontem lá em Miami, nada aconteceu. Ninguém foi abduzido, ninguém foi levado, deu tudo certo.
1: Não ia ter programa hoje, que já pensou se isso acontece? As pessoas iam ficar malucas, né? Inclusive
6: Pedro,
1: nós também.
6: Bom dia, Silvânia, que é Marilena Galete, de São Paulo. Ontem, durante o jogo, né? Parece que era durante a transmissão do jogo, né? Michele Bolsonaro foi nas redes é falar mal do Flávio Bolsonaro, né? Então, Pedro, ela jogou uma pá de cal em cima da candidatura dele, né? Esse país aqui, ele não gira, ele capota, viu? Eu falei, oh, meu Deus do céu, essa família é do balacobaco. Bom dia.
0: Bom dia, daqui a pouquinho o Diogo Braga vai trazer pra gente aí com a reportagem os desdobramentos dessa história que agitou um pouquinho as redes justamente por conta dessas declarações aí da Michelle Bolsonaro. Pra você que estava vendo o jogo que nem eu, que não viu absolutamente nada, nós vamos entender junto aí o que estava acontecendo. O Flávio Bolsonaro já até se manifestou nas redes sociais de forma indireta, né, sobre essa postagem. Mas a gente conta para você os detalhes já já aqui no Pulo do Gato, hein? Júlio Roversi, grande ouvinte aqui da Bandeirantes, diz que errou o palpite e o bolão. A atuação do Neymar ontem, a movimentação dele em campo, me lembrou o jogo da seleção da despedida do Ronaldo Fenômeno no Pacaembu. Escreve aqui o Júlio Roversi. Tá bom, Julião. Ele achou que ia ser 0-0 o jogo. Errou feio, hein, Júlio? Oh, pô, Júlio, que é isso? Aqui é Brasil, meu.
5: É, exatamente. Brasil, Brasil!
0: Vitor Gomes, direto de Brasília. Qual é o seu destaque hoje, Vitor? Bom dia.
2: Oi, Pedro. Bom dia para você. Bom dia, Silvânia, Diogo e a todos os nossos ouvintes. A gente destaca aqui que a greve dos garis no Distrito Federal foi encerrada. Mas quem passa pela cidade ainda vê lixo acumulado pelas calçadas e lixeiras por conta do acúmulo durante esse período de paralisação. O problema é que outra categoria também cruzou os braços, viu? A dos vigilantes. Cerca de 20 mil vigilantes aderiram à paralisação e apenas 4 mil estão trabalhando. Segundo o sindicato da categoria, a proposta de reajuste de 3,9% a partir de setembro e sem retroativo não foi aceita pela categoria. Havia promessa de aumento de salário desde janeiro. Ainda não há prazo para encerramento da greve e uma nova assembleia está marcada para esta quinta-feira. O problema, para quem nos ouve, né, é que os vigilantes, eles cuidam da segurança dos hospitais, unidades básicas de saúde e até mesmo de delegacias, batalhões da Polícia Militar e dos Corpos de Bombeiros aqui do Distrito Federal. Volto com vocês.
1: Obrigada, Vitor. Bom trabalho para você. Agora são 5 horas e 29 minutos. Olha, pode não ter descido o disco voador lá, mas alguma coisa aconteceu aí no... Sei lá, que não tem explicação. Porque 3 terremotos de grande magnitude atingiram diferentes partes do mundo ontem. A gente sabe que todos os dias acontecem inúmeros terremotos no mundo inteiro, mas às vezes de magnitude muito pequena que a gente não sente. Mas foram fortes, além desses 2 na Venezuela, né, de magnitude 7,5 e 7,2, aconteceu no Japão de 6,9 de magnitude, também muito forte. Foi na região norte de Iwate, o epicentro a uma profundidade de 44 quilômetros, segundo a Agência Meteorológica do Japão, o que descarta a possibilidade de tsunami. Também não foram registrados danos, porque o Japão também está mais preparado a esse tipo de acontecimento. E aconteceu um outro de magnitude 5,6 na Califórnia, nos Estados Unidos. Aí a coincidência, os eventos estão relacionados? Estou lendo uma reportagem da CNN Internacional e a resposta é não, segundo a sismóloga do Caltech, a doutora Lucy Jones. Os terremotos ocorreram em sistemas de falhas e limites de placas tectônicas distintos, o que significa que um não desencadeou os outros. Jones explica que grandes abalos separados por milhares de quilômetros de distância geralmente não aumentam a probabilidade de outro terremoto de grande magnitude em uma região diferente. A coincidência, portanto, está na data, não na origem. Que coisa, hein? Todos aconteceram, então, ontem, esses 3 terremotos de forte magnitude. 5h30, marcou o quinto sinal.
0: Você está ouvindo o Pulo do Gato, participe conosco, hein? Para você que está em São Paulo, nunca é demais lembrar, estamos na frequência 107.3 FM, 107.3 FM, para você que é do litoral de São Paulo, Santos, Baixada Santista. A partir da semana que vem, você vai ouvir a programação da Bandeirantes pelo 106.7 FM, 106.7 FM. são novidades nas mudanças da posição da Bandeirantes no dial do seu rádio na frequência do seu aparelho. Então, já fique ligado aí, São Paulo, região metropolitana, 107.3, essa já pode ouvir desde já, desde o mês passado, já estamos operando nessa faixa. Para quem está em Santos e no litoral, 106.7 FM, essa a partir de segunda-feira. Meia-noite aí de segunda, do domingo, zero hora de segunda-feira, para ser mais correto e não tomar a bronca do editor quando a gente trata dessa questão do horário. O termo correto é meia-noite de domingo, zero hora de segunda-feira, que é exatamente o mesmo momento, né? Aí você escolhe se você quer ainda estar se despedindo do domingo ou já dando as boas-vindas à segunda-feira. 5h32, vai aí, Ailton.
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1: 5 horas e 35 minutos, vamos continuar girando a nossa reportagem. Chegando agora o Vicente Medeiros, falando sobre a menor temperatura do ano registrada em Santa Catarina.
15: O sul do Brasil amanheceu sob temperaturas congelantes nesta quarta-feira. Em Santa Catarina, Bom Jardim da Serra registrou a menor temperatura do ano no país, 9 graus e um décimo abaixo de zero. Urupema teve mínima de 8 graus negativos. E em Fazenda Velha, os termômetros marcaram 6 graus e 9 décimos abaixo de zero. No Rio Grande do Sul, o frio mais intenso foi registrado em São José dos Ausentes, com 2 graus e 8 décimos negativos. Em Porto Alegre, a mínima chegou a 4 graus.
1: O frio pode ter causado a morte de um homem em São Paulo. Isabela Mota.
16: A Polícia Civil de São Paulo investiga a morte de uma pessoa em situação de rua em Mogi das Cruzes. O homem foi encontrado já sem vida no centro da cidade nesta quarta-feira. A madrugada foi de baixa temperatura, com média de 12 graus na região. A Polícia Militar afirma que não havia sinais de violência no corpo. O exame de necrópsia deve confirmar a causa da morte e se há relação com o frio.
1: São 5 horas e 36 minutos, é quinta-feira e é o dia da participação da Priscila Benades, da Assessoria de Comunicação do INSS São Paulo, aqui no Pulo do Gato. Priscila, o INSS já começou a pagar os benefícios de junho, né? Você dá os detalhes? Bom dia.
17: Bom dia, Silvânia. Claro, dou sim. Ontem, o INSS deu início aos pagamentos de benefícios referentes ao mês de junho. Os primeiros pagamentos são feitos às pessoas que recebem até um salário mínimo e tem benefício de final 1. Os depósitos seguem até o dia 7 de julho, data em que são pagos os benefícios de até um salário mínimo e final 0. Já quem ganha mais de um salário mínimo vai receber os valores entre o dia 1º e o dia 7 de julho. Para saber a data exata, é importante checar o número de benefício. O que conta é o último número antes do traço. O calendário indicando todas as datas está disponível para consultas no site do INSS, que é o gov.br/INSS, e no aplicativo Meu INSS. Lembrando que dá também para consultar no aplicativo Meu INSS o valor, o dia, a forma e o local de pagamento. A opção a ser selecionada é extrato de pagamento. Quem não tem acesso ou facilidade com a internet pode consultar essas informações ligando no telefone 135.
1: Priscila, uma pessoa que trabalhou em empresas privadas e hoje é servidora pública, pode levar o tempo que contribuiu ao INSS para se aposentar também no serviço público?
17: Pode sim, Silvânia. Para isso, o órgão público no qual ela passou a trabalhar vai precisar que ela apresente um documento emitido pelo INSS. Trata-se da Certidão de Tempo de Contribuição, a CTC. A CTC é emitida para trabalhadores que precisam comprovar períodos de contribuição ao Regime Geral de Previdência Social, que é operacionalizado pelo INSS. O documento é essencial para unificar ou somar os tempos de contribuição. Isso permite que servidores públicos deem entrada em pedidos de benefícios, considerando todo o tempo contribuído em diferentes regimes de previdência. O pedido de emissão da certidão de tempo de contribuição é feito pelo Meu INSS, seja o aplicativo para celulares ou o site meu.inss.gov.br. Depois de pronto, o documento fica disponível no próprio Meu INSS. Também é possível ligar para o telefone 135 para pedir o documento e agendar para retirá-lo depois, presencialmente, em uma agência da Previdência Social.
1: E para encerrar?
17: Para finalizar, informo que a partir da assinatura de medida provisória na última sexta-feira, agora o INSS pode ampliar a abrangência do Programa de Gerenciamento de Benefícios, o PGB. Trata-se do programa que acelera a análise dos pedidos de benefícios. Antes, só podiam fazer parte do PGB os pedidos que estavam esperando análise há mais de 45 dias. Agora entram também as solicitações feitas há mais de 30 dias. Com a mudança, mais processos poderão ser analisados com a celeridade necessária. O PGB foi criado para viabilizar a análise de processos de reconhecimento inicial de direitos e realizar reavaliações e revisões de benefícios previdenciários e assistenciais. Por isso, é uma importante ferramenta para dar mais agilidade à prestação dos serviços oferecidos à população pelo INSS. É isso por hoje, Silvânia. Muito obrigada e até a quinta-feira que vem.
1: Priscila Benades, da Assessoria de Comunicação do INSS São Paulo, toda semana aqui no Pulo do Gato, 5h40.
0: 32 mortos, 700 feridos em um terremoto que aconteceu na Venezuela. Vamos acompanhar o pronunciamento durante a madrugada da presidente interina do país, Delcy Rodríguez.
18: A esta hora, temos reportes de 32 falecidos, sem contar aún com as cifras que pueda arrojar el estado La Guaira. Y más de 700 heridos que hemos estado recibiendo en emergencia tanto de hospitales públicos como de centros de salud privados. Debo informar que el estado más afectado por este inédito fenómeno sísmico es el estado La Guaira. Hay decenas de edificios colapsados y estamos en este momento en labores muy arduas de rescate para salvar las vidas que Dios nos permita salvar. Podemos decir que el estado de La Guaira es una verdadera tragedia y se convierte en una zona de desastre. Y quiero reiterar de igual manera la suspensión de las clases y de actividades que no son esenciales a servicios públicos.
0: Tudo suspenso, então, na Venezuela, nesse pronunciamento da presidente Delcy Rodríguez a respeito das notícias que chegaram a ela e as providências tomadas. Muito grave o terremoto que atingiu a Venezuela na noite de ontem e ainda as autoridades, os socorristas estão contabilizando os prejuízos. Daqui a pouquinho nós vamos atualizando essa informação para quem acompanha aqui a programação da Bandeirantes pelo Pulo do Gato. Tem também ouvinte conversando conosco, trazendo informação das ruas e avenidas da cidade.
19: Bom dia, Pedro. Eu tô indo aqui para o aeroporto de Guarulhos e entrei aqui na ponte da Casa Verde, aqui estou agora passando pela ponta Vila Guilherme. Queria destacar aí velocidade desses caminhões, hein? Passou dois caminhões por mim aqui, desses de baú, acho que tava sem carga. Olha, eu tô na pista expressa, uns 70, 80 no meio aqui, mas os dois passaram aqui por mim a mais de 100, no mínimo, por hora. Imagina, né? Um caminhão nessa velocidade. Só tomar cuidado, gente, pelo amor de Deus, pra que essa velocidade toda? Bom programa aí, fica com Deus.
0: Valeu, Miranda, taxista, alertando para a velocidade dos caminhões que estarão, que estão, né, passando com velocidade acima da permitida aí pelas ruas. Gente, vai com calma, com cuidado, que não vale a pena essa correria toda, viu? O Ariovaldo Lourenço está perguntando quando que o Felipe Garrafa vai estar em Santos. É na segunda-feira, tá? Justamente para marcar bem a mudança da nossa frequência na Baixada Santista. Então, segunda-feira, o Felipe Garrafa estará ao vivo no Pulo do Gato, vai circular pela região da Balsa, vai circular pelo Calçadão, Gonzaga, estará presente aí durante a manhã toda em Santos para avisar os ouvintes, para fazer um barulho aí a respeito dessa mudança de frequência da Bandeirantes no litoral. Bandeirantes que não abandona os seus ouvintes. Então, é só você seguir aí as nossas instruções para continuar ouvindo a nossa programação do jeito que você gosta, feita para você. São 5 horas e 44 minutos. Já já o quinto sinal marca aí 5 e 45, mais conhecido como 15 para 6 da manhã. Atenção com a hora, gente.
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0: 5 horas e 45 minutos. Mais notícias chegando para você aqui no Pulo do Gato. É o giro de repórteres de todas as manhãs, Silvânia.
1: O governo federal reconhece situação de emergência em mais dois municípios do Amazonas. Lívia Maciel.
3: mas dois municípios do Amazonas tiveram a situação de emergência reconhecida pelo governo federal. A medida foi oficializada em portaria publicada no Diário Oficial da União desta quarta-feira. Em Careiro da Várzea, o reconhecimento ocorre por causa das inundações. Já em Rio Preto da Eva, devido aos impactos das chuvas intensas. No estado, 36 municípios decretaram emergência por fenômenos climáticos. Atualmente, 7 cidades já contam com o reconhecimento federal. Segundo o monitoramento, nenhum município amazonense está em situação de normalidade.
1: São 5:46. Prontos-socorros de hospitais de São Paulo registraram aumento na procura por atendimento de pacientes com doenças respiratórias. Carolina Ercolim.
4: A chegada antecipada das temperaturas mais baixas e a identificação mais rápida dos quadros respiratórios têm alterado o movimento nos hospitais de São Paulo. As unidades de emergência registraram um aumento na procura por atendimento de pacientes com sintomas de gripe e outras infecções respiratórias, isso em comparação ao mesmo período do ano passado. O levantamento do Sindhosp, que é o Sindicato dos Hospitais, mostra que quase 9 em cada 10 hospitais pesquisados perceberam crescimento nessa demanda já nas duas primeiras semanas de junho, refletindo o período de maior circulação de vírus respiratórios em todo o estado.
1: A capital Fortaleza passa a usar um sistema de inteligência artificial para identificar pacientes com maior risco de desenvolver câncer. Detalhes com a Marília Braga.
5: Fortaleza se tornou a primeira cidade do Brasil a implantar um sistema de inteligência artificial voltado ao rastreamento de pacientes com predisposição ao câncer. A iniciativa deve fortalecer o acompanhamento preventivo e ampliar o diagnóstico precoce na rede pública de saúde. Com a implantação do Corina, Fortaleza passa a integrar tecnologia e saúde pública no monitoramento de riscos oncológicos, reforçando o foco na prevenção e no diagnóstico precoce dentro da rede municipal. A iniciativa marca um novo passo no uso da inteligência artificial no SUS e pode servir de modelo para outras cidades do país.
1: São 5:48. Vamos falar de saúde ainda aqui no Pulo do Gato.
6: Saúde e qualidade de vida com o médico infectologista Evaldo Stanislau.
24: Hoje vamos falar com o Dr. Evaldo sobre o IMC.
25: Índice de Massa Corpórea, o IMC, é a referência geral para definir parâmetros de obesidade e sobrepeso, mas é imperfeito e incompleto. Com o surgimento de terapias mais efetivas para abordar a obesidade e suas complicações, novas ferramentas que ajudem na tomada de decisão são necessárias. Utilizando técnicas de machine learning, criou-se o OBSCORE, que é um modelo que prevê o risco de complicações da obesidade e, dessa forma, ajuda a priorizar pacientes para os quais a terapia é prioritária e, da mesma forma, afere a reversão do risco quando controla-se a obesidade ou sobrepeso. Foi desenvolvido de forma robusta, considerando dados de 200 mil pacientes com IMC superior a 27 e selecionou 20 características associadas ao risco de complicações para os próximos 10 anos. Tem a vantagem de poder ser usado em qualquer população, independente da sua origem regional ou ancestralidade. Na prática, faz a predição de várias complicações, tais como diabetes, infarto, apneia do sono, problemas respiratórios e ortopédicos, cânceres ligados à obesidade e mortalidade por todas as causas. Sua aplicação se dá a partir de 20 variáveis inseridas em um programa que vai, então, estimar o risco do paciente. Um avanço importante, um refinamento, e esperamos que em breve seja mais difundido e consolidado. Fique bem e até a próxima.
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1: 5h50, pelo menos dois acidentes bem graves aconteceram durante essa madrugada aqui em São Paulo. Um veículo bateu contra um poste, foi na Avenida São Miguel, 2655, na Ponte Rasa. 5 viaturas do Corpo de Bombeiros atenderam a essa ocorrência e 3 vítimas. Uma em estado grave, a outra com trauma no tórax e a terceira vítima foi levada pelo SAMU também. O local foi deixado em segurança. As 3 atendidas, né, em hospitais. E um outro capotamento de um automóvel na Avenida Ataliba Leonel, 865, em Santana. Uma vítima sem ferimento, fora do veículo, né? Não precisou de socorro, mas foi bem feio o acidente. 5h50. Brasil, Brasil, Brasil!
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2: Agora, informações que chegam dos Estados Unidos.
8: Aqui é Brasil!
0: O Brasil terminou bem a primeira fase, na primeira colocação. Brasil, Brasil, ontem foi a melhor atuação da seleção contra a Escócia. Vinícius Júnior brilhou.
9: Errou a Escócia, veio o Brasil. Vini Júnior dominou, bateu!

0: Brasil, do Brasil, do Brasil, do Brasil, Vini Júnior!
1: Aí entrou na área, se desequilibrou, tirou o zagueiro, voltou, tenta ganhar novamente, Paquetá não conseguiu, Bruno Guimarães ganhou, cruzou na boca do gol, Vini Júnior de cabeça! De cabeça!
2: Dois dos três gols da vitória do Brasil sobre a Escócia ontem. E agora? Vamos pegar quem, hein? Bruno Migliozzi, direto dos... Dois dos três gols da vitória do Brasil sobre a Escócia ontem. E agora? Vamos pegar quem, hein? Bruno Migliozzi, direto dos Estados Unidos, está conosco aqui no Pulo do

0: jogo no mesmo horário entre Holanda e Tunísia, mas a Tunísia tomou goleada dos dois outros times, né, de Japão e de Suécia, então a tendência é que perca de novo e a Holanda deve se garantir no topo do seu grupo. Com isso, quem vencer este jogo no Dallas Stadium às 8 horas entre Japão e Suécia enfrenta a seleção brasileira na próxima fase mata-mata em Houston. Então atenção, o Japão neste momento é o segundo colocado, em caso de empate continua por lá, então segue no caminho do Brasil, um time bom, hein? Time complicado esse do Japão. Já a Suécia, em caso de vitória, caso vença os japoneses, vai para o caminho da seleção brasileira também. As duas equipes, inclusive em caso de empate, né, podem também se classificar. O empate mantém, portanto, o Japão no caminho do Brasil, mas já daria pontuação suficiente para que a Suécia avance na terceira colocação. Só um ponto importante, viu, Pedro? O Kubo, atacante japonês importante, né? O principal nome dessa seleção, segue fora machucado, não está à disposição para este jogo. Já a Suécia tem seus principais nomes, seus principais jogadores e o Gyökeres, né? O destaque que joga no Arsenal, todos à disposição para essa partida que, repito, a Bandeirantes acompanha ao vivo, direto do estádio, a partir das 8 horas da noite, Pedro.
1: Obrigada, Bruno. 5h54, agora Paulo do Vale. Bom dia, Paulo.
2: Bom dia, amigos! Pois é, né? Teremos África do Sul ou Canadá na fase de oitavas de final da Copa do Mundo, já que as duas seleções se classificaram dentro dos grupos A e B da Copa do Mundo e já pré-definido que os segundos colocados desses grupos se enfrentam na fase de 16avos de final neste domingo, 16h, em Los Angeles, portanto, Canadá, né? Anfitrião da Copa do Mundo, enfrentando a África do Sul, que acabou vencendo na última rodada e conseguindo somar pontos importantes justamente para a classificação em segundo lugar por conta aí da derrota da Coreia do Sul. E claro que agora fica a expectativa para os próximos duelos, né? Essa é uma Copa diferente, é uma Copa que alguns terceiros colocados se classificam, e isso dependendo da colocação aí de cada time, dentro de cada grupo, isso vai influenciar com relação às definições da próxima fase, né? Lembrando que os critérios de desempate envolvem primeiro confronto direto, depois saldo de gols, depois gols marcados, depois questão também do fair play, né, de cartões. E depois o ranking da FIFA. Mas já é certo que teremos este duelo, portanto, entre Canadá e África do Sul, válido pela fase de 16avos de final da Copa do Mundo, que dentro das próximas horas, dos próximos dias até sábado, terá todas as definições com relação à primeira fase do mata-mata da Copa do Mundo de 2026.
1: Valeu, PDV. Olha, ficou faltando os jogos de hoje, né? Na Copa do Mundo. Nós temos partidas às 5 da tarde entre Equador e Alemanha e Curaçao e Costa do Marfim para definir esse grupo. E depois, mais dois jogos às 8 da noite entre Tunísia e Holanda e Japão e Suécia. E ainda às 11 da noite, Turquia e Estados Unidos e Paraguai e Austrália no mesmo horário, também definindo mais um grupo. Vamos ao CEDOM, Centro de Documentação e Memória da Rádio Bandeirantes, o trabalho do jornalista Milton Parron, o contexto dele. Foi no Mundial de 1958, na Suécia, que o futebol brasileiro começou a despertar admiração em todo mundo. Não havia defesa capaz de bloquear o quinteto ofensivo canarinho? Também Garrincha, Didi, Vavá, Pelé e Zagallo, só craques. Na semifinal da Copa de 58, o Brasil derrotou a França por 5-2. O primeiro gol foi marcado por Vavá antes dos 3 minutos da etapa inicial. Do final da etapa inicial, né? Assim é narrado por Edson Leite. Vamos acompanhar.
3: Abre arqueiro francês imediatamente para o centro de campo. Bola que viaja muito alta para Tchelin estourar para o comandante de ataque Vavá. Corre agora com o seu marcador, com o Junque. Esse leva a melhor sobre ele. 2011. Perdeu para Garrincha. Vai entrar na área. Tenta o drible quando pode passar a bola. Entra Vavá. Recupera. Para o centro de área. Vai chutar. Chuta o gol. Sensacional o gol de Vavá. Foi
4: do Garrincha. Poderia ter dado passe. Tentou o drible, perdeu o gol. Recuperou o Zico na corrida. Levantou para o peito de Vavá na marca de pênalti. Vavá adiantou-se, saiu a

0: Ele finalizou no canto esquerdo da cidade da francesa. Placar na Suécia. 1-0. O Brasil vence com um gol relâmpago a 2 minutos e meio. Espolgam foguetes e rojões em todo o Brasil. Ataca o time nacional. Bola para a Pelé pela meia esquerda. Domina. Luta agora com o adversário que é Marcel. Marcel rouba-lhe o couro. Para na intermediária francesa. Levanta para a linha média do Brasil.
1: É, foi logo no comecinho do jogo mesmo, antes dos 3 minutos da etapa inicial. O jogo seguinte do Brasil, valendo o título, foi contra a Suécia, promotora do evento, no dia 24 de junho de 58. O placar se repetiu 5-2. E assim, tendo disputado 6 jogos com 5 vitórias e 1 empate, o Brasil conquistou o seu primeiro título mundial.

0: Daqui a pouquinho tem mais com a equipe Bandeirantes, direto dos Estados Unidos, nesse sonsaço controlado na central técnica por ele, Paulo Marcelo Mamone, que recebe as transmissões e conecta o nosso time para as entradas ao vivo, as conversas aqui ao longo da nossa programação. Daqui a pouquinho tem o time lá do Ricardo Capriotti, o Alexandre Pretz, o Leandro Quesada, João Paulo Capelanes, para participar também conosco aqui da nossa programação. Atenção, rede! O quinto sinal vai marcar 6 horas da manhã. É hora do giro de notícias do Pulo do Gato.
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0: Muito bom dia, bom dia, bom dia. Seja muito bem-vindo e bem-vinda. Começando o nosso Pulo do Gato desta quinta-feira, 25 de junho de 2026. Por aqui eu sou Adriano Oliveira e vamos juntos até as 7 horas da manhã falando muito sobre os principais assuntos do dia. Vamos falar de futebol, vamos falar de um monte de coisa, né? Teve a vitória da seleção brasileira. Vamos trazer os principais assuntos desta manhã para você ficar ligadinho aqui na nossa programação e, claro, é muito bem informado. Nada como começar o dia, né? Como eu falei, muito bem com a vitória da seleção brasileira, né? E o mais, acho que o que mais empolgou principalmente o torcedor é que a vitória da seleção brasileira, ela veio o Brasil jogando bem. Ah, mas a seleção da Escócia é ruim, ah, mas a seleção da Escócia é não sei o quê. Mas a vitória, ela veio exatamente porque o Brasil foi uma equipe organizada em campo, a seleção brasileira, né, mostrou qualidades que não tinham mostrado até então, o Vini Júnior fez uma partida boa mais uma vez. Então tivemos todos esses fatores que colaboraram aí para a vitória da seleção brasileira. Gostou do Brasil, Vitor Gomes? Bom dia.
1: Muito bom dia, Adriano. Bom dia aos nossos queridos ouvintes. Gostei muito da seleção. Estava até conversando com o Felipe aqui enquanto a gente editava ali o nosso Pulo do Gato a respeito da consistência do Brasil, né? O que mais empolgou foi que pela primeira vez o Brasil mostrou um time. Mostrou ter um time, né? Para onde virava ali, tocava a bola, encontrava o companheiro bem posicionado. E querendo ou não, falar a Escócia não é tão forte? Não é tão forte do meio para frente, mas do meio para trás, os principais jogadores ali jogam na Premier League, jogam em campeonatos importantes, né? Alguns dos defensores.
0: A seleção brasileira é um, assim, pelo menos na minha visão, são bons jogadores, mas o time é um amontoado. Era, pelo menos até a partida de ontem.
1: Parece que teve um treino, né? Parece que teve um treino.
0: Parece que treinaram, parece que se conversaram, se apresentaram. Tipo, ô, fulano, prazer, esse é o Vinícius Júnior, esse é o fulano de tal.
1: Né? Eu gostei muito, assim, eu gosto bastante da descrição do Douglas Santos, sabe? E enquanto a gente não falar o nome dele de forma negativa, tá excelente. Porque se a bola vai queimar no pé dele, ele joga para fora. E isso é ótimo.
0: Eu achei os dois laterais muito bem.
1: Você até comentou comigo, né, à noite lá no WhatsApp. Eu ia te responder, mas acabei dormindo.
0: Eu também dormi. Eu dormi no jogo do México. Assisti o jogo do México, mas não sei como é que terminou.
1: Parece que terminou pro México, né?
0: Tava 2-0 até a hora que eu...
1: Acho que foi 3.
2: 3-0.
1: Felipe vai assistir enquanto faz o almoço hoje, certeza.
0: Com certeza. Esse horário eu já tava... Ontem eu consegui, casualmente, consegui dormir um pouco mais cedo. Mas os laterais, gostei dos laterais. Eu só achei da seleção brasileira, pra não dizer que não teve nada que eu não gostei. Não gostei muito do Casemiro e do Marquinhos.
2: Eu gostei muito do Rayan.
0: Jogou
2: muito bem, assumiu a vaga do Rafinha ali na direita, resolveu uma situação que a gente só estava conseguindo jogar com o Vini na esquerda, agora temos essa opção do Rayan, bons passes, quase fez o gol ali, foi no detalhe que ele não fez mais um também para o Brasil, então acho que traz uma tranquilidade ver o Rayan entrando bem assim, jogando tanto tempo quanto ele jogou dessa vez.
1: Pois é, e o Endrick mostrou que podia ter um pouquinho mais de tempo, né? Pelo menos no jogo de ontem, que era depois dos 3-0, virou um jogo festivo.
0: Como diz um amigo meu, o Carcamano até que sabe das coisas, né?
1: Pior que é, né?
0: Ele colocou, teve um momento que jogou Endrick, Neymar e Vini Júnior. Né? E ninguém foi abduzido, que eu acho que foi a melhor notícia da noite, que tinha aquela possibilidade. Como é que foi a vidente?
1: Tinha possibilidade.
0: Mas segundo a vidente lá, não sei quem, baiana.
1: Boa baiana, né?
0: É.
1: Não, pelo trânsito que deu aqui em Brasília ontem, antes do jogo, eu pensei que seríamos abduzidos, sim. Eu estava nesse trânsito. Adriano, eu levei 1h40 para chegar em casa.
0: Rapaz, eu achei que... Até fiz um vídeo nas minhas redes, eu achei que ia ser abduzido pela reforma que tá tendo lá no meu prédio. Porque colocaram uma estrutura que tá dentro, praticamente dentro do meu apartamento. E o legal era aquele cochilo, sabe aquele cochilo da tarde? Imagina com bateção. Toc, toc, toc. Ah, rapaz, né? Então ninguém foi abduzido, o Brasil venceu e agora espera qual será o seu adversário. E o melhor, tem pessoa que já está comemorando aqui que teremos, não nós aqui da Bandeirantes, mas que teremos um feriado prolongado, né?
2: É, jogo na segunda-feira no...
0: 2 horas da tarde.
3: Mas aquele clima é gostoso, mesmo a gente não tendo acesso a esse feriado prolongado, é um clima
0: bom. Já vou deixar a escala do Felipe pronta, tá? Te prepara para segunda-feira, tá?
2: Por quê?
0: Não, você vai circular pelas ruas já, a partir do pulo do gato.
2: Opa!
0: Já procurando os torcedores do Brasil perdido, porque hoje...
2: Perfeito.
0: É, porque hoje, eu vou dizer para você... Teve muito torcedor que eu acho que a festa não acabou ainda.
3: Não, aqui embaixo, no bar que tem aqui no setor bancário...
0: Tá ainda, né?
3: Cheguei 4 e pouco da manhã, o funk tava comendo solto, a galera tava dançando. E eu falei, não, não é possível, né? Tá todo mundo bêbado. Não, eles estavam dançando, de pé.
0: É, eu pelo...
2: Brasil.
0: No caminho que eu estava, eles também, no que eu passei, também tinha gente que parecia que ia o inimigo do fim.
3: É, rapaz, mas hoje é quinta-feira.
2: Mas... Copa do Mundo é só de 4 em 4 anos, então tem que aproveitar.
0: É. Vamos pro giro de notícias? Bora pro giro de notícias, atualizando para você as informações desta manhã. Daqui a pouco a gente fala mais sobre a seleção brasileira e sobre os jogos do dia. Vitor Gomes, greve dos garis, essa não tem mais, mas agora tem a dos vigilantes.
3: É um sistema de alternância aí para prejudicar o serviço aqui no Distrito Federal. Claro, estão olhando ali, né, para as categorias. É, a greve dos garis foi encerrada, mas ainda tem muito lixo, viu? Quem passa aí pelas cidades consegue ver muito lixo acumulado, lixeiras, isso por conta do acúmulo que aconteceu durante a greve. O problema é que a greve agora é a dos vigilantes, que também cruzaram os braços. Cerca de 20 mil vigilantes aderiram à paralisação e apenas 4 mil estão trabalhando. De acordo com o sindicato que representa os profissionais, a proposta de reajuste de 3,9% a partir de setembro e sem retroativo não foi aceita pela categoria. Lembrando aí que a inflação oficial está ali na casa dos 4,26%. Havia promessa de aumento de salário desde janeiro. De acordo com o sindicato, ainda não há prazo para encerramento da greve. Uma nova assembleia está marcada para esta quinta-feira. A gente destaca, né, que os vigilantes são os responsáveis aí também pela segurança dos hospitais aqui do Distrito Federal, das unidades básicas de saúde e até mesmo pelas portarias dos batalhões e grupamentos, batalhões da Polícia Militar, delegacias. Eu, por incrível que pareça, né? Segurança, tem vigilante.
0: A greve cuidar. Dos vigilantes impacta até o hospital.
3: Exatamente. Mas o que eu fico até assim pensativo é que tem vigilante cuidando da polícia. Né? Interessante isso.
0: É porque eu entendo o seu raciocínio, mas é que eles estão ali para proteger o patrimônio.
2: Quem vigia os vigilantes.
3: E a polícia faz o quê?
0: Ela, o patrimônio dos outros. Esse é o raciocínio. Era isso?
3: Era isso.
0: Obrigado, Vitor. Felipe Campbell, 12 ônibus elétricos começam a circular no Distrito Federal. Conta pra gente, mais uma vez, bom dia.
2: Bom dia, Adriano. Bom, a gente chegou já a comentar, inclusive, aqui na Bandeirantes, quando esses tiveram um anúncio desses ônibus, né? E agora eles vão começar já a circular, foram liberados para rodar essa semana 90 ônibus elétricos que foram entregues em maio. Os ônibus passaram por cadastro, licenciamento, vistoria, emplacamento, instalação de validadores no sistema de transporte público coletivo antes de começarem a operar. A circulação inicial são de 12 veículos só, por enquanto, desses 90, em 4 linhas com viagens que saem da rodoviária do plano piloto e atendem cerca de 25 mil passageiros por dia. Os coletivos não emitem poluentes, são equipados com ar-condicionado, piso baixo, acessibilidade e também sistema de câmeras. E quanto mais desses a gente tiver, melhor, não só pela questão da sustentabilidade, né, da questão da emissão de carbono, mas até por causa do barulho mesmo, né? Os ônibus tradicionais são bem barulhentos, todo mundo sabe muito bem, mas esses elétricos são bem mais silenciosos, né? Então é uma diminuição de ruído à medida que a frota for sendo atualizada e for saindo os ônibus tradicionais e entrando esses ônibus elétricos, é menos barulho aí pro brasiliense nas ruas.
0: Valeu, Felipe Campbell, pelas informações. Vamos continuar falando agora sobre trânsito, mas agora com relação a modificações. Entre quinta-feira e domingo, o trânsito na Asa Norte vai sofrer alterações. Natália Ferreira, bom dia.
4: É isso, Adriano. Bom dia para você, a todos que nos acompanham. Isso acontece por causa do Campeonato Brasileiro de Ciclismo de Estrada. Adriano gosta de ciclismo, não é, Adriano?
0: É, o fato de eu ter uma bicicleta não quer dizer que eu gosto de ciclismo, mas enfim, é uma prova que olhando os outros é uma boa.
4: Perfeito. O Detran e a Polícia Militar realizarão interdições na via contorno do Parque Burle Marx das 6h às 15h. Os acessos à via contorno do parque pela via W5 Norte vão ser bloqueados em 3 pontos, na altura das quadras 913, 914, 915 Norte. No sábado e no domingo também serão fechados o acesso à via contorno pela SRPN trecho 1, na altura do depósito de veículos do Detran, e o acesso nas proximidades do Centro Universitário de Brasília, o CEUB. A previsão é que o tráfego de veículos seja liberado às 15h, ou seja, quem mora na Asa Norte, como eu, tem que ficar atento no domingo.
0: É, o problema é acontecer aquilo como o Cláudio Humberto falou esses dias, né? Você tem um evento e aí a cidade para completamente por causa desse evento.
4: Ficam coisa... 3 faixas para a prova e uma para o...
0: É, porque uma coisa é você adaptar essa... Ou seja, aqui na Esplanada é fácil até de você fazer de uma certa forma, porque você tem ali 6 pistas de um lado, 6 pistas de outro, fecha 2, 3...
4: Vias largas.
0: Né? Vias largas. Mas, por exemplo, Asa Norte, que nem você está falando, pega a W3.
4: É,
0: verdade. W3 já tem um trânsito que é pesado.
4: E 2 faixas.
0: E 3 com a 3. Faixa exclusiva de ônibus, mas mesmo assim, pelo fluxo que tem, pelo movimento que tem, você fazer um evento, por exemplo, ali, você vai causar um transtorno, né?
4: Pelo menos é na de cima, W5.
0: É. Que também, ali, que tem um trânsito menor, mas também, né, é uma via que é 50 km por hora.
4: Isso.
0: Se você pegar ali a W5, tá, na Asa Norte, próximo das escolas, lá no fim, ali já dá congestionamento. Por causa das escolas.
4: Sim, meio-dia é terrível.
0: É, assim...
4: Fica uma faixa só para os carros dos pais.
0: Esse horário também, meio-dia é o horário que você passa por ali, mas início da manhã também, agora com a chegada dos alunos, também é a mesma forma, né? Então, o único problema desses eventos, seja de ciclismo ou não, é exatamente, de repente, você acabar atrapalhando um pouco da mobilidade da região. Obrigado, Natália.
4: Valeu.
0: 6h13. Mais destaques aqui para nossa aqui no nosso Pulo do Gato. Ayumi Watanabe, Brasília se mantém entre as capitais mais seguras do país. Conta para a gente, Ayumi.
5: Brasília está ampliando a rede de monitoramento e apostando cada vez mais em tecnologia para reforçar a segurança pública. Em entrevista à Rádio Bandeirantes, o secretário de Segurança Pública do DF, Alexandre Paturi, apresentou um balanço sobre o programa DF360, um sistema que integra imagens de câmeras públicas e privadas em uma única plataforma utilizada pelas forças de segurança. A expansão ocorre em um momento em que os dados atualizados do Ministério da Justiça e Segurança Pública mostram que Brasília se mantém entre as capitais mais seguras do país. O Distrito Federal registra a menor taxa projetada de homicídios entre as capitais brasileiras, com índice de 5,53 mortes por 100 mil habitantes entre janeiro e maio deste ano. Segundo Paturi, o DF360 já ajudou a localizar mais de 50 pessoas desaparecidas, resultou em mais de 60 prisões e contribuiu para a recuperação de mais de 30 veículos em apenas uma semana. Ele destaca que as câmeras têm proporcionado mais agilidade e eficiência na atuação das forças de segurança.
6: De teste, a gente já tem 3 mil, mais de 8 mil câmeras dos hospitais vão ser integradas, não só hospitais, mas também do CEMOB. Cada pessoa que pegar um ônibus, a imagem vai ser repassada, a gente tem reconhecimento facial, a gente lê mais de 4 milhões de placas por dia. A cada minuto eu recebo aqui um alerta de algum carro roubado, furtado ou pessoa procurada que passou em uma das milhares de câmeras aqui do DF.
5: A plataforma utiliza reconhecimento facial, leitura automática de placas e monitoramento em tempo real. De acordo com o secretário, o sistema já é capaz de processar mais de 4 milhões de placas de veículos por dia e emitir alertas instantâneos quando identifica carros roubados, furtados ou pessoas procuradas pela justiça. A expectativa é ampliar ainda mais esse alcance com a integração de novas imagens, principalmente do sistema de transporte coletivo.
0: Já já eu sigo com um giro de notícias por aqui com outros destaques, mas deixa eu aproveitar aqui para trazer participação do nosso ouvinte. Tem vários ouvintes se manifestando já nesta manhã. Acredito que a maioria falando sobre seleção brasileira, a gente vai ver agora. Lembrando que estamos com live, Band Brasília, você acompanha as imagens direto do nosso estúdio, você acompanha o 89,9 FM, pode também acompanhar no aplicativo Band Play, Band Play, né, mas também nos rádios como Radiosnet, Tunin, os aplicativos de rádio. Você acompanha aqui a nossa programação e pode mandar mensagem, se quiser, lá no chat, que estamos ao vivo e online. Bom dia, Adriano. Bom dia, Rádio Bandeirantes. Ontem lavamos a alma aqui na região sul do DF. Chuva de gols e também chuva de água. Pois é, deixa eu ver quem foi o ouvinte aqui que mandou. O Denis, como sempre, está por aqui. Pois é, né, Denis? Muitos brasileiros foram pegos de surpresa. Muitos, não, quase todos, eu acredito. Porque, pelo menos, por onde tem o contato aqui, as pessoas que comentam, viram chuva aqui na esplanada dos ministérios, ali, junto dos palácios, né, do Planalto, do Supremo e o próprio Congresso Nacional. Lá no meu Guarazão choveu também consideravelmente, ali por volta, um pouquinho antes da hora do jogo do Brasil, não, durante o jogo do Brasil, foi durante o jogo do Brasil, que é exatamente isso que você falou, chuva de gols e chuva de água, choveu consideravelmente, sei que Samambaia choveu, a gente teve registros também de chuva, Riacho Fundo teve registro de chuva, várias regiões do Distrito Federal acabaram com esse registro de chuva ontem à noite. Não era surpresa, porque quem ouve a Bandeirantes vai lembrar que ontem o Felipe Campbell falou isso na previsão do tempo durante o nosso primeira hora. Mas, pro período, de uma certa forma, até surpreende um pouco. Por falar em tempo, nesse momento a gente tem 15 graus de temperatura, umidade relativa do ar está em 88%. Nesse momento, pelo menos, não tem chance de chuva. Ao longo do dia, a previsão é de tempo firme, com sol em boa parte do dia e máxima chegando aos 27 graus. O que a gente vai ter a partir de domingo é uma queda nas temperaturas novamente. Dá para sentir durante a madrugada, se você pegar o termômetro de rua, provavelmente vai estar marcando agora, foi o que eu vi ali naquele termômetro na frente do zoológico, 13 graus. Então, a sensação térmica na rua, em algumas regiões, pode chegar a uma temperatura menor do que essa que eu falei, que é registrada pelo IMET. Então, semana que vem, a previsão é de madrugadas com 13 graus e máximas não passando dos 26. Não que 26 graus seja a temperatura baixa, mas se tiver vento, a sensação térmica acaba sendo de um certo frio. Então a gente deve ter uma queda nas temperaturas a partir da próxima semana. Atendendo a nossa audiência, o Mário Bala. Bom dia, Mário. Como sempre, ligado aqui no nosso Pulo do Gato. Estamos ligados aqui no setor O, não choveu. Deve ter tido várias regiões, né, que não tivemos chuva, mas como eu estava falando aqui, pelo menos por onde, ou as pessoas que mandaram mensagens ontem à noite falavam exatamente sobre chuva em algumas regiões. Então, no setor O, segundo Mário Bala, não choveu por lá. Tem também a participação do nosso ouvinte, do Mário Lopes. Vamos ouvir o que o Mário Lopes está falando aqui. Diga aí, Mário.
7: Bom dia. Bom dia aos ouvintes da Rádio Bandeirantes. Bom dia a todos. Apenas para lá, lembrar aos críticos contra a seleção brasileira, eu sempre falo e vou continuar batendo a mesma tecla. O jogo do Brasil, sempre haverá um jogo diferente. O Brasil não vai jogar com as armas que tem logo no primeiro jogo. Cada jogo é um esquema tático diferente. Então, bola pra frente e vamos pra você campeão. Apenas lembrar que aqui é o Mário Lopes, taxista.
0: Valeu, Mário. Obrigado pela mensagem. Eu queria estar com o otimismo que você está, viu, Mário? Que bom. Tomara que você esteja completamente certo. O Brasil ontem, de fato, me empolgou ontem com o que eu vi da seleção brasileira. Ah, é a seleção da Escócia, o time é ruim. O time da Escócia, né? Uma seleção que tem uma equipe limitada. O Brasil fez 3-0. Num time fraco. Ok. Mas fez, né? O negócio todo é esse, fez. O importante é fazer o resultado. Eu costumo dizer quando tem aqueles jogos de pré-temporada ou jogos de início de campeonato estadual e aí você pega um adversário, até mesmo Copa do Brasil pega um adversário mais fraco, aí as pessoas falam assim, nossa, venceu de ninguém, jogou contra ninguém, goleou. Jogou relativamente bem, jogou melhor, não passou trabalho, fez o que tinha que fazer, é isso, o Brasil fez o que tinha que fazer. Eu acho que não é tão fácil assim, porque a tendência é o Brasil pegar na outra fase Holanda ou Japão, eu acredito que deve ser o próprio Japão na próxima fase da Copa do Mundo. E a seleção japonesa é uma boa seleção, viu? É um bom time de futebol, claro que tem o peso da camiseta da seleção brasileira. O Ancelotti falou isso antes do início da Copa do Mundo, né, que... A seleção brasileira, já vamos entrar até no assunto Copa do Mundo, já que estamos com Copa do Mundo, deixa eu botar a trilha aqui. Falou que a seleção brasileira ia evoluir, que era só o primeiro jogo, aquele empate com o Marrocos. Marrocos passou trabalho ontem contra a seleção do Haiti, venceu, mas venceu por 4-2. Então, Copa do Mundo aí, como diria... Alguns especialistas não têm mais bobo no futebol, mas acho que é importante ali, a seleção venceu, fez a alegria de todo mundo, os torcedores estão comemorando até agora, tem gente que já vai emendar agora até segunda-feira, quando o Brasil joga às 14h, pelos 16avos de final. Sobre seleção brasileira, o Brasil fez 3-0, todo mundo sabe, Vini Júnior 2 vezes e Matheus Cunha, o melhor do jogo mais uma vez foi o Vini Júnior, no grupo do Brasil... O Marrocos fez 4-2. O grupo C ficou da seguinte forma: Brasil em primeiro com 7 pontos, Marrocos em segundo com 7. Aí, pelos critérios de desempate, é que o Brasil ficou em primeiro e a Escócia em terceiro lugar com 3 pontos, aguardando as demais seleções para saber se vai conseguir passar para a próxima fase. Mas é meio complicada a situação da Escócia, né? Acredito que esteja virtualmente eliminada. Mas tem chance aí, pelo menos até o último jogo dessa terceira rodada. O Haiti já volta para casa. No grupo B, tivemos Suíça 2, Canadá 0, Bósnia 3, Catar 1. Assim ficou. Suíça classificou para a próxima fase em primeiro do grupo B e o Canadá em segundo. E Bósnia é bem provável que passe para a próxima fase. Na terceira posição com 4 pontos e a seleção do Catar foi para casa, né? Acabou o sonho da seleção do Catar. E no grupo A, incrivelmente acabou o sonho da seleção da República Tcheca, que perdeu ontem por 3-0 para o México e foi eliminado já na primeira fase. Por que eu digo incrivelmente? Porque vamos combinar, nos bolões de aposta, quando você fosse falar assim... Quem é que classifica no grupo A, que tem México, África do Sul e Coreia do Sul? Essa é a lista... da posição do grupo A, do jeito que ficou. Provavelmente todo mundo diria, passa aí, República Tcheca e Coreia do Sul, ou República Tcheca e México, que joga em casa. Mas não, quem acabou passando foi o México e a África do Sul, que venceu ontem a Coreia do Sul, incrivelmente, por 1-0, e as duas seleções estão na próxima fase. Coreia do Sul aguarda, e como eu disse, a República Tcheca, adeus, né? Acabou, não joga mais, já está fora da Copa do Mundo. Hoje, a Bandeirantes transmite para você, deixa eu trazer aqui os jogos desta quinta-feira, dia 25. Brasil, você acompanha a partir das 16h30, direto de Nova Jersey, Equador e Alemanha. O jogo começa às 5, tá? Mas a nossa jornada, 16h30, com a narração do Rogério Assis, Cláudio Zaidan nos comentários, João Paulo Capelanes nas reportagens, o intervalo comandado pelo Ricardo Capriotti. Hoje você vai acompanhar também os donos da bola, dentro... E como é tudo pertinho, tudo juntinho, então vamos ter a jornada esportiva a partir das 16h30 para Equador e Alemanha, Terminou Equador e Alemanha, não desliga o rádio, tá? Você fica com os donos da bola, que hoje terá a apresentação da Ana Martins. 20 minutinhos de donos da bola, só para fazer a passagem mesmo. Porque na sequência vai ter a jornada esportiva para Japão e Suécia. O jogo começa às 8 da noite, mas a transmissão às 7h30. Narração do Pedro Martelli, Léo Dins nos comentários, Bruno Migliosi nas reportagens e a própria Ana Martins comandando o intervalo. Terminou esse jogo, né, Adriano? Pô, terminou o jogo, pô, não tem mais Copa do Mundo hoje, vamos pra música? Não, tem concentração ainda antes de mais uma jornada esportiva. A Ana Martins comanda junto com o Lucas Bueno o concentração também 20 minutinhos antes de abrir a jornada para Paraguai e Austrália. As duas seleções se enfrentam às 11 da noite, narração do Daniel Oliveira, comentários do Carlos Guimarães, reportagens do Everton Ramos. Essa é a cobertura da Bandeirantes para os jogos da Copa do Mundo de hoje. Não falei de todos os jogos, só falei das transmissões, mas só para você saber, então, pelo grupo D, no mesmo horário de Paraguai e Austrália, quando você estiver acompanhando aqui pela Bandeirantes, às 11 da noite, tem Turquia e Estados Unidos. Claro que vai ter ali a nossa o acompanhamento, né, do nosso plantão, trazendo as informações de Turquia e Estados Unidos. No grupo E, que joga às 5 da tarde, teremos Equador e Alemanha com a transmissão da Bandeirantes, mas também no plantão Curaçao e Costa do Marfim se enfrentando no mesmo horário. E fechando, né, os jogos da rodada de hoje, como a gente estava falando, naquela partida de 8 da noite que vamos acompanhar Japão e Suécia, tem ainda o acompanhamento por parte do nosso plantão esportivo de Tunísia e Holanda. Esses são os jogos de hoje da Copa do Mundo. E falando de Brasil, Augusta Proença também foi às ruas acompanhar a vitória do Brasil. Fala aí, Guta.
8: O Hexa já é mais que uma realidade para a torcida de Brasília. Já virou uma questão de tempo. A seleção brasileira despachou a Escócia por 3-0, com 2 gols de Vinícius Júnior, 1 de Matheus Cunha e sem contar os apavoros para cima dos europeus. A torcida da capital federal respirou mais aliviada, percebendo o clima positivo para o time. E quando eu falo que o pessoal tá confiante, não é figura de linguagem não, viu? O Enzo Menezes, por exemplo, já tinha largado a desconfiança durante a partida contra os escoceses.
9: É incrível, se Vini Júnior meteu 2 gols, quase 3, né? Roubaram um gol nosso, mas o Brasil vai ser hexa, eu tenho fé. Eu espero o Brasil trilhando na frente assim, mostrando a nossa força, o nosso futebol. E é isso, Brasil para cima deles. Vamos!
8: Já o José Renato tinha outros motivos para comemorar.
10: Segunda-feira, primeiro eu tenho que agradecer por sair mais cedo do meu estágio, que Deus é pai, não é padraço. E pra cima deles é Hexa na certa. Pelé, vamos honrar pra ti, meu pai.
8: Esses dois amigos, o Arthur e o Henrique, ambos de 12 anos, têm planos bem diferentes caso o Brasil conquiste a sexta estrela. O Henrique prometeu ir até Anápolis andando, caso isso aconteça. A cidade goiana fica a mais de 150 quilômetros da capital federal.
11: Comemorar, eu acho que eu vou... Não sei. Acho que eu só vou a pé pra Anápolis.
12: Ah, eu ia chamar meus amigos e fazer um churrascão do urbão.
11: É, churrascão gigantão.
8: Depois de ver o Brasil vencer e convencer, os brasileiros não estão mais fazendo as contas e nem escolhendo os adversários. A maioria já está confiante de que vai ver a seleção no final da Copa no dia 19 de julho. E até lá, todos os jogos do Brasil e de diversas outras seleções você acompanha aqui na Band News FM.
0: E na Bandeirantes, e na TV Band, e você acompanha em tudo quanto é veículo do Grupo Bandeirantes de Comunicação, Grupo Bandeirantes de Comunicação com diversos profissionais que estão lá, né, direto dos Estados Unidos, trazendo para você a emoção da Copa do Mundo, e você não perde nenhum detalhe aqui nas rádios do grupo e também na TV com os comentários, nos donos da bola. Então eu vou ver como é que eu tô no palpitômetro dos donos da bola, porque pelo que eu tinha visto eu tinha voltado para a lanterninha. Que fase que eu tô, hein? Já vivi fases melhores nessa vida, mas meu Deus, voltei para a lanterninha de novo, não quero mais sair da zona pelo jeito. É, quem está liderando o palpitão dos donos da bola Brasília é o doutor Nélio Júnior, nosso ortodontista aqui do programa. É, doutor Nélio está mandando bem. Reginaldo Neto, que parecia que não ia fazer nada, já está em segundo lugar. E João Marcelo Pepe é o terceiro lugar no bolão do programa Os Donos da Bola. Dani Pança, apresentador, é o quarto. Jéssica Liner, o quinto. Bruno Mendes, o sexto, o Edilson Maranhão, o sétimo, o Paulo Henrique é o oitavo e eu na zona, né? Adrianinho. Mas essa segunda fase eu vou me recuperar, e aí tudo vai ser diferente, já diria Roberto Carlos, daqui pra frente tudo vai ser diferente. 6:30, tá aí, né, trazendo para você um resumo dos jogos da Copa, da movimentação aqui em Brasília. E vamos lembrar de um gol também para fechar pelo menos o bloco de futebol. Mundial de 1958, o nosso CEDOM, Centro de Documentação e Memória. Na Suécia, que o futebol brasileiro começou a despertar admiração em todo mundo. Não havia defesa capaz de bloquear o quinteto ofensivo canarinho. Também pudera, né? Garrincha, Didi, Vavá, Pelé, Zagallo, só craques. Na semifinal da Copa de 58, o Brasil derrotou a França por 5-2. E o primeiro gol foi marcado por Vavá, antes dos 3 minutos da etapa inicial, que foi narrado por Edson Leite, dessa forma que você vai ouvir agora.
13: Abre arqueiro francês imediatamente para o centro de campo. Bola que viaja muito alta para Celina explorar para o comandante de ataque Vavá. Corre agora com o seu marcador com Junque. Esse leva a melhor sobre ele. Dominante. Perdeu para Garrincha. Vai entrar na área. Tenta o drible quando pode passar a bola. Entra Vavá. Recupera. Para o meu centenário. Vai chutar. Chute e gol. Sensacional gol de Vavá. Quando Garrincha poderia ter dado o passe. Tentou o drible, perdeu o gol, recuperou o título da corrida, levantou para o peito de Vavá na marca de pênalti. Vavá adiantou-se, saiu o arqueiro Abi, ele finalizou no canto esquerdo da cidadela francesa. Placar na Suécia, 1-0, o Brasil vence com um gol relâmpago a 2:30. Espolgam foguetes e rojões em todo o Brasil, ataca o time nacional, bola para Pelé pela meia esquerda, domina, luta agora com o adversário que é Marcel, Marcel rouba-lhe o couro, para na intermediária francesa, levanta para a linha média do Brasil.
0: Tá aí o jogo seguinte, o do Brasil valendo o título foi contra a Suécia, promotora do evento, no dia 24 de junho de 1958. O placar repetiu-se 5-2 e assim, tendo disputado 6 jogos com 5 vitórias e um empate, o Brasil conquistou seu primeiro título mundial. 6:33, bora pro intervalo. Olha, tá longo esse primeiro bloco, né? A gente vai para um rápido intervalo, na volta tem outros destaques para você aqui no Pulo do Gato. Vamos falar sobre o trânsito nessa manhã, vamos falar de outros destaques no nosso giro de notícias. Tem ocupação do Lago Sul, tem a sanção com vetos do socorro para o Banco de Brasília, feito pela governadora Celina Leão. Tem muita coisa para você acompanhar aqui no seu...
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0: São 6:33.
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0: 6:36.
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0: Seis horas, 6:38. 6:38. Moradores do Lago Sul vão ser consultados sobre regularização de ocupações na região. Destaque da Júlia Juste.
22: A Secretaria de Transporte e Mobilidade do Distrito Federal liberou para rodagem nesta semana a primeira leva dos 90 ônibus elétricos entregues em maio. Os ônibus passaram por cadastro, licenciamento, vistoria, emplacamento e instalação de validadores no sistema de transporte público coletivo antes de começarem a operar. A circulação inicial dos 12 veículos ocorre em 4 linhas, com viagens que saem da rodoviária do plano piloto e atendem cerca de 25 mil passageiros por dia. As linhas atendidas são a 109.3, que vai para o setor de Autarquia Sul, a 109.4, que faz o percurso para a Esplanada dos Ministérios, a 108.5, que vai até a rodoferroviária passando pelo setor militar urbano, e a 0.110, que se desloca para o UNB. Os veículos foram importados da China pela empresa Piracicabana e vão beneficiar cerca de 70 mil passageiros por dia. O presidente da aviação, Joaquim Constantino Neto, fala sobre os benefícios desse novo modelo de transporte.
23: O ônibus elétrico traz um ganho muito grande. Primeiro é no quesito ambiental. Os ônibus são 100% elétricos, então não tem nenhum movimento com diesel ou com biodiesel. Então traz um ganho na totalidade da eficiência energética. E esses veículos têm 380 quilômetros de autonomia e estarão disponíveis nas primeiras linhas aqui no plano piloto.
22: Os coletivos são 100% elétricos, equipados com ar-condicionado, piso baixo, acessibilidade e sistema de câmeras, trazendo mais segurança para os motoristas e usuários dos ônibus. Os veículos são silenciosos e não emitem poluentes. Com a mudança, há a previsão de redução de 615 toneladas de gás carbônico por mês, impacto ambiental equivalente ao plantio de mais de 120 mil árvores por ano. Além da modernização dos ônibus, o governo do DF também prevê melhorias para o metrô, que já passa por obras de expansão no terminal de Samambaia, e a criação do VLT entre Ceilândia e Taguatinga, que já está na fase de estudos técnicos.
0: 6h40, seguimos com a atualização no giro do Pulo do Gato. Gabriel Marques trazendo agora a informação que a governadora Celina Leão sancionou com vetos a lei que promete socorrer o Banco de Brasília. Conta aí, Gabriel.
1: Seguem para análise da Câmara Legislativa os vetos do projeto de lei que autoriza o governo do Distrito Federal a contratar um empréstimo bilionário para socorrer o caixa do Banco de Brasília, após fraudes envolvendo o Banco Master. A governadora do DF, Celina Leão, sancionou o texto e vetou trechos que previam o ressarcimento do GDF pelo banco, a manutenção de controle acionário mínimo e a exigência de envio de relatórios periódicos ao Legislativo. A norma, publicada no Diário Oficial, valida os termos do acordo firmado no Supremo Tribunal Federal em maio. O acerto prevê a liberação de R$ 6,6 bilhões junto ao Fundo Garantidor de Créditos. Apesar da sanção, Celina afirmou que os vetos foram necessários para preservar o acordo firmado no Supremo.
2: Os vetos foram aquilo que não estava no projeto, né? Então a gente deixou bem definido aquilo que estava no projeto, que é praticamente a retificação daquilo que foi acordado no Supremo, para não ficar ampliando aquilo que não tinha sido aprovado no Supremo.
1: O caso chegou ao Supremo depois que o GDF não conseguiu contratar o empréstimo, inicialmente por causa de uma avaliação de crédito classificada como nota C, o que impedia a operação. Para viabilizar o acordo, foi necessário o aval do Ministério da Fazenda. O crédito vai vir de um conjunto de bancos públicos e privados. Como garantia, a lei autoriza o uso de receitas futuras de fundos constitucionais, como o Fundo de Participação dos Estados e do Distrito Federal, e o Fundo de Participação dos Municípios. Segundo o governo, as medidas são exclusivas para reequilibrar as condições econômicas e financeiras do Banco de Brasília.
0: Valeu, Gabriel, pelas informações. 6h42, dando aquela circulada pelas câmeras do DER. Trânsito para quem desce em direção à Ponte JK está fluindo bem. Tem movimentação, mas pelo menos aquela descida em direção à Ponte JK sem congestionamento. Para quem está passando no túnel Rei Pelé, também vai conseguindo, pelo menos nesse trecho, ter o trânsito fluindo bem. Depois encontra uma certa dificuldade, um pouco mais, bem mais à frente, né? Lá na IPTG, no Israel Pinheiro, na altura do Israel Pinheiro, que o trânsito começa a funilar e já fica bem pesado para quem optou em utilizar a IPTG. Na própria IPTG, só que mais à frente, na altura da Épia, então já dando um salto bem considerável na própria IPTG, por lá o trânsito está fluindo bem, né? Se você tem um impacto para quem está saindo ali de Taguatinga e Águas Claras com trânsito pesado nesse momento, pelo menos para quem está se deslocando já mais à frente, já passando ali do cruzamento com a Épia em direção ao setor policial, o trânsito por lá já flui melhor. EPNB, aquele movimento de sempre muito acentuado, mas pelo menos fluindo na altura do Riacho Fundo. Hoje a gente pegou a câmera lá do Riacho Fundo, que sabe que sempre ali na UPA, junto à UPA, o trânsito no Núcleo Bandeirante, o trânsito é muito carregado, porque também a funila tem muita conversão em direção ao Guará, muitos sinais, a própria saída do Núcleo Bandeirante, mas lá no Riacho Fundo tem trânsito bem movimentado, porém fluindo. E para fechar o nosso tour pelas câmeras do DER, vamos passar pela cidade do automóvel, na estrutural, com o trânsito carregado, sem registro até agora de acidentes e até mesmo de congestionamento. Na pista principal, o trânsito é o que tem o maior volume, e na pista reversa, nesse momento, é a melhor opção. Se você tiver que optar por uma ou por outra, vai para a pista reversa, que tem um número menor de carros. Lembrando que a pista reversa na estrutural começou às 6 horas da manhã e vai até às 9h20 da manhã.
3: Já vem o repórter Bandeirantes para você. Mandar um abraço para o Lucas Cerati, nosso ouvinte também de todos os dias, que está por aqui participando e acompanhando a nossa programação, né? Dizendo que a seleção precisa tirar o Casimiro. Vem aí, Repórter Bandeirantes.
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6: 6:45. Tivemos ontem em Santa Catarina registrada a temperatura mais baixa do país neste ano. Vamos saber como é que fica o tempo nesta quinta-feira. Bom dia, Jade Ramos.
7: Bom dia, Silvânia, Pedro, todos os nossos ouvintes. Mais um dia de temperaturas negativas no sul do país, as mínimas agora nesse momento alcançando menos 4,2 graus em General Carneiro, no Paraná, e também nas capitais as mínimas variando entre 2 graus em Curitiba e 5 graus em Porto Alegre. Então, manhã muito fria no sul do país, tempo firme por lá, mas aqui na Grande São Paulo e muitas áreas também até do norte do Paraná, ainda com bastante nebulosidade nessa manhã. Nas imagens de satélite nós temos aonde está nesse momento a frente fria, ela está posicionada próxima do estado de São Paulo, né, sobre o estado de São Paulo, áreas do Paraná e também no interior de Mato Grosso do Sul, alcançando até o sul de Mato Grosso. E para hoje ainda continua essa condição de pancadas de chuva nessas áreas, principalmente a partir da tarde. Então ainda tem pancadas de chuva e para você, nossos ouvintes que estão na região do litoral norte de São Paulo, no sul de Minas, norte de São Paulo também, na região próxima de Ribeirão Preto, São Carlos, região de Mogi Guaçu, ainda tem condição para pancadas de chuva ao longo do dia de hoje. E na Grande São Paulo, chuva mais fraca, mínima de 11 graus e máxima de 14 graus. Silvânia?
6: Ontem tivemos menos 9,2 na cidade de Bom Jardim da Serra, na Serra do Estado de Santa Catarina. Obrigada, Jadi.
7: Obrigada, um beijo para vocês.
6: Outro. 6:47. O governo deve enviar em breve ao Congresso o projeto que aumenta o limite de faturamento do microempresário individual, o MEI. Os detalhes com Márcio Rocha.
24: O governo deve enviar em breve para o Congresso o texto do projeto que trata do aumento do limite de faturamento para o enquadramento como microempreendedor individual, os chamados MEIs. Isso porque, segundo interlocutores do Palácio do Planalto, ainda faltam ajustes a serem feitos no projeto antes do envio para análise dos parlamentares. O presidente da Câmara, Hugo Mota, se reuniu com os ministros Bruno Moretti, do Planejamento e Orçamento, e José Guimarães, da Secretaria de Relações Institucionais, e confirmou que vai levar o texto para uma comissão especial que já discute o tema. O relator, o deputado Jorge Ingetten, já sinalizou que também vai incluir no projeto a correção do teto do Simples Nacional para corrigir a atualização feita em 2012 e a falta de reajuste desde 2016.
6: 6:48.
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5: Seis e 51, bora pro consultório do Pulo. Vem chegando aqui o doutor Evaldo Stanislau.
6: Hoje vamos falar sobre saúde da mulher.
7: Há exatos 3 anos abordamos na coluna, e consta no livro Escolha Ter Saúde, a notícia da aprovação pelo FDA, Anvisa dos Estados Unidos, do fezolinetanto, um medicamento não hormonal que atua no cérebro, neutralizando a modulação da sensação de ondas de calor comuns na menopausa, feita por um neurotransmissor, a neurocinina B. Um comprimido ao dia, redução dos sintomas em até 50% e, de forma geral, muito seguro, devendo ser evitado apenas em doença hepática ou renal avançada. Pois bem, 3 anos depois, é a vez do Brasil. A Anvisa acaba de aprovar o medicamento. Excelente notícia para nossas mulheres, pois estima-se que 40% das brasileiras na menopausa apresentem esse sintoma contra cerca de 16% no resto do mundo. Além disso, para 70% das mulheres acometidas por aqui, o sintoma é considerado intenso e impactante na qualidade de vida, pois prejudica o sono e a produtividade. Importante enfatizar que não se trata de terapia hormonal e, dessa forma, o risco de potencializar tumores ginecológicos pela terapia inexiste. Excelente e necessária essa incorporação. Fique bem e até a próxima.
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0: 6:54, Natália Ferreira, qual é o destaque, Nath?
1: Adriano, quase 180 milhões de reais do Nota Legal aguardam o saque dos donos. A Secretaria de Economia estima que mais de 900 mil contribuintes ainda não se manifestaram. Exigir a inclusão do CPF nas compras, nas notas de compras, tem dado retorno. A média de saque por beneficiário é de R$ 270,00. O programa também garante até 7 milhões de reais em prêmios e permite abater os créditos acumulados no pagamento do IPTU ou IPVA. Para solicitar o dinheiro, basta entrar no portal do programa, inserir os dados cadastrados, ir até a aba Depósito Bancário e seguir as orientações. Vale lembrar que só pode reivindicar a devolução quem tem pelo menos R$ 25,00 de saldo. Os pagamentos estão previstos para a partir de setembro.
0: Obrigado. 6h55. Vamos às efemérides. Hoje é dia do cotonete. Olha, minha vida mudou a partir disso, de saber que hoje é dia do cotonete. Dia 25 nunca mais será o mesmo. De junho de 2026, dia do cotonete ou dos bastonetes. São objetos de higiene pessoal utilizados principalmente para limpar os ouvidos da acumulação de cera. Alguém criou o dia do cotonete, gente. Que beleza! Então, 25 de junho é o dia do cotonete. Também é dia do imigrante aqui no Brasil. Dos feriados internacionais ou efemérides, né? Ou seja, daquilo que é lembrado. Dia Mundial do Vitiligo. Dia Mundial do Vitiligo nesse 25 de... junho, também Dia Mundial do Marinheiro e Dia Mundial, esse aqui eu já vou preparar aqui a música, não, vou deixar para daqui a pouco, para falar desse Dia Mundial, para a gente encerrar o programa com esse som. Hoje é Dia da Independência de Moçambique e no cristianismo, dias de Adalberto Egmont, Cláudia Prócula, Máximo de Turim, Nossa Senhora de Medugorje, Pôncio Pilatos e Próspero Aquitânia. E hoje, eu não sei se isso aqui tem a ver, deixa eu ver se tem a ver com isso. Sim, tem o porquê. Então, hoje é dia mundial desses caras aqui, ó. Por que será? Eu não sei.

Maior banda de todos os tempos, eu tô falando de The Beatles. Hoje é dia dos Beatles. É, também tem essa nessa efeméride, dia dos Beatles. Dia dos Beatles comemorados em 25 de junho. Por que que é o dia dos Beatles? É o Global Beatles Day em Portugal. Em português, o Dia Mundial dos Beatles, também conhecido como World Beatles Day. É um feriado anual, celebrado em 25 de junho para comemorar o legado e impacto cultural da banda de rock inglesa The Beatles. Então não vou trabalhar, sou fã dos Beatles, né? A data 25 de junho foi escolhida por marcar a participação dos Beatles no programa da BBC Who World, em 1967, apresentado na ocasião apresentou a canção All We Need Is Love, transmitida para uma audiência internacional. Então vamos pegar aqui All We Need Is Love, né? Já que pra gente

encerrar o programa em grande estilo, né? Que é uma das grandes canções dos Beatles, não tenha dúvida nenhuma. Deixa eu entender mais um pouco sobre o Dia Mundial dos Beatles. Foi criado em 2009 por Faith Coin, um fã americano de Indianápolis, com uma iniciativa popular através das redes sociais. A data foi escolhida para marcar o aniversário da apresentação dos Beatles de 1967, com essa canção que nós vamos ouvir agora e encerrar, claro, o nosso... Ó, é linda essa canção, vamos ouvir um pouquinho aqui. All We Need Is Love. Love, love, love. Quase o Pelé, né? O Pelé que falava love, love, love.

0: Acabou, viu, gente? Tô de volta daqui a pouco no Primeira Hora. Tchau, som de Beatles.
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3: Hora Oficial do Brasil, 7 horas.
4: Quinta-feira, 25 de julho de 2026.
3: Tragédia na Venezuela. Dois terremotos em sequência derrubam prédios e deixam ao menos 32 mortos e 700 feridos. O número de vítimas deve subir.
4: Tremores também foram sentidos no norte do Brasil, na Colômbia e nos Estados Unidos.
3: Pressionado, Jacques Wagner deixa a liderança do governo no Senado após reunião com o presidente Lula.
4: Flávio Bolsonaro nega que tenha desrespeitado Michele após primeira-dama a criticar postura do enteado.
3: Polícia e Ministério Público de São Paulo realizam operação contra infiltração do crime organizado no transporte público da capital. Brasil,
4: Brasil, Brasil! Seleção avança com show de Vinícius Júnior e volta de Neymar. Brasil domina a Escócia e avança em primeiro do Grupo C.
3: Holanda, Japão e Suécia entram em campo hoje para definir adversário brasileiro na segunda fase da Copa do Mundo.
1: Tempo.
5: Nesta quinta-feira, a passagem de uma frente fria segue favorecendo pancadas de chuva e sensação de frio no estado de São Paulo. As chuvas ocorrem na Baixada Santista, no litoral norte e na faixa leste do estado. Na capital, a chuva ocorre de forma fraca ao longo do dia e a máxima alcança os 14 graus. Enquanto em Porto Alegre, o frio é intenso e o tempo segue firme, mínima de 5 graus e máxima de 17 graus. Já em Brasília, amanhã é amena e faz calor à tarde, com mínima de 16 graus e máxima de 27 graus.
1: 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Brasil, Brasil,
3: Brasil! Bandeirante 73, e é pra lá que a gente vai agora. Ricardo Capriotti, muito bom dia.
6: Bom dia.
7: Olá, Nelson. Bom dia a você, bom dia, Ana, a todos que estão conosco aqui em Nova Jersey, costa leste dos Estados Unidos. São 6 horas e 3 minutos. A seleção brasileira está voltando aqui para a base, não é? E felizmente para esse local, porque uma das metas para terminar essa fase da Copa do Mundo em primeiro lugar era exatamente permanecer aqui, aqui em Nova Jersey, aqui em Florham Park, onde a seleção está baseada, para a logística ficar facilitada. E foi isso que aconteceu. O Brasil venceu a Escócia 3-0, terminou em primeiro lugar no grupo e vai seguir jogando por aqui. A única saída um pouquinho mais distante será exatamente na próxima segunda-feira, no jogo de Houston contra Suécia ou Japão, muito provavelmente. Há uma possibilidade da Holanda, sim, mas o mais provável é que Suécia ou Japão, um dos dois, seja o adversário do Brasil. Esses times vão se enfrentar hoje às 8 da noite pelo horário de Brasília e a Rádio Bandeirantes transmite a partida que vai então definir o adversário brasileiro. Essa vitória por 3-0 dá uma renovação de ânimo, coloca o Brasil mais uma vez como destaque no mundo todo, entre as principais seleções que disputam o título por aqui. Então a gente traz o Alexandre Pretzel, que vai agora explicar para a gente um pouquinho desse favoritismo do Japão para pegar o Brasil de Ancelotti. É, Brasil e Japão e Suécia jogam, mas o Japão tem um ligeiro favoritismo nesse confronto e a gente vai entender agora com Alexandre Pretzel por que o Japão pode ser o adversário brasileiro. Fala, Pretzel, bom dia.
6: Bom dia, Capriotti, bom dia a todos. Os jogadores brasileiros não querem falar em possível adversário para a próxima fase. Os três que podem enfrentar o Brasil, Holanda, Japão, Suécia, claro que a Holanda pega a Tunísia e deve ganhar da Tunísia e terminar em primeiro. Então, Japão e Suécia viram um confronto direto, porque se a Suécia ganhar do Japão, a Suécia fica em segundo e será adversária do Brasil, mesmo com o favoritismo do Japão, que joga pelo empate nessa partida. Técnico Carlo Ancelotti, na sua entrevista coletiva, valorizou muito o empenho coletivo do time do Brasil e também o equilíbrio dos jogadores dentro de campo, transformando o jogo num 3-0 absolutamente fácil e normal diante da Escócia. O treinador também deixou claro, quando questionado, né, se ele estava entusiasmado, que para ele e para a seleção brasileira, só ganhar a Copa é o que basta, principalmente para um técnico que tem um currículo e com a cobrança e com a pressão que estão sobre ele. Então, Carlo Ancelotti, aos poucos, vai gostando do que está vendo, o ambiente está muito bom e ele conta, é claro, com alguns jogadores à disposição do banco, como foi o caso do Neymar e o Endrick também sendo aproveitado por alguns minutos. Brasil volta a campo agora na próxima segunda-feira em Houston, no Texas, às 14h, horário de Brasília. De Miami com a seleção brasileira, Alexandre Pretzel. Um abraço a todos.
7: Bem, essa evolução da seleção brasileira e principalmente, não é, baseado também na evolução, no crescimento do Vinícius Júnior, é o motivo da análise do Leandro Quesada, que vai explicar para a gente aqui como o Brasil encontrou um caminho para crescer dentro da Copa do Mundo. Fala, Quesada, bom dia.
8: Olá, Ricardo Capriotti, muita calma nessa hora, hein? Tá dando aquela empolgada, a torcida tá feliz, acreditando que o Hexa vai vir. Calma. Houve uma evolução do primeiro até o terceiro jogo. Estreia contra Marrocos, jogo bem mais ou menos. Contra o Haiti, uma boa primeira etapa, 3-0. E contra a Escócia, no Hard Rock Stadium aqui em Miami, uma atuação que foi considerada por nós a melhor até aqui. No conjunto e também no individual. No conjunto, um time ligado, correndo bastante, fazendo uma marcação atenta na saída de bola do time adversário da Escócia, e assim o Brasil conseguiu chegar a 2 gols. No plano individual, todo destaque, todos os holofotes para Vini Júnior, autor até aqui de 4 gols na Copa do Mundo. Ele fez 2 gols nessa vitória contra a Escócia. O outro foi marcado pelo Matheus Cunha, que já soma 3 no Mundial de Futebol. O Vini vem fazendo uma Copa incrível. Aquele Vini do Real, melhor do mundo, que a gente cobra na seleção, finalmente a gente está vendo aqui nos Estados Unidos. 4 gols e poderiam ter sido 5, né? Porque um dos gols dele ontem foi de forma errada, anulado, abduzido pelo árbitro da partida, o César Ramos. O Vini está fazendo uma grande Copa do Mundo, o melhor da seleção até aqui. Grande jogo na estreia, grande jogo no segundo confronto do Brasil no Mundial. E contra a Escócia nesses 3-0. É Vini Júnior, hein? É, Vini Júnior desencantando aqui nos Estados Unidos, Ricardo Capriotti.
7: É isso, Vinícius Júnior desencantando, a seleção jogando um futebol de mais qualidade, e o técnico Carlo Ancelotti também gostou do que viu nessa evolução brasileira. Fala aí, professor.
9: Agora estamos jogando como uma equipe. Este é o objetivo. Estamos perfeitos, não estamos perfeitos. Temos coisas que podemos melhorar. Por exemplo, o ritmo da bola. Quando temos o controle de jogo, pode ser um pouco mais rápida. Estou contente porque a equipe, depois do primeiro jogo, melhorou muito. É muito rápido. Agora estamos sólidos. Isto é o mais importante, sobretudo em jogos, quando no mata-mata a solidez é muito, muito importante.
7: É isso aí. Então, o técnico Carlo Ancelotti também admite que a seleção não começou bem, mas melhorou e evoluiu dentro da Copa do Mundo. Daqui a pouquinho eu volto com mais detalhes, mais informações do Mundial 2026, que tá muito legal, tá bem bacana, e daqui a pouquinho tem mais informações da Copa aqui dos Estados Unidos. Eu volto a São Paulo com vocês. Nelson e Ana, até já.
3: Valeu, Capri. 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
12: 7 e 14.
13: Vamos com informações do repórter Guilherme Oliveira, que está acompanhando uma operação da Polícia Civil e do Ministério Público de São Paulo contra a infiltração do crime organizado no transporte público da capital. Guilherme, bom dia.
14: Tudo bem, Ana? Bom dia para você, para o Nelson, para quem nos acompanha aqui no Primeira Hora. Operação em andamento nesta manhã, não só na capital paulista, mas também na região metropolitana de São Paulo e em Extrema, Minas Gerais. Mais uma operação envolvendo uma empresa de ônibus aqui na capital paulista, dessa vez a TransUnião. Operação Última Parada do Ministério Público de São Paulo e também da Polícia Civil. Essa operação que já resultou em pelo menos 5 prisões. Dentre essas prisões, de um vereador do PT, do Partido dos Trabalhadores, o Senival Moura. Essa prisão já confirmada pelas autoridades e também prisões envolvendo a presidência da empresa de transporte coletivo, a TransUnião. Uma investigação que começou em 2020, após o assassinato do então presidente da companhia TransUnião, o Adalto Soares Jorge. Depois daquela investigação, desde até agora, os policiais e também os investigadores do Ministério Público descobriram um esquema de lavagem de dinheiro do PCC, do crime organizado, dentro dessa empresa de transporte coletivo, a TransUnião. A justiça já decretou o sequestro e o bloqueio de quase 200 milhões de reais em contas bancárias ligadas aos investigados. Também houve a apreensão de quase 120 veículos, 21 imóveis e 3 embarcações. O Poder Judiciário já determinou o afastamento dos diretores da Transunião e também já comunicou, o Poder Judiciário já comunicou a Prefeitura de São Paulo para a adoção das providências administrativas, regulatórias e contratuais, claro, para manter a regularidade desse serviço de ônibus aqui em São Paulo, serviço de responsabilidade da Transunião. E por que a gente disse, Ana e Nelson, que é mais uma vez envolvendo uma empresa de ônibus? A gente lembra que em 2024, o Ministério Público de São Paulo deflagrou uma operação que mirou duas empresas do transporte coletivo aqui em São Paulo, a UpBus e a Transwolf, duas empresas que passaram por intervenções da Prefeitura de São Paulo para a troca depois das companhias nessas linhas aqui na cidade. E duas empresas que tinham ligação direta também com o PCC, com o crime organizado, e dessa vez envolvendo, portanto, a empresa Transunião e o vereador do PT, o Senival Moura. É claro que essa operação ainda está em andamento, as informações vão sendo atualizadas e a gente vai trazer aqui na programação da Bandeirantes, pessoal.
13: Fechado, Guilherme. Obrigada pelas informações. 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
12: Até amanhã.
2: 7h19.
13: 7h19, operação em andamento nesse instante também no Rio de Janeiro. Segunda fase da operação Disclosure, que envolve a investigação sobre a fraude financeira envolvendo as redes de lojas americanas. De acordo com a Polícia Federal, o grupo investigado agora seria responsável pela maior fraude da história do mercado financeiro do Brasil, estimada em 54 bilhões de reais. Agentes e procuradores estão nas ruas de São Paulo do Rio de Janeiro, cumprindo 9 mandados de busca e apreensão neste momento. Ao longo da programação, a gente traz mais informações sobre essa nova operação em andamento também.
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9: A Venezuela foi atingida por dois terremotos em sequência. Os tremores derrubaram prédios e deixaram mortos pelo país. Luiz Felipe Nunes, muito bom dia.
10: Muito bom dia, Nelson, Ana Paula. Bom dia para você que nos acompanha na Bandeirantes. Neste momento, equipes de resgate trabalham para encontrar vítimas e desaparecidos debaixo de escombros na Venezuela após dois tremores atingirem o país. Nós do Grupo Bandeirantes de Comunicação recebemos imagens deste momento na Venezuela que revelam este trabalho que está acontecendo neste momento, não só dos órgãos de defesa civil, mas também a população, sociedade civil auxiliando nessas buscas que acontecem no país, na região próxima de Caracas, a capital venezuelana. Foram dois tremores de magnitude 7,2 e 7,5 registrados no início na noite de ontem. A gente escuta, inclusive, a situação na Venezuela neste mesmo momento que estamos agora.
11: Tem gente que eles estão sacando de aí.
12: As réplicas estão fortes, as réplicas, a gente

0: São gritos, inclusive interrupção de sinal, que acontecem no país que é vizinho do Brasil. Inclusive, houve uma série de tremores sentidos no nosso país, principalmente na região norte. Em Belém, na capital do Pará, pessoas tiveram de deixar alguns edifícios por conta dessa situação. O Ministério de Relações Exteriores do Brasil emitiu uma nota afirmando que não há nenhuma vítima brasileira. E o presidente da República, Luiz Inácio Lula da Silva, afirma que o governo brasileiro está acompanhando de perto essa situação e que estuda medidas que possam ser tomadas para auxiliar a Venezuela. O governo venezuelano, a partir da presidente interina, Delcy Rodrigues, pediu calma e união à população do país. Ela fez um pronunciamento em áudio e vídeo e nós vamos acompanhar agora na Bandeirantes.
1: Las viviendas que hayan sufrido graves afectaciones.
2: As casas que sofreram danos estruturais graves devem ser evacuadas imediatamente. Enquanto as equipes de proteção civil e os sistemas nacionais de emergência estão em operação, temos a obrigação de avaliar possíveis danos à infraestrutura habitacional. Pedimos calma à nossa população, pedimos união.
1: Pedimos calma à nossa população, pedimos unidade.
0: Até esse momento, são confirmadas 32 mortes e 700 pessoas feridas, mas existem estudos que estimam que esses números podem subir muito mais nesse dia de hoje. Governos de diversos países e a União Europeia já afirmaram que vão prestar auxílio à Venezuela. A presidente Delcy Rodrigues fez diversas publicações em redes sociais agradecendo ao apoio, falou diversas vezes sobre a ajuda que deve ser prestada pelo governo dos Estados Unidos. O presidente Donald Trump fez publicações, o secretário de Estado americano Marco Rubio também, neste momento, o principal aeroporto venezuelano tem danos e deve permanecer fechado. As aulas no país também foram suspensas por uma semana e houve um alerta de tsunami que durou por cerca de uma hora, mas já foi revogado. A gente segue acompanhando todos os desdobramentos que acontecem neste país que é vizinho do Brasil. Nelson e Ana Paula.
3: Obrigada, Luiz, pelas informações.
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5: O quinto sinal marca a hora oficial do Brasil, 7:30. 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
6: Sete horas 30 minutos, quinta-feira, 25 de junho de 2026. Esse é o Jornal Primeira Hora. Vamos aos destaques desta manhã. Celina Leão sanciona lei do empréstimo bilionário ao BRB e veta trechos aprovados pela CLDF. O projeto autoriza a operação de R$ 6,6 bilhões para reforçar o banco. Vetos ainda serão analisados pelos deputados distritais. Empresa ameaça paralisar obras da piscina de ondas por falta de repasses do GDF. Construtora cobra recursos para a continuidade da reforma, enquanto o governo afirma que o cronograma e a entrega seguem mantidos para este ano. Greve dos vigilantes reduz efetivo de segurança e mobiliza aproximadamente 20 mil trabalhadores. Categoria cobra reajuste salarial e mantém paralisação por tempo indeterminado, enquanto que negociações seguem com empresas. O Campeonato Brasileiro de Ciclismo altera trânsito na Asa Norte até domingo. Detran e PM vão interditar vias do Noroeste da W6 Norte, diariamente entre 6 da manhã e 3 da tarde, para a realização da competição. E no futebol, com o show de Vini Júnior e a volta de Neymar, o Brasil atropelou a Escócia. A vitória garantiu a liderança do Grupo C da Copa do Mundo. Agora a seleção brasileira já sabe que entrará em campo novamente na próxima segunda-feira, 14h, no estádio de Houston, nos Estados Unidos. O rival será o segundo colocado do Grupo F, que será definido na noite de hoje. Os possíveis adversários são Holanda, Japão ou Suécia.
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6: Bom dia, Felipe Campbell.
7: Bom dia, Adriano. Olha, tivemos mais um dia com chuva em junho, nesta quarta-feira, para surpresa de muitos brasilienses. Mas hoje, segundo o IMET, já passou. Em teoria, segundo o Instituto, não tem previsão de chuva para hoje. A expectativa é do céu com muitas nuvens ao longo do dia, mas sem previsão de chuva. Falando da temperatura, mínima fica na casa dos 15 graus e esquenta um pouquinho durante a tarde, com máxima chegando aos 26. No momento, temperatura na casa dos 17 graus.
6: O trânsito na Asa Norte vai sofrer alterações até domingo. Algumas vias da região serão bloqueadas de 6 da manhã às 3 da tarde. O Detran e a Polícia Militar fazem interdições na via contorno do Parque Burle Marx devido ao Campeonato Brasileiro de Ciclismo de Estrada. Os acessos à via vão ser bloqueados pela W5 Norte em três pontos. Na quadra 913, isso eu estou falando de Asa Norte, na altura da paróquia Nossa Senhora Consolata. Na 914, próximo ao Colégio Leonardo da Vinci, e na 915, na altura do Golden Office Corporate. Os acessos à W7 do Noroeste e da W5 Norte, nas proximidades da Ação Social Paula Fracinetti, também serão interditados. Terá ainda bloqueio na rotatória de acesso à W6 Norte, próximo ao grupo de escoteiros Marechal Rondon. No sábado e domingo, além dessas pistas, também serão fechados os acessos à via contorno, no trecho 1 da SRPN, na altura do depósito de veículos do Detran, e acesso nas proximidades do Centro Universidade de Brasília. A gente está falando ali naquela região próxima ao autódromo. O motivo das alterações é o Campeonato Brasileiro de Ciclismo de Estrada, que ocorre no setor noroeste, ao longo da Avenida Burle Marx e na W6 Norte. Durante os dias do evento, as equipes de fiscalização vão atuar em pontos fixos em patrulhamento. O coordenador de policiamento e fiscalização de trânsito, Bruno Baruch, comenta sobre as medidas de fiscalização adotadas durante esse período.
8: Nossas equipes do Detran DF estarão nas ruas na quinta e na sexta-feira coordenando os desvios. E no final de semana, a operação segue sob o comando da Polícia Militar. Pedimos aos condutores que programem seus trajetos, reduzam a velocidade e redobrem a atenção com a segurança dos atletas.
6: Previsão é que o tráfego de veículos seja liberado às 3 da tarde.
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7: E Adriano, trânsito complicado em algumas vias do DF. Motorista que está saindo do Jardim Botânico vai em direção às pontes. Precisa de paciência na DF-001, desde a conexão com a DF-463, passando pelo balão da antiga ESAF até a descida da JK. Tem trânsito bastante complicado, mas na ponte em si o motorista não encontra dificuldades, tudo fluindo na JK, na Onestino Guimarães e também na Ponte das Garças. Para o motorista que sai do Guará pela EPGU, o trânsito flui bem até próximo do viaduto Camargo Correia. Ali tem um pouquinho de lentidão para quem segue em direção à L4 Sul até chegar na Unieuro, vai encontrar redução de velocidade. Depois esse trecho volta a acelerar, mas na altura do zoológico o trânsito está fluindo. Para quem está saindo pela EPTG, não enfrenta dificuldades na altura do CIA, mas chegando na EPIG, o trânsito fica um pouquinho mais carregado. Mesma situação também no setor policial.
6: 7 horas e 35 minutos, segue para análise da Câmara Legislativa os vetos do projeto de lei que autoriza o governo do Distrito Federal a contratar um empréstimo bilionário para socorrer o caixa do Banco de Brasília após as fraudes envolvendo o Banco Master. A governadora do DF, Celina Leão, sancionou o texto e vetou trechos que previam o ressarcimento do GDF pelo banco, a manutenção de controle acionário mínimo e a exigência do envio de relatórios periódicos ao Legislativo. A norma publicada no Diário Oficial valida os termos de acordo firmado no Supremo Tribunal Federal em maio. O acerto prevê a liberação de R$ 6,6 bilhões junto ao Fundo Garantidor de Créditos. Apesar da sanção, Celina Leão afirmou que os vetos foram necessários para preservar o acordo firmado no Supremo.
9: Os vetos foram aquilo que não estava no projeto, né? Então a gente deixou bem definido aquilo que estava no projeto, que é praticamente a retificação daquilo que foi acordado no Supremo, para não ficar ampliando aquilo que não tinha sido aprovado no Supremo.
6: O caso chegou ao Supremo depois que o GDF não conseguiu contratar um empréstimo inicialmente por causa de uma avaliação de crédito classificada como nota C, o que impedia a operação. Para viabilizar o acordo, foi necessário o aval do Ministério da Fazenda. O crédito virá de um conjunto de bancos públicos e privados. Como garantia, a lei autoriza o uso de receitas futuras de fundos constitucionais, como o Fundo de Participação dos Estados e do Distrito Federal e o Fundo de Participação dos Municípios. Segundo o governo, as medidas são exclusivas para reequilibrar as condições econômicas do BRB.
7: Ainda não há previsão para o fim das obras de construção de calçadas no Riacho Fundo 2. São mais de 4.900 metros de calçada que estão sendo erguidos na região do Caúbe 1 e 2. A obra é tocada pelo programa GDF na sua porta e conta com um investimento de quase 2 milhões de reais. São um pouco mais de 2.500 metros sendo erguidos no Caúbe 1 e cerca de 2.300 metros no Caúbe 2. No primeiro trecho já foi concretado e está em fase de acabamento. No 2, os operários estão fazendo a limpeza da área para iniciar a construção.
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6: 7h38.
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0: Os vigilantes do DF estão em greve a partir de agora. Cerca de 20 mil vigilantes aderiram à paralisação e apenas 4 mil estão trabalhando. Os que não aderiram à greve são de duas empresas que fizeram acordos separados com os funcionários. As outras empresas que contratam vigilantes prometem um aumento de salário desde janeiro. No entanto, esse valor ainda não havia sido negociado até a última quarta-feira. Segundo o representante do Sindicato dos Vigilantes do Distrito Federal, Gilmar Rodrigues de Azevedo, a proposta de reajuste de 3,9% a partir de setembro e sem retroativo não agradou a categoria.
1: Os empresários enrolaram 6 meses sem fazer nenhuma proposta para a categoria, né? E a categoria está sem convenção coletiva desde esse período. Quando é agora, fizeram uma proposta indecorosa de 3,9% a partir de 1º de setembro e sem retroativo. Os vigilantes recusaram essa proposta em assembleia e aderiram à greve, menos os vigilantes de duas empresas.
0: Por isso, a greve foi decretada até que haja uma negociação. Segundo o sindicato, não há previsão de voltarem aos serviços até que haja o aumento no salário. Pode ser que alguns vigilantes voltem ao trabalho caso as empresas apresentem as propostas de negociação de forma separada do restante da categoria. Há uma nova assembleia marcada para esta quinta-feira para tratar de novas negociações. Outra greve, a dos garis, atingiu o DF até esta terça-feira. Apesar de os serviços terem voltado ao normal, ainda há lixo acumulado em algumas ruas e calçadas por diversas regiões. Nesse caso, eles reivindicam um piso salarial e direitos trabalhistas.
2: As obras da piscina de ondas no Parque da Cidade estão atrasadas. Alegando falta de pagamento, a Engemil, empresa responsável pelas obras, afirmou que o trabalho deve ser paralisado por falta de pagamento. O investimento previsto é de R$18.200.000. Em nota, a Engemil confirmou que pediu a paralisação da obra, mas que mantém tratativas com o governo do Distrito Federal para a retomada dos repasses e a continuidade da execução dos serviços. A reforma da piscina de ondas começou em março de 2025 e prevê, além da recuperação tradicional da piscina, a construção de um rio lento, piscina infantil com brinquedos aquáticos, toboáguas e novas áreas de convivência. A nova CAP informa que solicitou à Secretaria de Esporte do Distrito Federal a liberação de R$17 milhões entre janeiro e maio deste ano para execução da obra. Segundo o relatório, não havia comprovação da liberação integral dos recursos que foram solicitados, constando apenas um repasse inicial de R$9.100.000. O mesmo documento registra que a Engemil solicitou a paralisação ou suspensão da obra, alegando falta de cobertura orçamentária e financeira. Secretaria de Esportes e Lazer informou que a publicação do decreto superou a etapa orçamentária necessária para a descentralização dos recursos destinados à obra e que já adotou os procedimentos administrativos para efetuar um novo repasse à nova CAP. Entre os moradores do DF, a preocupação, né, para quem aguarda aí já há muito tempo a obra da piscina de ondas.
3: Já foi 10% feito. Até chegar aos 100%, é uma obra grande, muito gigantesca. Imagina aquele viaduto lá, aquele meio metro de pista ali, demorou 4 anos. Imagine uma piscina de ondas dessa daí, que é muito mais complexo. Vai ser 20 anos para chegar aos 100%.
2: Apesar da divergência sobre a situação financeira do contrato, o DF mantém a previsão de entrega do complexo aquático para o segundo semestre de 2026. Em nota, a nova CAP afirma que a obra não está paralisada, que o contrato permanece em execução, com cerca de 10% dos serviços concluídos, e que algumas etapas aguardam a aprovação de projetos executivos e a chegada de equipamentos necessários para a continuidade dos trabalhos. A companhia também afirma que não existem pagamentos em atraso junto à empresa contratada.
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5: Hora oficial do Brasil, 7h45.
6: Vamos ao Rio de Janeiro. A repórter Luana Bernardes traz as novas informações sobre a operação que acontece por lá. Bom dia.
7: A Polícia Civil realiza a Operação Lázaro contra um esquema de fraudes relacionadas à reativação do Banco de Crédito Móvel S.A. na Junta Comercial do Estado do Rio em 2024. O objetivo dos criminosos seria usurpar mais de R$1 bilhão em créditos. Os agentes realizam buscas em condomínios e residências de alto padrão no Recreio dos Bandeirantes, Barra da Tijuca, na Zona Sudoeste, na Glória, Copacabana, Gávea e Botafogo, na Zona Sul, e na Tijuca, na Zona Norte do Rio. O objetivo é apreender aparelhos telefônicos dos envolvidos e documentos. Além dos acionistas do banco, também são alvo das buscas o vice-presidente da Junta Comercial, Afonso Danzicur Silva, o secretário-geral do órgão, Gabriel Oliveira de Souza Voy, e o ex-presidente Sérgio Tavares Romai. As ações do banco teriam deixado de existir em 1964, quando seus acionistas decidiram pelo encerramento das atividades da instituição financeira e promoveram sua liquidação. Os policiais apuram agora a informação de que falsos acionistas teriam conseguido reativar a instituição financeira na Junta Comercial do Rio, embora houvesse a decisão judicial contrária à prática do auto para usurpar direitos sobre um crédito bilionário relacionado à desapropriação de um terreno de 153 mil metros quadrados no Recreio dos Bandeirantes. Também se apura a informação de que os envolvidos promoviam invasões de terrenos na Barra da Tijuca, fraudes imobiliárias e construção de condomínios irregulares. A reportagem tenta contato com a defesa deles.
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5: O Procurador-Geral da República vai avaliar se a apreensão de uma arma de Jair Bolsonaro com o segurança dele pode ser considerada uma falta grave.
8: E com isso, afetar a situação de prisão domiciliar do ex-presidente.
5: A consulta foi feita pelo ministro do Supremo, Alexandre de Moraes, a Paulo Gonet, que tem 48 horas para se manifestar.
8: A pistola, recolhida durante uma blitz em Taguatinga, no Distrito Federal, estava com um militar do Gabinete de Segurança Institucional.
5: Ao ser abordado, ele afirmou que estava levando a arma para o conserto.
8: Em depoimento, Jair Bolsonaro confirmou que a pistola era dele e que tinha pedido apenas para o militar checar o funcionamento do equipamento.
5: Ao pedir a manifestação da PGR, Alexandre de Moraes citou a Lei de Execuções Penais.
8: E lembrou que um preso que tiver instrumentos capazes de ofender a integridade física de outras pessoas comete falta grave.
5: O procurador-geral Paulo Gonet vai analisar se esse episódio prejudica o pedido para que seja prorrogada a prisão domiciliar humanitária do ex-presidente.
8: O prazo do benefício de 90 dias termina hoje.
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4: Sete horas 51 minutos, 7h51, vamos ao destaque ao vivo com a nossa reportagem. Detran alerta sobre golpe do IPVA. Sites fraudulentos simulam canais oficiais para induzir motociclistas motoristas, principalmente, a fazer pagamento via Pix ou QR Code. Destaque de Natália Ferreiro, bom dia.
5: Oi, Adriano, bom dia Felipe, a todos que nos acompanham. O endereço anunciado pelo Detran é o www.detran-df-ipva.com.br. Esse endereço é falso e utiliza indevidamente o nome do Detran na URL. A página parece ser da Secretaria de Fazenda e tem um campo para emitir o boleto do IPVA. O Detran esclarece que não possui qualquer vínculo com o site e reforça que as informações sobre débitos de veículos podem ser acessadas pelos canais oficiais, o portal de serviços do Detran DF ou o aplicativo Detran DF Digital. No caso específico do IPVA, a consulta e a emissão da segunda via do boleto estão disponíveis no site da Receita do Distrito Federal, da economia, da Secretaria de Economia do DF. Então, o pessoal tem que ficar atento, Adriano.
4: Obrigado, Nath. 7h52.
6: Uma audiência pública virtual vai debater propostas de regularização de ocupações no Lago Sul. A reunião é promovida pela Secretaria de Desenvolvimento Urbano e Habitação do Distrito Federal e está marcada para 27 de julho, às 7h30 da noite, via plataforma Zoom. A audiência vai discutir duas propostas: a regularização do Hospital Dyer na QI7 e do Centro Comercial Gilberto Salomão na QI5. No caso do hospital, uma faixa de área pública pode ser destinada à criação de um novo lote junto ao terreno atual da unidade. A medida considera a integração de áreas já utilizadas pelo hospital com possibilidade de unificação dos lotes, totalizando mais de 6.300 metros quadrados e ampliando a capacidade de atendimento da unidade. Já o caso do Centro Comercial Gilberto Salomão envolve a regularização das áreas públicas cobertas localizadas entre as lojas do complexo. Permitindo a realização de reforma.

0: contribuições serão analisadas tecnicamente e poderão subsidiar ajustes nas propostas. Em seguida, os processos seguem para as etapas administrativas do governo do Distrito Federal.
1: A Infraero terá que vender a participação de 49% que possui da concessionária do Aeroporto Internacional de Brasília. A determinação está prevista em um edital publicado pela Agência Nacional de Aviação Civil, a ANAC. Atualmente, a concessionária é controlada pela Inframérica Participações, que detém 51% das ações, enquanto que a Infraero possui o percentual restante, né, de 49%. Pelo modelo definido pela ANAC, a estatal será obrigada a deixar a sociedade, mas a Inframérica poderá disputar um novo processo e continuar o controle de concessão. A medida faz parte de um acordo firmado entre a União, a ANAC e a concessionária, homologado pelo Tribunal de Contas da União. Segundo o edital, o objetivo é readequar o contrato e garantir a continuidade dos serviços prestados no aeroporto de Brasília.
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1: 7h55.
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0: A seleção brasileira despachou a Escócia por 3-0, com 2 gols de Vinícius Júnior, 1 de Matheus Cunha e sem contar os apavoros para cima dos europeus. A torcida da capital federal respirou mais aliviada, percebendo o clima positivo para o time. O Enzo Menezes já largou a desconfiança durante a partida contra os escoceses.
12: É incrível, se Vini Júnior meteu 2 gols, quase 3, né? Roubaram um gol nosso. Mas o Brasil vai ser hexa, eu tenho fé. Eu espero o Brasil trilhando na frente assim, mostrando a nossa força, o nosso futebol. E é isso, Brasil pra cima deles. Vamos!
0: Já o José Renato tinha outros motivos pra comemorar.
13: Segunda-feira, primeiro eu tenho que agradecer por sair mais cedo do meu estágio, que Deus é pai, não é padraço. E pra cima deles é hexa na certa. Pelé, vamos honrar pra ti, meu pai.
0: Esses dois amigos, o Arthur e o Henrique, ambos de 12 anos, têm planos bem diferentes para caso o Brasil conquiste a sexta estrela. O Henrique prometeu ir até Anápolis andando, caso isso aconteça. A cidade de Goiânia fica a mais de 150 quilômetros da capital.
14: Comemorar, eu acho que eu vou... Não sei. Acho que eu só vou a pé para Anápolis.
15: Ah, eu ia chamar meus amigos e fazer um churrascão do urbano.
14: É, churrascão gigantão.
0: Depois de ver o Brasil vencer e convencer, os brasilienses não estão mais fazendo contas nem escolhendo adversários. A maioria já está confiante de que vai ver a seleção na final da Copa no dia 19 de julho. 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

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Bom dia.

0: Quinta-feira, dia 25 de junho de 2026, o noticiário está quente nesta manhã, porque tem operação em São Paulo, tem operação no Rio de Janeiro, muitas coisas acontecendo ao mesmo tempo e você vai ficar, claro, sabendo de tudo, acompanhando as notícias do Jornal Gente. E vamos falar, obviamente, também sobre a vitória da seleção brasileira ontem contra a Escócia no encerramento das participações na primeira fase da Copa do Mundo. Brasil classificado em primeiro lugar para a próxima fase. Já já tem a equipe direto dos Estados Unidos para relembrar como é que foi isso e também para projetar quais são agora os caminhos da nossa seleção. Mas nós vamos começar com a operação que está acontecendo nesta manhã, que levou para a cadeia o vereador Cenival Moura, do Partido dos Trabalhadores. Ele que é vereador em São Paulo e está sendo acusado pela polícia, pelo Ministério Público, de fraude em licitação na questão dos ônibus urbanos e também de lavagem de dinheiro. Essa é a acusação contra o vereador. O repórter Guilherme Oliveira está acompanhando a operação. Fala conosco ao vivo, direto do Departamento de Investigação sobre o Crime Organizado, porque o PCC também faz parte dessa investigação da polícia e do Ministério Público. Quais são as últimas atualizações da operação, Guilherme? Conta pra gente, bom dia.
1: Tudo bem, Pedro? Bom dia para você, para os colegas de bancada, para quem nos acompanha na Bandeirantes e na Band News TV. Vereador do PT, Cenival Moura, já está aqui no DEIC, o Departamento Estadual de Investigações Criminais, que fica na zona norte da capital paulista. Por se tratar de um vereador, a viatura chegou por trás da sede do DEIC, não aqui pela frente, como costuma acontecer em grandes operações aqui em São Paulo. Neste momento, grande presença da imprensa aqui acompanhando essa operação da Polícia Civil e também do Ministério Público de São Paulo, uma investigação que começou em 2020 com a morte do então presidente da Transunião, que é uma empresa de ônibus do transporte coletivo aqui em São Paulo, o Adalto Soares, ele que foi executado. A partir daquela morte, a investigação por parte da polícia e do Ministério Público, houve a descoberta de um grande esquema de lavagem de dinheiro da Transunião com o PCC, que é a maior organização criminosa aqui no estado de São Paulo. E segundo as investigações, o vereador Cenival Moura do PT, ele seria o articulador político desse grupo. Ele que fazia a intermediação entre o PCC, também a cidade de São Paulo e essa empresa do transporte público da capital, a Transunião. Estão sendo cumpridos neste momento diversos mandados de busca e apreensão e 5 mandados de prisão. Entre esses mandados, o do vereador Cenival Moura, que já está aqui no DEIC. O Poder Judiciário já sequestrou ou bloqueou quase 200 milhões de reais de envolvidos, seja de contas bancárias ou então de veículos, imóveis e até embarcações. Diversas viaturas já chegaram aqui no DEIC com diversos materiais que foram apreendidos, documentos, celulares, computadores, tudo que vai ser periciado a partir de agora. E infelizmente, né, Pedro, é mais uma empresa de ônibus envolvida num esquema de lavagem de dinheiro com o PCC, com o crime organizado. E por que mais uma? A gente lembra que em 2024, em outra operação, houve a descoberta da infiltração do PCC em outras duas empresas do transporte coletivo de ônibus aqui em São Paulo, a UpBus e a Transwolf. A prefeitura precisou intervir, houve a intervenção administrativa, a gestão municipal assumiu por um período essas linhas, justamente para não prejudicar a população, e depois houve a transferência dessas duas linhas para outras duas companhias aqui em São Paulo. Agora, o que vai acontecer de acordo com o Ministério Público e a Polícia Civil? O Poder Judiciário já comunicou à Prefeitura de São Paulo a tomar todas as medidas cabíveis para assumir, num período, essa linha da Transunião, para não prejudicar também a população aqui em São Paulo. A Prefeitura deve fazer isso, assim como fez em 2024. Um período de intervenção para depois a substituição dessa companhia. É claro que antes disso, né, a defesa da Transunião, da diretoria da Transunião, vai tentar reverter, vai tentar mostrar a inocência de investigados, mas de fato chama a atenção mais uma empresa do transporte público em São Paulo envolvida com o crime organizado, Pedro.
0: É uma grande operação que está mostrando a possibilidade da infiltração do PCC nos contratos de transporte público em São Paulo e o mais grave de tudo, um parlamentar eleito pela população para defender os interesses do cidadão e que, segundo a investigação, está envolvido nesses esquemas todos. Eu recebi agora há pouco aqui um relatório da polícia dizendo que essa investigação toda, como o Guilherme colocou, ela foi iniciada em 2020 com o assassinato de Adalto Soares Jorge, então diretor-presidente da empresa investigada. A análise de dispositivos eletrônicos apreendidos com a vítima levou investigadores a identificar planilhas que, segundo a investigação, indicariam uma estrutura paralela de controle econômico da frota de ônibus com beneficiários que não apareciam formalmente nos registros da empresa. O vereador Senival Pereira de Moura, do PT, é citado nas mensagens como presidente, véio e vereador. De acordo com a polícia, diversas deliberações de recursos dependeriam da sua autorização prévia, o que indicaria influência sobre a estrutura financeira investigada. O parlamentar nega até o momento envolvimento nas atividades criminosas. Durante buscas, foi apreendida uma carta manuscrita com características semelhantes aos chamados salves do PCC. O documento menciona um suposto desvio de 15 milhões de reais relacionados à exploração da empresa, reforçando a linha investigativa sobre a existência de um sistema paralelo de controle financeiro. Com base nos indícios reunidos, a polícia pediu à justiça prisões temporárias, mandados de busca e apreensão, afastamento de sigilo, suspensão de atividade econômica e também afastamento dos dirigentes da empresa. As acusações ainda serão analisadas pelo judiciário, né? E claro que os acusados vão ter a oportunidade de se defenderem. Cláudio Humberto, a quinta-feira está agitada em São Paulo. Daqui a pouquinho a gente vai falar sobre o Rio de Janeiro, porque tem operação desdobramento do caso das Americanas também no Rio. Em Brasília também a coisa está fervendo, hein, Cláudio? Bom dia.
2: Muito bom dia, Pedro Campos. Crise política na oposição. Em mais um capítulo de divisões internas que marcam o clã Bolsonaro desde o fim do governo de Jair Bolsonaro, a ex-primeira-dama Michele tornou pública ontem uma grave desavença com o senador Flávio Bolsonaro, que é pré-candidato do PL à presidência da República. Em vídeos divulgados nas redes, Michele relatou ter sido maltratada, humilhada e desrespeitada em telefonema com o enteado, que a teria mandado ficar fora das decisões do partido, alegando que ela havia chegado ontem e na política. Ela se queixou de ter sido atacada nas redes sociais antes mesmo de os dois conversarem sobre o assunto ao telefone. E ele nem sequer atendeu a qualquer tipo de ligação. Vamos ouvir um primeiro trecho aí do vídeo em que Michele Bolsonaro relata as suas desavenças.
3: Ele retornou a ligação, mas sinceramente, para falar o que ele me falou, seria melhor se ele não tivesse ligado. Ele foi muito ríspido, me desrespeitou e me maltratou ao telefone. E eu não tinha feito nada contra ele. Ele disse que seria melhor eu ficar fora das decisões do partido. Disse que eu havia chegado ontem e não entendia nada de política. Diante dessa humilhação, eu disse a ele que estava tudo bem. Mas para ele e alguns que o cercam, eu não entendo de política. Tudo bem, eu me recolhi. E desde esse dia, ele não me procurou mais. Eu também não procurei, porque estou respeitando o que ele falou, e é só isso. Agora, vou desmentir as narrativas e notícias que circulam na imprensa. Eu sei quem as planta, eu sei quem são as fontes. Eles me tratam como se eu fosse idiota, como se eu fosse alguém que chegou ontem, mas eu não sou. Eu sei mais do que eles pensam. Todos foram avisados, em especial dentro do partido, e serão lembrados disso. Terceiro, o Flávio vai à minha casa toda semana, mais de uma vez. Se ele realmente quisesse falar comigo, já teria falado. Se considerasse necessário o meu apoio, já teria conversado. Estou na minha. Continuarei recolhida.
2: Bom, a crise começou no fim de 2025, quando Michele criticou abertamente, em um evento no Ceará, a aproximação do PL de Bolsonaro com Ciro Gomes, do que agora está no PSDB, que foi vista por ela como incompatível com os valores bolsonaristas. Flávio defendeu a aliança local, gerando troca de farpas públicas. Desde então, a primeira-dama, a ex-primeira-dama, evita apoiar explicitamente a candidatura do enteado, referindo-se a ele apenas como Flávio, como pré-candidato, sem nem sequer citar o nome ou de associar o nome Bolsonaro ao enteado. Veja mais um trecho do vídeo de ontem, um dos dois vídeos que foram divulgados ontem por Michele Bolsonaro.
3: Pessoas que se diziam fiéis ao meu marido, que se gabavam e lucravam por se dizerem bolsonaristas, se apressaram em me atacar, em me humilhar, em dizer que eu estaria, desculpe a palavra, cagando para o meu marido. Alguns desses influenciadores estavam nos Estados Unidos e de lá induziam pessoas ao erro e comandavam os ataques gratuitos covardes contra mim. E eu não conseguia entender por que estavam fazendo aquilo comigo. Eu estava fazendo exatamente o que o meu galego me pediu para fazer.
2: Bom, o Flávio Bolsonaro tentou minimizar esse caso numa live, priorizando a preocupação com o jogo do Brasil na Copa do Mundo, que estava prestes a começar, e disse ter recebido do pai a missão de comandar a campanha presidencial. Bom, o episódio se insere em um histórico de tensões familiares que fragilizam o projeto sucessório. Michele e o deputado Nicolas Ferreira, campeão de votos, além do próprio governador de São Paulo, Tarcísio Gomes de Freitas, que foram em algum momento alvos de ataques dos irmãos Bolsonaro, eles não têm sido vistos na linha de frente da campanha como se esperava, o que também enfraquece muito o projeto político eleitoral de Flávio Bolsonaro. O PL Mulher, que é presidido por Michele Bolsonaro, também tem ignorado o enteado e sua campanha nas redes sociais. Isso tudo repete padrões de crises internas, disputa por poder, também divergências táticas e ressentimentos pessoais que desde 2022 afastam aliados estratégicos e expõem fissuras no bolsonarismo. Com Jair Bolsonaro em prisão domiciliar, a família luta para manter a coesão. A declaração de Michele, às vésperas do ciclo eleitoral deste ano de 2026, reforça aquela imagem de desunião, né, que marca mesmo a família Bolsonaro e pode comprometer a mobilização da base, enfraquecendo o candidato antes mesmo do início oficial da campanha eleitoral. Pedro Campos.
0: Cláudio, enquanto você estava falando aí, a Michele Bolsonaro, pelas manifestações aí que tem feito, né, nas redes sociais, publicou o seguinte: para ficar claro, eu não tenho raiva de ninguém, apenas esclareci uma situação que estava sendo deturpada. Vamos trabalhar juntos para derrotar o atual desgoverno. Não há briga nem competição. Peço apenas que não retirem trechos da minha fala de contexto para gerar confusão. Uma história que será escrita de verdade, clareza e respeito. Fiquem em paz e um coraçãozinho branco aí. Será, né? Vamos ver o que vai acontecer nesses desdobramentos aí. Eu concordo com o Cláudio que isso causou, é claro, né, um desconforto natural, não é nada agradável você ter uma acusação como essa no momento desse, ainda que da pré-campanha. Mas tem mais espaço para a gente falar sobre isso ao longo do Jornal Gente de hoje. Eu vou chamar, Cláudio, a nossa colega Sônia Blota, que vai falar sobre os terremotos da Venezuela de ontem, né, um assunto terrível também, uma tragédia com um elevado número de mortes, muita gente ferida, aeroporto danificado, prédio que caiu. Que coisa que aconteceu ontem na Venezuela, hein, Sônia Blota? Bom dia.
4: Ótimo dia para você, Pedro, para o Cláudio, para todo mundo no jornal. Gente, olha, uma verdadeira tragédia. Dois fortes terremotos atingiram a Venezuela e o primeiro tremor foi de magnitude 7,1 na escala Richter e teve epicentro na cidade de San Felipe, a cerca de 280 quilômetros da capital Caracas. Já o segundo abalo foi ainda mais intenso, 7,5 na escala Richter, com epicentro localizado mais ao norte do primeiro. Os tremores foram sentidos também no Brasil, em cidades como Manaus, Belém e outras áreas da região norte. Na capital paraense, alguns prédios chegaram a ser evacuados, mas não houve registro de ocorrências graves. A presidente interina da Venezuela, Delcy Rodríguez, confirmou nesta madrugada a morte de pelo menos 164 pessoas. Esse é o último balanço e pelo menos 700 feridos. No entanto, esse número deve aumentar, infelizmente, já que os dados do estado de La Guaira, o mais afetado pelo desastre, ainda não foram totalmente contabilizados. O terremoto atingiu também as regiões de Caracas, Carabobo, Miranda, Aragua e Falcón, áreas densamente povoadas do país. Muitos venezuelanos estavam em casa, porque era feriado nacional, em comemoração à vitória militar de 1821, que garantiu a independência da Venezuela em relação à Espanha. As imagens são impressionantes, gente. Há registros de prédios desabando, moradias destruídas e danos ao principal aeroporto do país. O Serviço Geológico dos Estados Unidos, que é responsável pela medição de tremores, classificou o evento como alerta vermelho. Segundo o órgão, existe uma grande possibilidade, probabilidade, melhor dizendo, que o número de mortos ultrapasse, vejam só, 10 mil pessoas. Delcy Rodríguez pediu união nacional, decretou estado de emergência e informou que a Venezuela aguarda a chegada de equipes de resgate dos Estados Unidos, do México, do Catar, da República Dominicana e El Salvador. Há uma corrida contra o tempo para encontrar sobreviventes sob os escombros. O Brasil também manifestou solidariedade. Em nota, o presidente Lula afirmou que o país está pronto para prestar ajuda se necessário e, até o momento, o Itamaraty não confirma a presença de brasileiros entre as vítimas. A União Europeia também se colocou à disposição para colaborar com as operações de socorro. A Venezuela está situada, gente, em uma região de intensa atividade sísmica, onde a placa tectônica do Caribe se encontra com a placa sul-americana. Em 1967, o país viveu outra tragédia, quando um terremoto de magnitude 6,5 atingiu Caracas, matando 300 pessoas. Mas moradores que se lembram daquele episódio afirmam que o terremoto dessa noite foi muito pior. E teve um outro na história da Venezuela que traumatizou o povo para sempre. No século XIX, foi o mais devastador. Em 1812, cerca de 10 mil pessoas morreram depois do tremor de 7,7 na escala Richter. E aí a gente torce para que, enfim, a corrida contra o tempo seja eficaz, que o maior número de pessoas vivas sejam resgatadas e a gente vai atualizando as informações ao vivo aqui no Jornal Gente para vocês à medida que as informações forem chegando. São muitas informações chegando nesse momento. A gente, para quem nos acompanha em imagens no Band News TV, estão os trabalhadores da Defesa Civil trabalhando nos escombros na esperança de encontrar pessoas vivas e essa, infelizmente, é uma cena que não se restringe a esse local. É uma cena que está sendo vista por toda a cidade, por várias regiões venezuelanas. Então, o número de 10 mil mortes é um número assustador, mas, infelizmente, as autoridades acham que esse número pode ser ainda maior. Em algumas agências, não agências de notícia, mas agências de geologia, um cálculo está sendo feito que poderiam ser 100 mil. Mas isso a gente precisa esperar, as informações estão chegando a cada momento, então a gente tem que dar todas as informações para vocês com parcimônia à medida que os números oficiais estão chegando. Mas, infelizmente, não serão centenas e sim milhares. Pedro?
0: É triste demais, né, Sônia? Muito grande isso que aconteceu na Venezuela. Mas é importante também a gente colocar aqui que mais ou menos no mesmo horário, um terremoto da mesma magnitude atingiu o Japão. E aí você tem um outro tipo de estrutura para suportar um fenômeno dessa magnitude, né? E os impactos são bem menores, as estruturas são preparadas. E a Venezuela, pela situação que chegou, não tem preparação nenhuma. E hoje a população está sofrendo, lamentando muito o ocorrido e os destroços, gente soterrada, uma angústia nesse momento, né? Até que a gente tenha todas as informações. Daqui a pouquinho a gente vai ter atualização sobre isso aqui no Jornal Gente. São 8 horas e 20 minutos da manhã. Na sequência, a gente traz outros destaques para você, também a participação dos nossos repórteres, colunistas, entrevistas, tudo que você está acostumado nas manhãs aqui na Bandeirantes e Band News TV.
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0: 8 horas e 22 minutos da manhã, você que acompanha o nosso noticiário aqui no Jornal Gente, a gente já tinha ouvido, né, que o líder do governo no Senado Federal, senador Jax Wagner, entregaria o cargo, sairia do cargo de alguma forma, por conta da operação da semana passada que mirou o senador em esquemas que estão sendo investigados na Justiça. O repórter Vitor Gomes traz para a gente aquilo que a gente já tinha antecipado aqui que aconteceria, agora com os detalhes do que ocorreu ontem. Conta, Vitor, bom dia para você.
11: Exatamente, Pedro. Bom dia para você, bom dia a todos que nos acompanham. Além disso, dessa explicação que a gente traz daqui a pouco, a gente traz uma novidade também, porque há previsão de um encontro do senador Jax Wagner com o presidente do Senado, Davi Alcolumbre. A previsão é que esse encontro seja realizado ainda na manhã de hoje na residência oficial do Senado. O encontro entre os senadores deve ser aí para ajustar algum ponto nessa situação. Nesta quarta, ao anunciar a saída da liderança do Senado, Jax Wagner disse que a decisão foi em comum acordo com o presidente Lula. A saída do parlamentar da liderança do governo ocorre dias depois da nona fase da Operação Compliance Zero e por ele ter sido alvo de buscas da Polícia Federal sob suspeita de envolvimento com o caso do Banco Master. O parlamentar da Bahia ainda afirmou que a prioridade nesse momento é provar a própria inocência, além de se reeleger ao Senado. O ministro do Trabalho, Luiz Marinho, defendeu o afastamento de Jacques Wagner e nós vamos acompanhar um trecho agora.
12: Às vezes a pessoa tem que deixar a sua posição para se defender, ter mais condições de atuar, enfim. Eu estou falando uma avaliação pessoal minha. É, se justifica deixar a liderança e o presidente nomear outra liderança.
11: E essa nomeação deve ser feita nos próximos dias, viu? Dois nomes são mais cotados: Camilo Santana, ex-ministro da Educação, e também a senadora Tereza Leitão. Volto com vocês.
0: Obrigado ao Vitor Gomes, né, trazendo para a gente aí o desdobramento dessa notícia, que já era bastante esperada, né, e claro que assim que aconteceu, nós trouxemos aqui essas explicações todas e a articulação que está por trás agora desta substituição. Cláudio, Sônia, estamos recebendo aqui o ex-ministro Aldo Rebelo, jornalista, nosso colunista de todas as quintas-feiras, que participa do Jornal Gente, destrinchando um assunto importante. Ministro, está no noticiário de agora, a gente daqui a pouquinho vai ter mais informações com a nossa reportagem no Rio de Janeiro, mas antes da sua participação, eu queria só, para não deixar de dar a notícia aqui, contar que tem uma operação, desdobramento lá no Rio de Janeiro, do caso Americanas. Já há aqui a informação circulando no Valor Econômico de que João Paulo Leman e Beto Sicupira são alvos de busca da Polícia Federal. Estão sendo cumpridos 9 mandados, incluindo buscas pessoais no Rio de Janeiro e em São Paulo. E os empresários acionistas aí das Americanas estão sendo investigados nesta segunda fase da operação, que investiga fraudes contábeis e manipulação de mercado envolvendo o grupo Americanas. Um assunto que parecia ter fugido do noticiário, mas que volta com ênfase. São investigações importantes, é um dia agitado de muitas operações e esse caso das Americanas ainda não teve o desfecho e a explicação, não é, ministro Aldo Rebelo? Bom dia para o senhor.
13: Bom dia, exatamente, Pedro, Cláudio, Sônia. E o noticiário recente agora já aponta também o bloqueio de bens dos dois acionistas envolvidos na acusação de fraude na aquisição das lojas Americanas. Sicupira e Leman são acionistas de grupos econômicos de caráter internacional, são proprietários da Ambev, adquiriram essas cervejarias pelo mundo afora, das holandesas, as americanas e quase todas as brasileiras e sul-americanas. Então, são figuras de grande projeção no mercado, mantinham até recentemente uma imagem de respeitabilidade, mas a ação da Polícia Federal, provavelmente depois de uma grande investigação e, naturalmente, com autorização judicial, que é o caminho para que essas operações aconteçam, essa operação demonstra que há, de fato, coisas muito estranhas no comportamento dessas figuras e na ação desse grupo relacionado com esse escândalo das lojas Americanas. Infelizmente, o Brasil tem conhecido exatamente esse fenômeno, que é o avanço da corrupção que antigamente se estabelecia na construção civil, nas obras públicas, eram as pontes, as hidrovias, as rodovias, as hidrelétricas, que fomentava esse tipo de relação promíscua e criminosa entre agentes privados e agentes públicos. Mas agora a corrupção se dá também apenas no mundo privado, ou seja, envolvendo a manipulação de ações, a manipulação de presenças como essa do Banco Master, que alcança o sistema financeiro, ou de empreendedores tidos como gente assim séria, como é o caso dos dois alvos dessas operações na manhã de hoje. Então, é o capitalismo revelando uma das suas faces mais indesejáveis, que é exatamente a corrupção. Agora, preciso destacar que isso nem é novo, nem é recente e nem é apenas no Brasil. Esse processo envolve grandes corporações em todo o mundo. De vez em quando, um banqueiro é preso nos Estados Unidos. De vez em quando, o sistema financeiro quebra nos Estados Unidos. E não é também recentemente. Quebrou em 30, quebrou em 2008, quebrou ainda mais recentemente. Na Europa, acusam a Volkswagen de se envolver em corrupção, já acusaram o príncipe herdeiro da Holanda, primeiro-ministro do Japão. Ou seja, é quase que é uma regra geral que o sistema convive com esse aspecto devasso, com esse aspecto criminoso que é a corrupção. Infelizmente, isso chega no Brasil, alcançando essas duas grandes figuras do mundo privado, que são o Paulo Lema e o, acho que é Beto Sicupira, um aqui em São Paulo e o outro, acho que vive no Rio de Janeiro.
2: Então, ministro, nesse caso das americanas, só para a gente, enfim, tratar, ir mais a fundo, né? É bom lembrar que coisa estranha, não é? Porque, afinal de contas, essa operação ou essa fraude foi denunciada em janeiro de 2023, o ano que o Lula tomava posse no atual governo. 2023, por que 3 anos? Não é? Naquela ocasião que a gente viu em diversas fases desse caso, por exemplo, o ministro Alexandre de Moraes se transformar em relator desse caso no Supremo Tribunal Federal, inclusive com uma decisão suspendendo inicialmente uma outra decisão judicial da Justiça de São Paulo que determinava exatamente isso. Busca e apreensão de e-mails, etc. e tal. Pode ter algum tipo de interesse político envolvendo isso ou seria fato novo? Eu acho que essa é a grande questão a ser esclarecida hoje pelos responsáveis aí nessa investigação. Dois ministros do Supremo, de alguma maneira, tiveram ou colocaram ou participaram de decisões envolvendo casos americanos, além de Alexandre de Moraes e Cristiano Zanin. O que é que isso está acontecendo, né? É preciso ver, lembrar também, que antes de assumir o Supremo, o ministro Zanin foi contratado pelas lojas americanas em janeiro de 2023, exatamente na eclosão da crise, né, para atuar na disputa contra o banco BTG. No STJ, em uma disputa ali no STJ. Enfim, tem muitos interesses aí que é preciso observar, mas essa operação mostra que aquela blindagem que foi garantida a Lehman e também a Beto Sicupira, seu sócio, dois dos homens mais ricos do mundo, aquela blindagem parece ter sido removida.
13: Cláudio, as suas informações são faixas de luz a iluminar o episódio. Eu não sabia que o ministro Zanin tinha advogado para o grupo Americanas. Mas no topo dessa pirâmide, tanto do judiciário quanto da advocacia, os personagens vão se encontrar necessariamente, não tenha dúvida disso. E junto com os personagens da advocacia e do judiciário, vão estar também os protagonistas desses episódios, desses casos de corrupção, desses crimes. Por quê? Porque o sujeito que é muito rico, que é um grande empresário, ele sempre vai contratar o melhor ou os bons advogados. E os bons advogados encontram rapidamente o caminho da proteção dos seus clientes no topo das altas cortes do país. Eu nem sabia que esse processo tinha ido parar no Supremo Tribunal Federal. Quando eu digo que o Supremo Tribunal Federal virou o tribunal de tudo, isso já é outro episódio que me dá razão, porque é uma corte constitucional, uma investigação policial num caso de corrupção, alcança o que a Constituição para isso cair nas mãos de um ministro do Supremo? Por favor, pelo amor de Deus, o Supremo decide sobre qualquer coisa. Quem vai na CPI é o Supremo que decide, não é mais o Congresso, não é mais o Senado. A CPI que vai funcionar também não é mais o Senado, nem a Câmara, nem o Congresso que decide, é o Supremo. Matéria absolutamente de atribuição do Congresso. Orçamento também já não é mais o Executivo, nem o Legislativo, é também uma norma que hoje é definida no Supremo. Eu não sei onde é que nós vamos parar com isso. Uma hora isso vai gerar um impasse. Uma hora isso não vai terminar bem. É preciso levar em conta que esse tipo de comportamento das instituições, acompanhado pela crise que alcança o país, de falta de perspectiva, de falta de esperança, de corrupção, de impunidade, de violência, isso já levou, em outras circunstâncias e em outros momentos, a sociedade a buscar um caminho para resolver isso, que nem sempre foram os caminhos previstos nas instituições ou nas normas. Então, as pessoas que assumem o risco e a responsabilidade desse tipo de comportamento têm que olhar para a história, têm que olhar para o passado, têm que olhar para momentos em que a sociedade recorreu aos meios que estavam ao seu alcance para enfrentar esse tipo de situação, porque isso não é possível mais continuar a acontecer no país. Eu sabia lá que o Supremo Tribunal Federal tinha se metido nessa confusão. Isso é um caso de crime financeiro, de crime que está previsto nos nossos códigos. Isso não é uma coisa que a Constituição tenha que decidir, porque a norma penal já decide, mas, como eu disse, é o supremo de tudo. É o supremo acima... Já teve um candidato que disse que é Deus acima de tudo, o Brasil acima de todos, ou o contrário. Eu acho que errou. É o Supremo, quem está acima de tudo e de todos no Brasil é o Supremo Tribunal Federal.
4: Ministro, um ótimo dia para o senhor. E mudando um pouquinho de assunto, estamos numa época muito especial, que é uma época de Copa do Mundo, que todo mundo veste a camisa, vamos torcer para o nosso Brasil com críticas ou com elogios, não adianta. Chega nessa hora, a gente torce para nossa seleção. Ontem foi um dia aqui, foi uma madrugada e tanto aqui em Paris, viu, ministro, que esses horários de jogos nos Estados Unidos não favorecem a Europa. Mas o senhor, eu queria saber, em primeiro lugar, o que, que o senhor achou do jogo, o que, que o senhor está achando da campanha do Brasil e também da CBF.
13: Sônia, eu sempre acho que o Brasil é candidato sério em qualquer Copa do Mundo, porque jogadores de qualidade nós temos. Às vezes nós não conseguimos formar um time, porque não basta ter o jogador com qualidade, é preciso arranjar um esquema dentro de campo. E parece que ontem nós conseguimos chegar perto desse esquema. A Escócia nem sempre é um adversário fácil, é um time que está ali no... na situação intermediária das seleções europeias. Não está entre as melhores, mas também tem tradição, já participou de muitas Copas do Mundo, tem clubes tradicionais ali na Escócia. Então, eu acho que o Brasil fez um bom desempenho. O que me intriga é um esforço de uma parte da mídia durante essa Copa do Mundo para desconstruir a imagem do Pelé. Eu separei aqui algumas manchetes que eu vi nos jornais recentemente, ou nesses meios da internet. Messi passa Pelé com mais participações em gols. Messi supera recorde de Pelé e se torna líder em ranking da Copa. Messi quebra recordes históricos de Pelé em Copa e reacende o debate sobre o maior jogador da história. Ou seja, não restam dúvidas de que Messi é um monstro do futebol, é um gênio do futebol. Mas por que é que ele tem que ser comparado com Pelé? Essa semana, o Cristiano Ronaldo, de Portugal, fez o gol dele em 6 Copas do Mundo consecutivas. Ele superou Messi nesse aspecto, porque só fez gols em 5 Copas, contando essa, embora tenha participado de 6. Eu não vi nenhuma comparação de que o Cristiano Ronaldo superou o Messi. Vamos reconhecer o talento, a força, o vigor do Messi. Agora, o Messi participou de 6 Copas, chegou à final em 2, das 2 ganhou 1. O Pelé chegou à final em 2 Copas do Mundo e ganhou as 2, porque das 4 de que participou, 2 delas ele não participou efetivamente, porque machucou no segundo gol lá em Londres, em 66, ele foi machucado no segundo gol, aliás, a pontapés pelos marcadores portugueses. E depois ele machucou no Chile, também não disputou, rigorosamente disputou as 2 Copas que venceu.
14: A primeira com 17 anos, fazendo um ou dois gols na final da Copa. Então Pelé é conhecido, inclusive, pelos gols que não conseguiu fazer. É provável que aquela imagem da tentativa do Pelé de fazer um gol driblando o goleiro uruguaio na Copa de 70 seja uma das imagens mais vistas do mundo. Ou seja, Pelé é gênio até naquilo que não conseguiu fazer. Então não tem por que compará-lo com o Messi. O Pelé merece, naturalmente, a sua posição pelo que fez, e o Messi também. Agora, por que esse esforço em dizer que superou o Pelé? Superou o Pelé? Ou seja, tudo está reduzido a números agora? É falta de imaginação? Porque tudo no futebol virou números. Números de tentativas de chute certo, de chute errado, de tempo de domínio de bola, de mancha de ataque, de mancha de defesa. Ou seja, se perde no futebol tudo aquilo que o Nelson Rodrigues qualificou como um drama épico, como um drama shakespeariano, como uma tragédia grega, como um drama de heróis e vilões. O futebol tem muito de subjetividade, isso foi perdido. Hoje o futebol é apenas número, é aquilo que o Nelson Rodrigues chamava nas crônicas dele de o idiota da objetividade. Ele só vê o futebol como uma coisa objetiva, como números. Não, o futebol é muito mais do que números. E vamos deixar o Messi, com a sua genialidade, com a sua grande contribuição ao futebol mundial, sem fazer esse esforço, essa campanha de que ele superou Pelé. Por favor, agora ninguém faz isso na música. Não sei quem superou Beethoven, não sei quem superou o Picasso. Por que essa campanha que o Messi superou Pelé? Por que essa história? Eu acho que isso é aquilo que o nosso Nelson Rodrigues chamou de complexo de vira-lata, que o Brasil insiste muitas vezes em setores da mídia em continuar adotando. E o futebol é muito mais do que isso. E o outro aspecto é a influência do negro no futebol europeu. Você vê essas seleções da França, essas seleções da Holanda e mesmo da Inglaterra, já tem uma grande influência, como teve no Brasil, da presença africana, da presença do negro no estilo do futebol europeu. Eu acho que tem lá suas características de ser uma coisa mais técnica, mais de esquema tático, mas vai obtendo também essa influência que melhora a qualidade do futebol europeu, que é a presença de um grande número de jogadores africanos, alguns já nascidos na Europa e outros adotados.
0: Esse é Aldo Rebelo, né? Colunista aqui do Jornal Gente, jornalista, ex-ministro, ex-presidente da Câmara Federal, que hoje trouxe essa comparação aí para fazer a nossa audiência pensar um pouquinho sobre as notícias que estão sendo divulgadas na Copa do Mundo. Ministro, sempre uma honra te receber aqui. Semana que vem tem mais.
14: Um abraço, Pedro, Sônia, Cláudio. Um abraço aos nossos internautas e até.
0: Cláudio Humberto, abraço. Sônia Blota, assim como na Copa do Mundo tem a Hydration Time, pausa para a hidratação nossa aqui, vamos tomar uma água. Na volta, o nosso assunto é Copa do Mundo, que o Brasil venceu ontem a Escócia e se classificou em primeiro do grupo. Vamos saber o desdobramento disso tudo, quais são os jogos de hoje, na sequência com a nossa equipe direto dos Estados Unidos.
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0: 8 horas 45 minutos da manhã, pelo horário de Brasília, dia seguinte da melhor exibição da seleção brasileira na Copa do Mundo FIFA 2026. Ricardo Capriotti e Alexandre Pretzel estão ao vivo conosco, direto dos Estados Unidos, para contar um pouco da repercussão do jogo. Brasil meteu 3-0 na Escócia, hein, Pretzel? Bom dia para você. Brasil,
26: Brasil, Brasil! Bom dia, meu caro Pedro. Um abraço, Cláudio, Sônia, Ricardo Capriotti também. E acredito que tenha sido realmente a melhor atuação sob o comando do técnico Carlo Ancelotti. A gente tem sido muito, muito crítico em relação ao desempenho do Ancelotti nesse primeiro ano de ciclo, já que ele vai ter mais 4 pela frente pós-Copa do Mundo. Mas pela primeira vez deu para notar que o Brasil enfrentou um adversário de razoável para bom, mais razoável do que bom. Mas ainda assim, né, num jogo importante que tinha que garantir a primeira colocação, com o olho no jogo de Marrocos, mas o Brasil não tomou conhecimento da Escócia. Sofreu muito pouco, marcou sob pressão. A gente está vendo o gol do Vinícius Júnior, que é verdadeira marcação. O Rayan aperta ali o jogador escolhido pelo Carlo Ancelotti. O Brasil treina isso, isso é fato mesmo. O Brasil treina, quando o treino é aberto, a gente pode ver esse tipo de trabalho. Então, Vinícius Júnior melhor em campo, um gol mal anulado, poderia ter sido 4-0. E o Brasil com muita consistência, né, com um jogo realmente absolutamente normal, sem sofrer, com o Alisson fazendo duas defesas em momentos onde o Brasil já tinha praticamente encaminhado a vitória. E acho que agora é esperar Japão ou Suécia. Se fizesse uma votação secreta, os jogadores eu acho que escolheriam a Suécia, né, porque o politicamente correto ontem pegou na seleção, né? Ah, não queremos escolher adversário, quem vier pela frente estaremos preparados. Mas eu acho que a realidade é essa, deve dar Japão, que joga pelo empate, a Holanda deve ganhar da Tunísia. Então, Brasil e Japão é uma tendência pela lógica. Mas se a Suécia ganhar do Japão, teremos Brasil e Suécia no jogo de 1/16 na próxima segunda-feira. A gente está vendo o Bruno Guimarães jogar muita bola, passando a bola para o Matheus Cunha fazer o terceiro gol. Uma atuação consistente, Pedro, sem ser brilhante, mas quem está jogando de forma brilhante na Copa, né? 2 ou 3 seleções no máximo, e o Brasil vem chegando aos poucos, mostrando um jogo coletivo forte e bastante valorizado pela imprensa estrangeira, apontando assim, ó, cuidado com o Brasil... Olho no trabalho do técnico Carlo Ancelotti, Pedro.
1: Então, acertei o bolão, né? O meu palpite era 3-0, acabou sendo, sem muita, com muita convicção, mas foi o meu palpite, e ainda bem, né? Eu gostaria de saber, Capri, bom dia a ambos, parabéns pelo trabalho de ontem, a transmissão absolutamente empolgante da Bandeirantes. Eu queria saber o seguinte, e sobre as alterações, né? O Ancelotti ontem, ele mexeu certo no time, colocou o Neymar na hora certa, pareceu mais uma vez frustrante ali o desempenho do Endrick, por exemplo, parece ter entrado meio que fora de contexto, fora de posição, não sei o que acontece, que ele acaba não correspondendo à imensa expectativa. Teve a entrada do Neymar, enfim, o Ancelotti mexeu bem no time, hein, Capri?
27: Bom dia, Cláudio, Pedro, Sônia, Pretzel, que está em Miami. Olha, você tem razão, o Endrick teve a segunda oportunidade dele, porque ele já havia entrado contra o Haiti também de maneira tímida, e ontem, mais uma vez, o Endrick não abraçou, não agarrou a oportunidade. É verdade que quando ele entrou, o jogo já estava praticamente resolvido, mas esperava-se mais. Aliás, tem se esperado mais, né? A torcida tem pedido o Endrick e ele não tem correspondido nessas oportunidades que tem tido, pelo menos da maneira que a gente acha que ele deveria corresponder. O Neymar, a gente percebeu que há uma clara falta de ritmo e é normal, natural. Ele está há mais de 30 dias sem entrar em campo e ele entrou num time que começou a ganhar corpo, começou a ganhar forma, então ele ainda meio deslocado, mas buscando o jogo, tentando ali encontrar espaços para desfilar a habilidade dele, mas ainda de maneira tímida, e é natural que isso aconteça. Ele vai ganhando essa confiança com o passar do tempo, com mais minutagens, com mais tempo em campo. Quem agarrou a oportunidade muito bem, na minha visão, foi o Rayan. Esse rapaz, ele abraçou bem essa chance de entrar no lugar do Rafinha, foi muito bem no jogo, criou oportunidades, quase fez um belíssimo gol. Então, como o Ancelotti havia dito na véspera, o Rayan era exatamente para poder ampliar aquele lado direito do campo, ele conseguiu fazer isso. Ele deu amplitude para o jogo do Brasil ali pelo lado direito. E do lado esquerdo, né, preciso dizer que o Vinícius Júnior está voando. Esse é o grande nome da seleção brasileira, finalmente sendo protagonista, aquilo que a gente sempre esperou do Vinícius Júnior na seleção brasileira, ele agora finalmente está conseguindo entregar. Além do Bruno Guimarães no meio de campo, um jogador que tem sido fundamental, né? Se o Paquetá não tem entregado tudo como um armador, como um jogador que tem a missão ali de ajudar também na marcação, o Bruno Guimarães está entregando tudo, está fazendo uma Copa muito consistente, muito boa. Então, acho que esses jogadores têm sido aí os destaques do time do Brasil até aqui, além do Matheus Cunha, que também está ali marcando os seus gols e brigando pela artilharia. Aliás, tiraram um gol legítimo do Vinícius Júnior. Hoje era para o Vinícius Júnior estar dividindo...
4: Ah, eu ia te perguntar sobre
27: dividindo...
4: isso, Capri.
27: É, hoje era
4: para o Vinícius perguntar exatamente sobre, né, isso, viu, Capri Pretzel? Porque, assim, entre os comentaristas franceses, assistimos o jogo, começou meia-noite por aqui, foi um verdadeiro debate, quer dizer, pararam tudo para falar, e aí quando mostra o VAR, quando mostram as imagens, tudo bem que eu sou míope, mas eu estava de óculos no momento, eu vi o pé na bola, eu não vi em nenhum momento ele tocar no jogador, eu não sei o que, que vocês acham desse coisa, e assim, eu até, quando ele foi, o juiz foi conferir o VAR, eu acreditei que ele fosse falar, não, ok, e foi gol. Mas quando ele fala que não foi gol, gente, eu fiquei absolutamente surpresa e revoltada, Capri.
27: É, foi uma falha, um erro grave da arbitragem. Não houve falta. Teve o VAR, a câmera lenta do VAR mostra claramente que não há um toque do Vinícius Júnior no jogador escocês. Ao contrário, né? Se há alguém que toca ali, é exatamente o escocês no Vinícius Júnior. Então foi um lance absolutamente isso, normal, um erro crasso da arbitragem, do VAR, e nesse momento era para a gente ter o Vinícius Júnior dividindo a artilharia da Copa com o Messi, mas tiraram esse gol aí legal, que pode fazer diferença lá na frente, né? De repente, esse gol aí pode ser o gol que tira a artilharia do Vinícius Júnior na Copa do Mundo.
3: É, e é interessante porque as imagens de trás da jogada, né, que pega os jogadores por trás, tem uma imagem muito interessante, que eu acho que é de drone, né, que mostra de muito perto os jogadores, o defensor da Escócia e o Vinícius Júnior. E a gente vê claramente que não houve a falta. Aliás, é uma coisa muito curiosa e suspeita, porque os jogadores escoceses não reclamam de falta, não reclamam de falta, e foi lá o sujeitinho lá do VAR que chamou o juiz, foi falta, e ficou repetindo o que lhe parecia, enfim, a imagem mais próxima de uma, mas não mostrou tudo, não mostrou as outras câmeras, né? E acabou induzindo esse juiz, que já estava claramente empenhado em prejudicar o Brasil, e aí aproveitou a oportunidade. Mas, sem dúvida nenhuma, eu tenho muitas dúvidas de que tenha sido erro, viu, Capri? Eu acho que foi mesmo deliberado.
27: É, eu preciso lembrar que na Copa de 2018, o César Ramos apitou um jogo do Brasil contra a Suíça, se não me falha a memória, o Pretzel vai lembrar, e houve um lance muito polêmico que causou depois... A CBF mandou à FIFA ali disse, não queremos, ou estamos aqui dizendo que o César Ramos errou nesse lance aqui e isso foi uma falha. Então, talvez, naquela oportunidade, como a CBF mandou essa notificação à FIFA reclamando da postura do César Ramos naquele jogo, então talvez ontem o César Ramos já tenha entrado em campo predisposto a qualquer momento da respeito da postura do César Ramos naquele jogo. Então, talvez ontem o César Ramos já tenha entrado em campo, predisposto a qualquer momento dar a resposta ali para a CBF

0: chave ali na ficha corrida dele da FIFA nessa Copa do Mundo.
1: Muito bem. Ricardo Capriotti e o Alexandre Pretzel estão aqui com a gente. Pretzel, e agora, hein? Vamos deixar o passado aí. Já passou, demos troco em campo, na bola. Brasil ganhou. Segunda-feira, 2 da tarde, pelo horário de Brasília, a Bandeirantes vai transmitir um jogo da seleção brasileira numa fase que foi criada para essa Copa, porque vocês lembram que depois da fase de grupos, a gente já tinha as oitavas. Como tem mais seleções disputando a Copa, tem essa segunda fase intermediária, que estão chamando de 16 avos, um nome horroroso, né? Mas é tecnicamente correto. Mas eu prefiro chamar como um jogo intermediário entre o fim da primeira fase e as oitavas de final da Copa do Mundo. Quais são as expectativas aí para o Brasil? O Brasil joga onde? Como é que vai ser a preparação para esse jogo, Pretzel?
2: Bom, Pedro, hoje é folga, folga geral, até como um prêmio aos jogadores, né, pela primeira colocação. Para muitos, uma obrigação, mas folga geral que os jogadores não tinham tido ainda um dia livre. Então, folga, o Brasil já está em Nova Jersey. Aí, amanhã treina ao meio-dia, horário local, aumentou um pouco o horário do jogo, porque é nesse horário que o Brasil vai jogar em Houston, horário local, meio-dia, treina na sexta. No sábado, treina pela manhã e já viaja após o almoço no sábado. Então o Brasil vai antecipar em um dia a viagem, porque para evitar o que aconteceu aqui de Nova Jersey para Miami, quando o voo atrasou 3 horas, que eles vieram na véspera, e aí teve até aquele embrolho de que o Brasil, o Ancelotti não daria entrevista, mas deu entrevista, mas o Brasil sofreu um pouquinho nisso aí, porque é bom chegar antes. E aí o Brasil vai treinar no campo do Houston Dynamo, que é o time da Major League Soccer, no domingo pela manhã, e já fica lá depois para a entrevista, é claro, do Ancelotti, mais um jogador a ser escolhido. Então o Brasil antecipa em um dia a sua ida para Houston para pegar. Pela lógica, a Holanda deve ganhar da Tunísia, deve ser primeira. Então não deve dar Brasil e Holanda. Aí fica Japão ou Suécia, jogo que a Bandeirantes vai transmitir. Então o Japão joga pelo empate, tem um ponto a mais que a Suécia. Então o Japão é favorito para ser o adversário do Brasil. Mas é um confronto direto. A Suécia jogou mal contra a Holanda, mas fez 5-1 na Tunísia. O Japão fez 4-0 na Tunísia e empatou com a Holanda. Então a tendência é que dê Japão, mas se a Suécia ganhar do Japão, a Suécia será a adversária do Brasil. Aquele negócio dos jogadores não quiseram falar em times, tudo politicamente correto. Ah, quem vier pela frente, nós estamos preparados. Agora, Pedro, mesmo que tenha avançado um mata-mata, né, esse mata-mata é igual ao jogo das oitavas. Quem perder, volta para casa. Quem perder, volta para casa. Jogo eliminatório, um jogo a mais, 8 jogos para chegar a grande decisão. Só queria destacar também que a opinião pública internacional, através de alguns comentaristas e ex-jogadores, estão valorizando demais o time do Brasil. O Brasil chegou, a manchete é mais ou menos essa, olho no time do Carlo Ancelotti, time consistente, time forte, principalmente o Henry e o Ibrahimovic, que estão comentando o jogo aqui por uma emissora norte-americana, estão falando no Brasil a todo momento e gostaram demais do Brasil no jogo de ontem. Eu acho que, nesse momento, os olhos da imprensa internacional estão melhores do que a gente, pelo menos para observar o Brasil, já que a gente está acompanhando, mas chegamos à conclusão de que ontem foi a melhor atuação sob o comando do técnico Carlo Ancelotti, que deixou claro ontem, viu? As perguntas foram mais ou menos cheias de elogios e tal, o Brasil já é candidato, e aí ele pisou no chão e falou: para o Brasil só vale ganhar a Copa. Então o caminho é muito longo ainda que a gente tenha feito um bom jogo contra a Escócia, Pedro.
1: Capriotti e Pretzel, vocês voltam ao longo do dia aí com mais informações da seleção brasileira, da Copa do Mundo. Parabéns aí pelo trabalho e até daqui a pouquinho na programação. Um abraço, hein?
0: Obrigado.
2: Grande abraço.
0: Ótima
2: Abraço a
0: quinta a
2: todos.
0: todos.
1: Antes da
0: Tchau.
1: gente encerrar esse
3: Beijo,
1: bloco aqui, eu
3: gente.
1: quero chamar a Gabriela Morgado ao vivo do Rio de Janeiro com mais informações de uma operação que é desdobramento do caso Americanas, da qual já tratamos aqui. A Gabriela vai nos atualizar as informações agora. Fala, Gabriela, bom dia para você.
4: Pois é, pessoal, bom dia a todo mundo. Estou aqui agora na frente da Superintendência da Polícia Federal aqui no Rio de Janeiro, porque a polícia está fazendo uma operação para cumprir 9 mandados de busca e apreensão nessa segunda fase, né, de uma operação que investiga aquela fraude bilionária no grupo Americanas. São 3 mandados sendo cumpridos aqui no Rio de Janeiro e 6 em São Paulo. E dessa vez, os principais alvos aqui no Rio são o filho de Jorge Paulo Lehmann, que era um dos principais acionistas, né, da empresa da Americanas, e também Carlos Alberto Sicupira. Na época da primeira operação de investigação contra a Americanas,

0: Mas lá em 2024, a gente lembra que o CEO da empresa disse, inclusive, que agia sob o comando de Sicupira, que era também um dos principais acionistas da empresa. Então, dessa vez, os alvos dessa operação de hoje são esses acionistas, grandes acionistas de referência da Americanas e também funcionários de bancos privados, que são investigados, segundo a Polícia Federal, de saberem das fraudes cometidas. Segundo as análises feitas, o rombo, né, causado aí pela Americanas por essas fraudes chega a 54 bilhões de reais. E por isso a justiça permitiu aí o sequestro de bens e valores dos investigados nesse valor de 54 bilhões. A gente acompanha aqui a chegada de algumas viaturas, ainda não há um balanço de tudo que foi apreendido, mas segundo ainda as investigações, tudo isso acontece porque houve fraudes na operação de risco sacado. O que que é isso? Os empresários que participavam do esquema, eles pegavam empréstimos com esses bancos privados para poder pagar ali, antecipar o pagamento aos fornecedores. Só que na hora de registrar, eles registravam apenas que quitaram a dívida com os fornecedores, mas não que estavam devendo aos bancos, isso para maquiar todos os resultados, os balanços da companhia, né, para os investidores, e acabavam também ganhando bônus aí com esses resultados que, na verdade, eram mentirosos. Então, mais uma operação para combater todo esse esquema. Americanas que continua em recuperação judicial, depois que todo esse escândalo foi revelado, e a gente continua acompanhando a operação.
1: Obrigado pelas informações, Gabriela, que volta ao longo da nossa programação aqui com atualizações dessa operação que ainda está em andamento no Rio de Janeiro. São 9h01 para você que está nos acompanhando aqui na Bandeirantes Band News TV. Na sequência, tem mais notícias dessa quinta-feira. Continue conosco.
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1: São 9h03. Ô, Sônia Blota, lembra para mim aí as atualizações, você que está acompanhando esse caso da Venezuela, lá do terremoto, dos terremotos. Quais são os números mais recentes que nós temos, Sônia, aí de mortos, de feridos, para a gente começar o nosso papo com o Cláudio Zaidan, que é nosso comentarista aqui do Jornal Gente. Aliás, depois de trazer os números, você já pode emendar a primeira pergunta sobre essa tragédia aí para o Zaidan, viu, Sônia?
5: Tá bom, Pedro, é o seguinte, ó, por enquanto o número oficial 164 mortos, mas não tem, infelizmente, a Defesa Civil acabou de dar uma entrevista, já disse que esse número deve ser muito maior porque há muita gente sob os escombros. O número de feridos subiu, mais de 1.000 feridos por enquanto, número que também deve aumentar, e a gente torce aí para que nessa luta contra o tempo, os bombeiros, os funcionários da Defesa Civil, enfim, os vizinhos, todo mundo que está ajudando, porque assim, existe um país envolvido aí para salvar quem ainda tem chance de estar vivo e também os outros países que estão mandando ajuda aí por conta dos estragos horríveis que aconteceram na Venezuela. Cláudio Zaidan, muito bom dia, meu amigo. Que tragédia, não?
6: Olá, Sônia, Pedro Campos, Cláudio Humberto, sem dúvida. Inclusive, você trouxe o número de mortos, 164, né? Que foram contabilizados, mas a própria agência que cuida de eventos sísmicos nos Estados Unidos chegou a dizer que o potencial do que aconteceu ontem à noite é tão devastador, o potencial é tal que eles diziam, olha, pode haver de 10 mil a 100 mil mortos. A Venezuela teve, em 1812, um terremoto que, e vejam, a população era consideravelmente menor, né? Teve 80 mil mortos. É uma região sujeita a abalos sísmicos, em razão das placas tectônicas, né? E foram dois. A diferença de cerca de um minuto entre o primeiro e o segundo, e ambos acima de 7 graus na escala de magnitude. É uma escala aberta, né? Geralmente as pessoas dizem, quando falava-se muito na Richter, né? A escala Richter vai até 9. Na verdade, 9 era o máximo registrado, mas ela é aberta. Por princípio teórico, ela é aberta. Ela não tem um limite, um teto. Então, 7,2, que foi o primeiro terremoto, já é algo devastador. Menos de um minuto, ou cerca de um minuto depois, um segundo abalo de 7,5 na escala de magnitude. E vale notar que o epicentro desse evento, ele ocorreu ali a 160 quilômetros em linha reta de Caracas. E a profundidade de 13 quilômetros. Ou seja, foi um terremoto raso, o que obviamente provoca consequências muito mais graves, né? 13 quilômetros de profundidade é pouco. Então, as consequências são muito mais graves. E repito, a 160 quilômetros de Caracas. Aliás, tremores de terra foram sentidos em Belém, em Manaus, em Boa Vista, em Macapá. No norte do Brasil, foram sentidos tremores. E na Venezuela, depois desses dois grandes terremotos, houve 20 réplicas. Então, o potencial de destruição e de mortes, né, de mortes provocadas pelo abalo, ele é imenso. E vale notar, Cláudio, Pedro, Sônia, que... Obviamente, poucos países têm capacidade para lidar com as consequências de um evento como esse, né? Então, a ajuda internacional já está mobilizada. Os Estados Unidos mandarão equipes de resgate, além, claro, de ajuda material. O que é que você precisa mandar? O Brasil, por exemplo, anunciou que deve mandar. Tem de mandar, não é deve, tem de mandar, né? E aí, cobertores, roupas, alimentos não perecíveis... Tudo que for possível, porque essas pessoas, os sobreviventes, são mais de 1.000 feridos, como a Sônia frisou, eles perderam tudo. Né? Então é preciso, ainda mais no inverno, preciso mandar roupa, preciso mandar cobertores, remédios, tudo isso é útil. O FMI liberou cerca de 250 milhões de dólares para um fundo que deve ser usado especificamente, exclusivamente, para a reconstrução. Mas a reconstrução é a próxima etapa, né? Agora, é mover os escombros, procurar corpos, é sempre uma tarefa terrível, dramática. Muita gente não sabe o que aconteceu com seus familiares, né? Se estão sob os escombros. E se estão, se sobreviveram, às vezes você tem aqueles episódios em que a pessoa fica... num bolsão de ar, um bolsão de oxigênio, e consegue sobreviver por muito tempo. Mas isso exige um trabalho com cães farejadores treinados para esse tipo de episódio. Isso também demanda ajuda internacional, né? Não é uma tarefa fácil. E, obviamente, não há na Venezuela hoje condições materiais para se pensar em reconstrução. Será necessária muita ajuda externa.
1: Era isso que eu ia te perguntar, e não sei se o Cláudio vai perguntar, mas se eu puder ir antes, Cláudio, é porque a gente tem as notícias aqui da Venezuela, acompanhou todo tudo que aconteceu, né, com a saída lá do Maduro, desde que foi retirado pelos Estados Unidos, levado preso para ser julgado lá. Então tem uma presidente que é interina e as condições, claro, né, de dificuldade que o país atravessa. Por um monte de problema que não vem ao caso aqui agora. Então, pelo que a gente tem de informação, é muito precário esse serviço de socorro para um evento dessa magnitude lá da Venezuela. Não tem como não contar com ajuda internacional, até mesmo mão de obra, né, Zaidan? Pessoas que possam ir para lá, socorristas, para ajudar nesse momento.
6: Porque a consequência de um terremoto, e foram dois, e foram numa escala muito elevada, o trabalho de resgate, ele é quase cirúrgico, não é? Você não pode fazer um resgate atabalhoado, senão você vai provocar o desmoronamento do que está em pé.
1: Sim.
6: Os prédios que estão em pé, é como se eles estivessem hoje numa areia movediça. Então, não adianta você chegar com máquinas pesadas e sair, não. Tem que ser feito com muito cuidado, com gente. Hoje, claro, já há, inclusive, Pedro, robôs que foram construídos com essa finalidade, né? E, obviamente, programados para essa finalidade. A China tem trabalhado muito com isso, com robôs socorristas, né? Eles estão produzindo robôs socorristas. Já tem robô, soldado, tem, né? E há os robôs socorristas. Os cães farejadores são fundamentais para você encontrar sobreviventes. E exatamente por isso, muitas vezes eles ficam entre uma laje e um piso de cimento e ali fica um bolsão de oxigênio que permite a sobrevivência por algumas horas, às vezes até alguns dias, como já se registrou. E é muito difícil remover essas pessoas. Então é um trabalho que exige treino, capacidade tecnológica, inclusive. Esse dinheiro liberado pelo Fundo Monetário Internacional, na casa de 250 milhões de dólares, já é uma ajuda inicial. E o Marco Rubio anunciou há pouco, a Sônia talvez já tenha visto isso também, o Marco Rubio anunciou, sim, que equipes de resgate já estão sendo preparadas, serão enviadas, uhum, obviamente, por avião, para essa ajuda. E vale notar que mesmo um país que tem condições materiais melhores, por exemplo, o Brasil, um evento como esse, o Brasil não teria condições de lidar sozinho com ele. Precisaria de ajuda internacional. Que dirá a Venezuela, mergulhada em anos de uma crise econômica pesadíssima, né? Inclusive em razão de sanções, etc. E o país não tem condição material. Mas mesmo um país como o Brasil teria muita dificuldade para lidar com um evento como esse. Uma zona urbana super povoada e, de repente, uhum, você tem dois abalos sísmicos com diferença de um minuto. Dois abalos sísmicos com mais de 7 graus de magnitude. Então,
5: o Zaidan, e tem uma coisa também, né? Que não tá nem na realidade do nosso país, o Brasil não tem, mas está na realidade da Venezuela, né? E eu estava conversando, sim, uma ocasião com amigos japoneses que passaram por terremoto. Claro que o Japão tem toda uma grande estrutura arquitetônica para suportar aquilo, inclusive com a construção dos prédios, que eles já, entre aspas, dançam de acordo com o terremoto, que é exatamente para evitar desmoronamento, essas coisas. Mas ele falou que, assim, que o que é um ponto crucial, que é muito importante na hora de um terremoto, é o treinamento. E a calma que as pessoas têm que ter na hora de sair. Nada de pânico, ficar um atropelando o outro, porque diz que isso só prejudica. Mas isso vem da educação de um povo, né, Zaidan?
6: E da experiência, né? E vale lembrar que mesmo no Japão, vocês se lembram, quando houve o terremoto em Kobe, inclusive, na Bandeirantes, Nós, até pelo fuso horário, eu trabalhava na madrugada, né, no Caminho do Sol, e nós fizemos várias entrevistas com brasileiros que moram na região de Kobe, ou moravam na região de Kobe, porque Kobe não estava preparada. As regiões no Japão, onde há terremotos com frequência, eles desenvolveram essa tecnologia que a Sônia mencionou. Então, os prédios são construídos de tal maneira que eles acompanham o movimento do solo, exatamente para que não rachem, não desabem, né? Mas em Kobe não havia isso, porque não havia perspectiva, ou expectativa, ou risco, eles acreditavam, de um terremoto. E ocorreu, né? Então, é muito difícil lidar com isso. Na cidade do México, nós tivemos também situações com milhares de mortos, né? Na Turquia, recentemente na Turquia, a Turquia também tem muitos episódios assim. E, claro, repito, não é qualquer país que está preparado para ali, mesmo os países preparados, não são todas as cidades que estão preparadas para esse tipo de tragédia.
7: Zaidan, a Organização das Nações Unidas certamente poderia assumir a liderança de uma resposta, não, o mais rápida possível, oferecendo estrutura e mobilizando vontades também e expertise, né? A gente... Eu estava vendo aqui, Estados Unidos, por exemplo, possui esquadrões de resgate rápido, altamente equipados. E agora há uma relação boa ali, né, positiva, entre Estados Unidos e Venezuela, talvez isso facilite. O Japão talvez não possa ajudar muito, porque também lá houve um terremoto hoje, né? Eles devem estar lá preocupados com o seu próprio terremoto. A França é reconhecida pelas bolsas de socorristas de elite, que são certificados pelas Nações Unidas. O México também tem grande experiência no enfrentamento dessa questão. El Salvador mantém equipes de resposta rápida, considerada das mais ágeis estruturas que há de socorro e de resgate num momento como esse. A China também. Enfim, já que há tantos países com especialidades bastante importantes num momento como esse, as Nações Unidas, que fracasso essas Nações Unidas, o que já foi a ONU, né? As Nações Unidas poderiam ter um papel mais destacado nesse momento na Venezuela, né, Zaidan?
6: Sim, Cláudio. Eu consegui ouvir sua pergunta, o som estava um pouco robotizado, mas consegui ouvir. A ONU conseguiu tornar-se irrelevante em todos os aspectos, né? O que funciona na ONU ainda é o trabalho com refugiados, trabalho de socorro a povos em situação.
1: Probleminha no contato aí com o Cláudio Zaidan, que estava respondendo a pergunta do Cláudio Humberto sobre o envolvimento da ONU nessa questão do socorro, né, que a Venezuela... precisa nesse momento, depois de dois terremotos com magnitude maior do que 7. Zaidan, deu uma interrupção no seu sinal na hora que você estava respondendo o Cláudio. Nós entendemos que você entendeu a pergunta dele. Ele perguntou basicamente sobre o envolvimento da ONU e a necessidade da ONU estar presente, né, num efeito como esse, desses terremotos que aconteceram na Venezuela.
6: Bom, Cláudio, a ONU, ela só tem uma coisa que funciona hoje nas Nações Unidas, que é o trabalho de ajuda a refugiados. Esse é um trabalho que ainda é bom, ainda é bem feito e muito importante, até porque há um número recorde de refugiados no mundo. De resto, a ONU caiu numa irrelevância total. O Conselho de Segurança está paralisado, né? E o funcionamento... A ONU não é capaz hoje de impedir um problema no condomínio, né? Ela não consegue parar uma guerra, ela não consegue estabelecer uma força de paz.
8: Ficaram em 45, né, Zaida?
6: Não, acabou. A ONU hoje é de uma irrelevância que é extraordinária, inimaginável, né, quando ela foi desenvolvida como um centro de debates para evitar guerras, capaz de buscar soluções negociadas. Os países vencedores da guerra, com poder de veto, tudo foi estabelecido para que ela funcionasse muito bem. Ela caiu numa irrelevância total, ela é ignorada, solenemente ignorada. Países entram em guerra, saem de guerra, sem nem mencionarem a ONU. Vejam o caso dos Estados Unidos e Irã. A ONU nem é mencionada como um fórum de discussão, de debates, de acordo. Nem é mencionada. É irrelevante, né? Então é isso. A ONU poderia ser a coordenadora desse esforço. O Cláudio citou vários países que podem ajudar. A ONU deveria ser a coordenadora desses esforços, né? Aquela que aglutinaria, catalisaria e direcionaria os esforços para aquilo que demanda esforço. Mas ela não funciona. Só há discursos na ONU, ela é completamente ignorada, quando não desrespeitada, né? E agora, inclusive, há mais preocupação com quem será o próximo secretário-geral, quem substituirá o Guterres. Mas, repito, o que ajudará a Venezuela é essa capacidade que alguns países têm e já colocaram essas forças e recursos à disposição de Caracas, inclusive os Estados Unidos. O Brasil, repito, disse que pretende mandar ajuda e não há muita dúvida sobre que tipo de ajuda, né? Alimento não perecível, cobertores, medicamentos. Agora, equipe para trabalhar no solo, e nesse caso, literalmente, também no subsolo, aí são só alguns países que têm essa tecnologia, que têm essa capacidade, e eles ajudarão. Mas, infelizmente, a expectativa é de que o número de mortos seja muito maior do que foi anunciado e registrado até agora. Tomara que não. Tomara aquilo que a agência sismológica dos Estados Unidos calculou como o número mínimo de mortos, tomara eles tenham errado. Porque eles falaram algo em torno de 10 mil, mas que poderia chegar a 100 mil mortos. Tomara nem se aproxime desses 10 mil, mas já é uma tragédia, mas infelizmente há o risco de que milhares de corpos sejam encontrados, tal foi a destruição, principalmente na região metropolitana de Caracas.
1: As atividades hoje estão todas suspensas, né, na Venezuela. O presidente Delcy Rodríguez foi a público, né, durante a madrugada para trazer aí essas informações, e a gente vê as imagens que estão sendo geradas ao vivo lá direto de Caracas, de uma movimentação bem lenta, né, de máquinas, como o Zaidan disse a respeito desse assunto. Não dá para ter uma movimentação muito grande, senão você pode prejudicar o resgate de pessoas que estejam, né, nas presas aí, nos escombros, e com vida, elas com essa movimentação mais lenta podem ser salvas ainda diante, né, do período que decorreu do terremoto até agora. Zaidan, voltaremos a falar ao longo da programação. Obrigado pela sua participação hoje aqui mais uma vez no Jornal Gente. Até a próxima.
6: Até a próxima, Pedro, Cláudio, Sônia. Um grande abraço.
9: Abraço.
1: Assuntos vocês, importantes da manhã que você acompanhou aqui nesta edição do Jornal Gente. Falamos sobre uma operação importante do Ministério Público, da Polícia, sobre esquema de transporte em São Paulo, que levou um vereador de São Paulo, Senival Moura, do PT, para a cadeia. No Rio de Janeiro, operação em relação a desdobramentos do caso Americanas, que ainda estão na mira dos investigadores. E também agora sobre esse terremoto terrível da Venezuela, que abordamos no começo do programa com a Sônia Blota, e a Bandeirantes está noticiando desde ontem à noite. Daqui a pouco também novas atualizações, além da Copa do Mundo, né? Alguma coisa positiva, né? A vitória do Brasil ontem no meio de tanta notícia dessa manhã que nos traz preocupação. 9h23, Jornal Gente volta na sequência aqui na Bandeirantes e também na Band News TV.
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1: 25 minutos da manhã, a Bandeirantes tem levado ao ar todo dia nesse horário depoimentos de deputados federais a respeito da questão da maioridade penal. Mesmo com os assuntos que nós temos aí no noticiário, nós paramos por alguns segundos todas as manhãs nesse horário para trazer a você, telespectador, ouvinte, assinante, um pouco mais de conhecimento sobre o que pensam os nossos parlamentares sobre a questão da maioridade penal. Hoje é dia de ouvirmos Fernando Jacobo, que é deputado pelo PL do Paraná.
21: Sou favorável à redução da maioridade penal, pois é uma medida importante para fortalecer a justiça e a segurança. Jovens que cometem crimes graves precisam ser responsabilizados, mostrando que a lei vale para todos.
1: Todo dia, amanhã tem mais nesse horário aqui, a gente vai levando ao ar aí a opinião dos deputados sobre a questão da maioridade penal. Para você que está nos acompanhando pela Bandeirantes, que em São Paulo está na frequência 107.3 no FM, nós seguimos depois do intervalo. Para quem nos acompanha por Band News TV, depois do intervalo vem aí o radar na programação.
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0: Muito bom dia, estamos no ar com Gente Brasília desta quinta-feira, 25 de junho de 2026. Sol na capital federal, vamos juntos a partir de agora até às 11 horas da manhã com muita informação para você que já manda o seu destaque no 994009269 no WhatsApp e também no Band Brasília, que a live começou neste exato minuto. Escuto passarinhos, grilos cantando e também o avião passando, é porque Cláudio Humberto já está conectado conosco aqui. Bom dia, Cláudio Humberto, tudo bem?
1: Olá, Adriano Oliveira, muito bom dia. Quero desejar um ótimo dia para os nossos ouvintes nesta quinta-feira, 25 de junho de 2026. Aliás, que belo dia, tanto quanto de ontem, né, a esta hora. Ontem, a esta hora, também fazia um belo dia, e é o que está acontecendo agora, se bem que à noite caiu um temporal, né? Que
0: rapaz,
1: coisa!
0: Rapaz, o que foi aquilo?
1: Talvez.
0: Será que era a emoção de São Pedro ver a seleção brasileira jogando bem?
1: Ah, tô achando que era, hein? Tô achando que era. Finalmente a seleção brasileira fez um jogo, enfim, que proporcionou um certo alívio à torcida brasileira. Não foi assim uma coisa, né? Não foi nada assim exuberante, mas foi o suficiente para nos dar confiança, o que é absolutamente importante.
0: Não tenha dúvida, falaremos mais de seleção brasileira ao longo do programa. E qual é o destaque do dia, Cláudio?
1: Então, são as crises políticas, né, que marcam a nossa rotina, que marcam o noticiário, né? De um lado, o presidente Lula e a denúncia de envolvimento do seu governo, do líder do seu governo também, Jacques Wagner, com Daniel Vorkaro, em todo esse escândalo de corrupção envolvendo o Banco Master. E do outro, ontem, uma crise inesperada, nova, que foi criada a partir da divulgação de vídeos, dois vídeos da ex-primeira-dama Michele Bolsonaro, expondo uma briga, né, uma brigalhada, uma desavença muito grave com o enteado, o senador Flávio Bolsonaro, que é pré-candidato à presidência, a presidente da República, agora daqui a 100 dias, né? Então, esse vídeo chega num momento que pode ser fatal, inclusive, né? Nesses vídeos, ela relatou ter sido maltratada, humilhada e desrespeitada em telefonema, em conversa ao telefone, né, com o Flávio Bolsonaro, que a teria mandado, inclusive, ficar de fora das decisões do partido, alegando que ela havia chegado ontem na política e não entendia nada e etc. e tal. Ela ficou muito ofendida com tudo isso, se queixou de ter sido atacada nas redes sociais. Enfim, essa crise começou, na verdade, no fim de 2025, né? Quando Michele criticou abertamente, em um evento no Ceará, a aproximação do PL com Ciro Gomes, agora filiado ao PSDB, e isso foi visto por ela como incompatível com os valores bolsonaristas. Aliás, esse é um dos detalhes importantes que é preciso destacar dessas mensagens, né? Ela não diz isso, não defende a ideia, mas as mensagens, os vídeos de Michele Bolsonaro a colocam como verdadeira, herdeira ali do bolsonarismo, dos valores do bolsonarismo, né? Ela na defesa exatamente do marido em relação a um inimigo, né, que sempre atacou o Bolsonaro e agora virou, aliado do PL lá no Ceará. O Flávio defendeu a aliança lá, né, gerando uma troca de farpas públicas, e desde então a ex-primeira-dama evita apoiar explicitamente a candidatura do enteado. Ela só se refere a ele como Flávio, como pré-candidato, e nem sequer cita ou associa o nome Bolsonaro ao do próprio enteado. Bom, o Flávio ontem, depois disso, tendo em vista o impacto, né, dos vídeos, ele tentou minimizar, fez uma live, vestiu a camisa da seleção brasileira, apareceu com a esposa, botou a máscara do Neymar e etc e tal, disse que nada ia tirar ele da alegria de torcer pelo Brasil na Copa do Mundo, não sei o que e tal, e acabou dizendo que foi, que havia recebido do pai a missão da candidatura presidencial. Bom, esse episódio, né, na verdade é mais um num histórico de tensões familiares que acabam por fragilizar o processo sucessório. A Michele e o deputado Nicolas Ferreira, campeão de votos, né? Além do próprio atual governador de São Paulo, Tarcísio de Freitas, eles já foram objeto, os três, né, de estocadas, de críticas públicas, de cotoveladas ali de filhos do ex-presidente Jair Bolsonaro. Né? E não, por acaso, são pessoas fundamentais na direita, Tarcísio, Michele e Nicolas, que não têm sido vistos, né, na linha de frente da campanha de Flávio Bolsonaro. Né? Se você for olhar direitinho, essas três figuras, que são muito bem avaliadas pelos brasileiros, pelos adeptos da direita no Brasil, simplesmente não aparecem na campanha. Não são convidados ou simplesmente, enfim, não estão lá, né? Não estão engajados na campanha de Flávio Bolsonaro. Isso também repete padrões de crises internas no PL, né? Disputas pelo poder interno, divergências táticas, ressentimentos pessoais, isso desde 2022, né? Vem afastando aliados estratégicos e expondo fissuras, rachas no bolsonarismo. Com Jair Bolsonaro preso, a família tenta manter ali a coesão, né? Mas desse jeito tá difícil, né? Com os filhos do Bolsonaro, cada um querendo garantir para ele próprio a herança do bolsonarismo e, com isso, distribuindo pancada nos aliados em pleno processo eleitoral, o que acaba por dificultar muito a vida de Flávio Bolsonaro como candidato à presidência. Essa declaração de Michele, às vésperas, né, da eleição, reforça exatamente essa imagem de desunião, né, que pode comprometer e até enfraquecer a candidatura de Flávio Bolsonaro. Muita gente discutiu, isso lá são horas, por que é que ela fez isso num momento como esse, por que não fez antes, uma crise, né, uma desavença que começou lá em dezembro do ano passado, por que que não fez antes? Bom, o fato é que hoje Michele Bolsonaro, enfim, mais cedo, pelas 8 da manhã, ela divulgou uma mensagem no X, né, na rede social X, dizendo exatamente o seguinte: para ficar claro, eu não tenho raiva de ninguém, apenas esclareci uma situação que estava sendo deturpada. Vamos todos trabalhar juntos para derrotar o atual desgoverno. Não há briga nem competição. Peço apenas que não retirem trechos da minha fala de contexto para gerar confusão. Uma nova história será escrita com verdade, clareza e respeito. Fiquem em paz. Essa é a mensagem de hoje de manhã de Michele Bolsonaro, depois de tocar fogo no parquinho, Adriano Oliveira.
0: Tirem a mensagem de contexto. Eu não vi tirar a mensagem de contexto nenhuma, né, Cláudio? O que eu vi foi uma mensagem bem clara e bem endereçada, não só ao próprio Flávio, mas também a Eduardo Bolsonaro, principalmente, e o Carlos, de uma certa forma, quando ela coloca até, ela cita a filha nesse processo todo de tentativa de exclusão que ela citou ao longo do vídeo, de que, em outras palavras, ela disse que querem tirar o nome Bolsonaro dela. É interessante porque, por exemplo, a candidatura do Flávio já passa por uma série de contestações, principalmente com as explicações que ele precisa e que muitas pessoas cobram até hoje, com relação ao financiamento do filme, do Dark Horse, até hoje por parte do dinheiro que veio de Daniel Vorcaro e que muitas pessoas cobram. De onde é que está esse dinheiro? Cadê a prestação de contas? E também de toda aquela discussão que tem com relação ao tarifaço.
1: Deixa eu falar uma coisa. Diga. Essa questão do filme, assim, não tem relevância, entendeu? Porque, assim, é uma produção de caráter privado. O dinheiro do patrocínio lá do Vorcaro e de outros patrocinadores é dinheiro privado, não tem contrapartida pública, não tem nada disso. O problema do senador foi pedir esse tipo de patrocínio, ou negociar, ou aceitar o patrocínio de uma figura como Daniel Vorcaro. Eu acho que esse é o grande constrangimento da história toda. Mas não há nada do ponto de vista a ser citado ou falado do ponto de vista de corrupção. E a população brasileira sabe disso. Ontem eu estive com o presidente de um dos mais importantes institutos de pesquisa aqui do nosso país, e ele me dizendo isso: olha, isso aí não é isso que está ontem, rapaz. Olha, incrível isso, né? Isso foi horas antes da divulgação do vídeo da Michelle Bolsonaro. Ele disse assim: o que tá dificultando o desempenho do Flávio Bolsonaro não é Vorcaro, não é filme do Bolsonaro, não é nada disso. As pessoas não estão nem aí para isso. O que está dificultando é a falta de engajamento de quem de fato interessa, né, na campanha, que fortalece a campanha. E ele começou a citar, e entre os homens que ele citou, que estão fora da campanha do Flávio e não poderiam estar, porque são pessoas de grande aceitação da opinião pública e, sobretudo, do eleitorado de direita e de centro, de centro-direita, estão fora da campanha. E ele citou especificamente esses três que eu mencionei agora: Michele Bolsonaro, Tarcísio Gomes de Freitas e Nicolas Ferreira. Os três, a rigor, estão fora da campanha. Eles vão votar, eles certamente vão pedir votos, etc., mas não estão na linha de frente, entendeu? Não são a cara da campanha. E assim, muito pelo contrário, né? O Flávio Bolsonaro chega em Minas, tem agenda da qual o Nicolas não é nem sequer convidado a participar. Ou, sabe, em São Paulo a mesma coisa. O governador, que é aliado, tem agendas distintas do candidato a presidente, né? E com Michele Bolsonaro nem se fala, ela está excluída de tudo. E são essas três dos principais políticos de centro-direita no Brasil que poderiam ajudar muito a pré-candidatura do Flávio Bolsonaro. E esse diretor do Instituto de Pesquisa me disse, eu não vou dar o nome dele porque não... Ele não me autorizou, não era uma situação de entrevista, era um bate-papo, né, enfim, estabelecendo cenários e imaginando possibilidades eleitorais. O meu trabalho como jornalista dessa área de política, né? E ele estava exatamente dizendo isso: não tem nada a ver com filme, isso é uma bobagem. O tem a ver é com... Isso é uma forçação de barra, inclusive, da imprensa. Mas o problema é a falta de apoio mesmo. Ele não tem apoio, ele está sozinho, está solto na buraqueira, sozinho. O único apoio que ele dispõe, claro, é do próprio pai, né? Se supõe que o pai o apoie, porque afinal ninguém sabe, ninguém sabe nem sequer como é que está o Bolsonaro de saúde, inclusive de saúde mental. Ninguém sabe, além disso, quem é que apoia o Flávio Bolsonaro. Em geral, os políticos do PL, o presidente do PL apoia claramente, e coisas assim meio etéreas, né? Do ponto de vista do engajamento mesmo, tá uma campanha difícil de ser tocada.
0: 9h45, já tem o repórter Bandeirantes chegando para você aqui na nossa programação. Convido você a participar e mandar sua mensagem para cá para o 994-00-9269, e você participa também mandando seu recado lá no chat do Gente Brasília no YouTube. Você pode deixar seu recado lá também. Vem chegando aí em um minutinho o repórter Bandeirantes.
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3: 9h46. Atenção, mês. Microempreendedores individuais, tem novidade que pode pintar para vocês. Aí o Márcio Rocha vai falar sobre um projeto que está tramitando sobre o assunto. Conta, Márcio Rocha.
4: O governo deve enviar em breve para o Congresso o texto do projeto que trata do aumento do limite de faturamento para o enquadramento como microempreendedor individual, os chamados MEIs. Isso porque, segundo interlocutores do Palácio do Planalto, ainda faltam ajustes a serem feitos no projeto antes do envio para análise dos parlamentares. O presidente da Câmara, Hugo Mota, se reuniu com os ministros Bruno Moretti, do Planejamento e Orçamento, e José Guimarães, da Secretaria de Relações Institucionais, e confirmou que vai levar o texto para uma comissão especial que já discute o tema. O relator, o deputado Jorge Ingetten, já sinalizou que também vai incluir no projeto a correção do teto do Simples Nacional para corrigir a atualização feita em 2012 e a falta de reajuste desde 2016.
3: Obrigado, Márcio Rocha. No sul do país tem uma operação rolando. O Juan Romero vai contar os detalhes para a gente aqui no Repórter Bandeirantes. Fala, Juan, bom dia.
5: Bom dia, Pedro, e a quem nos acompanha. Pelo menos 11 mandados de busca e apreensão estão sendo cumpridos em residências e sedes de empresas ligadas a um grupo familiar do setor de coleta de lixo urbano, transporte e destinação final desses resíduos sólidos aqui no Rio Grande do Sul. É uma investigação do Ministério Público que tem como objetivo desarticular essa organização criminosa que atuava fraudando licitações e contratos públicos neste setor em pelo menos 15 prefeituras. Também estão sendo apurados crimes de fraude em contratos administrativos, corrupção ativa e passiva, falsidade ideológica e lavagem de dinheiro. Era um grupo estruturado em núcleo familiar formado por 9 pessoas que usava essas empresas interligadas para fingir uma concorrência em licitações e conseguir combinar valores altos. Claro que gerando prejuízos aos cofres públicos. Entre essas pessoas está uma ex-agente pública que atuava diretamente em uma das prefeituras no direcionamento de contratações. Não foram cumpridos mandados de busca e apreensão nas sedes das prefeituras municipais e o Ministério Público ainda apura detalhes sobre valores. Pedro.
3: Obrigado, Juan Romero. 9:48.
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8: Juros em alta lá fora pressionam a economia brasileira. O aumento dos juros internacionais voltou a pesar sobre a nossa economia. Os juros longos no mercado internacional estão hoje mais de 2 pontos percentuais acima da média observada entre 2016 e 2022. Esse movimento

0: O aumento pressiona os juros de longo prazo no Brasil, encarece o custo de financiamento e reduz o espaço para uma queda mais rápida das taxas domésticas. Na prática, quando os juros lá fora sobem, investidores passam a exigir remuneração maior também de países como o Brasil. Isso afeta o custo da dívida e encarece o crédito para famílias e empresas. O ponto central é que o Brasil não define os seus juros de maneira isolada. É isso, um abraço e até a próxima.
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4: Nove horas e 50 minutos.
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4: Falamos das polêmicas que envolvem aí os pré-candidatos, das discussões ao longo do dia do Jogo do Brasil. E o Rodrigo Vilela vai trazer aí mais sobre a movimentação dos pré-candidatos à presidência da República. Bom dia, Vilela.
5: Bom dia, Adriano. Bom dia, Cláudio. Bom dia a todo mundo que está acompanhando o nosso Gente Brasília aqui na Bandeirantes 89.9 FM. Inclusive, se misturou Copa do Mundo com política, viu, Adriano? O pré-candidato do PL à presidência, ele usou a inteligência artificial para resgatar o atacante Neymar na disputa da Copa do Mundo. O material divulgado por Flávio Bolsonaro foi uma resposta a um comentário feito por Lula sobre o jogador. Na semana passada, durante um evento em Minas Gerais, o presidente brincou com a convocação do craque. Chamou o atleta da seleção de jogador home office. Ontem o senador provocou. A gente tem até esse trecho aí com essa provocação de Flávio Bolsonaro que a gente ouve agora.
6: Eles disseram que não precisavam mais de mim.
7: E quem foi o maluco que disse isso? Todo mundo espera por você.
5: De volta a Brasília, após viagens a São Paulo e Rio de Janeiro, Lula teve uma série de reuniões no Palácio da Alvorada. Além do encontro com Jax Wagner, ele se reuniu com ex-ministros para tentar bater o martelo sobre a composição da chapa ao governo de São Paulo. De acordo com Fernando Haddad, após a reunião com o presidente e o vice-geraldo Alckmin, Marina Silva, Simone Tebet e Márcio França se colocaram à disposição. Agora, o ex-chefe da Fazenda promete formalizar nesta quinta-feira o convite a quem será o vice na chapa com ele. Em entrevista ao jornal Estado de São Paulo, Renan Santos, do Missão, disse estar confiante em crescer numa eventual migração de votos de Flávio Bolsonaro. A gente ouve agora um trecho da fala de Renan Santos.
8: Se eu busco os 10% e dado que Flávio Bolsonaro é um candidato inviável contra o Lula, haverá naturalmente uma migração de votos para o terceiro colocado viável no campo antipetista. Então é uma questão de demonstrar essa viabilidade, chegar nesse 10%.
5: Romeu Zema não teve compromissos públicos. Em entrevista ao SBT News, reconheceu que críticas a Flávio Bolsonaro por causa da relação do senador com Daniel Vorcaro provocaram uma crise com o PL. O pré-candidato do Novo disse, no entanto, que não vai mudar o discurso. Vamos ouvir o que disse Romeu Zema.
9: Sempre há ruído, né? Muitas vezes a campanha de alguém não caminha exatamente da forma que outro candidato quer.
5: E aí, Adriano, Cláudio, ouvintes, Ronaldo Caiado segue em viagem ao Nordeste. Né? Ele está passando pelo Nordeste, em Pernambuco, pré-candidato do PSD. Ele concedeu entrevistas a rádios locais. Está aí a agenda dos pré-candidatos à presidência da República. Adriano.
4: Obrigado, Vilela, pelas informações. 9 horas e 54 minutos.
10: É confusão para mais de metro, né, na política brasileira. Impressionante como tem aqui aquela coisa do, né, que aqui ninguém pode se queixar de monotonia, né? Todo dia tem uma confusão. Você vê que hoje a confusão de hoje é uma operação, é mais uma fase de uma operação fundamental, né, uma operação importante da Polícia Federal, sobretudo em São Paulo, que investiga o importante da Polícia Federal, sobretudo em São Paulo, que investiga o envolvimento ou a extensão aí do

0: Ele foi preso por ligação a crimes que totalizam 300 milhões de reais do PCC. O vereador Senival Moura, ele é alagoano da cidade de Batalha. Que vergonha, né? Que vergonha do meu conterrâneo aí envolvido nesse tipo de safadeza, esse vereador do Partido dos Trabalhadores preso hoje. Imagina que ele é secretário da Câmara da Câmara Municipal de São Paulo, né? Isso tudo tem a ver com a infiltração do PCC em empresas privadas, como também empresas de ônibus. Eles simplesmente tomaram a empresa de ônibus. Um dos documentos mais relevantes dessa operação de hoje é um salve, é uma espécie de advertência, sei lá o quê, como é que chamam isso, do próprio PCC, que suspeitava de que estavam roubando dinheiro deles mesmo, era ladrão roubando ladrão, dentro dessa empresa de ônibus lá na cidade de São Paulo, da qual eles se apropriaram, e da qual, de alguma maneira, participava dessa gestão o vereador preso. Uma vergonha completa, mas é muito bom saber que isso, o nome da empresa é TransUnião, é o nome dessa empresa de ônibus. Mas é muito bom saber que autoridades do Ministério Público e da Polícia Civil de São Paulo estão de olho, não param de investigar e meter na cadeia toda essa bandidagem.
1: 9 horas e 56 minutos, esse é o nosso Jornal Gente. Só para trazer também a informação, o Vilela agora trouxe o destaque, já saiu. Hoje, manhã, Bandeirantes será apresentado ao vivo do Colégio Mackenzie, inclusive é nosso parceiro aqui da Bandeirantes e do Gente Brasília. No fim de semana tem a corrida Tá no Sangue Run, ou seja, Tá no Sangue Run vai ser no sábado, a partir das 5h30 da tarde, saindo ali do Memorial dos Povos Indígenas. E o programa hoje, o Manhã Bandeirantes, ao vivo do Mackenzie, com a entrega dos kits da corrida. Então, Rodrigo Vilela e a nossa equipe, também vou dar uma passada por lá, estaremos lá entregando os kits para a população que vai participar do Tá no Sangue Run do fim de semana e fazendo um programa especial falando sobre doação de sangue, sobre saúde, sobre corrida. Eu não sou um bom exemplo para falar sobre corrida, né, Claudio Beto? Mas, enfim, estaremos lá falando com quem sabe. O importante
0: meu
1: é isso.
0: No caso, mas não me querem, né? Não nos querem correndo, eu não sei porquê.
1: Não sei porquê. Sabe que na Pink for Life Run eu participei o ano passado, junto com a nossa equipe aqui da Bandeirantes, mas eu fiz a caminhada.
0: Como? Ah, bom.
1: Não queira demais.
0: Eu participei de uma... Se você tivesse corrido assim, desabalado a carreira.
1: Não, eu participei uma vez e foi um desastre também. E só uns 15 anos atrás, com a nossa equipe que tinha... Os nossos queridos, né? Michele Matos estava na equipe da corrida. E também tinha o nosso Marcelo Freitas. E mais uma galera aqui.
0: Marcelo.
1: E eu tive mais uma galera aqui da redação da Band. E, Cláudio, quando eu saí, assim, eram uns 5 quilômetros de corrida. Saía da altura da catedral e até lá a faixa lá das bandeiras, ali junto ao Congresso Nacional. Corria de novo a catedral e voltava, né, para fazer esse circuito como se fosse um círculo. Pois bem, a Michele Matos foi lá e fez a sua corrida sem nenhum tipo de problema, os demais estagiários que participaram da nossa equipe da Band também. Aí Adriano Oliveira vai fazer a prova. Eu saio em disparado, eu passo uns 4, 5, 6, 7, eu disse, nossa senhora, eu sou o cara, me sentindo o Usain Bolt, né? Quando eu corri o quê? 100 metros, nem isso, eu começo a ficar sem ar, aí eu entendi. Não adianta eu sair em disparada, isso não é corrida de... Não é turf, que o cavalo sai em disparada e quem chegar primeiro ganha em tiro curto, é tiro longo. Eu sei que foi, olha, um vexame. Aí tinha... Aí o pessoal vai passando por...
0: É por essa razão, por relatos sinceros como o seu, que eu só participaria de uma coisa como essa com ambulância nas proximidades.
1: Exatamente. Não, e aí tô eu fazendo ali, caminhando, aí passaram duas meninas muito simpáticas pelo meu lado, falaram assim, vamos lá, você consegue. Eu fiquei numa vergonha. Entendeu, né? Onde é que qual era o ponto que eu queria chegar, né, Claudio? Eu disse, pô, passei numa vergonha, enfim. Mas aí eu participo quando tem esses eventos da caminhada, porque é o máximo que eu consigo fazer bem nesses processos, é uma boa de uma caminhada. Mas eu sei que tem uma galera que está inscrita, então programa todo especial do Mackenzie, daqui a pouquinho, com o Rodrigo Vilela, falando da Tá no Sangue Run dentro do Manhã Bandeirantes. 10 em ponto, Vitor Gomes está comigo aqui no estúdio.

0: Para falar sobre casos de sarampo, né? Alta de casos de sarampo nas Américas acende alerta aqui no Brasil. Eu lembro que há alguns anos, Vitor, quando eu falo alguns anos, antes da pandemia, então ali acho que era 17, 18 e 19, a gente teve uma espécie de surto de sarampo, assim como a gente teve de cachumba em adulto. Por que que eu digo assim, e me causa o espanto e a estranheza e eu destaco? Porque eram duas doenças completamente erradicadas, aqui no Brasil erradicadas. E aí a gente acabou tendo esse número de casos que acabaram se destacando ali em 2017 a 2019, mais ou menos. O que está acontecendo? Conta pra gente, bom dia.
1: Claro, bom dia Adriano, bom dia Cláudio Humberto e a todos os nossos ouvintes. Essa é justamente a preocupação da Secretaria de Saúde aqui do DF, viu? Que recomenda a atenção redobrada aos sintomas do sarampo e também a manter a vacinação em dia. O alerta considera o aumento expressivo de casos nos Estados Unidos, Canadá e México, países sede da Copa do Mundo, o que amplia o risco de reintrodução da doença no Brasil. Isso porque tem muita gente do Brasil, né, que está curtindo a Copa do Mundo por lá, gente aqui de Brasília também. E segundo o Ministério da Saúde, mais de 248 mil casos de sarampo foram confirmados no mundo no ano passado. O imunizante está disponível em mais de 170 unidades básicas de saúde do DF e para receber a dose, basta apresentar um documento válido e com foto e, se possível, a caderneta de vacinação. A secretaria também tem intensificado a capacitação dos profissionais da rede pública para identificar rapidamente casos suspeitos, realizar a notificação imediata e adotar medidas de resposta oportuna, especialmente após a Copa do Mundo.
0: Valeu, Vitor. Obrigado pelas informações. O Felipe Filho, nosso ouvinte, lembra aqui que sarampo é vacina, né? Sarampo é vacinar que você resolve. Era muito comum, né, Cláudio, essas doenças ali nos anos 70, anos 80, que a gente tinha muitos casos de sarampo. Eu tive, o pessoal chama de varicela, que é catapora, né, e cachumba também tive. Mas a gente tomava vacina, tudo, e muito tempo a gente ficou sem ouvir esses tipos de doença como cachumba, catapora, sarampo, porque o nosso processo de vacinação aqui no Brasil é um processo exitoso, principalmente para erradicar. Essas doenças foram erradicadas, né? Quando a gente ouve falar novamente nessas doenças, causa até uma certa estranheza, né, Cláudio?
2: É, exatamente. São doenças que já foram erradicadas, já tinham sido erradicadas e voltaram, e têm voltado com força, né? Eu me lembro de um período que o Brasil sofria muito com doenças que eram objeto de campanhas de vacinação, de conscientização, etc. e tal, tuberculose, né? Enfim, tem tantas, paralisia infantil, aquela doença que infelicitou tantas vidas, né? Dificultou, na verdade, tantas vidas, mas isso tudo acabou sendo removido. Nós tivemos um período áureo no Brasil, do ponto de vista da saúde pública. O Brasil deu um show em termos de vacinação, virou referência no mundo inteiro.
0: Não tem problema tipo intervalo.
2: Foi referência do mundo inteiro, né? O Brasil em matéria de foi citado como exemplo, né? O Brasil como eficiência, um país desse tamanho, né? Eliminando doenças por meio de vacinação em massa da população. Portanto, assim, a gente vê doenças ressurgindo, é uma tristeza.
0: Estava falando sobre outro problema que eu tenho aqui, e aí até vazou que eu estava com o microfone aberto, que tem problema de caspa, estava falando. E aí é complicado, porque isso aí é um tipo de... Não tem vacina ainda, não criaram esse tipo... Tem cuidados, né? Shampoos, que daí você resolve o problema ou diminui esse tipo de problema, mas ainda não se tem uma vacina para esse tipo de cura também, que, olha, é um incômodo. Não tenha dúvida com relação a isso. O pior é que hoje em dia, por exemplo, pro cabelo já resolveu, né? Porque não tem mais cabelo, então não tem mais... O problema é a barba, que acaba também ocasionando essa situação. 10h04, vamos pro intervalo, na volta...
2: Eu vi que tem gente que tem problema de caspa até como é que chama isso? Nas pestanas aqui.
0: Sim, tem. No meu caso é barba. Eu tava comentando aqui, o microfone tava aberto, mas aí eu desliguei com a nossa Ayumi, que, por exemplo, hoje eu tô com camisa preta, aí eu tenho muito a mania de ficar coçando a barba. Aí daqui a pouco eu vejo alguns farelinhos por causa da barba, né? Que acaba até na barba ocasionando mesmo usando produto, shampoo, essas coisas todas.
2: Dez... É, no tempo de seca também.
0: Não, isso... piora completamente. Piora completamente. 10h05, a gente vai para um rápido intervalo. Já tem outros destaques para você acompanhar aqui no nosso Gente Brasil. Então fica ligado, a gente vai falar sobre muitos assuntos. Vamos falar sobre a Polícia
2: Americanas.
0: Americanas. Boa, a gente volta falando do caso americano. Estava esquecendo dessa operação da polícia, né? Importante da gente. Então a gente volta falando disso logo depois no intervalo comercial.
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0: 10h05.
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0: 10h08.
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0: Dez horas então, Adriano, e 10 minutos. Diga aí, Cláudio.
2: Hoje a Polícia Federal deflagrou uma operação para cumprimento de mandados de busca e apreensão e bloqueios de bens até o valor de 54 bilhões de reais contra alvos, né, contra os bilionários controladores e outros investigados enrolados no escândalo de fraude financeira considerado das maiores da história, na empresa Lojas Americanas. Né? Bom, entre os alvos estão Paulo Alberto Lehmann, que é filho de Jorge Paulo Lehmann, que é o controlador das Americanas, junto com Carlos Alberto Sicupira, seu sócio. João Paulo Lehmann e Sicupira estão entre os homens mais ricos do mundo e são sócios na Americanas. Essa operação também envolve, apontam como alvos, outros 7 suspeitos, né, de alguma maneira envolvidos nesse escândalo. Bom, antes disso, de descrever mais, eu vou aqui dar o nome dos envolvidos, todos os executivos importantíssimos dos principais bancos brasileiros. É o estranhamento que eu já manifestei mais cedo aqui no programa, da demora.
0: Minha gente, 2013, não foi?
2: 2023.
0: 2023, isso. 3 anos.
2: A operação foi deflagrada, né? A fraude foi denunciada. Mal o Lula tinha tomado posse. Foi janeiro de 2023. E desde então, vem uma coisa arrastada, ninguém sabe direito o que está se passando. Aí, para a alegria das pessoas, ninguém quer ver a desgraça dos outros, né? Alguns querem, mas assim, eu não sou do tipo que quer ver a desgraça alheia. Mas a gente vai, passa no shopping, passa em algum lugar, vê uma loja dos Americanos funcionando, mostra que tem, que há vida ali, né? Que há possibilidade de a empresa sobreviver à crise, etc. E, de fato, a loja começou a mostrar, a dar esses sinais, né? Eu cheguei a fazer uma comprinha assim, só para participar desse momento. Eu estava passeando, breves dias de descanso na minha cidade, lá em Maceió, e eu estava no shopping, tinha lá uma loja americana, não digo vazia, mas não estava cheia também. Eu entrei, comprei um bonequinho ali para minhas netas e pronto, né? Para mim deu. Mas assim, era uma empresa enorme, né? Uma loja enorme, a loja que tem, além de uma empresa que tem, além das lojas de atendimento ao público, tem também uma infinidade de galpões logísticos espalhados pelo país, onde as mercadorias são armazenadas, né? E também sai desses galpões logísticos as mercadorias vendidas através da internet, né? Enfim, é uma empresa, mas assim, o que novamente me intriga é a demora, 3 anos. O que é que sobrará de prova ou de provas, né, depois de 3 anos? Aqueles que estão, que tenham cometido algum ato de ofício, que eu falo, né, tenha colocado ali as suas digitais, sua assinatura, em qualquer momento ali da fraude das lojas Americanas, não teve tempo suficiente para se livrar dessas provas? 3 anos? Bom, o fato é que muita coisa curiosa aconteceu em torno disso, né? Ainda em janeiro de 2000, com o país todo estarrecido com o escândalo bilionário da fraude na Americanas, ainda em janeiro de 2023, o ministro Alexandre de Moraes assumiu a relatoria do caso. Como assim? Como perguntou hoje, né, perplexo com a informação, o ex-ministro Aldo Rebelo, né, mais cedo aqui no nosso programa. O que é que tem a ver uma fraude, uma fraude financeira em uma loja, em uma rede de lojas, com a Corte Constitucional, que é o Supremo Tribunal Federal? Por que que o Supremo teve que se meter nisso? Na época, eu me lembro que surgiu ali uma certa, como é que eu diria, uma certa suspeita de que era porque envolvia gente muito importante, muito, muito rica, né? João Paulo Lema, como eu disse, e Beto Sicupira estão entre os homens mais ricos do mundo, estão na lista da Forbes, dos homens mais ricos do planeta. Eles são sócios de grandes empresas nos Estados Unidos, são donos controladores da Ambev, por exemplo, que fabrica todas as nossas, todas não, né? Mas todas as cervejas que eu não consumo, né? Eu gosto da Heineken e eles não são donos da Heineken, mas eles são donos de cervejarias no mundo inteiro. Eles são muito ricos, né? Eles são donos daquela Heinz, não é? Uma marca de ketchup. E
0: maionese,
2: de
0: né?
2: De maionese, que é a mais popular dos Estados Unidos, né? Eles são donos da Budweiser, lá nos Estados Unidos. Enfim, são muito ricos esses brasileiros, né? Por que é que demorou tanto para ir atrás deles? Eu me lembro que eu falei tanto aqui, que eu cansei. Cansei não, né? Mas eu falei, assim, de maneira imparável, cobrando providências ou a investigação das autoridades contra os controladores.
0: E lembro que a gente questionou várias vezes sobre isso, Cláudio,
2: várias vezes, juntos, né?
0: Do tipo, o que está impedindo de cobrar desse povo que tem muita grana? Ou por que estão falando de recuperação financeira ou de problemas das Americanas se é uma galera que tem muito dinheiro?
2: Exatamente, olha, eu me lembro que dos levantamentos das vítimas desse golpe, né? Por exemplo, o eventual fechamento ou a redução do volume de negócios, de vendas da Americanas naquela ocasião, quebrou cerca de 15 mil fornecedores da Americanas. 15 mil. Havia pequenos fabricantes que existiam, pequenas fábricas que foram montadas para produzir coisas exclusivamente para lojas Americanas. E essas pessoas todas ficaram na rua da amargura, tiveram que fechar os seus negócios. Foram milhares de pessoas desempregadas, minha gente, só entre os fornecedores. Entre os funcionários das lojas Americanas eram 40 mil, talvez metade ou dois terços tenham perdido seu emprego. Enquanto isso, os bilionários e também os gestores das empresas e dos bancos envolvidos nessa maracutaia estavam completamente à parte. Ainda em janeiro de 2023, é preciso fazer até justiça a isso, né? Há uma decisão do Tribunal de Justiça de São Paulo, corretíssima, em que manda vasculhar uma decisão, lá, uma ordem judicial, mandar vasculhar ali a correspondência, inclusive eletrônica, de toda essa turma envolvida ou suspeita de envolvimento naquela fraude. E aí esse assunto chegou ao Supremo. E o ministro Alexandre de Moraes suspendeu essa medida da Justiça de São Paulo. Mas é preciso também fazer justiça, dizer que o ministro Alexandre de Moraes, em abril, ou seja, passou janeiro, fevereiro, março, em abril, o ministro finalmente liberou ou avalizou aquela decisão de janeiro da Justiça de São Paulo, quebrando o sigilo de correspondência dos envolvidos. Aí eu quero aqui trazer a lista dos personagens que são alvos hoje dessa operação da Polícia Federal. Os nomes que eu já mencionei, de Carlos Alberto Sicupira, ou Beto Sicupira, que é como ele é conhecido, e Paulo Alberto Lema, que é o filho do Jorge Paulo Lema. Não consigo entender por que é que o Paulo Lema, que é ex-conselheiro da Americanas, é alvo e não o pai, que é quem se beneficiou. Eu me lembro, Adriano, quando a gente cobrava aqui providências das autoridades, a gente lembrava isso. Minha gente, é só fazer aquela clássica pergunta da literatura policial para desvendar um crime, né? A quem interessa o crime? Quem se beneficiou dele? Quem é que se beneficiou da fraude? Os seus maiores acionistas, detentores de, sei lá, 60%, 70%, nem sei qual é o percentual, das ações da Americanas, né? O que é que foi aquilo? O que é que foi a fraude? Foi a fabricação, entre aspas, de lucro inexistente. lucro que não existiu. Foram gerados lucros, esses lucros acabaram resultando no pagamento de dividendos aos acionistas. Adivinha quais foram os principais beneficiados com o pagamento ou recebimento de dividendos dos lucros, falsos lucros da Americanas? Exatamente os seus principais acionistas, Beto Sicupira e Jorge Paulo Lema. Bom, mas enfim, hoje são alvos dessa operação o Beto Sicupira, o filho do Lema, como eu já mencionei aqui, Eduardo Sadioro, que foi conselheiro da Americanas, Sérgio Rial, que foi presidente do Banco Santander e foi também CEO das Americanas. Ele, inclusive, foi quem denunciou isso. Esse Sérgio Rial era um executivo muito famoso, considerado um presidente brilhante do Santander, etc. e tal. Só que o Santander foi um dos principais parceiros da safadeza, entendeu? E ele alegou que não sabia, o Sérgio Rial, que só descobriu a safadeza quando assumiu a presidência da Americanas. Bom, outro sujeito que foi também alvo da operação é José Rudigi. Ele foi ali dirigente responsável pela área de infraestrutura e energia do Itaú. Itaú, BBA Itaú. Também tem Gustavo Balaciano. Ele foi executivo também do Banco Itaú e hoje está no Banco XP. É tudo gente importante no mercado financeiro, minha gente. O outro é Carlos Henrique Vilela Pedras, que é executivo do Banco Bradesco até hoje. Outro é André Almeida, vice-presidente executivo do Banco Santander até hoje. Outro é Alexandre Ábido, executivo do Banco Santander até hoje. Então, assim, tomara que desta vez agora, né, a justiça se estabeleça não apenas em relação aos pequenos investidores, que foram os grandes prejudicados, é gente que investiu suas economias em uma ação na Bolsa de Valores que parecia promissora, e muita gente quebrou, perdeu tudo que tinha porque pegou o dinheiro e comprou ações da Americanas, que aparecia lá todos os santo dia, notícias sobre o desempenho espetacular da Americanas, os lucros extraordinários, é tudo falso. Era tudo para gerar renda para os grandes acionistas da empresa. Né? Então é preciso fazer justiça a esses pequenos acionistas, aqueles pequenos fornecedores, todos, né? Pequenos e grandes, mas sobretudo os pequenos fornecedores da Americanas, 15 mil fornecedores que ficaram na rua da amargura, gente que desesperada, a notícia de gente que se matou. Olha, foi uma tragédia que aconteceu a todo o ecossistema ali em torno da Americanas naquela ocasião. Né? Isso sem contar, é claro, a tensão, o desemprego dos 40 mil funcionários que a Americanas tinha naquela ocasião, em janeiro de 2023. Costuma-se dizer que a justiça tarda, mas não falha. Tomara que isso se confirme agora e justifique, inclusive, a demora na realização dessa operação tão, tão aguardada, né? Desde lá, desde janeiro de 2023, somente agora, 3 anos e meio depois, é que ela acaba por ser deflagrada por ordem da 10ª Vara Federal Criminal do Rio de Janeiro.
0: 10h23, nossos ouvintes se manifestam também sobre isso. Felipe Filho dizendo, tá mesmo osso duro de roer para muitos, tá difícil viver, imagine sobreviver aqui nesse país, segundo o Felipe e o Lúcio Gonzalez também participando. Obrigado pelos dois, sempre estão muito ativos lá no nosso chat, participando e mandando a sua mensagem. Pode mandar também o seu destaque pelo 994009269. Agora é hora do destaque da nossa reportagem, destaque local, chegando com a Natália Ferreiro. Moradores da Estrutural cobram soluções para problemas na cidade. Conta pra gente, Nath, bom dia.
12: Bom dia, Adriano. Bom dia, Cláudio Humberto. Os moradores relatam problemas crônicos em áreas como saúde, educação, segurança e mobilidade. Entre os pontos mais críticos levantados está a instalação de 3 albergues na cidade. Segundo os moradores, houve aumento da insegurança, casos de violência e importunação e maior circulação de pessoas em situação de vulnerabilidade. Durante uma audiência pública realizada pela Câmara Legislativa nesta segunda-feira, o professor do Instituto Quebradas, Patrício Almeida, criticou a falta de consulta à comunidade sobre a instalação dos hotéis sociais.
13: Eu moro aqui há 35 anos. Tem algumas alunas aqui que estão com medo de sair para ir para as aulas, que sofrem perseguição, que os filhos sofrem perseguições. Claro, a gente tem que colocar esse pessoal em lugar, mas a comunidade tinha que ser ouvida antes. E ela não foi ouvida. Faltou respeito pela população. Faltou transparência. Faltou uma audiência como essa para saber se a população queria ter esses órgãos aqui.
12: Na área da saúde, a gerente da UBS da Estrutural, Ana Carolina Areia, relatou a sobrecarga das unidades.
14: Essas 42 mil pessoas que nós temos dentro da cidade estrutural, ela me gera em torno de aproximadamente 800 atendimentos dia. Isso eu ainda não tendo a capacidade total, nem de profissionais e nem de capacidade estrutural. Sobre a questão dos albergues, sim, é fato que os pacientes do albergue eles geram uma sobrecarga muito maior do que nós já temos dentro da unidade, porque é uma população que ela está alojada temporariamente, sim, ela tem direito a ter ao atendimento de saúde. Como só temos nós, ele é direcionado para lá.
12: A administração regional defendeu que não define diretamente a instalação dos albergues, mas afirmou que está em andamento uma readequação do modelo de atendimento à população.
0: Valeu, Nath. Obrigado pelas informações. 10 horas 26 minutos, 10 e 26. Vamos falar sobre a piscina de ondas do Parque da Cidade. O assunto que vai, que volta, que vem, que vai, que volta de novo. Porque agora a obra está parada. E a reclamação é de que está faltando pagamento por parte, pelo menos é o que diz, a empresa responsável pelas obras, a Engemil. Afirmou que o trabalho deve ser paralisado por falta de pagamento. O investimento previsto é de R$18.200.000. Em nota, a Engemil confirmou que pediu a paralisação da obra, mas que mantém tratativas com o governo para retomada dos repasses e a continuidade da execução dos serviços. A reforma da piscina de ondas começou em março de 2025 e prevê, além da recuperação da tradicional piscina, a construção de um rio lento, piscina infantil com brinquedos aquáticos, toboáguas e novas áreas de convivência. A nova CAP informa que solicitou à Secretaria de Esporte a liberação de R$17 milhões entre janeiro e maio deste ano para a execução da obra. Segundo o relatório, não havia comprovação da liberação integral dos recursos solicitados, constando apenas um repasse parcial de R$9.100.000. O mesmo documento registra que a Engemil solicitou a paralisação ou suspensão da obra, alegando falta de cobertura orçamentária e financeira. A Secretaria de Esportes e Lazer informou que a publicação do decreto superou a etapa orçamentária necessária para a descentralização dos recursos destinados à obra e que já adotou os procedimentos administrativos para efetuar o repasse à nova CAP. Óbvio que a nossa equipe foi ouvir as pessoas que continuam aguardando e têm essa expectativa de ver o funcionamento da piscina de ondas. Vamos ouvir.
15: Já foi 10% feito. Até chegar aos 100%, é uma obra grande, muito gigantesca. Imagina aquele viaduto lá, aquele meio metro de pista ali, demorou 4 anos. Imagine uma piscina de ondas dessa daí, que é muito mais complexo. Vai ser 20 anos para chegar aos 100%.
0: É, a preocupação dos moradores, de quem está frequentando lá, é da previsão aí de demora, já que a piscina de ondas iniciou o trabalho de construção, de reforma daquele espaço, de recuperação, mas até agora pouco andou. Apesar da divergência sobre a situação financeira com o contrato, o GDF mantém a previsão de entrega do complexo aquático para o segundo semestre deste ano. Em nota, a Nova Cap afirma que a obra não está paralisada, que o contrato permanece em execução, com cerca de 10% dos serviços concluídos, e que algumas etapas aguardam a aprovação de projetos executivos e a chegada de equipamentos necessários para a continuidade dos trabalhos. A companhia também afirma que não existem pagamentos em atraso junto à empresa contratada. É interessante, né, Cláudio, que eu acho que essa é uma obra que eu sei que, por exemplo, a governadora Celina Leão foca nessa obra de uma certa forma, porque tem repasses parlamentares que foram destinados por ela para que essa obra fosse executada. Enquanto deputada federal, a Celina Leão, hoje atual governadora, ela repassou verbas, dinheiros de emendas para construção e para essas obras junto ao Parque da Cidade. Acredito que o GDF vai acabar até cobrando dessa empresa, confirmando, né, no caso que não tem repasse, já que a nota da Nova Cap diz que não há atraso nos repasses, sim, acaba sendo um problema da empresa. Se é uma confirmação de que o repasse da obra está sendo executado e a empresa não está mantendo o cronograma...
2: Troca a empresa.
0: Troca a empresa, concorda comigo?
2: Exatamente. E assim, o negócio está orçado em 17 milhões, é isso, né?
0: Isso, 17 milhões. Eu acho aí muito dinheiro também, né?
2: Sim, mas foram liberados 9. Puxa vida, 9 é dinheiro para burro, né? 9 supõe ou sugere que dá para fazer 50% da obra, ou mais do que isso, né? E, no entanto, apenas 10% estão concluídos. Eu acho que é uma... A governadora precisa intervir nisso com urgência, porque tem alguma coisa muito errada aí. E essa é uma das principais bandeiras dela. Ela colocou suas emendas, ela mobilizou outros parlamentares para fazer o mesmo, né? Colocar emendas parlamentares a fim de devolver aos brasilienses essa que foi, já foi e voltará a ser, com toda certeza, uma das melhores opções de lazer e entretenimento aqui na nossa cidade, que é a piscina de ondas, ainda mais com esse rio lento, né, que as pessoas usando boias ficam ali em torno da... andando, né, em torno da piscina. Eu acho que vai ser uma obra e tanto, né? Isso tem que ser feito sem demora.
0: 10h31 tem informação de agora, que saiu com relação a já Brasil e alguém contra alguém na segunda-feira, às 14h. Eu digo Brasil e alguém porque a gente está falando já de um planejamento de cidade, um planejamento prevendo o jogo do Brasil na próxima segunda-feira, não é, Vitor Gomes?
16: Exatamente, viu? Mais uma vez, bom dia para você.
0: Meu adversário sai hoje.
16: Saiu hoje, se Deus quiser, vai ser a Suécia, que eu não quero ficar cansando o nosso menino Ney à toa, não.
0: Não, e assim, pô, Japão, tem a nossa Ayumi aqui.
16: Isso.
0: Não, pô, não ia ser triste
16: não, um confronto... Que o Japão seja eliminado por outra seleção, não por nós.
2: Pô, você... Ayumi torce pelo Brasil, que história é essa?
0: Não, mas ela tem família japonesa, mas assim, claro, torce pro Brasil, acredito, mas... acho que o coração deve ficar dividido, né? Para não correr esse risco, claro. Não vamos correr risco.
16: Não quero ninguém magoado.
0: É, ninguém magoado. É. Não, esse negócio de magoar, vamos deixar os outros ficarem magoados, né? Como diz o Vitor, se tiver que o Japão ser eliminado...
16: Que seja por outro.
0: É, para não ficar uma mágoa, né? Mas diga aí.
2: Mas o Brasil, se o Brasil jogar o que jogou ontem, não tem o que temer. Vem o Japão, vem a Suécia, quem
0: vem a Holanda.
2: O Brasil vence, vai vencer. A Suécia eu acho que dá para fazer uns 3 também. Mas no Japão, no mínimo, uns 2. Acho que estamos bem.
16: Tá certo, Cláudio. Pode vir até a Holanda e Japão juntos.
2: Isso.
0: calma, Vitor.
2: Que venham.
0: Bota a cavalaria toda,
16: não,
0: né?
16: Pode vir, vem para cima.
0: Agora vai, né?
2: O Ibrahimovic...
0: Zlatan Ibrahimovic, ele falou, né, sobre isso.
2: É, ele que agora é um grande jogador, né, um cracaço de bola. Ele hoje faz comentários para a televisão americana sobre soccer, né, sobre futebol, sobre esses jogos da Copa, e ele ficou encantado com a exibição da seleção brasileira ontem.
0: O Brasil jogou muito bem, de fato. Achei, até comentei com o Cláudio na hora, né, Cláudio, a gente estava olhando o jogo e comentando sobre a partida, e o que me impressionou foi a organização da seleção brasileira, coisa que a gente não viu nos primeiros jogos ali, que parecia um amontoado de jogadores, e ontem, pelo contrário, o Brasil muito bem posicionado. Vini Júnior sendo aquele cara que a gente espera, né, de um protagonista, né, o melhor jogador da seleção, É, ou o que é para ser o melhor jogador da seleção na atualidade.
2: O que a gente não precisa é de juiz ladrão, né?
0: Nossa, foi que sacanagem, hein?
2: Rapaz, aquele juiz devia ter saído de campo num camburão.
0: Pior é que você não sabe, eu comentei com o Vitor hoje de manhã, esse árbitro da partida de ontem, Cláudio, foi o mesmo árbitro de Grêmio Real Madrid na decisão lá do Mundial de Clubes. E aconteceu um lance muito semelhante ao do Vini Júnior, em que ontem ele anulou um gol dizendo que foi falta do Vini Júnior, e teve um lance muito parecido, mas muito parecido, com o Sérgio Ramos em cima do Ramiro dentro da área, o que poderia ter sido um pênalti pro Grêmio naquela ocasião. Ele disse que não foi nada. Ou seja, o do Vini Júnior foi, o do Sérgio Ramos não foi. Ué, o mesmo lance, o lance é igual. Até vou tentar encontrar o vídeo para depois te mandar, Cláudio, porque assim, é exatamente o mesmo lance. Exatamente o mesmo lance.
2: E aí você vê uma situação curiosa em que os jogadores da Escócia não reclamaram de falta, não reclamaram, portanto, não, porque não houve falta, né? E aí o VAR, o pilantrinha lá do VAR, é que chama o juiz para dizer, tem que marcar isso aí, tem que anular e etc. E fica mostrando apenas, repetindo a cena ali vista de frente, né? Que não mostra o que aconteceu. O que mostra o que aconteceu é uma cena de trás dos jogadores. Que agora, com a transmissão fantástica que a gente tem assistido, acompanhado na Copa, eles colocam drones, né? Câmeras em drones do meio do campo. Então eles acompanham os jogadores de muito perto, jogador, juiz. É como se fossem praticamente câmeras corporais, né? Só que não. E ontem, se você for observar as imagens dessa câmera das costas do jogador, mostrando todo o movimento, né? Mostrando a tomada de bola, né, feita pelo Vini Júnior, não houve falta nenhuma. Tanto não houve que o jogador escocês nem sequer reclama. Tentou inclusive derrubar o Vini Júnior e não conseguiu e ficou na dele. Todo mundo ficou na sua, menos o juiz e os seus cúmplices do VAR.
0: Mas o Vitor não vem nem para falar de futebol e a gente já colocou ele no par,
16: mas tem a ver, com futebol, né? Futebol,
2: como assim não chegou para jogar para falar de futebol?
0: Tem que falar. Tem que falar de futebol, claro.
16: Se for por preferência, eu prefiro falar de futebol.
0: Daqui a pouco nós vamos soltar a sua chamada de novo aqui, brilhante aí, falando dos jogos de hoje da nossa Bandeirantes. Mas diga aí qual é a notícia que saiu com relação ao DF.
16: A governadora Celina acabou de publicar nas redes sociais dela, Celina Leão, que o GDF terá ponto facultativo na próxima segunda-feira, dia de jogo do Brasil. A medida ainda será publicada no Diário Oficial aqui do Distrito Federal. Vamos acompanhar um trecho da fala da governadora.
17: Nós vamos decretar na segunda-feira ponto facultativo. Eu havia soltado um decreto liberando o servidor público 3 horas antes de cada jogo. Mas na segunda-feira o jogo começa 2 horas da tarde. Ontem a cidade parou. As pessoas ficaram de 3 até 4 horas presas no trânsito. Não justifica a pessoa chegar, ficar 3 horas aqui no serviço público e sair correndo para pegar mais 3 horas de trânsito, sendo que o jogo será 2 horas. A medida está tomada e iremos publicar aqui o decreto no Diário Oficial.
16: Realmente a cidade parou ontem, travou tudo, eixão, alguns acidentes.
0: Você sofreu ontem com relação a isso?
16: Sim, eu estava no plano aqui, saí por volta das 5 horas, levei 1h40 minutos para chegar no Núcleo Bandeirantes. Isso que eu levo 25 minutos.
0: Você estava no plano, Cláudio?
2: Quem estava no plano e saiu às 5 horas se ferrou. Eu estava às 4, e aí eu estava trabalhando, estava na redação do Diário do Poder, e aí eu vi que era, olha, acho que está na hora de me mandar, porque senão vai ser difícil. E foi. Foi muito difícil, né? Um percurso que eu faço, em geral, em 20 minutos, no máximo, eu fiz em 1 hora ontem.
0: Eu, felizmente, já estava no Guarazão, já dei um jeito de fugir, fui direto para casa, mas aí o que me impressionou foi a chuva. E foi bem na hora do jogo. Comecei a sentir, sabe aquele cheiro de terra molhada, como diria a canção de Sandy Júnior? E também aquele barulho, eu disse, ué, será que tá chovendo? Aí eu olhei abri a janela do quarto, olhei pra rua, aquela chuva, e uma chuva, pelo menos no Guará, era torrencial. Não sei se por onde você estava também,
16: viu? Também.
0: Né? Impressionante, né?
16: Praticamente o segundo tempo foi todo com chuva.
0: Chuva de gols, chuva no DF.
16: Coisa tudo, boa, cara, é gol.
0: Obrigado, viu, Vitor? Um abraço. Valeu, Vitor Gomes. Vamos pro intervalo. Inclusive, já vamos com o destaque do Vitor, inclusive, falando sobre os jogos da Copa hoje pela Bandeirantes.
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3: Hora certa na Bandeirantes FM.
0: 10 horas 40 minutos.
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12: 10h43.
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12: Dez horas 45 minutos, 10h45, seguimos com os destaques do dia aqui na nossa programação. Já a gente vai lá para o Mackenzie trazer as informações do Band News, do Manhã Bandeirantes. Band News, já estou confundindo. Manhã Bandeirantes, daqui a pouquinho com o Rodrigo Vilela, direto lá do Mackenzie. Até porque tanto...
13: Obrigado.
12: Diga, Cláudio.
13: Então, não, conclua aí que eu vou...
12: Eu só ia lembrar, tá no Sangue Run, hoje dá ainda para fazer as inscrições e para pegar o kit por lá. Diga aí.
13: Então, eu queria fazer o registro aqui da entrada em funcionamento, em operação, de alguns ônibus elétricos que foram adquiridos aqui em Brasília, né? A empresa Piracicabana adquiriu 90 ônibus elétricos que foram, na verdade, os ônibus foram adquiridos pelo GDF, 90 ônibus, dos quais 12 já estão em operação pela Piracicabana, e cobrindo ali, né, naquelas linhas próximas da rodoviária, ali no do Eixo Monumental, Esplanada dos Ministérios, etc., setor de Autarquia Sul, e evidentemente esses ônibus vão se espalhando, né? Vão ampliando o atendimento a outras linhas, para outros destinos, etc. e tal. É exatamente disso que eu falo, assim, quando eu critico a má qualidade dos ônibus que circulam aqui no Distrito Federal, né? É uma porcaria, né? A gente até conversamos sobre isso aqui, com quem mesmo, agora recentemente, e eu estava lembrando, ó, a população de Brasília é transportada em ônibus que são fabricados da mesma maneira, esses caixotes, né? Tipo, é a lógica do caixote desconfortável para transportar um número cada vez maior de pessoas em pé. A gente convive com isso há décadas, né? E como aparentemente um projeto mais barato, né, de produzir ônibus, isso foi sendo mantido. O nível de exigência do gestor público é sempre muito baixo em relação a isso e segue a vida, né? E segue a vida. Quando você chega em qualquer lugar fora do Brasil, e até muitas cidades fora de Brasília, você vê que a qualidade dos ônibus que atendem ao transporte urbano, né, é outra, uma qualidade superior. Ônibus confortáveis, climatizados, ônibus inclusive com acesso à internet gratuito, etc. e tal. Ônibus com televisãozinha lá para as pessoas passarem o tempo enquanto estão no percurso. Coisas dessa natureza que foram prometidas na licitação dos ônibus lá no governo de Agnello. Lembra disso, Adriano? E, na verdade, nunca foi implementada como deveria, né? O que é que a gente precisa? Precisa de ônibus mais confortáveis e também, sobretudo, ônibus modernos, né? Ônibus modernos, suaves, sem ruído. Esses ônibus elétricos, por exemplo, veículos elétricos, têm essa característica que é muito legal. Só quem anda em veículo elétrico sabe o que eu estou falando. É o mais absoluto silêncio. Não há aquele barulho, não há aquelas arrancadas, né? Tem uns motoristas que adoram ouvir o barulho do motor arrancando e aí coloca em risco o conforto e até a segurança dos passageiros. Fumaça, né? Óleo diesel, não tem nada disso. Olha, o veículo elétrico é uma maravilha e isso está chegando finalmente ao transporte coletivo aqui do Distrito Federal, com 12 ônibus já circulando. Isso é ótimo. Tem aí 90 para entrar em circulação e é pouco, tem que vir mais. Tem que iniciar um processo acelerado de substituição dessas porcarias que transportam os nossos cidadãos por ônibus silenciosos, confortáveis, climatizados e, de preferência, pontuais, né, que atendem os passageiros aqui do DF.
12: Dez horas 49 minutos. Agradecendo aqui os nossos ouvintes, mandando sua mensagem para cá. O Assis, como sempre, por aqui conosco. Bom dia e ótima quinta-feira para todos. Fiquem com Deus. Valeu, Assis. Obrigado aí pela mensagem. Uma audiência pública virtual vai debater propostas de regularização de ocupações no Lago Sul. A reunião é promovida pela Secretaria de Desenvolvimento Urbano e Habitação do Distrito Federal. Está marcada para 27 de julho, às 7h30 da noite, via plataforma Zoom. A audiência vai discutir duas propostas: a regularização do Hospital Dyer, na QI7, e do Centro Comercial Gilberto Salomão, na QI5. No caso do hospital, uma faixa de área pública pode ser destinada à criação de um novo lote junto ao terreno atual da unidade. A medida considera a integração de áreas já utilizadas pelo hospital, com possibilidade de unificação dos lotes, totalizando mais de 6.300 metros quadrados, ampliando a capacidade de atendimento da unidade. Já o caso do Centro Comercial Gilberto Salomão envolve a regularização das áreas públicas cobertas, localizadas entre as lojas do complexo, permitindo a realização de reformas e adequações. A proposta busca ajustar a situação do conjunto, que já ocupa essa configuração há décadas e se consolidou como uma das principais e como um dos principais pontos comerciais e culturais do Lago Sul. As medidas decorrem de dois decretos deste ano que declararam as duas áreas como de interesse público. O processo será participativo, com espaço para contribuições da sociedade na construção das propostas. Após a audiência pública, as contribuições serão analisadas tecnicamente e poderão subsidiar ajustes nas propostas. Em seguida, os processos seguem para as etapas administrativas do governo do Distrito Federal. Dez e cinquenta e um.

0: Segue agora para a Câmara Legislativa os vetos do projeto de lei que autoriza o governo do Distrito Federal a contratar um empréstimo bilionário para socorrer o caixa do Banco de Brasília. A governadora Celina Leão sancionou o texto e vetou trechos que previam o ressarcimento do GDF pelo banco, a manutenção de controle acionário mínimo e a exigência de envios de relatórios periódicos ao Legislativo. A norma publicada no Diário Oficial valida os termos de acordo firmado no Supremo Tribunal Federal em maio. O acerto prevê a liberação de R$ 6,6 bilhões junto ao Fundo Garantidor. Apesar da sanção, Celina afirmou que os vetos foram necessários para preservar o acordo firmado com o Supremo. Vamos ouvir aqui a governadora Celina Leão.
1: Os vetos foram aquilo que não estava no projeto, né? Então a gente deixou bem definido aquilo que estava no projeto, que é praticamente a retificação daquilo que foi acordado no Supremo, para não ficar ampliando aquilo que não tinha sido aprovado no Supremo.
0: O caso chegou ao Supremo depois que o GDF não conseguiu contratar o empréstimo, inicialmente por causa de uma avaliação de crédito classificada como nota C, o que impedia a operação. Para viabilizar o acordo, foi necessário o aval do Ministério da Fazenda. O crédito vai vir de um conjunto de bancos públicos e privados. Como garantia, a lei autoriza o uso de receitas futuras de fundos constitucionais, como o Fundo de Participação dos Estados e do Distrito Federal e o Fundo de Participação dos Municípios. Segundo o governo, as medidas são exclusivas para reequilibrar as condições econômicas e financeiras do BRB.

0: 10 horas e 54 minutos. Até queria ver se a gente conseguia fazer contato com o Rodrigo Vilela, lá do Mackenzie, mas eu não estava recebendo o sinal do nosso querido Rodrigo Vilela. Estou até com o canal aberto aqui do nosso Codec. Vamos ver se o Vilela consegue dar um bom dia aqui, porque daí a gente já testa também os preparativos para o nosso Manhã Bandeirantes em instantes, direto do Mackenzie. Pelo visto ele ainda não está nos ouvindo. Daqui a pouquinho então a gente vai ao vivo lá pro Mackenzie com o Tá no Sangue Run dentro do Manhã Bandeirantes. Tem um destaque final aí, Cláudio?
1: Então, olha, a gente assistiu ontem aquela, o desfecho, eu não digo o desfecho, é pelo menos mais um lance

0: Master possa prejudicar a candidatura à reeleição do presidente, que tem que faz um governo marcado por diversos escândalos de corrupção, entre os quais o roubo aos aposentados e pensionistas do INSS, né? Bom, aí o que é que aconteceu ontem? Eles são que só tem gente sabida nesse meio, né? O que é que o Lula e o Jacques Wagner, seu amigo há 45 anos, combinaram fazer? Anunciar isso quando o jogo estava prestes a começar, é claro, porque ninguém ia falar nesse assunto, né? Então, assim, nem sequer deu tempo de as pessoas, enfim, lerem ou tomarem conhecimento da notícia de que o escândalo de corrupção do Banco Master derrubou mais uma figura, mais uma grande figura, um grande personagem da política brasileira, que foi o senador Jacques Wagner. E foi um lance muito interessante, né, porque isso faz parte aí das artes e manhas da política. Como dizia o Dr. Ulisses Guimarães, o mais bobinho desses políticos brasileiros conserta, é capaz, ou seria capaz de consertar relógio de pulso usando luva de boxe.
1: 10 horas 57 minutos. Cláudio Beto, vamos nos despedindo, porque daqui a pouquinho já tem aí o Rodrigo Vilela com seu Manhã Bandeirantes especial fora do estúdio.
0: Ô, pra que tanta pressa, rapaz?
1: Eu não tenho pressa, né? Mas ele tem pressa por chegar.
0: Tá bom, meu amigo, quero aqui desejar uma ótima quinta-feira para todos os nossos ouvintes, que nesse dia siga lindo, que não tenha novo temporal, né, para atormentar dificultar a nossa rotina, e que aí amanhã estaremos de volta.
1: Vem já já Rodrigo Vilela e o Manhã Bandeirantes. Você fica na live, que você vai acompanhar tudo aqui na própria live também, já do Gente Brasília e do Manhã Bandeirantes. Tchau, pessoal, até amanhã com o Gente Brasília.
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8: Bom dia, muito bom dia! Hoje, quinta-feira. Hoje, Manhã Bandeirantes, numa edição especial. Estamos aqui falando diretamente da Faculdade Mackenzie na NASA Sul, viu, gente? Hoje estamos acompanhando a distribuição dos kits, né? Para trazer todos os detalhes para vocês ao longo aqui da nossa programação. Fica aqui comigo, te faço companhia até meio-dia. Você já sabe que pode participar com a gente sempre que você quiser. Só mandar uma mensagem aqui no nosso WhatsApp, 994009269. Hoje eu estou até com o celular já aqui na mão para acompanhar vocês que sempre participam com a gente, mandam as mensagens, né? Vou ficar aqui até meio-dia, um monte de gente que vai participar aqui conosco do nosso Manhã Bandeirantes, a Tá No Sangue Run, a nossa corrida está na segunda edição. Esta corrida, uma iniciativa muito importante, bem bacana também, com aqui da Bandeirantes, também com os nossos amigos, nossos apoiadores, o Hemocentro, a Faculdade Mackenzie, cheio de gente que vai conversar com a gente. Você que já fez sua inscrição, se não fez, ainda dá tempo, até às 17 horas hoje a gente tem inscrição, o prazo de inscrição ainda está aberto. Aproveita, vem retirar o seu kit aqui na Faculdade Mackenzie, aproveita aqui para tomar um cafezinho aqui comigo, tomar uma água, e eu já vi também que a gente já consegue fazer a doação de sangue hoje, já vi que tem uma mesa de café da manhã ali, uma goiaba, tá bem bonita a goiaba, tá bem legal aqui, gente, a estrutura muito bacana, é só chegar aqui para fazer a retirada do seu kit, tá bom? Claro que também vamos trazer notícias da nossa cidade, como o Manhã Bandeirantes faz todos os dias, né? Então, você que já está acompanhando a gente pela nossa live no Band Brasília, nossa live, você sabe, é junto com a live do nosso Gente Brasília. Achei que me deu um branco aqui, porque eu estou até emocionado aqui com a nossa estrutura da nossa corrida, viu, gente? É só dar uma passadinha aqui, a entrega do kit vai ao longo da tarde também, começou cedo, o pessoal está trabalhando aqui desde cedo fazendo a entrega desse kit, tá bom? Hoje, aqui ao meu lado, você já está vendo aí, você que está acompanhando a gente pela nossa live, quem está comigo, a Kelly Barbie, a quem eu já agradeço, né, está aqui representando o Hemocentro, também essa iniciativa muito bacana. Kelly, muito bom dia, obrigado por estar participando aqui com a gente, tá, pela entrevista, explicar para o pessoal, falar sobre essa importância que é a doação de sangue, também fazer um convite para o pessoal participar da nossa corrida, né, Kelly? Kelly, muito bom dia, obrigado por participar conosco aqui.
9: Obrigada, Vilela. Obrigada a todos os ouvintes da Manhã Bandeirantes. É um prazer estar aqui com vocês. Como parte das ações do Junho Vermelho, que é um mês muito especial para a gente, é um mês dedicado a trabalhar a importância da doação de sangue. E agora, aqui na Faculdade Mackenzie, podendo falar sobre a nossa corrida, a segunda edição da corrida, agora marcada para o sábado, dia 27, estamos muito empolgados, temos doadores inscritos, pessoas que ainda não são doadoras, mas que têm amor à nossa causa, pessoas que estão inaptas temporariamente ou que já foram doadores e não podem ser mais, mas que tem amor à causa, porque doação de sangue é isso, é um ato de solidariedade, de altruísmo, de amor ao próximo. Então, essa corrida, ela vem para coroar tudo isso. Então, eu estou muito feliz de estar aqui com você e vamos falar sobre doação de sangue, isso é muito importante.
8: Kelly, você já começou falando para a gente sobre o Junho Vermelho. É alguma iniciativa para reforçar essa importância da doação de sangue? Fala um pouquinho sobre o Junho Vermelho para a gente.
9: Boa, Vilela. O Junho Vermelho, ele veio para no âmbito das celebrações do 14 de junho, que é o Dia Mundial do Doador de Sangue. Para além do 14 de junho, no Brasil, a gente fez essa... incorporamos o Junho Vermelho no calendário multicolorido brasileiro, né? Os meses, cada mês tem algumas cores destinadas a tratar de temas específicos. O Junho Vermelho, ele veio para reforçar a importância da doação de sangue, para que a gente pudesse tratar desse tema de forma ampla, maciça na sociedade, justamente porque, além de ser o Dia Mundial do Doador, é o mês que antecede o mês de julho, que é um mês historicamente em que os hemocentros a nível nacional enfrentam baixo fluxo de doadores, baixas coletas. Então, por ser um mês de férias, por ser um mês de intensificação do período de do inverno, o inverno que traz também com ele, carrega com ele as doenças respiratórias, que fazem com que os doadores fiquem inaptos temporariamente. Então, todos esses elementos contribuem para um baixo fluxo de doadores nos hemocentros. E aí, o junho, ele veio para trazer essa importância e para fortalecer os estoques, para que assim a gente consiga atravessar bem o mês de julho. Mas lembrando que a nossa necessidade é permanente, é regular. Não adianta todo mundo ir doar em junho e deixar julho...
8: desaparecer no resto do ano. Aí não, né, gente? Tem que... Bacana essa iniciativa. Pode ir ao longo do ano, todos os meses. Tá? Não é só no junho. Junho a gente faz essa campanha de reforço, né? Um período de maior dificuldade, porque as pessoas não procuram tanto assim férias escolares. O pessoal também está viajando, né? Às vezes dá aquela preguiça, deixa a cidade também, né? Mas passou junho... pode em julho, pode em agosto, setembro, o ano todo, né, Kelly?
9: Isso, Vilela, por favor. A nossa necessidade é permanente. Lembrando que hoje a nossa meta aqui na Fundação Hemocentro de Brasília é de 180 bolsas efetivas por dia. Quando o doador efetivo, quando a gente coleta uma bolsa efetiva de sangue, que tem entre 410 e 470 ml, a gente vai fracionar esse sangue total em componentes, em hemácias, plasma, plaqueta, crioprecipitado. Cada um desses componentes vai atender o paciente de acordo com a sua necessidade. E cada um desses componentes também tem um prazo de validade. Hemácias, por exemplo, tem validade de até 42 dias. Plaquetas, no máximo 5 dias, que eu brinco que é o nosso calcanhar de Aquiles, né? Só 5 dias de validade. Então, por isso que a nossa necessidade é permanente, por isso que a gente tenta sensibilizar a população, a nossa sociedade, para a importância da doação regular de sangue. Assim como todo mundo tem na sua agenda, o médico, o supermercado, a farmácia, a gente tenta trabalhar para que a doação de sangue entre na agenda do cidadão, no calendário efetivo, regular, permanente, né? No seu calendário anual, para que como mais uma atividade regular da sua vida. Por quê? Doar sangue é simples, é seguro, é tranquilo, e eu acho que nada substitui aquela sensação de dever cumprido, tipo, nossa, eu fiz a diferença na vida de alguém, sabe?
8: Faz um bem danado, né, Kelly? Você que está acompanhando também a nossa live, você já vê aqui à minha direita o professor Josimar Rosa. Professor, muito obrigado também por receber hoje o Manhã Bandeirantes aqui na Faculdade Mackenzie. Mackenzie é sempre um parceiro muito importante com a gente desde o início da Bandeirantes. Professor, professor que também é reitor, responsável pelo curso de Direito aqui da faculdade, né? Professor, queria que você falasse um pouco do curso para a gente também, para quem está acompanhando o Manhã Bandeirantes. Muito bom dia.
5: Bom dia. Quero registrar aqui a nossa satisfação em receber uma vez mais aqui toda a equipe Bandeirantes conosco nesta manhã, participando de um momento significativo na vida de nossa cidade, através deste momento onde estamos recebendo doadores de sangue, dentro de um momento que prenuncia a grande corrida, que já é um sucesso aqui no Distrito Federal, que é a Tá no Sangue. E para nós aqui da Faculdade Presbiteriana Mackenzie, nós estamos exatamente buscando não apenas conferir o testemunho daquilo que também fazemos, porque nossa instituição, através do curso de Direito, temos tornado e buscado encaminhar o curso para uma visão humanística de grande profusão. Haja vista o fato de que as nossas clínicas jurídicas, em número de 5 clínicas, entre elas, nós temos a Clínica Jurídica do Direito Médico e da Saúde. Isto volta exatamente para uma realidade que nós buscamos conferir para a nossa instituição, de estarmos não apenas ofertando com a formação acadêmica, também conteúdos que estejam plenamente identificados com a realidade em que vivemos, onde a sustentabilidade por meio de recursos múltiplos, isso tudo se faz necessário. E nada melhor do que o ensino como parceiro para poder dar esse direcionamento.
8: Professor, curso de Direito que foi reconhecido agora, primeiro lugar na OAB. Queria que o senhor também falasse sobre esse reconhecimento, fruto, claro, de um trabalho sério e muito responsável aqui da instituição, né?
5: muito nos alegra compartilhar esses resultados, porque isso é fruto, primeiramente, de um envolvimento de uma equipe que está devidamente envolvida na formação do nosso aluno, dos acadêmicos que cursam direito aqui em nossa instituição. Nós já estamos a 8 exames da Ordem dos Advogados do Brasil, ocupando o primeiro lugar em aprovação, tanto aqui no Distrito Federal, como também no Centro-Oeste. E poderia também trazer como informação adicional que, além do bom resultado que temos alcançado através da aprovação na Ordem dos Advogados do Brasil, no ano passado, ao participarmos do STF MUT, um concurso promovido pelo Supremo Tribunal Federal, nossos alunos foram classificados em 4º lugar. Veja, nós estamos falando de mais de 300 instituições que participaram e o nosso curso ficou em 4º lugar com os alunos que estiveram ali representando. E também é por destaque e por oportuno lembrar que no Congresso do Comped do ano passado, nós tivemos com a nossa delegação 15 alunos participando daquele certame e os 15 alunos foram classificados e foram premiados com as suas publicações. Essas informações, elas são fantásticas e oportunas exatamente para que possamos, assim, não apenas trazer aqui um relato do que estamos, com a graça de Deus, conseguindo realizar em nossa instituição, mas também da alegria dos nossos alunos em fazerem parte da vida mackenzista.
8: Começo só do Manhã Bandeirantes, muita coisa ainda por vir, fico com vocês até meio-dia. Antes do nosso intervalo comercial, deixa eu falar para você como é que fica o tempo hoje, né, que tá bonito. Ontem, olha, ainda tomei, foi chuva ontem no jogo do Brasil, viu? E hoje tem previsão de chuva também, mas só na parte da noite. Como não vai ter jogo, a gente já vai estar em casa, então vai ser até bom, né, uma chuvazinha pra gente poder dormir. Na parte da tarde, muitas nuvens, temperatura hoje entre 15 e 26 graus, essa é a previsão do IMET, para você que gosta de acompanhar o pôr do sol também, às 17 horas e 50 minutos. Neste momento, agora, deixa eu dar uma olhada aqui, atualizar para você agora quanto é que está a temperatura, 23 graus, um pouquinho frio, né? Mas olha só, não deve chover até a parte da noite, é o que diz o IMET. Sobre o nosso trânsito também, trânsito bom nas principais vias que cortam o nosso Distrito Federal, as principais vias de acesso à área central aqui de Brasília. Para você que está passando ali pela ponte JK, trânsito bom. Lembro que ontem teve um acidente ali, ficou aquele engarrafamento, né? Hoje não. Trânsito fluindo muito bem nas três pontes que cortam o nosso Lago Paranoá. Na Asa Norte, na Asa Sul, trânsito todo fluindo muito bem, também no Eixo Monumental. Para você que vai pegar estrutural, só precisa tomar atenção um pouquinho ali, chegando próximo à Rua 3. Tem uma marcação no mapa do Waze de um acidente, porém não afeta o trânsito ainda, tá bom? Mas fica ligado para você que está passando ali pela estrutural seguindo no sentido plano piloto. BR-070 com trânsito todo muito bom. O mesmo na EPTG, os dois sentidos da via, tá bom? Olha só tem um probleminha ali no centro de Taguatinga, aquela marginal de sempre, acima ali do túnel Rei Pelé, né? Mas quem passa ali em Taguatinga já sabe. E também na Comercial Norte em Taguatinga, eu falo que deve ter uma cabeça de bode ali, porque o trânsito que é difícil naquela Comercial Norte em Taguatinga, né? Hoje não tá diferente não, viu, gente? Trânsito bem complicado, mas a Sandu com trânsito todo fluindo muito bem. O mesmo na Elmo Cerejo. Para você que tá passando pela Samambaia, também trânsito muito bom ali na 001. Para quem está lá do outro lado, vamos lá, andar lá pro outro lado do DF, chegando já ali em Formosa, Planaltina, trânsito também muito bom para você que está indo ou saindo de Sobradinho, trânsito bom ali na 020, viu, gente? Rápido intervalo, eu volto daqui a pouco. Hoje o Manhã Bandeirantes, que está com esta edição especial, não estamos no estúdio, não. Hoje estamos aqui na Faculdade Presbiteriana Mackenzie, na Asa Sul, a entrega do kit da nossa corrida, a segunda edição da Tá No Sangue Run. Essa corrida aqui é no fim de semana, ainda dá tempo de se inscrever. Dei uma olhada, a inscrição vai até às 17 horas, então já faz a inscrição, já vem retirar o seu kit hoje mesmo. Inclusive, tem como fazer doação de sangue hoje também aqui. Eu vou contar já os detalhes, viu, gente? Rápido intervalo comercial, eu volto já.
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8: Voltamos com o Manhã Bandeirantes. Hoje não estamos nos estúdios, nosso belíssimo estúdio. Você que sempre acompanha a gente pela live, está vendo que o cenário está um pouquinho diferente, né? Porque hoje estamos na Faculdade Presbiteriana Mackenzie, a entrega dos kits da nossa corrida. É a segunda edição da Tá No Sangue Run. Para quem gosta de correr, fazer uma caminhada também. Me animei, viu, Kelly? Porque eu vi que tem um percurso de 3 quilômetros. Eu acho que eu sou mais dessa fase. Para quem gosta de um aperto a mais ali, tem um bom condicionamento físico, tem um percurso também de 6 quilômetros. Eu acho que eu fico com a caminhadinha de 3 quilômetros, viu? Eu sou um pouquinho preguiçoso, mas a causa é boa, né, Kelly? Kelly, você estava falando pra gente sobre a importância da doação de sangue, falou que tem essa queda no meio do ano, ali em junho, julho, a essa queda. Eu queria que você explicasse pra gente como o Hemocentro se prepara para esse período quando o estoque de sangue está um pouquinho mais baixo. E aí?
9: Boa pergunta, Vilela. Essa é uma, na verdade, é uma dúvida que a gente ouve reiteradamente por parte do público. Eu hoje estou à frente da gerência de captação de doadores do Hemocentro e o nosso trabalho é esse, é sensibilizar a população para a doação de sangue e também trabalhar para a fidelização. Então, nós acompanhamos o estoque de sangue em tempo real. Fazemos esse monitoramento a todo tempo, a bem da verdade, porque nós atendemos toda a rede pública de saúde do Distrito Federal hoje. Então, todos os hospitais públicos vinculados ao governo do Distrito Federal, à Secretaria de Saúde e os hospitais conveniados também federais, como, por exemplo, o Hospital das Forças Armadas, o Hospital da Criança, que está vinculado ao GDF.
8: E é só o Hemocentro, né, que faz essa distribuição do sangue, né?
9: Não, temos Fundação Hemocentro de Brasília, que é o único Hemocentro público do Distrito Federal, Hemocentro coordenador, tem bancos privados também que atendem a rede privada, mas é importante a gente reforçar junto à população que estão sob o mesmo manto, a mesma legislação, porque a gente ouve muito lá no Hemocentro, então eu vou doar no privado, eu vou pagamento pelo sangue, eu vou ter algum tipo de contrapartida. Não, pessoal, não é pagamento. A doação continua sendo não remunerada, né? Isso é um preceito da Constituição Federal. Entretanto, é aquela distinção clássica entre SUS e rede privada. No SUS, todo atendimento ele é 100% gratuito, sem ônus. E na rede privada, não é o pagamento, mas há valores vinculados, por exemplo, à equipe que vai fazer a coleta, aos exames que são realizados, ao insumo da bolsa de sangue. Isso tudo na rede privada, existe um pagamento vinculado a isso, né? Mas voltando à questão da gerência de captação.
8: Sim,
9: porque não, eu
8: curioso.
9: Adoro, porque doação de sangue é sempre um tema muito realmente fértil. A gerência de captação, então, do Hemocentro, a gente trabalha nessa sensibilização e também na fidelização. E aí temos estratégias, por exemplo, como e-mails, WhatsApp, sempre para a gente lembrar a população sobre os nossos doadores, no caso, que estão na nossa base de dados, sobre a aptidão deles para o retorno. E aí, a depender, nosso estoque é o nosso farol. A depender da realidade, por exemplo, O negativo. Hoje, eu já faço um apelo totalmente direcionado aqui para o O negativo e para os demais negativos. Hoje, a gente precisa, o estoque está baixo, beirando o crítico, do O negativo, A negativo, B negativo e AB negativo. Fica aqui já o meu apelo. Mas é só uma ilustração de como nós funcionamos, né? E também temos cerca de 7.500 parceiros cadastrados, desde aqueles que realizaram uma campanha de doação, por exemplo, mobilizando grupos, trabalhamos com campanhas internas, o Hemocentro disponibiliza transporte para o deslocamento de grupos. Então, e aí, pessoal, pensem em grupos de todas as naturezas, desde grupos de amigos, de escolas, como aqui o nosso grande parceiro Mackenzie também, na mobilização, na sensibilização de doadores e também nessa disponibilização dos grupos, né, para doarem nossas dependências. Hoje, aqui no caso, recebendo a nossa unidade móvel, também Mackenzie mobilizou um grupo do colégio lá do Lago Sul para contribuir conosco aqui, para abrilhantar ainda mais a ação de hoje. Então, trabalhamos sempre com esses parceiros para que eles consigam disseminar a nossa necessidade e para que eles também consigam organizar grupos com frequência, porque, de novo, a nossa necessidade é permanente. Juntamente essas estratégias de e-mail, WhatsApp, às vezes os doadores, principalmente esses mais críticos, tipo O negativo, eles falam, ai, Kelly, a gente não aguenta mais, porque vocês mandam, eu estou recebendo e-mail, WhatsApp, ligação, chega. Falei, a gente só vai parar quando você vier.
8: Agora, professor, o Mackenzie tem essa preocupação social, participa de iniciativas importantes como essa, tem esse engajamento, esse incentivo, essa facilitação, inclusive, para quem quer doar sangue, tem esse envolvimento, essa preocupação social, como é que isso se reflete na formação dos alunos aqui da instituição?
5: É muito importante considerar que, até há pouco, nós, quando falávamos em Mackenzie, falávamos apenas e tão somente nas escolas. Mas é importante considerar que hoje o Mackenzie, além de atuar na área da educação, atua também na área da saúde. Haja vista que hoje o Mackenzie dispõe de 3 hospitais, um hospital em Dourados, um hospital em Curitiba e um hospital em Rio Verde. E é bem verdade que, tal como a Kelly estava nos narrando há poucos instantes, a necessidade do sangue dentro da trajetória da vida hospitalar é algo que, na verdade, nós temos que entender como sendo rotineiro. É algo que ele se propaga, ele se difunde, ele avança diante de realidades encontradas a cada dia. Porém, quando nós pensamos no contexto da visibilidade através do meio do ensino, da educação, nós entendemos que a nossa responsabilidade está em formar o acadêmico num contexto global, não apenas para segmentos considerados específicos, talvez, quem sabe, apenas voltados para a sistemática de conteúdos, mas é interessante considerarmos que a contextualização do ensino, como falei agora há pouco, leva-nos também a pensar em segmentos bem determinados como a saúde. E quando nós buscamos criar, através do núcleo de prática jurídica aqui na nossa instituição, uma clínica direcionada para o direito médico e da saúde, é exatamente pensando também em, primeiramente, direcionar o nosso futuro profissional para poder agir e atuar em segmentos importantes dessa natureza. Em segundo lugar, nós precisamos também considerar que algumas necessidades, ou em algumas necessidades, a judicialização, ela se faz necessária. E, para tanto, precisamos ter bons profissionais que estejam devidamente envolvidos, capacitados e orientados para tal direcionamento. Mas repriso como terceira referência de que, quando pensamos dentro do contexto da confessionalidade, nós temos e precisamos pensar de que ao tempo em que estamos tratando espiritualmente do ser humano, temos também que estar tratando socialmente, temos também que estar tratando culturalmente. E se nós formos ampliar essa nossa abordagem, nós vamos observar que a natureza, ela requer que o ensino, ele contemple de forma global diferentes segmentos. E não é isso nada mais, nada menos do que princípios norteadores dos valores da confessionalidade, as quais norteiam a nossa instituição.
8: Professor, como é que o aluno de direito ele tem essa participação prática durante o curso? Claro que é muito importante a parte teórica, o embasamento ali do aluno, o desenvolvimento do aluno, mas imagino também que o pessoal, quando está estudando ali, já quer logo botar a mão na massa. Como é feita essa parte prática dos alunos aqui na Faculdade Presbiteriana Mackenzie?
5: Em nossa instituição, o aluno, ao ingressar, ele também já começa a estabelecer-se diante de um cenário de envolvimento da teoria com a prática. Então, nós não aguardamos apenas a chegada dele ao sétimo semestre, mas a partir do primeiro semestre, ele já começa a ser inserido neste procedimento diante das clínicas jurídicas. E nossa instituição confere aos nossos alunos a oportunidade de que eles passem por todas as clínicas, até por força de identidade com a aptidão de um e de outro, seja através da clínica da mulher, seja através da clínica atendendo os de casa, seja através da clínica do idoso, seja através da clínica dos refugiados, seja através da clínica do direito médico e da saúde. Então, uma das, talvez, peculiaridades, ou talvez um dos meios inovadores do curso de direito ofertado pela Faculdade Presbiteriana Mackenzie Brasília, é que, a partir do ingresso, ou seja, a partir do primeiro semestre, ele já começa a se envolver com práticas. E isto, por certo, ao longo dos 10 semestres, terá um corpo ainda mais fortalecido no entendimento e também no discernimento, uma vez que nós estamos preparando esse profissional dentro de um contexto que ele vem atender não apenas o quadrante aonde ele está, mas conscientes estamos de que hoje nós formamos o cidadão do mundo. Ele pode estar hoje aqui, mas poderá estar amanhã, quem sabe, do outro lado do continente, e, consequentemente, exercendo ali, com grande competência, a profissão que ele mesmo, com a qual se identificou.
8: Professor Josimar Rosa, que ainda vai falar mais para a gente sobre o curso, que é curioso. Uma das carreiras que eu acho que eu seguiria, viu, professor de Direito ali. Tem que estudar bastante, bastante, bastante. Acho que quando eu aposentar, ficar com um pouco mais de tempo, eu faço por hobby. Por enquanto, eu vou seguir minha vida no jornalismo mesmo. Aproveitar também para doar sangue, né, Kelly?
9: Por favor, Vilela, estou te esperando lá.
8: Kelly, quem é que pode doar sangue?
9: Pessoal, 16 e 17 anos, jovens, adolescentes, já podem doar, desde que com autorização do pai ou da mãe ou do responsável legal ou na presença de um deles.
8: Como é essa autorização, hein, Kelly? É só chegar lá e dizer que está podendo, tem que levar uma coisa assinada? Como é?
9: Então, o termo de autorização é um documento que fala, em resumo, o seguinte: que o responsável legal, ele está autorizando o menor de idade, porque ainda não maior, né? Não responde por ele ainda, né? Então, mas biologicamente ele já está preparado para doar sangue. Então, o termo ele fala que o responsável legal está autorizando o menor, sob sua responsabilidade, a doar sangue e, portanto, que o hemocentro o trate como tal. Então, por exemplo, se houver alguma alteração de exames no momento da triagem clínica, que é o momento individual, sigiloso, do candidato no hemocentro, ele vai ser tratado como um doador maior de idade. Às vezes, tem pais, mães, que quando o seu filho apresenta uma alteração de exame, é exceção, mas acontece. Quando acontece, eu vim buscar o resultado do meu filho, eu quero saber o que está acontecendo. Não pode, porque o responsável autorizou seu filho a doar sangue, portanto, ser tratado como um doador, como qualquer outro maior de idade. Então, esse formulário ele está disponível no nosso site e também fisicamente lá no Hemocentro. O WhatsApp da gerência de captação, o nosso WhatsApp institucional, ele também, como mais uma porta, mais uma forma de comunicação com a sociedade, as pessoas podem nos questionar e nos demandar os nossos formulários, os nossos impressos, os nossos folders também pelo WhatsApp. Podemos encaminhá-lo também. Acho que é um facilitador para a população, né? Então, ele está disponível por esses meios. E, bom, para além do preâmbulo de 16 e 17 anos, seguindo agora, até os doadores podem doar até os 70 anos incompletos, desde que a primeira doação tenha ocorrido antes dos 61 anos. Pesar 51 quilos, estar bem alimentado, sem gordura e derivados do leite. É importante que o candidato tenha dormido 6 horas na noite anterior com qualidade. E aí eu já deixo essa pergunta para você, Vilela, porque o pessoal da Band que eu andei sondando aqui, ninguém dorme nem 5 horas por noite. 3 horas, 4 horas. O pessoal do jornalismo é assim, nesse ritmo.
15: Eu estou nesse bolo, viu, Kelly?
9: Não, por favor, pelo menos 6 horas. Bem hidratado, acho que nessa época, este ano está um pouco diferente, né?
15: É verdade.
9: A gente com chuva ontem, a seca...
15: E hoje, à noite, também
9: está
15: tendo essa
9: previsão. Que a seca não chegue tão cedo. Mas período de seca, a gente tem dificuldade também com que os candidatos estejam bem hidratados, né? Se apresentem bem hidratados. Então, bem hidratados, esses são os critérios básicos. Claro, não estar com nenhuma... não estar doente ou com nenhum sintoma, principalmente agora doenças respiratórias, que a gente está tendo um aumento aí de... casos como Covid, influenza. Então, com sintomas, é importante, até que você tenha um diagnóstico preciso, se afastar aí entre 10 a 15 dias para poder se restabelecer sua saúde, para você poder voltar a doar sangue. Esses são os critérios básicos, mas critérios mais aprofundados também no nosso Instagram, @hemocentrobrasilia, e no nosso site também. Se você colocar no Google Hemocentro Brasília, já vai direto.
15: O pessoal que acompanhou o jogo do Brasil ontem também tomou uma cervejinha, tem que esperar um pouquinho.
9: Ai,
15: né?
9: Vilela. Boa lembrança. Boa lembrança, pessoal. Olha, em relação a isso, duas questões. É bom evitar bebidas alcoólicas antes e pelo menos 12 horas antes e 12 horas após a doação de sangue. Especificamente para a nossa corrida, que vai acontecer no sábado, a entrega dos kits está acontecendo na quinta-feira, justamente para que os corredores, para aqueles que vão participar da nossa corrida, possam doar sangue tranquilamente hoje, sem qualquer tipo de prejuízo à sua condição muscular, ao seu estado geral de saúde, para a corrida do sábado, porque aí já vai ter um intervalo muito bom entre a doação de sangue e a corrida, sem qualquer prejuízo novamente. Então, não há... você pode realizar atividades físicas antes da doação, não tem problema. Após a doação é que há esse intervalo sugerido de pelo menos 12 horas, por isso da nossa ação aqui no Mackenzie hoje, com esse intervalo aí de pelo menos um dia para a corrida.
15: Entrega dos kits da segunda edição do Tá no Sangue Run, aqui na Faculdade Presbiteriana Mackenzie, na Asa Sul. Muito fácil chegar aqui, viu, gente? Sabe o acesso ao Parque da Cidade? Aquele virado para o setor de Rádio e TV Sul é aqui ao lado. Tem um estacionamento grande, amplo, na lateral. Você consegue parar ali com facilidade para vir buscar o seu kit, tá bom? Vamos para um rápido intervalo comercial. Eu volto daqui a pouquinho.
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15: Agora são 11 horas e 39
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15: 11 horas e 42 minutos. Manhã Bandeirantes de volta, você que acompanha a nossa live pelo Band Brasília. Tá vendo que hoje não estamos nos nossos estúdios, né? Estamos aqui no auditório da Faculdade Presbiteriana Mackenzie, na 902 Sul. O que tá rolando aqui hoje? A entrega dos kits da nossa corrida, a segunda edição do Tá No Sangue Run. A entrega dos kits tá aqui, pessoal do Hemocentro também. A gente tem um aparato aqui, tá muito legal. Dá uma olhadinha nas nossas redes sociais. Eu, inclusive, fiz uma chamada já convidando vocês a participarem com a gente. Dá para ver um pedacinho aqui da nossa estrutura. Tá bem legal, viu? Não precisa se preocupar com o sol nem com a chuva, porque tem uma tenda montada. Tem um café da manhã, um lanche ali pro pessoal que vai doar sangue, que eu já vi, Kelly. Eu vou passar lá daqui a pouquinho também, tá? Tem muita coisa, o pessoal tá super organizado, não está com fila grande, nada disso, tá bem organizado. Pega seu kit rapidinho, tem um estacionamento bom, grande, aqui na 902 Sul. Já expliquei para você no outro bloco, explico novamente. É próximo ao acesso do Parque da Cidade, que fica virado pro setor de rádio e TV Sul. Só passar um pouquinho aquela entrada, aquele portãozão do Parque da Cidade, que logo você vai ver a placa da Faculdade Presbiteriana Mackenzie. A estrutura da distribuição do kit está bem na entrada mesmo da faculdade, ali no estacionamento. Está bem organizado, está fácil da gente localizar, estacionar, pegar o kit, não está tendo problema nenhum. Está bem legal. Pessoal da Band em peso fez a inscrição para a corrida. Tem percurso de 3 quilômetros, também de 6 quilômetros. Para você que às vezes ali, né, um pouquinho mais preguiçoso, sedentário, faz o de 3 quilômetros. Está mais disposto? O de 6. A corrida é no dia 27 de junho. Ainda dá tempo de fazer a inscrição, tá? É só acessar o site brasilcorrida.com.br que você consegue fazer a sua inscrição até às 17 horas de hoje, tá? Então já faz essa inscrição agora, que ainda dá tempo de você vir aqui, que na parte da tarde também tem a distribuição dos kits. Você que está acompanhando a gente pela nossa live consegue ver que aqui ao meu lado está a Kelly Barbie, ela que é gerente de captação de doadores do Hemocentro. E no meu outro lado, à minha direita, está o professor doutor Josimar Rosa, ele que é reitor da Faculdade Presbiteriana Mackenzie. Professor, eu queria inclusive aproveitar que a gente falou de direito, mas aqui não é só direito não, né? Tem outros cursos também para quem está buscando uma graduação, né? Ou uma especialização, alguma coisa nesse sentido. A pessoa se qualificar consegue fazer outros cursos aqui, além do direito, que já é bem reconhecido, com bastante prestígio aqui na cidade. Também tem outros cursos, né, professor?
5: Com certeza. Além do curso de direito, nós temos também o curso de administração com linha de formação específica em gestão pública. Temos também o curso de ciências contábeis com linha de formação específica em contabilidade aplicada ao setor público. E estaremos lançando no final deste ano o curso de psicologia. Nossa instituição completa esse ano 10 anos aqui em Brasília. Dizemos que estamos engatinhando. Temos aí muitos passos, uma caminhada ainda por fazer, mas estamos procurando tornar, dia após dia, a nossa instituição como portadora, como uma grande agência na difusão do conhecimento. E vale também para tanto considerar que a nossa participação neste evento promovido pela Band vem de encontro com os nossos valores e com a nossa própria missão, porque temos e devemos considerar que uma instituição ela somente se sustenta quando seus valores estão plenamente harmonizados com a vida comunitária aonde ela, enquanto instituição, está inserida. Com a Faculdade Presbiteriana Mackenzie Brasília, não é diferente. Nós estamos buscando, exatamente através de parcerias como esta que hoje estamos aqui devidamente identificados, não apenas fazer-se presente, mas mostrar que nós estamos, sim, conjugando esforços para que valores específicos e tão necessários de serem cultivados estejam também em desenvolvimento frente aos nossos alunos, frente à nossa comunidade acadêmica. Então, é muito importante considerar que esta chamada que nos foi feita para participarmos deste evento não apenas nos alegra, mas também nos deixa devidamente correspondendo a uma grande responsabilidade que nos é conferida enquanto instituição, cujos valores confessionais eles estão de forma bem deliberada em evidência na nossa própria realidade e na nossa própria razão de ser.
15: Pessoal, falei sobre a inscrição na corrida. Eu estou aqui acessando agora. Você que acompanha a gente pela live, você consegue até me ver aqui mexendo no celular. Eu estou no perfil da Faculdade Mackenzie no Instagram, Faculdade Mackenzie Brasília. E aí, ali embaixo, tem a parte dos links que você aperta bem ali no Saiba Mais, que tem também, e você é direcionado para a parte, para o site da instituição, e você consegue também fazer a sua inscrição na corrida e mais. Consegue também já ali mais informações sobre o vestibular da instituição, né, que está com as inscrições abertas, né, professor?
5: Exatamente, estamos com inscrições abertas e queremos lhe convidar para que você venha nos conhecer as dependências, o novo campus da Faculdade Presbiteriana Mackenzie Brasília, aqui na 902 Sul. Tenho certeza que vai trazer para você algum encanto e também pelo fato do conhecimento com o novo campus, você terá aqui a oportunidade em ver o que temos feito e aquilo que ainda buscamos e pretendemos fazer. As inscrições estão abertas e estamos ofertando agora para o segundo semestre de 2026 o curso de bacharelado em Direito. Venha para estudar conosco e tenha certeza que você vai se tornar uma pessoa não apenas competente, mas uma pessoa devidamente habilitada para poder abraçar as diferentes carreiras jurídicas.
8: E também com essa preocupação social que a gente vê sempre o Mackenzie envolvido e engajado nestas questões. Kelly, quero aproveitar você aqui também para fazer um outro chamamento, né? Já chamamos para o vestibular, chamamos para vir doar sangue. E aí, quando a gente não vai fazer essa doação de sangue aqui hoje, por exemplo, não vou conseguir fazer minha doação de sangue aqui hoje, como é que eu faço para doar sangue nos outros dias? É só com agendamento? Chegou, doou? Não, porque também não é assim. Como é que funciona?
9: Boa pergunta, Vilela. Desde a pandemia, nós especificamente na pandemia, a gente não teve outra alternativa que não implementar o sistema de agendamento, justamente para que a gente conseguisse cadenciar os atendimentos, para que todo mundo tivesse conforto, comodidade, segurança para aquele momento tão específico da pandemia. Deu tão certo o sistema de agendamento que a gente optou por mantê-lo. Então, e até também como uma lembrança à população de que você pode sim doar sangue à tarde, pessoal. À tarde é muito tranquilo, por isso que nós funcionamos de segunda a sábado, das 7h15 às 18 horas, ininterruptamente. A gente sabe da correria do cidadão do dia a dia. Então, às vezes, você entra no trabalho 8 horas, 7h30, você consegue dar um pulinho ali no Hemocentro, 7h15, seguir para o trabalho, ou consegue sair um pouquinho mais cedo e fazer o pit stop ali no Hemocentro também é possível. Por isso que mantivemos o sistema de agendamento, os dois canais para que você consiga acessá-lo, ou é pelo site do Agenda DF. O Agenda DF é um portal que reúne diversos serviços, dentre eles o do Hemocentro de Brasília, e também pela central telefônica 160, opção 2, por meio do qual o cidadão consegue falar com o operador e fazer o seu agendamento. Contudo, entretanto, porém, novamente, falando da correria, às vezes você não consegue agendar, ou às vezes você agenda e não consegue atender exatamente aquele horário. Lembrando que a gente tem uma tolerância de 15 minutos para eventuais atrasos ou antecipações, mas é possível também o atendimento por encaixe, tá bom? Então, por favor, ninguém vai deixar de ser atendido porque agendou ou não agendou. São dois caminhos possíveis. O agendamento ele veio também para essa questão do ajuste, né, do cadenciamento de horários, para lembrar, reforçar que é possível doar à tarde, porque um dos mitos relacionados à doação de sangue é esse, de que você só pode doar sangue pela manhã, em jejum. Não, pessoal, você pode doar à tarde sem problema algum, desde que bem alimentado, sem gordura e derivados do leite.
8: Pessoal que exagerou no torresminho ontem, é só esperar um pouquinho, vai na parte da tarde, né, Kelly? Que ainda assim consegue fazer a doação, né?
9: Pessoal, olha, não adianta. Pessoal, às vezes, que vai ali na feijoada, no hambúrguer, nas fritas, no torresminho com a cerveja.
8: 11h53, viu, Kelly? Que maldade.
9: A gente já aqui com fome, mas ainda que o seu sangue não tenha processado toda essa gordura, não tem por onde correr, porque essa bolsa depois, lá no processamento, na primeira etapa do processamento, que é a centrifugação, a gente vai ver aquela camada lipêmica, aquela camada de gordura no sangue, e esse sangue precisa ser descartado. Então, não adianta falar que comeu saladinha numa boa, sendo que você está voltando para
8: vai feijão, aparecer, a gente... vai não aparecer. Adianta. Kelly, uma curiosidade, você que já tem um tempo à frente dessa parte de captação ali de doadores, o que normalmente leva uma pessoa a fazer essa doação? Porque você mesmo até nos disse, não tem pagamento, não vai achando que a gente vai ganhar um dinheirinho ali doando sangue, não. Então, o que normalmente as pessoas comentam, o que elas falam, por que elas se tornam doadoras?
9: Vilela, são muitas portas de entrada. Pessoas que nunca tiveram nenhum tipo de vivência, de experiência relacionados à doação de sangue ou à necessidade da transfusão de algum componente do sangue, muitas das vezes elas são impactadas quando um amigo, um familiar precisou da doação. Então, essa é uma forma clássica de sensibilização do cidadão para a importância da doação de sangue. além de todo esse conjunto de ações educativas envolvendo aí esferas federal, Ministério da Saúde, por meio da Coordenação Geral de Sangue, esferas estaduais, exceto o Distrito Federal, que é uma unidade federativa, e municípios envolvidos em prol de ações educativas para sensibilizar a população quanto à importância da doação regular de sangue. É importante a gente frisar também que, por exemplo, doador de sangue, a depender do regime de trabalho que ele esteja envolvido, vinculado, ele pode fazer uso do atestado por um dia. Então, por exemplo, quem está sob o regime seletista, tem carteira de trabalho assinada, você pode usufruir do atestado de doação, o atestado de um dia, em decorrência da doação de sangue, sem qualquer prejuízo à sua remuneração. É claro que, aí o nosso adendo, a nossa necessidade é permanente e regular. Uma doação só por ano para a gente tá ótimo, tá, pessoal? Tá maravilhoso.
8: Não vá de olho no atestado aí querer doar
9: não,
8: toda
9: tá
8: semana.
9: Tá maravilhoso, mas precisamos de mais doações. Então, isso já é uma regulação do empregado, do funcionário com seu empregador. E aí eu faço aqui um apelo aos empregadores para que se sensibilizem para a causa, porque às vezes o nosso doador, ele quer doar mais vezes ao ano, ele quer nos ajudar, mas muitas vezes ele se vê impedido por conta dessa limitação da normativa.

0: Autônomos têm uma flexibilidade maior para isso. E é importante também a gente falar de outro benefício, que é o da isenção da taxa de concursos públicos para aqueles que têm 3 doações nos últimos 12 meses, podem requerer a isenção da taxa de concurso também aqui no Distrito Federal, se em outro estado, outro estado, unidade federativa, aí cada edital tem a sua regra. Mas o Hemocentro libera as declarações, os documentos que o doador precisar.
1: Kelly, para quem está pensando em doar, quanto tempo que dura esse processo da doação de sangue? Até para a pessoa tentar ali encaixar na agenda dela, normalmente em média, claro que não é uma regra, você não vai falar que 10 minutos, a pessoa achar que vai ser os 10 minutos. Mas em média, quanto tempo que dura esse processo? Para a pessoa às vezes ali, abre uma horinha aqui, eu vou passar ali no Hemocentro.
0: Em torno de 40 minutos a uma hora e meia no máximo. Não passa disso. Pessoal, não se assustem. Nossa, 40 minutos coletando meu sangue. Não. Porque são algumas etapas. Primeira etapa do registro, onde a gente vai abrir a ficha, o cadastro, e atualizar dados básicos, né? Nome, endereço, telefone. Na sequência, o candidato vai passar por 2 triagens. Uma triagem hematológica, onde a gente vai medir temperatura, altura, pressão, peso, hemoglobina. Se você tiver com anemia, com a hemoglobina baixa ou hemoglobina concentrada por falta de hidratação, já não vai poder doar. E aí, na sequência, existe uma triagem clínica. É um momento sigiloso, individual do candidato. São 43 questões para a gente entender o estilo de vida do cidadão, do candidato, para saber se ele está bem de saúde, se ele está apto para a doação naquele dia. Em dando tudo certo, o doador já vai para a coleta. E aí, de 5 a 8 minutos no máximo, não passa disso. E aí, claro, a gente tem um lanchinho antes, um lanchinho depois, para todo doador sair revigorado, dar tudo certo da doação. O fluxo, basicamente, é esse. E eu gostaria também de acrescentar, muitos doadores ainda têm essa questão do limite entre uma doação e outra. Então, homens podem doar a cada 2 meses, mas a cada 12 meses podem realizar, no máximo, 4 doações de sangue. E mulheres podem doar a cada 90 dias, 3 meses, e, no máximo, 3 doações a cada 12 meses.
1: Reta final do Manhã Bandeirantes, 11 horas e 58 minutos. De uma maneira geral, viu, gente? Qualquer pessoa saudável entre 16 e 69 anos, com mais de 51 quilos, pode ser doadora. Você pode agendar essa doação pelo agenda.df.gov.br ou liga 160-160, opção 2. Tá aí esses caminhos para você poder agendar a sua doação de sangue. Agora 11 horas e 59 minutos. Eu quero, antes da gente encerrar, agradecer imensamente ao professor Josimar por ter nos acolhido, nos recebido tão bem, proporcionado uma excelente estrutura para a gente, não só para a gente da Bandeirantes, mas também para quem vem aqui para fazer a retirada do kit da corrida, a segunda edição da Tá no Sangue Run, que é aqui na 902 Sul, na unidade da Faculdade Presbiteriana Mackenzie, próximo ao acesso que dá ali para a gente entrar no Parque da Cidade, viu, gente? Ali virado para o setor de rádio e TV Sul, tem um estacionamento amplo, está bem organizado, está coberto, tem uma parte coberta, tem uma parte também que está descoberta, dá para você pegar um solzinho também, está excelente a estrutura aqui. Professor, muito obrigado ao senhor também, à Faculdade Presbiteriana Mackenzie, por mais uma parceria. Também quero agradecer a Kelly, ao Hemocentro também, essa excelente iniciativa, mais uma parceria com a gente. Eu agradeço aos dois. Manhã Bandeirantes vai ficando por aqui. Amanhã, às 11 horas da manhã, eu estou de volta. Gente, tchau, tchau. Manhã Bandeirantes, às 11 da manhã. Tchau, tchau.
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7: Que jogar por uma ou por duas bolas em cada tempo e este seria o seu plano, com 10 atrás da linha da bola. Mas quis o destino que com 7 minutos do primeiro tempo, e este é o grande desastre, este é o grande problema, este é o pecado capital. Com 7 minutos, o zagueiro da equipe da Escócia comete um erro que é, assim, assustador, assombroso, pecado capital. E a partir daí, com o gol do Vinícius Júnior, todos os portões se abrem. Não é a porta da esperança, é a porta da vitória tranquila e categórica. Porque tudo aquilo que você passou semanas planejando, tudo aquilo que você estudou, tudo aquilo que você idealizou, caiu por água abaixo. Foi este o problema do técnico Steve Clarke, que comanda a seleção da Escócia. Era um time que tinha consciência do seu tamanho e sabia o que teria que fazer para colocar problemas para a seleção brasileira. Mas o erro segue sendo o grande vilão do futebol. E diante de um erro muito grande, diante de um erro categórico, ninguém sobrevive, ninguém escapa. E aí abrem-se as porteiras e não o espetáculo começa, mas um massacre, quase um massacre, onde a seleção brasileira foi sempre protagonista. Por quê? Porque a porta de entrada do gol da Escócia, esta porta foi aberta muito cedo. E quando esta porta é aberta muito cedo, você tem a possibilidade de poder saber o que é que vai ter que fazer, qual caminho vai ter que tomar, que iniciativa terá que tomar. E tudo isso a seleção brasileira fez com muita, muita tranquilidade, e por conta desta tranquilidade e desta capacidade, a equipe brasileira jogou, mereceu e conquistou uma vitória muito tranquila por 3-0, que poderia ter sido inclusive uma vitória maior. Mas hoje resolvemos andar 220 quilômetros, porque eu tinha um encontro marcado com Cristiano Ronaldo. Cristiano Ronaldo, que está aqui em West Palm Beach, no treino aberto da seleção de Portugal. Estamos chegando a Palm Beach, estou acabando de encontrar aqui com o CR7, com o Vitinha. Estão passando a 3 metros da gente. Estamos com a equipe Band, mas infelizmente não podemos colocar imagens. Somos detentores de direitos na Rádio Bandeirantes, e que faz uma cobertura gloriosa desta Copa do Mundo, mas infelizmente nesta área não podemos ter imagens, mas é muito interessante a gente poder acompanhar essa seleção portuguesa completinha, uma seleção de Portugal que tem um capitão gigantesco, que tem um comandante histórico, que é o CR7, que no último jogo de Portugal fez 2 gols, atingiu a marca de 10 gols em Copas do Mundo. Ele chega à sua 6ª Copa do Mundo e agora é o maior artilheiro português em Copas do Mundo. Por quê? Com os 10 gols conquistados até aqui, e a tendência é aumentar, ele supera o glorioso e saudoso Eusébio, que depois de Cristiano Ronaldo foi o grande jogador da história da seleção portuguesa. São recordes atrás de recordes. Ele é o único cara que marcou gols em todas as Copas do Mundo. Ou seja, é algo assim absurdo alguém participar de 6 Copas do Mundo e marcar gols em todas elas. E a trajetória portuguesa só está começando. Até onde ela vai chegar? São muitas as dúvidas. A seleção portuguesa foi muito bem na Euro. A seleção portuguesa tem, desta vez, maturidade, equilíbrio. Tem experiência, mas tem jovialidade. Tem um jogador que é incrível, que é o motorzinho da equipe, e ele chama-se Vitinha. E tudo isso faz parte de um planejamento do técnico espanhol Roberto Martínez, que é muito competente, que é muito acadêmico e que tem esse planejamento e esta trajetória traçada para que o caminho de Portugal possa ser longevo nesta Copa do Mundo. Mas, de acordo com o que falamos logo na abertura do programa, você faz um planejamento quase perfeito. Você pensa em 50 detalhes, mas você se esquece apenas de um. E neste único detalhe esquecido, toda a sua trajetória pode ser comprometida. Neste único erro cometido, tudo aquilo planejado, tudo aquilo que você imaginou poder conquistar, tudo aquilo que você perdeu horas e horas de sono, que você gastou horas e horas de treino, que você fez exatamente como gostaria de fazer, planejou da maneira mais incrível, mas aquele pecado capital vai te custar muito caro. E pecados capitais, infelizmente, são imperdoáveis. O que aconteceu com a seleção escocesa ontem é apenas uma prova do muito que poderá vir a acontecer com outras seleções nesta Copa do Mundo. A nossa gigantesca torcida é para que o erro, que segue sendo o grande vilão do futebol, ele não atrapalhe a trajetória da seleção brasileira. Ótimo que você siga por aqui, né? E é por aqui, na sua Rede Bandeirantes, nesta quinta-feira. Estamos com temperatura de 31 graus aqui em West Palm Beach. Que maravilha que a gente possa estar juntos. Como é bom saber, cada vez mais ouvintes chegam a esta frequência. Que privilégio é poder, mesmo debaixo deste solão, acompanhar uma das lendas da história do futebol mundial. Entender como um cara que tem 41 anos possa vir a ser tão longevo, tão incrível, tão especial. E que ele esteja ainda aos 41 anos jogando nesse altíssimo nível em busca também do seu milésimo gol e do grande sonho português numa Copa do Mundo. A partir de agora, vamos girar muito mais os nossos repórteres para que você continue a ter a melhor informação esportiva.
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7: E só faltava não. Vamos com as informações do Brasil para você. A seleção brasileira pede passagem. Alô, alô, Alexandre Pretzel, seja bem-vindo, boa tarde.
9: Agora, Alexandre Pretzel,
10: direto dos Estados Unidos,
9: com as informações da seleção brasileira.
11: Alô, Elia Júnior, o Brasil conseguiu ser primeiro do grupo, falávamos sobre isso durante a semana, e até com time consistente, coletivamente forte. O Brasil não foi brilhante tecnicamente e talvez nem será durante essa Copa do Mundo. O que valia mesmo era ganhar da Escócia e torcer para que Marrocos não goleasse o Haiti de uma forma contundente superior ao Brasil. E parece que os papéis se inverteram, porque o Brasil fez 3-0 na Escócia ao natural, sofreu muito pouco, o Alisson fez apenas 2 defesas e Marrocos ganhou do Haiti por 4-2, venceu como se esperava, mas não chegou nem perto de ameaçar a seleção brasileira por causa do Brasil. Porque num jogo coletivo forte, com marcação, pressão, né, com diminuição de espaços para o time escocês, o Brasil praticamente não sofreu defensivamente. O Alisson fez 2 defesas quando a vitória do Brasil já estava encaminhada. Destaques para o Vinícius Júnior, também para o Matheus Cunha. Bruno Guimarães jogou demais no meio de campo, participou da criação de 2 gols. E o Danilo, hein, que foi lateral mesmo, passando várias vezes pela linha de fundo. Então, Brasil agora espera por Japão, Suécia, Elia. E o politicamente correto ontem pegou na seleção brasileira. Ah, não pensamos em adversários, quem vier pela frente estaremos preparados. Mas você sabe, né, Elias, se fizer uma votação secreta hoje na concentração do Brasil, todos de folga, eles vão querer pegar a Suécia, evidentemente. A Holanda deve ganhar da Tunísia, deve ser primeira, e Japão e Suécia fazem o confronto direto, o Japão joga pelo empate para ficar em segundo. Então a forte tendência hoje é de Brasil e Japão para o jogo de 1/16 na cidade de Houston, na próxima segunda, 14h, horário de Brasília. Grande abraço, Elias, sempre um prazer imenso e uma honra estar aqui.
7: É isso, esse é o nosso Alexandre Pretzel, olhos, ouvidos, pegadas da Rede Bandeirantes em cima da seleção brasileira, sempre com um olhar perspicaz, sempre com a experiência que alavanca toda a diferença a serviço da nossa cobertura. Segunda-feira, encontro marcado para Brasil em... para Brasil, contra quem? Por enquanto, muita calma nessa hora. Também estou com o Pretzel, 90% de probabilidade de que o adversário da seleção brasileira na próxima segunda-feira no Texas seja exatamente a seleção do Japão. De triste memória? Não. Sim, tivemos um tropeço diante da seleção japonesa, que é forte, que é qualificada, que tem jogadores que também são diferentes e que também estão desbravando outros mercados, a não ser apenas o mercado asiático, mas é muito legal que a gente saiba que a seleção brasileira agora é outra. A seleção brasileira agora tem outro preparo. A seleção brasileira agora, ela tem outra qualidade, ela tem outras virtudes. Ela está há mais tempo junta. Então, isso tudo mostra que as nossas virtudes, para um momento que vai ser decisivo, não só para a seleção brasileira, mas também para a nossa adversária, que eu imagino seja a seleção japonesa, esse momento decisivo vai ser diferente, caso o Brasil encontre com o Japão, daquela oportunidade onde disputamos apenas e tão somente uma partida amistosa. É um outro momento, é uma outra história, é um outro encaixe. Isso significa que o Brasil já está garantido nas oitavas de final? Óbvio que não. Primeiro, cadeirinha de barbeiro, senta um de cada vez. Vamos aguardar para saber, com confirmação oficial, qual será o nosso adversário. Na sequência, aí sim, estudo, tranquilidade, independência, criatividade e efetividade para que na próxima segunda-feira a seleção brasileira possa alavancar a sua passagem para as oitavas de final. Quem fala também do Brasil é Ricardo Capriotti. Boa tarde, Capri. Ah, daqui a pouquinho voltamos com o nosso glorioso Ricardo Capriotti, com mais informações para você. Aliás, meu produtor e campeão já havia me informado que Capriotti está em trânsito no rumo de mais uma cobertura da seleção brasileira, no rumo de mais um entendimento daquilo que possa vir a acontecer nesta trajetória da seleção brasileira, que numa trajetória bem qualificada poderá voltar inclusive a New Jersey nas oitavas de final. Quem fala pelo Brasil também é ele, João Paulo Capelanes, direto de Nova York. Salve, Capê!
12: Fala, Elia, um abraço para você, boa tarde especial para os ouvintes da Bandeirantes. Quem está nos ouvindo, quem está nos assistindo, prestem atenção e já coloca aí para despertar. 17h a bola vai rolar para Alemanha e Equador, nossa primeira transmissão da Bandeirantes essa quinta-feira. E são dois polos diferentes, Elia. De um lado, uma Alemanha que tem 2 jogos, 2 vitórias, voando baixo, já classificada para a próxima fase da Copa do Mundo. Do outro lado, Equador numa crise gigantesca. E eu vou explicar o porquê. Primeiro, a missão dos equatorianos, ela é leve, é tranquila. Só tem que ganhar da Alemanha aqui em New Jersey. E de quebra, o Sebastian Becassetti, que é um pupilo do Sampaoli, vocês vão lembrar, já trabalhou muito com o treinador argentino, ele meio que abandonou o barco. Ele falou assim, olha, se o Equador não se classificar para a próxima fase, eu tô fora. Então, É um momento um tanto quanto delicado da seleção equatoriana, que já vai pressionada, que já tem um treinador que já deu indícios que, se o Equador passar essa vergonha, que é não avançar a próxima fase, ele vai embora. E por que passar essa vergonha? Se a gente for analisar, a seleção equatoriana jogou um futebol convincente nas eliminatórias sul-americanas para a Copa do Mundo, passou inclusive à frente do Brasil, começou atrás, terminou na frente, e agora todo mundo vive a expectativa que o Equador possa jogar aquele futebol que convenceu nas eliminatórias. Você sabe melhor do que eu, né, Elia? Eliminatória é uma coisa, Copa do Mundo é diferente. Então, marque aí. Alemanha e Equador vão se enfrentar às 5 horas da tarde. A Alemanha, do Julian Nagelsmann, que é o treinador alemão, ele já poderia poupar o seu time inteiro, porque mesmo que a Alemanha perca hoje, já está classificada. Mas ele vai com força máxima, hein? A expectativa é Sané, Havertz e Wirtz no comando do ataque. Por outro lado, novamente, o BKSS vai colocar o Gonçalo Plata, jogador do Flamengo, e o Ener Valência. Bola rola em New Jersey, no estádio MetLife, palco da final dessa Copa do Mundo, 5 horas da tarde. A arbitragem do norte-americano Tony Penso. Estaremos nessa, fazendo as reportagens com a transmissão Bandeirantes de mestre Cláudio Zaidan e também de Rogério Assis. Um abraço para você, Elia. Bom programa.
7: Outro é o nosso Capellani se movimentando entre Manhattan, entre New Jersey, passando por todos os cantos e, claro, terminando no foco e no giro do MetLife Stadium, um dos templos sagrados desta Copa do Mundo. Palco da abertura, palco do encerramento no dia 19 de julho. Sonho de consumo de todas as grandes seleções que participam desta, que é a 23ª edição de uma Copa do Mundo. Alô, Bruno Migliozzi, vamos a Dallas, boa tarde.
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14: Fala, Elia, tudo bem? Abraço para você, pro amigo ligado aqui na Bandeirantes durante o Nossa Área. Falo direto de Dallas. De onde sai hoje, Elia? O adversário da seleção brasileira no mata-mata. Essa é a expectativa para o duelo entre Japão e Suécia. A partir das 8 horas da noite no Dallas Stadium, a Bandeirantes vai estar por lá presencialmente no estádio para acompanhar essa partida importante. Eu disse que sai desse jogo porque o outro compromisso do Grupo F, que cruza com o Grupo do Brasil, é entre Holanda e Tunísia. A tendência é que a Holanda ganhe e fique na primeira colocação. O Brasil vai enfrentar o segundo colocado deste grupo, que sai do vencedor entre Japão e Suécia. O empate também pode ter, colocar o Japão no caminho do Brasil. Então, em vitória do Japão ou empate, pegamos o Japão na próxima fase. A Suécia vencendo, aí a Suécia será a nossa adversária. A bola rola às 8 horas da noite. Tem um desfalque importante do lado japonês, não é o Kubo. O atacante não está à disposição, tem uma lesão e vai ficar de fora da equipe do técnico Hajime Moriyasu. Já os suecos contam com o que tem de melhor. Todos os jogadores à disposição, incluindo os atacantes sempre perigosos. Jokeres do Arsenal, Isaac do Liverpool, os dois à disposição para essa partida, prometem dar trabalho para a defesa japonesa. Portanto, às 8 horas da noite, com transmissão Bandeirantes, Japão e Suécia, a gente vai descobrir quem o Brasil enfrenta na próxima fase da Copa do Mundo. Elia!
7: Maravilha, é o grande jogo para ser acompanhado hoje, Japão e Suécia. Daí sairá claramente o adversário da seleção brasileira. A Holanda vai garantir a sua primeira colocação no Grupo F e não enfrentará o Brasil nesta fase. Isso significa que todos os nossos olhos, todos os nossos ouvidos deverão estar voltados para Japão e Suécia. Neste momento, os meus olhos, os meus ouvidos, a minha atenção está voltada para a seleção portuguesa, que no próximo sábado, aqui em Miami, no Hard Rock Stadium, enfrenta a seleção colombiana, rumo também à tentativa de conquistar a primeira colocação na classificação geral do seu grupo. Cristiano Ronaldo está lá do outro lado, mas passou bem pertinho por aqui. E é um alento você poder curtir um cara com essa estatura. Não é só estatura de tamanho, é estatura histórica e futebolística. Informações daqui de Miami. Salve, PDV. Um abraço.
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15: Boa tarde, Elia. Um abraço para você, para o amigo ligado aqui no Nossa Área. Bom, o Brasil já deixou Miami, porém pode retornar para cá, quem sabe na fase de quartas de final. É uma expectativa gigantesca. Quem sabe se der uma lógica aí, que é difícil se tratando de Copa do Mundo, enfrentar a seleção inglesa aqui. Mas antes, o Brasil tem a fase de 16 avos de final. Hoje vive a expectativa, né, de descobrir o seu adversário. Pode ter pela frente a Holanda. E aí teríamos um recorde, né? A Holanda está empatada aí com algumas seleções como a equipe que mais enfrentou o Brasil em Copas. Itália, Espanha, México e Tchecoslováquia, 5 jogos. Então, se tivermos um Brasil e Holanda pela fase de 16 avos, será o 6º encontro entre as duas seleções, o que seria de fato um recorde. Se pegar o Japão, aí será o 2º encontro. Lembrando que em 2006 as equipes se enfrentaram na fase de grupos, aquela goleada do Brasil 4-1. E também uma possibilidade, dependendo se a Suécia vencer o Japão, aí sim o Brasil pode enfrentar a Suécia, também adversária histórica da seleção brasileira em Copas. Expectativa aqui em Miami está justamente agora no sábado, já que teremos nada mais, nada menos do que Colômbia e Portugal, Cristiano Ronaldo jogando em terra de Lionel Messi. Elia!
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2: Lá vamos nós, a partir de agora estamos unindo a maior e melhor rede de rádios do Brasil. Bandeirantes. Esta é a sua rede Bandeirantes, unida para que você continue a ter a melhor informação esportiva. E só faltava não, treino aberto de Portugal, com muita calma, foram 20 minutos, nada muito excepcional, nada muito incrível, mas a exemplo do que tem acontecido em todos os outros treinamentos, a gente não poderia esperar algo diferente. É basicamente aquele aquecimento com bons alongamentos, com uma ligeira troca de bola, sendo que essa ligeira troca de bola não revela absolutamente nada, a não ser a qualidade do time português. Mas só o fato de podermos ter tido um contato visual bem de pertinho com o Cristiano Ronaldo, entender que o homem está voando e, por isso, vai estar muito bem no próximo sábado, no jogo contra a equipe da Colômbia, eu não tenho dúvida que as coisas caminham para uma grande partida, um confronto onde o estádio aqui de Miami, que tem capacidade para 65 mil espectadores, estará completo e totalmente lotado. E é exemplo de que aconteceu na partida de ontem do Brasil contra a Escócia. O valor dos ingressos nos sites paralelos, esse valor deve ir a assombrosos 7, 8 mil dólares, algo em torno de 40, 50 mil reais por um ingresso mediano. Ingressos com hospitality, ingressos com o Clube 72, seguramente deverão passar de 50 mil reais, algo assim absurdo, mas essa é a realidade de uma Copa disputada no país mais capitalista do mundo. 11 horas e 33 minutos aqui em West Palm Beach, 12 horas e 33 em Brasília. A partir de agora, o técnico do Brasil, Carlo Ancelotti, pede passagem. Alô, Carlo, eu quero ouvi-lo.
3: Agora estamos jogando como uma equipe. Isto é o objetivo. Estamos perfeito, não estamos perfeito, temos coisas que podemos melhorar, por exemplo, o ritmo da bola, quando temos o controle de jogo, pode ser um pouco mais rápida. Estou contente porque a equipa, depois do primeiro jogo, melhorou muito, é muito rápido. Agora estamos sólidos, isto é o mais importante, sobretudo em jogos, quando... No mata-mata, a solidez é muito, muito importante. Ele está em uma condição muito boa. Eu acho que também o equipe lhe permite descansar quando temos a bola. Ele não trabalha muito sem bola, mas está mais fresco quando temos a bola. O feito de alternar a posição, não só aberto, mas também por dentro, é uma vantagem para ele, obviamente, porque se tu recebes a bola por fora para marcar um gol, tem que tocá-la 6-7 vezes, por dentro é suficiente um movimento. A escalação inicial não sei, porque temos muitos recursos no banco. Eu acho que a equipe agora está jogando sólido, temos um equipe sólido, que joga. Comparando com o primeiro jogo, menos erros, com a bola, mais ritmo, mais efetividade na frente. Então, os dois jogos depois do Marrocos, temos uma boa impressão. Agora, o objetivo era chegar primeiro, chegamos primeiro, agora, como se diz em Brasil, pé no chão e seguir. Trabalhando, melhorando e preparando o próximo jogo.
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2: Olha, ontem a seleção brasileira jogou, venceu de maneira categórica a seleção da Escócia. Acompanhamos direto do Hard Rock Stadium, também completo e totalmente lotado, a vitória do Brasil e a volta de Neymar 2 anos depois. Alô, Neymar! Que emoção!
0: É uma emoção muito grande de estar volviendo com a seleção. Todos sabemos que os detalhes são importantes. Sabemos que
2: pode colocar duas delegadas.
0: De jeito nenhum. O time que falha menos é o que vai avançar. Vão ser jogos perigosos, jogos difíceis. Mas a gente vai estar preparado.
5: Uma mistura de sentimentos muito grande ali no final, né, porque acabei olhando para a minha família, para todo mundo que estava ali, vi meu pai chorando, então é difícil você segurar as lágrimas, mas estou muito contente, muito feliz, porque eles sabem o que a gente passou para estar aqui, então tá todo mundo contente, todo mundo emocionado, enfim, estou muito, muito feliz de ter voltado hoje.
2: Tá falado, são emoções incontáveis, tem coisas na vida que definitivamente não tem preço. Fabinho, que para mim talvez fosse mais qualificado, com mais entrega e mais eficiência do que Casemiro para primeiro volante da seleção brasileira, falou com exclusividade à Rádio Bandeirantes e você ouve aqui.
6: Cara, eu não acompanhei muito o que os estrangeiros têm falado do Brasil, mas essa camisa amarela é muito pesada, sempre vai ter o respeito de todo mundo. Claro que melhorando, marcando mais gols, vencendo e convencendo mais, o respeito aumenta. Mas essa camisa tem um peso muito grande. Ah, eu acho que já nós vimos uma melhora hoje da equipe. No primeiro tempo aproveitamos ali as oportunidades que nós tivemos. Um segundo tempo um pouco mais aberto, criamos bem mais, marcamos um gol, podíamos ter marcado mais. Mas eu acho que já se viu uma progressão desde o primeiro jogo até esse.
7: Gol, a Escócia, vem o Brasil. Vini Júnior dominou, bateu!

0: Brasil, do Brasil, do Brasil, do Brasil, vive, vive, vive, vive, vive, Vini Júnior! Erra feio, erra feio, Mackenna! O Mackenna erra feio, ele tentou sair pro jogo, não conseguiu, deu de graça, a bola deu de graça, a bola, o Viner não bobeou, o Vini dominou, o Gun saiu no desespero, o Gun saiu no desespero, o goleirão tentou fazer a defesa, o Vini driblou ele como se driblasse um cone, meteu e rolou pro fundo da rede, num lance bonito do Brasil, o Ryan ganhou lance impressionante, o Ryan ligado no jogo, o Ryan ganhou lance. Se dá pro Vini, o Vini abre o placar do jogo de Brasil, 1-0 para a seleção da Croácia. O detalhe do gol é todo o seu design, Brasil.
1: Marcação, pressão, isso o Ancelotti pede em todos os treinos e funcionou mais uma vez. A falha na saída de bola, recuperação do Brasil. Vinícius Júnior ainda driblou o goleiro e só não entrou com bola e tudo porque não quis. 12 gols com a camisa do Brasil em 52 jogos. 1-0 Brasil, Brasil vai ser.
2: É a seleção brasileira fazendo a diferença para você. Cada vez mais ouvintes chegam a essa frequência. Como é bom saber que você está por aqui e nunca, nunca me abandona. Alô, Alisson, é você. Duas boas defesas no jogo de ontem, pode falar.

0: Daqui a pouquinho tem Alisson pra você. Daqui a pouquinho o goleiro que fez duas boas defesas nessa partida de ontem, que ainda tinha sua titularidade meio discutida, e é normal que essa titularidade fosse discutida. O Alisson não foi bem na primeira partida contra o Marrocos, um jogador que joga muito adiantado, e isso complica a vida de quem tem que ter o erro como grande adversário. Qualquer seleção que não entender que o erro é o maior vilão dessa Copa do Mundo, e muitas vezes ele não tem perdão, muitas vezes o erro ele é de pecado capital e é impiedoso com a própria seleção. Erros individuais custam todo o trabalho, o coletivo se prejudica e o resultado não vem. Alô, Alisson, quero ouvi-lo!
1: Estamos no caminho certo, né? Sempre pensando que a gente pode melhorar. Com muita humildade, sabendo as nossas capacidades também, né? A gente tem um time muito qualificado, um time jovem, uma mistura muito boa com experiência também, e hoje fizemos mais uma vez uma partida muito madura. Todos os jogadores, acho que se eu falar um nome só eu seria injusto aqui, mas a nossa linha defensiva muito sólida, porque o meio campo também foi sólido, e os atacantes também ajudando na marcação. Mais uma vez marcamos gol pressionando alto, né? Uma coisa que a gente visava melhorar bastante. Quando defendemos bloco baixo, fomos muito bem. E lógico que a Escócia foi um adversário difícil, né? Eles botavam muita bola dentro da área, com muita gente dentro da área, e acabaram tendo as chances deles, mas felizmente a gente saiu aí sem sofrer gols, que é importante também. É claro que isso me dá muita alegria, né? Poder ajudar, poder jogar bem. Poder fazer defesas. O que me deixa satisfeito é fazendo isso com as vitórias e com o desempenho da equipe também. Não muda nada para mim. Eu já tinha muita certeza, né, muita convicção do meu trabalho, da minha carreira que eu tive até aqui, ainda tenho muito pela frente. Então não muda nada. Obviamente que jogar bem te traz confiança. Eu vim de um período aí sem jogar muito no meu clube, né? Então aqui isso é importante para mim. Chegar bem numa Copa do Mundo, bem fisicamente, bem mentalmente, é muito importante, fico muito feliz. Eu quero dar alegria para o povo brasileiro e também para minha família que estava aqui assistindo, e para todos os amigos, todos aqueles que torcem por nós, por vocês, para que a gente seja um time sólido e a gente tenha a chance aí de ser campeões da Copa do Mundo.
0: Que legal que a gente possa estar juntos. Olha, aqui em West Palm Beach temos alerta de tempestade. E aqui nos Estados Unidos, alerta de tempestade, eles evacuam o local. A gente estava numa grande tenda, que é a da sala de imprensa aqui de Portugal. Aliás, muito boa a tenda, com ar-condicionado, com água bem geladinha, frutas. Ou seja, um atendimento muito legal que a seleção portuguesa dá aos jornalistas que cobrem o cotidiano, que cobrem o dia-a-dia de CR7, Vitinho e companhia. Mas, de qualquer maneira, tivemos que sair do ar-condicionado para uma outra localidade. Por quê? Porque tem alerta de tempestade. Realmente tem um sol para cada um por aqui? Sol para cada um. Temperatura, nesse momento, 32 graus. Sensação térmica, 37 graus. Mas nuvens negras e espessas. Isso significa que, a qualquer momento, a água pode desabar por aqui. Olha, a gente já falou logo no começo do programa sobre a probabilidade do Equador nesta Copa do Mundo. Quem comanda a seleção equatoriana é um velho conhecido do futebol brasileiro, afinal de contas, comandou equipes adversárias do Brasil em Copa Sul-Americana, em Copa Libertadores da América. Hoje, Sebastián de Cassegue é o treinador da seleção equatoriana e fala para você.
2: Bueno, la confianza está pleno, está a tope porque el fútbol obviamente que los resultados mandan, pero también las sensaciones son importantes para tener confianza.
3: Bem, a confiança, ¿no?, está no auge, porque no futebol, obviamente os resultados importam, mas os sentimentos também são importantes para se ter confiança. Quando você tem uma equipe que conquistou um ponto em dois jogos e merecia muito mais do que de fato conseguiu, e a maneira como competiu faz você pensar que está no caminho certo e só não alcançou o que queria e merecia por falta de finalização, você tem calma, tranquilidade e confiança. No fim das contas, um técnico deve ser avaliado pelo time que um grupo gera, não apenas um time e pelos sentimentos que ele transmite. E neste momento de adversidade, por causa da falta de resultados, vocês me encontrarão muito calmo, porque tem um grupo que, mesmo em sua adversidade, se mostra mais unido, mais convicto do que nunca.
2: Porque tem um grupo que, aún en la adversidad, se muestra más unido, más convencido que en la prosperidad. Entonces, al final, eso para mí no tiene precio. Es un valor.
3: Então, no fim das contas, isso para mim não tem preço. É um valor humano excepcional que temos. E acredito firmemente que, por causa do que fizemos nestes jogos, talvez nesta partida consigamos o que não conseguimos antes. Então, não preciso mudar muita coisa. Preciso fortalecer, insistir na ideia que nos trouxe até aqui, que nos mostrou um lado muito bom, mas que não... Vamos aproveitar a alegria do resultado. Acho que o trabalho está feito e agora é hora de confiar e acreditar nos jogadores que nós temos. A verdade é que acredito neles, mas ainda mais do que ontem ou quando cheguei aqui. E acho que, no fim das contas, o que importa são as convicções do time. Nestes momentos, conhecemos o poder da Alemanha, conhecemos toda a sua história, o seu presente e tudo o que vocês querem saber. Mas eu realmente acredito nesses jogadores.
2: Sabemos o poder da Alemanha, sabemos toda a sua história, seu presente... Todo lo que vos quiera, pero yo creo mucho en estos futbolistas.
0: É bom que creia, até porque vai ter que escalar o Everest sem oxigênio para superar a seleção alemã. A partir de agora, vamos girar! Ótimo que você esteja por aqui na... Bandeirantes! E é por aqui na sua rede Bandeirantes que a partir de agora vamos girar a Copa do Mundo. 6 grandes jogos hoje. Salve Pedro Coin, seja bem-vindo. Boa tarde.
4: Oi Elia, boa tarde. É hora de girar. Vamos lá então, Elia, porque hoje eu tô feliz. É claro, com a classificação do Brasil, o primeiro lugar do Grupo C é nosso. Vamos, Brasil! Brasil, Brasil, Brasil! E agora, todo mundo de olho no que vai acontecer nas próximas partidas da Copa do Mundo, porque tem muita coisa importante pra acontecer, muita bola importante pra rolar e tem jogo com transmissão da Bandeirantes, é claro. Bandeirantes! Ó, os nossos próximos adversários saem de partidas que rolam hoje, então muita atenção pra você, já pega o caderninho e anota. A partir das 8 horas da noite, Tunísia e Holanda. A Holanda é um dos nossos possíveis adversários. Nesse mesmo horário, o outro jogo desse grupo, que também vale muito e é de suma importância pro Brasil. Japão e Suécia jogam com transmissão da sua... Então você já sabe, não vai perder nada, só ficando aqui com a gente. Mas não é só isso que rola no mundo da bola hoje não, viu? Um pouquinho mais cedo, às 5 horas da tarde, começamos os trabalhos da Copa do Mundo. Tem só um Equador e Alemanha, um jogaço. A Alemanha já classificada, o Equador tendo que jogar a vida, vale e vale muita coisa. Na outra partida do grupo, mais uma promessa de bom jogo, Curaçao e Costa do Marfim. Os dois ainda sonham, quem sabe, com a classificação. E aí, fechando essa quinta-feira de Copa do Mundo, Elia, um joguinho, o único de hoje, que não vale muita coisa não, eu não vou mentir pro nosso ouvinte. Turquia, já eliminada, enfrenta os classificados Estados Unidos. Mas nesse mesmo horário e com transmissão da Bandeirantes, tem praticamente uma final. Não, você não ouviu errado, é praticamente uma final. Paraguai e Austrália jogam, os dois têm a mesma pontuação e entram em campo em busca da classificação para a próxima fase. Atenção, quem vencer vai aos 16avos de final. Quem perder está praticamente eliminado, não dá para perder. Você já sabe que se não dá pra perder, só tem um jeito de não perder. E é ficando aqui com a gente, até porque... 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
5: Ah, acabou! Terminou mais um Nossa Área para você, com muito carinho, com muito agradecimento, com muita gratidão pela sua enorme audiência. Boa tarde, fiquem com Deus e boa sorte!
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0: Olá, tudo bem com você? Uma ótima quinta-feira, hoje 25 de junho de 2026. Prazer, eu sou Tamara Rezende e te faço companhia a partir de agora, aqui na Bandeirantes. Boa música e informação sempre na medida certa para você. Boa música e informação.
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0: Começa agora o nosso Primeira Classe aqui pela Bandeirantes. Eu e você embarcamos juntos em um voo musical pelos anos 70, 80 e 90. Começamos o Primeira Classe de hoje com Jimmy Cliff, Rebel in Me.
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0: Bandeirantes, boa música e informação com Mr. Big, To Be White You. Fechando nosso Primeira Classe, que volta a qualquer momento aqui na Bandeirantes.
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0: Bandeirantes, boa música e informação com Robin Gibb, Like a Fool. E daqui a pouco você acompanha os 60 Minutos aqui na Bandeirantes.
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0: Começa agora o nosso 60 minutos aqui pela Bandeirantes. Uma hora de música sem intervalo comercial. Começamos muito bem ao som de America. System Golden Hair.
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Bandeirantes, boa música e informação com Diana Ross, Missing You. Aqui no nosso 60 Minutos, você está ouvindo uma hora de música sem intervalo comercial. Agora tem Ana Vitória, Amor Perfeito.

0: Bandeirantes, boa música e informação, Laura Pausini, Incancelável, fechando o nosso 60 Minutos aqui na Bandeirantes.
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0: Boa música e informação com John Lennon, Stand By Me.

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0: Bandeirantes, boa música e informação, Dino Vanelli, I Just Wanna Stop. E daqui a pouco você confere mais uma edição do nosso Primeira Classe.
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9: Começa agora mais uma edição do nosso Primeira Classe pela Bandeirantes. Um voo musical pelos anos 70, 80 e 90. Whitesnake, Is This Love?
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1: Muito boa tarde, meu nome é Felipe Campbell e esse é o Repórter Bandeirantes. O PROCON iniciou nesta semana uma operação de fiscalização em postos de combustíveis do Distrito Federal para verificar se os consumidores estão recebendo a quantidade correta de combustível, se o preço está sendo informado de forma clara e se eventuais reduções de custos no setor estão sendo repassadas ao consumidor. A fiscalização também acompanha os efeitos do Decreto Federal que criou mecanismos de subvenção econômica para a cadeia de abastecimento de combustíveis. O objetivo é verificar se os benefícios concedidos pelo governo federal estão refletindo no preço pago pelos motoristas. Até o momento, 6 postos localizados na Asa Sul e em Águas Claras foram vistoriados. Segundo o PROCON, não foram encontradas irregularidades nessa primeira etapa da operação. As ações vão continuar nos próximos dias em outras regiões administrativas do DF, com análise de documentos, formação de preços, cumprimento das normas de defesa do consumidor também. O órgão orienta que consumidores registrem denúncias e reclamações pelos canais oficiais de atendimento para auxiliar no trabalho de fiscalização. Esse foi o Repórter Bandeirantes.
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1: Depois de uma campanha histórica nas eliminatórias, a seleção equatoriana decepcionou nos dois primeiros jogos da Copa. Hoje precisa vencer ou vencer a poderosa Alemanha. O empate ou a derrota tiraria a equipe Latri do Mundial. Isso porque a pontuação seria muito baixa para figurar entre os melhores terceiros colocados. É hora do ataque funcionar e da torcida jogar para cima.
2: 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Atenção! Arranca! Vuela, pica! Entra na área para o gol! 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

0: Equador, Alemanha.
1: A seleção alemã chega para a terceira rodada da Copa do Mundo já classificada para a próxima fase. Espantou de vez o fantasma das eliminações precoces dos últimos mundiais. Sentiu que é ganhar passando o carro, como fez com o Curaçao. E também sabe o que é sofrer, como na vitória apertada sobre a Costa do Marfim. Agora precisa só de um empate para confirmar a primeira colocação no grupo. É a Alemanha, cada vez mais cascuda.
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0: É dia de definição no Grupo E da Copa do Mundo em Nova Jersey. A Alemanha, já classificada, encara o Equador, que ainda tem esperanças.
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0: grande abraço a você que ouve futebol e ouve a Copa do Mundo na maior rede de rádios do Brasil. Copa do Mundo é com a Bandeirantes. Dia de definição no grupo E, Alemanha, 100% de aproveitamento até aqui, jogando a sua terceira e última partida na primeira fase da Copa do Mundo. O adversário em Nova Jersey é o Equador, ainda com chances de classificação. Só resta um resultado que classifique o Equador. Só tem duas opções, na verdade. Duas opções o Equador: ganhar ou vencer. É isso aí. É ganhar ou vencer a Alemanha, e o Equador avança e continua jogando a Copa do Mundo. Portanto, para os equatorianos, ou é dia de comemorar ou é dia de voltar para casa. 17h, você vai se ligar na transmissão Bandeirantes para o jogo de Nova Jersey do Grupo E. Estamos chegando a dias decisivos que começam já a definir quem avança, quem continua jogando a Copa do Mundo. A Bandeirantes mostra com todos os detalhes. Equador e Alemanha em Nova Jersey. Times agora no aquecimento no gramado, numa tarde de muito calor em Nova Jersey. Destaques, informações. O primeiro destaque do Equador. Alô, João Paulo Capelanes.
1: Alô, Rogério Assis, o canhão do rádio. Um abraço para você. Boa tarde especial para o ouvinte ligado no futebol da Bandeirantes. Atenção, seleção equatoriana debaixo de muita pressão, sobretudo com a última entrevista do técnico Sebastián Becasese. Ele falou: não vai aceitar passar esse carão, essa vergonha, que é fazer com que o Equador não avance a próxima fase, o mata-mata da Copa do Mundo. Sobretudo porque o Equador fez uma ótima eliminatória sul-americana para a disputa do Mundial. E até por isso, Equador mexe na equipe. Alcibra fica no banco de reservas, mas ele mantém a famosa espinha dorsal. No comando de ataque, Plata, jogador do Flamengo, e Ener Valencia estão confirmados entre os titulares, canhão.
0: Faltando 20 minutos para começar o jogo, a Alemanha já classificada. Aliás, se terminasse agora essa fase, a Alemanha pegaria o Paraguai. Mas é claro, a Alemanha joga ainda para manter o seu aproveitamento de 100%. Ganhou as duas primeiras e é claro, quer ganhar também a última. Qual é o destaque da Alemanha? Essa também é candidata ao caneco, ou não é, Capelanes?
1: Candidatíssima, sobretudo porque tem o melhor ataque da competição até aqui. A Alemanha fez 9 gols até agora. É bem verdade, 7-1 em cima de Curaçao e 2-1 de virada em cima da Costa do Marfim. Me arrisco a dizer o seguinte: o Bayern de Munique também está definido, até porque metade da seleção alemã joga no clube bávaro. E ó, o Julian Nagelsmann, que é o treinador alemão, ele poderia ter poupado o time inteiro, porque independentemente do resultado de daqui a pouco, a Alemanha terminará a fase de grupos na primeira colocação, mas ele praticamente não poupa ninguém. Neuer, Kimmich, Sané, Havertz, Musiala, tá todo mundo pronto pra batalha, canhão.
0: Vamos pro jogo às 17h no microfone Bandeirantes. É Copa do Mundo que continua no ar. Caboclinho, Manuel Zaidan, bora pra mais uma, Caboclinho, juntos, Manuel Zaidan.
2: Boa tarde, canhão.
0: Grande abraço, Caboclinho. O destaque da opinião Bandeirantes pra Equador e Alemanha com Cláudio Zaidan.
3: Fala, Rogério, boa tarde para você, para João Paulo Capelanes, para todos os colegas, para a audiência da Bandeirantes no mundo inteiro. Você sabe, canhão, o Becasese, ele passou grande parte da sua carreira como assistente do Sampaoli, né? E hoje ele é muito mais treinador do que o Sampaoli, um técnico muito competente. E consegue trabalhar de diversas maneiras. Você vê times do Becasese com esquemas distintos, né? Em clube, seleção. E ele vem fazendo um trabalho muito bom no Equador. O Equador ficou aí mais de 10 jogos sem perder. Fez uma ótima eliminatória para a Copa do Mundo. E aí chega na Copa. A Copa é essa esquisitice, né? Esse torneio curto. É aquele mês, é aquele momento. É como você está ali. E são dois jogos fraquíssimos do Equador. Realmente muito ruins. Porque no jogo contra a Costa do Marfim, o Equador até começou bem, teve muitas oportunidades, desperdiçou. Mas no segundo tempo, um abraço, foi dominado pela Costa do Marfim. E depois aquele empate com Curaçao, que complicou inteiramente a vida do Equador. O ponto de partida das outras três seleções era: ganharemos o Curaçao. Vamos ver de quanto. A Alemanha meteu 7-1. Né? A Alemanha, como disse o Capelanes, classificada, não só classificada, como já garantida como primeira colocada do grupo, independentemente do que acontecer hoje, ainda que seja alcançada em pontos por Costa do Marfim, já é a primeira colocada. Mas o Nagelsmann, outro treinador muito competente, que teve uma ascensão muito rápida no futebol alemão, o Nagelsmann opta por colocar quase o time inteiro. O Braun é que não está jogando, lateral esquerdo, né? Mas ali é uma disputa de posição. É que o Braun fez gol no primeiro jogo, jogou muito bem, mas ele vai com o Raum ali na lateral esquerda. De resto, é o time que tem jogado, um time que já demonstrou eficiência contra Curaçao, naquela goleada antológica, mas também num jogo duríssimo contra a Costa do Marfim, ganhando de virada. Para a Alemanha, é um aquecimento para o mata-mata. Para Equador, é viver ou morrer, Canhão.
0: 4h40, Equador, hora de Brasília, 5 da tarde na Bandeirantes, tem Equador e Alemanha, é o grupo E da Copa do Mundo na terceira rodada, seleção brasileira aguardando seu adversário. Alô, Alexandre Pratzel.
2: Boa tarde, Rogério Assis, boa tarde a todos. O Brasil aguarda por Japão ou Suécia, porque a Holanda deve ganhar da Tunísia, terminando em primeiro no grupo que vai confrontar o Brasil dos adversários na próxima fase da Copa do Mundo. Evidentemente que o politicamente correto pegou na seleção brasileira, com jogadores e membros da comissão técnica dizendo o seguinte: não temos que escolher adversário, o Brasil está pronto para enfrentar quem vier pela frente, mas se fizesse uma votação secreta, daria a Suécia. Se a Suécia ganhar do Japão, a Suécia será a segunda. O Japão joga pelo empate para ser adversário brasileiro. O Brasil e o Japão se enfrentaram no ano passado num amistoso e o Brasil foi derrotado pelos japoneses. O Brasil está de folga nesta quinta-feira, até como um prêmio pela primeira colocação no grupo e pela boa atuação de ontem. Os jogadores, é claro, estão todos à disposição de Carlo Ancelotti para o jogo da próxima fase, que será em Houston, na próxima segunda-feira, 14h, horário de Brasília.
0: 5:15 da tarde, hora de Brasília. Marcou o quinto sinal da Rede Bandeirantes de rádio. Ainda nos Estados Unidos. Alô, Miami, Paulo do Vale.
4: Oi, Canhão. Depois de receber a seleção brasileira, Miami se prepara para o duelo deste sábado entre Colômbia e Portugal. O jogo mais procurado da primeira fase da Copa do Mundo, que terá Cristiano Ronaldo atuando em Miami, terra de Lionel Messi. E a Colômbia brigando pelo primeiro lugar do grupo.
0: Dallas, alô, Bruno Miliose.
5: Fala, Canhão, tudo bem? Abraço pra você, pra mim, ligado aqui na Bandeirantes. Daqui a pouco tem um jogo importantíssimo em Dallas entre Japão e Suécia. É o seguinte, Canhão, a probabilidade de que uma dessas equipes enfrente o Brasil é muito grande, porque o segundo colocado do Grupo F, que tem também Holanda e Tunísia jogando no mesmo horário, enfrenta a seleção brasileira na próxima fase. A Holanda deve vencer a equipe da Tunísia. Então, Japão e Suécia decidem essa vaga contra o Brasil a partir das 8 horas da noite. Quem vencer enfrenta a seleção brasileira. Em caso de empate, os japoneses serão nossos adversários na primeira fase do mata-mata da Copa do Mundo. Canhão.
0: 8 da noite, esse confronto, Japão e Suécia. Pedro Martelli comanda as emoções do jogo que define quem pega o Brasil na sequência da Copa do Mundo. Hora do plantão Bandeirantes com todos os destaques. Alô, Pedro Coim.
6: Oi, Canhão, boa tarde para você, para todo mundo que nos acompanha aqui na Bandeirantes em mais uma jornada esportiva. Vamos lá então aos destaques do futebol de hoje, porque tem bastante coisa pra gente falar. Além desse Equador e Alemanha, às 5 horas da tarde, bola rola também para duas outras seleções que ainda não estão nem classificadas nem eliminadas, ainda jogam por muito nesta Copa: Curaçao e Costa do Marfim. A partir das 8 horas, já adiantamos aqui nesta jornada esportiva, mas não custa nada lembrar que a Bandeirantes transmite Japão e Suécia, dois dos possíveis adversários do Brasil na próxima fase. Neste mesmo horário, Tunísia já eliminada e Holanda jogam também. Às 11 horas da noite, fechando essa rodada de quinta-feira da Copa do Mundo, Turquia já eliminada da Copa do Mundo e Estados Unidos já classificados entram em campo no mesmo horário do outro jogo com transmissão da Bandeirantes, Paraguai e Austrália. Esse jogo vale e vale muito. As duas equipes equipes têm 3 pontos no seu grupo e buscam então a classificação aos 16avos de final. Confirmando, Canhão, seleções já classificadas. Lembrando que grupo A, grupos A, B e C já foram finalizados, inclusive com a vitória do Brasil ontem, que se classificou com a primeira posição do grupo e se juntou a México, Bósnia e Herzegovina, Canadá, Suíça, Marrocos, Estados Unidos, Alemanha, França, Noruega, Argentina, Colômbia e África do Sul, como as equipes já classificadas, já eliminados: Panamá, Jordânia, Tunísia, Turquia, Haiti, Catar e República Tcheca.
0: No ar, o futebol Bandeirantes em mais um dia de Copa do Mundo com Rafael Palmeira na mesa de som. Central técnica, Roger Palmo Duarte com Roberto Dias. No Twitter, Carlos Amaral. No digital, Ana Galeano. 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
0: Em campo, em Nova Jersey, as duas seleções, Equador e Alemanha, lado a lado, sobem para o gramado e nós vamos aos hinos.

times chegando ao gramado. Vamos à execução dos hinos de Equador e Alemanha, jogo do Grupo B.

Hino equatoriano com grande público no estádio em Nova Jersey.

0: Agora na Bandeirantes, as escalações, o Equador João Paulo Capellani.
1: Na sua quinta Copa do Mundo, uma história que começou em 2002, passa por 2006, 2014, 2022 e finalmente 2026. O goleiro é argentino. Joga no Huracán, Galíndez veste a número 1, Incapié 3, Ordóñez 4 e Pátio, bicampeão da Champions, meia dúzia. O meio campo tem VT 15, Alan Franco do Galo 21 e Caicedo, capitão da equipe 23. Na frente, Plata 19, Angulo 20, Ener Valencia com a 13 e o centroavante Yeboah veste a número 9, canhão.
0: Agora a Alemanha.
1: A tetracampeã, 1954, 1974, 1990 e 2014 no Brasil. O técnico Julian Nagelsmann tem Neuer, 40 anos, veste a número 1. Kimmich, meia dúzia, Jonathan Tah, 4, Rudiger, 2 e Raul, número 22. O meio-campo tem Pavlovic, 5, Metia, número 23 e Musiala com a 10. Na frente, muita velocidade. Sané, 19, Wirtz, 17 e Havertz veste a 23, canhão.
0: E a arbitragem para Equador e Alemanha, Capellani.
1: Arbitragem literalmente caseira, norte-americana. Tony Pence é o árbitro do jogo, com assistente 1, Brook Mavo, a 2, Catherine Nesbitt, e aí o VAR, atenção a ele, da Austrália, Isaac Travis, tá tudo pronto pra bola rolar, canhão.
0: Trio de arbitragem de mulheres apitando este jogo, Equador e Alemanha, você vai se ligar no futebol da Bandeirantes. Opinião na Bandeirantes para Equador e Alemanha, a força da opinião Bandeirantes, com Cláudio Zaidan.
2: Com a dúvida, Rogério, que o time do Equador, essa péssima campanha, não tem nada a ver com a qualidade do time. Você pega o Pátio, titularíssimo do bicampeão europeu, Paris Saint-Germain, Incapié, muito experiente, né? Moisés Caicedo, que pode jogar em qualquer time do mundo. É um meio-campista de muita qualidade. Um ataque, os brasileiros conhecem bem, né? Gonçalo Plata e Ener Valencia, ficou um tempo no Internacional. Foi para o futebol mexicano, Gonçalo Plata joga no Flamengo. Você tem esse, ao lado do Caicedo, lá o Vite, o Yeboah, nome do grande jogador ganês, né? E do lado alemão, o time titular é mantido, mudança só na lateral esquerda. Claro, houve a mudança na zaga por motivo de contusão. O veterano Antônio Rüdiger está de volta à titularidade. Aliás, canhão, o Mourinho diz que vai recuperar o Rüdiger. Ele teve duas temporadas ruins. No Chelsea ele chegou a ser apontado como o melhor zagueiro do mundo em uma temporada. E no Real

0: não é o tradicional, o seu número 1. Mas é muito bonito, com um verde bem clarinho. Camisa azul com um número também nessa mesma coloração. Que uniforme bonito esse da Alemanha, hein, Capelanes? Dá pra passear com ele, hein? Dá pra dar uma voltinha na rua, hein?
1: Dá pra ir em casamento.
0: É, depende do casamento de quem for, João. Aí... Vamos para a contagem regressiva. Rolou a bola em Nova Jersey. Eu e você ligados pela mesma emoção do futebol. O Bandeirantes começa e a bola já é jogada para fora pelo time alemão, lateral para a seleção equatoriana. Ordóñez para trás, o passo para tentar tomar na frente, inmexe, recupera, recua, toca ao lado. Aqui está Rüdiger que volta, a bola para Manuel Neuer. Neuer domina e joga na entrada da grande área. Tem Jonathan Tah se apresentando. Neuer toca de volta, a bola abrindo o passe por dentro para Rüdiger. Pela meia direita, adiantando a jogada, Pavlović pede, ele prefere de volta o passe com Jonathan Tah. Dá domina o zagueiro, aberto pela meia direita com Kimmich. Domina o capitão, caminha pelo meio do campo, já escapa da marcação. Angulo pressiona, enfia a jogada. Rüdiger entrega do lado esquerdo, levanta Raul para o ataque. Esse passe na ponta, Havertz fecha, que marcado. Bate o tiro, Angulo bem, Rüdiger de bico, alivia. Ela vai para a grande área da seleção equatoriana, gira em capinha e toca para o meio da torcida. Marcado com dois em cima, girou, botou para fora para arremesso lateral. Para a Alemanha bater no começo do jogo, primeiro minuto de Equador e Alemanha. Lateral cobrado atrás, a bola com Jonathan Tah. Tah recua, tem aberto pela ponta. Se quiser, marcado o Kimmich. Recomeça, toca atrás com Rüdiger. Rüdiger mais atrás ainda. Ouça o estádio em Nova Jersey. O som do futebol na Bandeirantes mostra para você. Lançado no ataque, vem a seleção alemã. Ganhou na grande área. Para fazenda em Povinha Havertz. Toma a frente. Não deu para bater, Wirtz, a defesa cortou. No começo do jogo, só da Alemanha, Capelanes.
1: Impressionante o levantamento das costas do Ordóñez, jogador dos mais altos ali, a defensiva, 1,88m, tomou nas costas. Ainda bem tinha cobertura, primeiro arremesso lateral no campo de ataque. A Alemanha desce na pressão, canhão.
0: Na grande área, a bola, Wirtz, para trás, o passe, bateu, Havertz, é gol!

0: entrada da grande área após a roubada de bola. Reclamam os jogadores do Equador. Querem uma falta no início do lance. Na sequência, o passe atrás do Mirtz. Sané bate no canto direito na saída de Hernán Galíndez para fazer com 2 minutos de jogo. Com 2 minutos, o gol da seleção da Alemanha. 1 Alemanha, Equador 0. E o gol, é claro, está sendo revisado pela arbitragem. Possibilidade de falta na entrada da grande área em cima do zagueiro do Equador, João Paulo Capellani.
1: Chance imensa de anulação, Canhão, porque a gente teve acesso aqui ao replay e o Pavlovic faz uma jogada incrível. Ele dá um chapéu no adversário, só que ele levanta demais o pé. E aí, não digo nem a sola, mas o peito do pé raspa na frente do jogador camisa 15, o Vité, que cai no campo de jogo. E aí o Sané faz um golaço no contrapé do goleiro. A decisão da arbitragem, me parece, vamos aguardar, porque ela tem que anunciar, mas me parece que foi falta. Eu daria falta, Rogério Assis, mas não tira o brilhantismo do Sané de colocar no contrapé do Galíndez e, por enquanto, fazer o primeiro gol da Alemanha. Mas, repito, pra mim foi falta, Canhão.
0: 1 a 0 Alemanha, logo no início do jogo. A Alemanha marca primeiro, Cláudio Zaidan, numa jogada discutível. Zaidan!
2: É, realmente discutível, interpretativa, a interpretação do VAR. É que ele toca a bola primeiro e depois acerta a cabeça, o rosto do jogador do Equador, que acerta é indiscutível, né? Então poderia haver interpretação de um pé muito elevado, pé alto, 2 lances, mas eles entenderam que não. Como ele tocou primeiro na bola, entenderam como disputa normal. E eu concordo com o Capellani. Para mim, ele ergueu demais o pé e deveria ter marcado a falta.
0: Vem no meio a bola, tentou Musiala por baixo, tocou nele, a defesa cometeu a falta. Atual e penso, atra norte-americana marca e já chama a atenção do jogador da seleção do Equador, Capellanes.
1: Foi muito atrasado na jogada o Ordones, acabou solando, deu um pisão justamente no pé do camisa 10, o Musiala. Tá manquitolando, falta marcada, campo de ataque e a câmera já

0: Foca a carinha do Sebastian Becassese, técnico equatoriano, que falou o seguinte: se não avançarmos a próxima fase, eu devo ir embora da seleção do Equador.
1: Falta marcada, meia esquerda, ataque da seleção da Alemanha. Vem aqui para fazer a cobrança, Kimmich. O Raul, lateral direito, fica ao lado. Kimmich dá uma saída agora de perto da bola. Todo mundo ali no limite, na entrada da grande área, 5 minutos do primeiro tempo. 1 a 0 na frente, a Alemanha. Sané marcou, Raul sai da bola. Kimmich, jogada curta ao lado pela esquerda. Wirtz devolvendo a bola para Kimmich. Tem na direita bem aberto, Rüdiger fecha na grande área. Ele prefere o passe, entrega, Wirtz bate no meio, Musiala. Levanta pela ponta esquerda o passe. Raul domina, 2 em cima, cruza travada. Ela bate no próprio Raul, tira a defesa, a bola volta pelo meio. Vai tentar aqui no meio, imerso, vem Pavlovic. Ganhou, caiu o Raul, pediu uma falta, a defesa tenta, travada, ela bate no Pavlovic. Chute na ponta aqui do capitão Moisés Caicedo, que chega e dá uma olhadinha, uma encara do Pavlovic. É falta, não é lateral apenas, é bola parada, é lateral então, para a seleção do Equador jogar em Nova Jersey. A bola rola, o relógio não para. 6 minutos de partida no primeiro tempo. Placar da terceira rodada no grupo é Equador 0, Alemanha 1, Pedro Coin.
2: A seleção brasileira conhece hoje o seu adversário nos 16avos de final da Copa do Mundo. A partir das 8 horas da noite tem Tunísia e Holanda, Japão e Suécia.
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1: 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Angulo na esquerda para tomar, vinha Kimmich, ganhou, Angulo cometeu a falta, puxando pelo braço o jogador da Alemanha. Reclamação intensa, há pouco a imagem mostrou o Capelanes. Toda a comissão técnica, reservas do Equador para cima da quarta árbitra. Do quarto árbitro, na verdade, o Isaac para cima da assistente. Vai chegar a Alemanha de volta. Pro meio, passe Wirtz, bateu pro gol, ela bate no zagueiro. Volta no meio, sobe da seleção da Alemanha. Pavlovic para trás, o passe, volta a jogada para Kimmich. Já abre a jogada pela beirada do campo na direita. Tenta a finta, marcado, vem fechando aqui atrás o Sané. Sané domina pelo meio campo, recua, toca pela meia direita ainda para tomar em mecha. Já abre com o zagueiro, Jona tentar, já vinha o passe. Na lado esquerdo para Rüdiger, vai adiantando, dá no meio. Wirtz tomou, tenta o passe. Se desbruncha a marcação da traça, jogada com Caicedo tomando, já levanta, Ener Valencia busca a jogada, Yeboah toma, liga de fundo, passa, tem falta no Yeboah aqui atrás, ele chega batendo a bola, mas a arbitra para e marca a falta. Reclamação intensa, Capelani do banco de reservas do Equador, no gol validado pela árbitra norte-americana.
0: Exatamente, Canhão, é o que a gente vinha debatendo sobre esse tema, porque você narrou brilhantemente em cima do lance. Tem a jogada do pé alto, acerta de fato o jogador equatoriano. E até agora o Sebastian Becassese, que está acostumado, ele é um pupilo do Sampaoli. Então ele aprendeu bastante a como encher os piquá de quem estava fazendo o trabalho de quarto árbitro hoje.
1: 8 minutos do primeiro tempo, seguimos com o placar de 0 a 0, bola aberta aqui atrás com o time do Equador. Ordóñez domina, toca pelo meio do campo, dá o capitão Moisés Caicedo, ele toca a bola pela esquerda, vai tentar por dentro, de volta a bola para Caicedo, no que domina marcado, tenta em cima dele o Havertz, ele prefere o passe do lado esquerdo, ainda atravessa o lance, lá para o Angulo, domina marcado o atacante da seleção equatoriana, toma a frente, ganha bem a bola do Sané, dá no meio campo de novo, essa bola pelo meio campo, Vinte pediu aqui, entrega a bola para a direita, vira para o Ordóñez. Ordóñez na linha de fundo, e Yeboah domina o atacante, gira de um lado para o outro, devolve a passada, recua, dá para o Ordóñez. Ordóñez toca a bola pela direita no ataque para Gonçalo Plata, para a área, Rüdiger bota o cabeça, uma sobra, volta aqui no meio com o Pavlovic, para Wirtz, de cabeça tira aqui atrás, toca a defesa para o Bruno Capier, repela, Angulo, Equador entrando na grande área, ajeitou, bateu direto, gol!

0: do Equador! É do Equador que empata com Nilson Angulo da entrada da grande área! Saída errada, a Alemanha perdeu a posse de bola. Ele domina na lateral esquerda, atrás pro pé direito. Um canhão, ela quica, Neuer tenta, não consegue. 8 minutos e meio, 8:30, primeiro tempo, empata o Equador. 1 Equador, Alemanha 0, Angulo. O Neuer não tem jeito, tá feito. Vai pra cima e empata o Equador, Capellani.
1: Quem disse que eles não erram, hein? O Imecha foi tentar sair jogando no campo de defesa. O camisa 23 deu de graça para o contra-ataque rápido da seleção equatoriana. E no duelo do pior ataque, Equador, contra o melhor ataque, Alemanha, a Alemanha já tinha feito dela. E pela primeira vez nessa Copa do Mundo, o Equador vai para as redes. Não tinha feito nenhum golzinho sequer. E coube a ele, Angulo, camisa 20, jogador da LDU, empata o jogo. E o sonho de avançar à próxima fase da Copa do Mundo segue vivo. Alemanha 1, Equador também 1, canhão!
0: É falta marcada no ataque da Alemanha, eu ouço já depois da falta, Cláudio Zaidan. 10 minutos do primeiro tempo, 1-1, a Alemanha marcou no início, logo depois o empate, tem falta marcada. E o Caicedo vai lá e encara o Witz. Uma bronquinha dos dois aí, estão batendo boca, Capellanis.
2: E o Vitor tirou uma onda dele, aquele sorrisinho, deu uma olhada irônica, não quis confusão. Jogador, apesar da pouca idade, experiente, 23 anos para o Virtus. Falta marcada ao lado esquerdo, campo de ataque. Olho no Rüdiger, 1,92m, está na grande área.
0: Lado esquerdo, Alemanha no ataque, a falta. 10:30, primeiro tempo, 1-1. Começa quente o jogo em Nova Jersey. Kimmich para cobrar de pé direito. David Raul para bater de pé esquerdo para a grande área. O grandalhão Havertz também. Com Jonathan, tá Rüdiger lá dentro. Kimmich autorizado para Rüdiger. Medindo defesa, vista a sobra, dominou. Bateu para a direita, atravessa a jogada. Aqui desse lado, aberto o autor do gol, quase que perde essa bola na frente, sai a defesa de Luiz recua. Neuer domina com o pé e joga na entrada da grande área. Cláudio Zaidan. Já, Vitor tentou na área, ganhou no fundo, bateu o ralo pro meio, tira a frente, parte o tira da grande área, volta no meio, a jogada, Inércia tentou, perdeu, recupera a frente, Rüdiger, no que domina já toca, devolve a bola pela meia esquerda ainda, então o Pavlović, entrega aqui, Kimmich, tome pressão do Ener Valência, dá pra Neuer, dependendo do devolve, a bola pra ponta esquerda ainda, completamente sozinho, domina, joga atrás da defesa alemã, volta Pavlović pra jogar com ela, Zaidan, a força da opinião, Bandeirantes, Alemanha 1-0 no começo, pressão. E o Equador empata 1-1. Zaidan. Deu a falta a Torre agora no apoio aqui. Uma falta no ataque da seleção do Equador para a defesa alemã. Quero até ouvi-lo, Zaidan. Na disputa de bola, colocando o pé por baixo, toma a bola,
3: não,
0: o Gonçalo Plata. Foi nada, não. Errou a traçaria, sem dúvida alguma. Chance clara pro gol e vem no contra-ataque a seleção da Alemanha. Já ouço o Zaidan. Que jogo esse, meus amigos. 12, primeiro tempo, por dentro desse passe para buscar na jogada pela meia direita. Toma a frente, Sané, Sané domina. Da Rüdiger, toca com Jonathan Tau, zagueiro bem adiantado para Sané. Ouça o clima em Nova Jersey. Pra área, bola para Vitz. O zagueiro cortou mal, o gol tá vazio. Tirou o Ordóñez. Levanta a frente, a bola acompanha aqui. A bola vai saindo em linha lateral. Zaidan. Que início de jogo 1-1. Por enquanto o destaque negativo é a árbitra do jogo. Não é, Zaidan?
3: Sem dúvida. Já errou duas vezes contra o Equador. E esse lance agora não foi falta, né? Agora, é aquela história. Fica nítido que a Alemanha é um time sossegado, tranquilo, e com isso consegue jogar bem. A Alemanha se impõe no jogo, fica mais com a bola, está confortável, está sossegada. Nada que aconteça aí vai abalá-la. O Equador, pilhadíssimo, elétrico, jogando com muita velocidade. O jogo é muito bom nesse começo, canhão. E o gol do Equador, até porque o time estava começando a entrar naquele estágio de nervosismo que leva ao erro, né? O gol foi no momento adequado. O Equador se reencontrou no jogo, voltou a pressionar a saída de bola da Alemanha, mas a Alemanha fica mais com a bola, é mais técnica. e tá melhor no jogo nesse começo, cara.
0: 13 minutos, meio primeiro tempo, 0 a 0 vem a Alemanha. Pavlovic entrega a Rüdiger, que domina, aberto lado esquerdo, 1-1, placar do jogo em Nova Jersey. Vem pela ponta, Bertan pedindo lateral, Raul, toca, Vitor se desmarca, devolve a bola, Raul, recua, dá Rüdiger, tem Jonathan Tah, tem Kimmich, toque no meio campo com Jonathan Tah, o zagueiro, olhadinha pela linha direita, prefere a inversão pro outro lado, passa na marcação com o Musiala fechando, Sané, Musiala, tentou a finta, ganhou, Sané bateu direto, fora! À direita do gol, mais uma vez a Alemanha chega com muita força. 14 minutos do primeiro tempo, só dá a Alemanha. O Inesha tentou de longe, o gol do Angulo mexeu com o jogo com toda certeza. Você vai ter na Bandeirantes às 8 da noite, Japão e Suécia com Pedro Martelli, com Léo Gens, com Lucas Bueno, 11 da noite, Paraguai e Austrália, com Daniel Oliveira, Carlos Guimarães e Everton Ramos. Dia de Copa do Mundo, definição do Grupo E. E o Brasil esperando o seu adversário, que vai sair do jogo entre Japão e Suécia, que o Martelli comanda. Para trás, tá de cabeça, dispara aqui na marcação pelo meio campo. Tenta Musiala, perdeu. Para tomar no meio, para tentar pegar essa bola, o Iaboá. Trava a marcação, volta Rüdiger, domina e volta com Manuel Neuer. É do goleiro que joga com o pé aqui no limite da sua grande área. Opinião na Bandeirantes, 14:30, primeiro tempo. A força da opinião Bandeirantes com Cláudio Zaidan. Um Equador, um Alemanha, Zaidan.
3: Você sabe, Canhão, a imprensa alemã tem destacado muito a concorrência que há, principalmente no ataque, né? Você tem pelo menos 5 jogadores brigando por 3 posições e isso fica claro num jogo como esse, que para a Alemanha a rigor é um amistoso. Você vê o Sané, que tem sido muito questionado. O Sané apareceu com uma promessa formidável, né, no Manchester City, mas depois não conseguiu confirmar aquilo que se esperava. Mas é titular da Alemanha, mas é muito questionado. Então você vê que para esses jogadores, individualmente, o jogo é decisivo. Eles querem mostrar para o Nagelsmann que merecem ficar no time, Canhão.
0: Bola aqui atrás da jogada, recua Iaboá com o bicudo, levanta essa bola para frente, o Ordóñez toca no meio para tentar pegar a Ener Valência, na trombada vem Pavlovic, de cabeça tira a catarata, zona tentada, devolve a bola em mecha de cabeça, recua e toca com Kimmich, que domina. Você há pouco ouviu o toque, Bandeirantes marcando, com Rafael Palmeira, mesa de som, com Roger Palme Duarte, com Roberto Dias da Central Técnica, em Nova Jersey, a bola rola, o relógio não para. São 16 minutos do primeiro tempo. Placar do grupo é 1 Equador, 1 Alemanha, Pedro Coin.
4: Esse gol de empate do Equador não adianta muito não, viu, Canhão? Porque a Costa do Marfim com o Nicolas Pepe acaba de abrir o placar para cima de Curaçao, vai ficando com a segunda vaga do grupo. Situação neste momento, a Alemanha líder com 7 pontos, Costa do Marfim é a segunda com 6, terceiro colocado Equador com 2, Curaçao lanterna com 1.
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0: 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Vitor tentou um ataque no meio, conseguiu chegar na ponta, Havertz já tocou, Raul domina a frente, volta bem na cobertura, 2 dá pro goleiro, pé direito, um bico, levanta a frente, é Galindas, toca no ataque, de cabeça tenta a jogada, Ener Valência, passa pra tomar na frente, Plata, defesa desmancha tudo, volta no meio, ela bate lá ali na bunda do Valência, cai no meio, travou, tocou pra fora essa bola, Moisés Caicedo em lateral pra Alemanha no meio campo, lado esquerdo com 17, primeiro tempo, 1 pra seleção do Equador, 1 pra Alemanha. Jogo legal do grupo E. Pro Equador é ganhar ou vencer. Não adianta empatar o jogo, que não adianta mesmo. Já destacou o Pedro Coin. Só a vitória salva. Levanta a Raul, ela bate no peito do Vitz, que domina marcado. Sai da primeira bola, perdeu na sequência. Para tomar Ener Valência. Dá Caicedo, Caicedo para trás dessa bola. Pedro Vitz chegou por aqui, domina com liberdade. Recua. Domina e volta o passo por dentro. Começa com Moisés Caicedo. Domina o capitão pela meia direita. 17 minutos, 30 segundos do primeiro tempo. Placar de 1-1 para Equador e Alemanha, definindo quem avança. Aliás, quem fica com segunda vaga do grupo, já que a Alemanha já está classificada, ganhou todas até aqui. Nilson Angulo, autor do gol na esquerda, balança, escapa da marcação, domina, já recua, sai pela linha direita, abertura feita para o outro, da do zagueiro Ordóñez, fecha a linha aberta desse lado no campo, Alan Franco dispara pela direita, Ordóñez enfia no passe meio para buscar, Ener Valência enfia a bola na linha direita ainda, 2 em cima, devolve para trás esse passe, recomeça, dá com Ordóñez outra vez ainda, prefere o outro zagueiro, já sai jogando, parte o adiantado, vira pelo meio, dá para Moisés Caicedo, aparecendo. Abre a passada, vira a bola para a meia direita na ponta com Gonçalo Plata. Plata linha de fundo para receber, já driblou e Eboá trocou para Caiota. Outra fita, vai todo empolgado com o aparelho à frente. Devolve a bola para Caicedo. Caicedo no meio do campo ainda com William Pátio. Pátio domina, já vira a bola para a ponta e esquerda. Dois na aproximação. Pedro 20 é um deles. Já recua a jogada, volta para Caicedo. Aqui pela meia direita, já adianta para o Ordonhas. Marcado, Plata pede na ponta o passe. Forte Plata conseguiu evitar que ela saísse. Bate atrás, troca mal na bola e manda para fora pela linha lateral. Defesa da Alemanha com Pavlovic. Em lateral, bola para o ataque do Equador. Jogar 18 minutos e meio. Primeiro tempo, já cobrou com pressa. Alan Franco dá para o Ordonhas, que deixa para Caicedo. Equador desesperado. Só o resultado de vitória é que interessa. Passe pela meia direita. Caicedo vira para o zagueiro. Adianta para Pátio. Pátio ponta esquerda ainda. Pedro 20 aqui. Peça na ponta. O Nilson Angulo tocou para Incapié. Adiantado vem Kimmich. Incapié tomou falta. Deu a dona Paula e pensou. Marcou a outra norte-americana. A falta. Incapié está dizendo que saltou o Kimmich. Capelanes.
1: Ah, mas aí eu vou discordar do Incapié. Para mim, ele sim, de fato, acabou puxando por cima, por baixo, derruba o Kimmich. Falta marcada, campo de defesa. A pausa para hidratação, ela vai ser fundamental. Temos 30 graus de temperatura aqui em New Jersey.
0: Com certeza, no campo, 60 graus a temperatura. Mais pela arbitragem, por enquanto, é ruim. Da Torre Pencil. Não é Cláudio Zaida?
3: Pô, errou de novo, cara. Errou de novo. O jogador da Alemanha puxa a camisa do equatoriano, que não faz nada. Lance normal, não tem falta de ninguém. Pelo amor de Deus. Terceiro erro, os três contra o Equador, pô.
0: Plata pelo meio, recua, Caicedo toca para Pátio, Pátio aberto, tem Alan Franco pedindo a bola, ele abre o passe, meia esquerda ainda, próximos dos 20 minutos do primeiro tempo, com a 1, o jogo em Nova Jersey, já parada para a hidratação, busca Caicedo pela meia direita, colocou para a grande área, essa bola pedindo na direita, bem abertão aqui desse lado, e é boa, cortou para Canhota, perna boa para tentar cruzar, tem três alemães em cima, já recua, a Caicedo que entrega a bola para a direita ainda, Plata encara a marcação, Raul em cima, colocou na área a bola, recebeu Plata, cruzou pro gol, passa, a defesa tira, rebote, voltou fora da grande área para tomar a frente, essa bola perdeu, Havertz recupera, voltando, a defesa aqui atrás com o Equador em Nova Jersey, a bola rola, o relógio não para. 20 minutos e meio no primeiro tempo e venha o Equador tentando ganhar o jogo. Caicedo na meia direita, de frente pro gol, abre pra área, a bola, levantou pro gol. Jonathan tá com o Rudiger, tira Rudiger, a bola voltou pra direita, Plata pra trás, essa bola pra Yeboah, mais atrás ainda pra Caicedo, abre a jogada lá pela ponta esquerda, vai chegar Incapié no apoio, entregando bola pra Angulo, o autor do gol, cortou pra cruzar, mas não cruzou, parou, brecou, dominou, tem pedindo o Pátio, vai tentar a pinta, marcado pelo Musiala, domina Angulo, recebeu pro Incapié na área, bateu pro gol, travado, escanteio, põe o pé aqui, bicho, escanteio, Equador da esquerda, Capelanes.
1: E agora pede o apoio da torcida equatoriana. É pressão, quem sabe, antes da pausa para hidratação, a virada equatoriana, diria 60-40. Muitos equatorianos no campo de jogo apoiando, quem sabe agora, Canhão.
0: 21 minutos e meio, primeiro tempo. Neuer chama a atenção da sua defesa, escanteio o Equador, mandando todo mundo para a grande área. Fechada a bola, Neuer saiu de soco, tira a bola, sai da grande área, volta, rebote mais atrás ainda. Corre, corre, corre atrás da bola, evita que ela saia. Pedro Vinte apenas não olha. Observe, ela vai de graça para fora pela linha lateral. Em arremesso para a seleção do Equador, bater na esquerda, já no campo de ataque. 8 da noite, tem Japão e Suécia, com Pedro Martelli comandando a transmissão Bandeirantes. 11 da noite, Paraguai e Austrália, com Daniel Oliveira. Já sai jogando aqui na direita, essa bola atravessada para o campo de ataque do Equador. 22 minutos do primeiro tempo. Alan Franco domina, dá para Caicedo de novo. Enfia a bola para a meia esquerda. Passou o Yeboah no ataque, domina essa bola. Pedro Vinte já toca para buscar a aproximação pela meia esquerda, com o Yeboah fechando. Vem Caicedo encostando ao lado, devolve a bola para Moisés Caicedo, capitão, arranca para o ataque, enfia a meia direita para o Ordonhas, linha de fundo pela direita, Yeboah, perna canhota, domina, tenta enervalência, fecha a Plata, devolvendo bola para Yeboah, belo giro, saiu da pauta, deu a Alan Franco na direita, cruzou para o gol, passou o Valência, defesa corta a mão, reclamaram pênalti. possível toque de mão, a jogada seguiu, ela volta na ponta, vai sobrar na marcação com o Vitor, tentou, insistiu, Alan Franco, roubou na bola, tomou para o Equador, o que sai da jogada, está tendo revisão, bola ou não na mão do jogador da Alemanha, em que circunstâncias, ia voar, Alan Franco, para trás, a bola, voltou para Volovic, perdeu, Plata recupera dele, sai da grande área, puxa a marcação pela meia direita, domina, chuta a bola, bateu para encerrar, pela marcação espirrada, cai do lado esquerdo, para Pátio, Pátio mais atrás com o Mordonhes, Alemanha sai da sua defesa, emparedada, encurralado o time alemão, domina na direita, Yeboah recua, dá caicedo, lança a bola para a meia direita, puxa atrás com Gonçalo Plata jogando, 23 minutos, 23, primeiro tempo, ouça a torcida equatoriana, maioria em Nova Jersey, Incapié na esquerda, na área dominou, caiu sentado, a bola fica na mão do Manuel Neuer. De longe, apenas observa e não deu nada. E ainda a reclamação dos jogadores da seleção do Equador querendo aquele pênalti que aconteceu há pelo menos uns 3 minutos em Capelanes.
1: Exatamente, nesse lance não foi absolutamente nada. Jogada normal do Sané trombando com o Incapié. O lance passado, Canhão, vai ter que ter revisão, vamos ter que aguardar. Mas primeira impressão, o jogador da Alemanha vai tentar cabecear, toca na coxa, pra mim não no braço, segue o jogo, Canhão.
0: É isso que salva o Kimmich, não é a Zaidan, se ela vai direto na mão é pênalti. Ela bate na coxa direita e depois resvala na mão direita dele, não é a Zaidan?
3: Exato, eu concordo inteiramente com vocês. Nada nos dois lances, né? Nem no lance do Kimmich e nem no lance do Sané. Normal, a árbitra acertou nos dois lances.
0: 24, primeiro tempo no intervalo. Ricardo Capriotti, é claro, muito mais da seleção brasileira. Na segunda, o Brasil em campo, ou contra o Japão, ou contra a Suécia. Domina na direita, ataque da seleção da Alemanha. Sané cortou da ponta para trás, esse passo com Kimmich. Kimmich rola a bola, Pavlović pedindo. Enfia do lado esquerdo, bem aberto. Fecha, Wirtz pro comando, essa bola cortada do Havertz. Tira a defesa, a bola voltou para Moisés Caicedo. Insistiu Pavlović. Moisés Caicedo perdeu, Havertz tomou ainda. Pavlović, Davids que toca around. Linha de fundo para cruzar para Havertz, subiu, cabeceou, pegou Galindez. Não faz nem muita força para subir Havertz. Ele é grandão, né, Capelanes?
1: Ele é gigante, tem 1,93m e ele é maior que qualquer outro defensor da seleção equatoriana. Incapié 1,84m, o Ordones 1,88m e o Pátio 1,88m também. Subiu tranquilo, mas cabeceou fraco para boa defesa do Galindez. 1-1 em New Jersey, Canhão.
0: youtube.com/radiobandeirantesoficial com Carlos Amaral no Subitir. Digital Diana Galinha do Futebol Bandeirantes na Copa do Mundo. Em Nova Jersey, a bola rola, o relógio não para. 25 minutos no primeiro tempo. Perdeu Raul e Yeboah tomou. Caneta em Rudiger, vai para a grande área. Raul ganhou, evita o escanteio e toca a bola para fora pela linha lateral. 25:30, primeiro tempo. Plata com pressa, reversa essa bola para trás com Caicedo. Chuta, ela bate na marcação. Toca em Musiala, que toca em Raul, que dá a Musiala, que devolve o passe. Alan Franco tira. Em Musiala, brigou com Caicedo, espirrada. Plata toma, dá para Caicedo. Caicedo para trás, o passe para Pedro Vinte. Já sai bem da bola, sai por dentro, já driblando aqui atrás o Wirtz. Toca recuando e devolve bola para o zagueiro Ordonhas. Do Ordonhas para Pátio, lá pela ponta esquerda. Encosta, perde bola bem aberto. Yeboah, ele deixa o passe pela meia direita. Pedro Vinte vai partir para o ataque. 26 minutos no primeiro tempo, já enfiando a ponta esquerda, Incapié um pouco mais marcado, devolve no meio para Pátio, confirmando 26 minutos no primeiro tempo, placar de um Equador, um também Alemanha. Pedro Coin,
4: Canhão, lá na outra partida desse grupo, o Curaçao segue perdendo para a Costa do Marfim pelo placar de 1-0. Parada para hidratação neste momento, 25 minutos da primeira etapa. Seguimos com a mesma situação. Costa do Marfim e Alemanha avançando. Daqui a pouquinho, às 11 horas da noite, tem Paraguai e Austrália com transmissão da Bandeirantes.
0: Vem com o Canhão, com todo o time Bandeirantes nas emoções da Copa do Mundo. Acho que a senhora Dory Pencil esqueceu a parada para hidratação. 27 minutos. Qual é a temperatura agora em Nova Jersey, Capelanes, por favor? 30 e o quê, Capelanes?
1: Termômetro marcando 30 graus, só que a sensação é bem maior, pode ter certeza disso.
0: Ela não parou o jogo ainda não, ó. Agora parou. Agora alguém avisou no radinho ali. 27 minutos, parada para a hidratação. Como tem acontecido em alguns jogos da Copa do Mundo, vaias do torcedor. O jogo tá bom, tá corrido, movimentado. Parada para a hidratação. 27, primeiro tempo, opinião da Bandeirantes. A força da opinião Bandeirantes com Cláudio Zaidan. Segue um Equador, um Alemanha. Zaidan.
3: Jogo muito bom, né? E nos últimos minutos, o Equador conseguiu empurrar a Alemanha lá para trás, conseguiu jogar pela direita e pela esquerda. Teve aquele lance que era muito perigoso e que a árbitra erroneamente marcou uma falta do jogador equatoriano. Não houve nada, absolutamente nada. Ela já havia feito isso do outro lado com o Yeboah. Então, são erros que prejudicaram o Equador. Além do lance do gol, que como dissemos aqui é um lance de interpretação, mas eu daria falta. Para mim, o jogador alemão levanta o pé acima do aceitável na disputa de bola. Toca na bola primeiro? Não importa. Ele correu o risco e acertou o rosto do jogador equatoriano. De qualquer maneira, Canhão, a Alemanha é muito perigosa e é tranquila, né? Porque, repito, para ela tem áreas de amistoso esse jogo. Ela já está classificada, ela já é primeira colocada, ela sabe que vai jogar tal dia em tal lugar, só não sabe ainda contra quem, vai ser um terceiro colocado. Mas o time alemão é perigoso, até porque você percebe que vários jogadores sabem que estão disputando posição, o banco é forte. Quando o jogo contra a Costa do Marfim ficou ruim para a Alemanha, o banco entrou para resolver, jogadores do banco foram mandados pelo Nagelsmann para o campo e resolveram. Então a concorrência é muito alta e por isso ninguém está jogando de maneira relaxada, negligente. A Alemanha joga com seriedade, mas claro, sem se matar em campo, até porque terça-feira que vem já tem jogo. O Equador não. O Equador sabe que esse é o jogo para você ganhar. Ganhar para ficar entre os 8 melhores terceiros colocados e ir para a próxima fase. E está jogando bem. Esse é o Equador que a gente viu nas eliminatórias. Rápido, com boa troca de passes. Está enfrentando um time muito forte. Mas também prejudicado pela arbitragem em dois lances perigosos, né, que poderiam ter levado o Equador até a chance de virar a partida. Jogo muito, muito, muito bom, à altura da expectativa. E talvez no segundo tempo, aí sim o Nagelsmann passe a colocar reservas em campo, poupar alguns titulares. Ele deve fazer 5 substituições. Talvez faça até mais do que o normal e mais cedo do que o normal, porque para a Alemanha, repito, o jogo não decide coisa alguma, né? E o Equador pode se aproveitar disso. O jogo equilibrou-se nos últimos minutos, o Equador foi para cima e está muito bom de acompanhar, Canhão.
0: A cada replay do lance do gol da Alemanha, eu me convenço ainda mais que é falta, ou foi falta do Pavlović, acertando o jogador do Equador. Capelanes, essa é a sua sensação. Passaram umas 20 vezes, eu dava 20 pênaltis, 20 faltas na verdade, né?
1: No pênalti. Eu vou falar a verdade, Cano. Durante a transmissão eu fico pouquíssimo no celular, vez ou outra a gente abre uma rede social para poder ver a repercussão. E eu já vi que está quase virando trend topics aqui. O pessoal está indignado com esse gol marcado a favor da Alemanha, porque todo mundo entende que de fato foi falta em cima do jogador da seleção do Equador. Não à toa, até agora, o Sebastian Becassés e sua comissão técnica, todo mundo buzinando em cima do quarto árbitro.
0: Reiniciado o jogo, 30 minutos e meio, primeiro tempo, o Equador da Alemanha, bola aqui atrás com o zagueiro do Equador, domina, Ordóñez, dá para o goleiro Galíndez, marcado, tirou de pé direito, o Havertz chega em cima, ela passa por todos, cai aqui atrás com o Rüdiger, cabeceia, tenta o passe, a Wirtz, vem na marcação, Lanfranc, tirou de cabeça, arbitragem, não pega a falta, Raul domina, no fundo, tomou tranco, carrinho por trás, tira aqui atrás o Ordóñez, não sai essa bola, sai agora, tentou evitar que ela saísse, não conseguiu pegar, aí é bom, ela foi para fora lateral, então, para o ataque da Alemanha. 31, primeiro tempo 1-1 para Equador e Alemanha. Raul para fazer a cobrança, aqui lado esquerdo, pertinho da bandeira de escanteio na grande área. Havertz arremessa, tentou bater no meio, Muziara, defesa prensa, vem caindo, tomou tranco, sai da falta, insistiu de volta, conseguiu girar, Plata, dá na ponta esse passe, se lembra, boa trava a defesa da Alemanha ainda, toca no meio, recuperação, volta a Wirtz, Wirtz recua, passe errado, Angulo toma, mano a mano com Kimmich, tem Ener Valência, rolou para Valência, tá na área, dominou, bateu pro gol, prensada na marcação, bola voltou no rebote, atrás com Pavlović, que domina pela ponta esquerda, toca no ataque, enfia o pé pela ponta para tentar, atrás do passe, Wirtz domina, entregando para Muziala, ele bota na barriga, toma o tranco por trás, a arbitragem pega a vantagem, segue o jogo, a Alemanha ganha a posse de bola, 32, primeiro tempo, placar de 1-1, vai tentar atacar Kimmich, domina lá pela direita na linha de fundo, já enfiando para Sané, Sané domina pela beirada do campo, Wirtz encostou, Sané dá ponta por dentro do passe, tentou Muziala, Havertz na área, na direita, domina, marcado com dois em cima, gira de um lado para o outro, sai da jogada, marcado em cima dele, volta o William Pátio, toca atrás ainda, devolve a bola com o capitão que joga. Kimmich domina completamente aberto lá na linha do meio do campo. 32 minutos e meio o primeiro tempo em Nova Jersey, com a torcida barulhenta, a maioria de torcedores equatorianos. Pavlovic para a direita, essa bola para Sané, tentou uma caneta e já perdeu. Angulo pega a sobra, recua, dá para Vinte. Vinte tentou uma caneta, bateu para a ensada, ela bate na marcação, como imersa, plata, erra o passe no meio completamente sozinho, ela volta aqui atrás, domina Raul, domina o meio campo e joga com o time alemão. Então, 32 e 30 do primeiro tempo, 1-1 é o jogo que vale a classificação para a seleção do Equador. É ganhar ou vencer, não adianta empatar não. Toca Jonathan Tarja, vira o passe para Rüdiger, domina sozinho o zagueiro Rüdiger, domina, olha do lado para o outro, devolve a bola com Jonathan Tarja. Takimich domina pela meia direita, marcado pelo Nilson Angolo, recua para Pavlovic, perdeu, tomou a frente, recupera a jogada no contra-ataque para Valência, limpou a defesa, prensa, volta, tirando o Pavlovic dele, e armar o contra-ataque, recuada Neuer de perna, canhotão de cudo, levanta a bola à frente, bota no ataque, vai no meio de cabeça atrás, Havertz tentou ajeitar para ninguém da Alemanha, sozinho William Pátio domina com liberdade pela metade do campo. 33 e 30, primeiro tempo, jogo em Nova Jersey, um Equador, um Alemanha, Copa do Mundo na maior rede de rádios do Brasil. De longe, Pátio domina e volta a bola para o goleiro, para Galíndez jogar com o pé dentro da grande área. 20 da noite, o jogo que define quem pega o Brasil na segunda-feira. Japão e Suécia se enfrentam, 20 da noite. 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Bola para a direita, passe errado. Essa bola foi de graça para fora, tentativa do passe na ponta do Alan Franco para Yeboah. Ela vai direto para fora pela linha lateral, Capelanes.
2: Trazer uma curiosidade, ontem eu estive em Nova York, na Times Square, uma invasão de equatorianos, e você falou muito bem, pelo menos até onde a gente tem acesso ao ver o estádio, temos aí pelo menos os 70% do estádio cheio de equatorianos. Ainda tinha um ou outro ingresso, entrei no site da FIFA para ver horas antes da bola rolar. O ingresso mais barato, $1.200, Canhão.
0: Só isso, essa pichincha. Vai no meio, essa bola aqui atrás com Pavlovic, tocou na esquerda, Wirtz dominou, na área a bola, Musiala, pé esquerdo, bateu prançada com o zagueiro, escanteio. Agora acorda a torcida da Alemanha, que estava tomando só um calor, escanteio alemão lá do esquerdo, Capelanes.
2: Como você fala, precisa vencer a seleção equatoriana, abre espaço e dá espaço para o contra-ataque. Agora foi muito bem o Ordone, se lançou em cima da bola, mais um escanteio. O segundo a favor da Alemanha, que pressiona em busca do segundo gol. Jogo agitado em New Jersey, 1-1, Canhão.
0: Próximos dos 35 do primeiro tempo, escanteio para a Alemanha, todo mundo para dentro da grande área. Jonathan Tarr, Rüdiger, zagueiros, o gigante Havertz fecha na primeira trave. Escanteio para cobrar Wirtz. 35, primeiro tempo, 1-1. Wirtz para a cobrança, autorizado, primeira trave, Desil está na área, bola passou por todo mundo, Pedrovic domina e já toca do lado esquerdo para Incapié, ele vai embora cego nas canelas do meio plata, na direita Yeboah atrás, Ener Valência, Incapié procura alguém de amarelo, está todo mundo longe, ele cadencia a jogada e devolve mais atrás pelo meio campo para jogar de novo a seleção do Equador aqui na metade do gramado. 35 e 30, primeiro tempo, 1-1, Pedrovic abre a jogada para a ponta esquerda, Angulo do dominou, entrou na área, entortou de volta, perdeu a passada, proteção aqui na grande área, saiu do gol para pegar Neuer. Proteção na escolta aqui dentro do Kimmich, Neuer sai para abraçar com tranquilidade em Nova Jersey, a bola rola, o relógio não para. 36 minutos do primeiro tempo. 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
4: Relógio marcando 35 minutos também na outra partida do grupo, segue 1-0 para Costa do Marfim contra Curaçao. Daqui a pouquinho, às 8 horas da noite, Japão e Suécia jogam com transmissão da Bandeirantes.
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0: 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Vai jogando atrás da defesa aqui no meio com Inmecha. Inmecha toca a jogada na esquerda. Rüdiger que lança com o lateral. Raul, Raul pedindo. Devolve a bola ainda. Mais atrás com Rüdiger. Joga aqui na defesa. A seleção da Alemanha. 36,5 primeiro tempo. Inmecha com Havertz. Lançamento feito forte de cabeça. Tocou o Alonso. Vai chegar com Wirtz. O rebote por dentro do passe. Vai tentar Musiala. Wirtz outra vez ainda. Moisés Caicedo chega. Roubou. Musiala. Limpou. Para bater. Pé direito. Entortou. Para canhota na meia-lua. Outro drible. Vem para Pavlovic. Travou a defesa no carrinho. A bola volta fora da grande área. Ener Valencia vai com Plata. Plata domina pro time do Equador. Passa sobre a bola. Sai do Rudiger. Sai também do Musiala. A torcida gosta. Domina e joga mais atrás. Gonçalo Plata, jogador do Flamengo. 37, primeiro tempo. A força da opinião Bandeirantes. Cláudio Zaidan. Um Equador, um Alemanha. É jogo que vale muito pro Equador. Vale dar adeus à Copa ou continuar nela. Zaidan.
3: Quem enfrentar a Alemanha nessa Copa tem que estar preparado para sofrer uma marcação muito forte na saída da defesa. A Alemanha marca com muita eficiência. E o Equador, para o contra-ataque funcionar, porque o Angulo está conseguindo puxar vários contra-ataques, está muito bem no jogo. E quando o time perde a bola, ele volta para marcar do lado esquerdo. Mas o Valencia, Canhão, o Valencia perdeu velocidade. E em dois lances, o Equador poderia chegar na cara do gol, ele fez um movimento errado e acabou perdendo a bola. Não começa bem o jogo, o Ener Valencia é maior
0: artilheiro. E mexa com a Alemanha, entrada na grande área, bateu prançado no zagueiro. A sobra voltou atrás com o Pavel Bitt, tenta a vista, ela bate na árbitra. Até que enfim a dona Tori Penso atrapalhou a Alemanha, né, Capelanes?
2: Sem dúvida, e ajudou bastante a seleção equatoriana, que essa bola, na minha primeira impressão, tinha direção para o Wirtz. Ainda bem que ela atrapalhou a jogada, até porque poderia ter sido uma boa oportunidade para a Alemanha fazer o segundo. O jogo está parado, posse de bola a favor dos alemães.
0: Kimmich domina pelo meio campo, já recua com Jonathan Tau, zagueiro está bem adiantado, devolve a bola, meia direita, Kimmich que entrega na direita ainda, para chegar com o Wirtz, que abre a passada para a ponta esquerda, bem abertão desse lado, o Sané, cortou, tenta Wirtz, a bola bate na marcação, tira em Capier, vai tentar a frente, a bola bateu no ângulo, não, tocou por último do Kimmich. Kimmich faz um sinal para assistente. Não, é meu. Não é não. Bola bateu no pé dele, lateral então. É para a seleção do Equador jogar. Zaidan, que jogo é esse, hein, Zaidan? 39 minutos de um bom primeiro tempo, 1-1, Zaidan.
3: Só por uma observação, você narrou esse lance da Alemanha, Equendecha, né? Esse cara joga muita bola. Muita bola. Camisa 23 da Alemanha. O meio campista que marca, arma, finaliza. Fez dois gols no primeiro jogo. Deu um passe de cinema no jogo contra a Costa do Marfim. Joga muita bola. O meio-campista é mexa da Alemanha, cara.
0: Musiala tentou driblar, bate na marcação. Rebote, volta com Havertz, que recua com Pavlovic, que entrega na direita. Fecha Havertz, dominou, bate pro gol. Ela bate na marcação, vai descendo pela linha lateral. Toca em Pedrovic, sai a lateral. Ataque da seleção da Alemanha. 39-31-1. Os sons pra você do Estádio Nova Jersey, com todo o time técnico da maior rede de rádios do Brasil, pra jogar com pressa, que atrasa a marcação da seleção da Alemanha. 1-1, Alemanha já classificada. Domina Jonathan Tah, que entrega a Rudiger, que devolve a bola com outro zagueiro. Jonathan tá pela meia direita ainda, recomeça da Kimmich, marca Nilson Angulo, pressão do Plata, Rodrigo do meio campo, volta a bola com Manuel Neuer, com o pé o goleiro ajeita e joga na entrada na grande área. Um Equador, um Alemanha. No intervalo vem Ricardo Capriotti, você vai saber muito mais da seleção brasileira se preparando para jogar na sequência da Copa do Mundo na próxima segunda-feira. O toque eletrônico da Bandeirantes marcou Rafael Palmeira, mesa de som, com Roger Palme Duarte, com Roberto Dias na central técnica. Marcão em Nova Jersey, a bola rola, o relógio não para. 40, primeiro tempo. Placar do grupo é 1 Equador, 1 Alemanha, Pedro Coim.
4: 39 minutos da primeira etapa na outra partida do grupo, segue Costa do Marfim 1, Curaçao 0. A melhor chegada agora da equipe da América Central. Daqui a pouquinho, às 11 horas da noite, Paraguai e Austrália com transmissão da Bandeirantes.
0: Musiala na área, o passe a Havertz, volta tirando o Caicedo, toca a bola para fora pela linha lateral. Arremesso, ataque da Alemanha. 41, primeiro tempo, a um placar desse primeiro tempo intenso e muito bom jogado em Nova Jersey, com estádio cheio, aparentemente no visual e no barulho, maioria torcedores do Equador. Bola aqui atrás da marcação com a defesa alemã, tocando Jonathan Tah para Kimmich, que abre a passada pela meia direita, já enfia lá para o outro lado, essa bola linha aberta para Sané. Sané domina, devolve ela para Kimmich, que toca com Jonathan Tah de novo, domina pelo meio campo, adiantando, tenta em mecha, vira, Pavlovic entrega de errado, passe na direita, ela vai para fora. O torcedor estava indo essa saída errada da seleção da Alemanha aqui na sua defesa. 41 e 30, está acabando o primeiro tempo, Capelanes.
2: aproveitar que o jogo está parado, trazer uma curiosidade sobre a árbitra Tori Penso. Ela foi a primeira mulher da história a apitar um jogo da Major League Soccer. Isso aconteceu em 2020 e ela apitou a final da Copa do Mundo feminina. Quer dizer, moral ela tem, só não está desempenhando bem no primeiro tempo.
0: É, pois é, está muito mal. Erros capitais que poderiam também ter ajuda da arbitragem de vídeo. Né? Vamos botar, né, Zaidan, a conta só nela, não? Que o VAR está aí para ajudar, né? Para corrigir erros, não é, Zaidan?
3: É, e às vezes o VAR é que estraga. Veja o caso do gol anulado do Vinícius Júnior. Se o árbitro fala assim, para mim foi falta, normal, ele está ali no campo, ele pode ter uma visão equivocada, o ângulo em que ele está. Ó, marcou falta. Aí o VAR chama para corrigir. Não, não foi falta. Agora ontem foi o contrário. O árbitro dá o gol e o VAR chama para dizer que houve falta quando não houve. Então muitas vezes o VAR, que está aí para corrigir e melhorar a arbitragem, piora a arbitragem e provoca erros, Canhão.
0: Agora e agora tem um amarelo aí. Ela acerta porque o Encapié agarrou pelo braço o Sané, não é, Capelanes?
2: Exatamente, o primeiro cartão amarelo marcado do jogo. O Sané se mandava em velocidade e foi puxado, agarrado, o Encapié fica pendurado com cartão amarelo, Canhão.
0: 43 minutos, primeiro tempo, já cobrou com pressa, falta a seleção da Alemanha, 1-1 placar desse jogo no primeiro tempo. Para trás a bola, meio campo, recua por dentro, Jonathan tá, já dá para Inho Mecha, desmarcado pela meia esquerda, passa bem aberto, Rüdiger domina e devolve a bola com Jonathan tá, vai jogar sozinho, abre a passada por dentro, puxa a marcação, já tenta Musiala, passe errado, cai no pé do Nilson Angulo, que volta a bola pelo meio, Ener Valência para tomar, tocando por trás, é falta. Pavlovic comete a falta, opa, para compensar, tem cartão pro alemão também, Capelani.
2: Pavlovic, camisa 5, da mesma forma que o Encapié agarrou o jogador adversário no lance anterior, o Pavlovic acabou puxando o Valência para parar o contra-ataque e sobe o primeiro cartão amarelo para jogadores da Alemanha. Um para Equador, um para Alemanha em cartões também, Canhão.
0: Você voltando para casa, nas ruas da sua cidade, ouvindo o futebol Bandeirantes. Vai devagar, meu filho. Bom, devagar, se for, por exemplo, em São Paulo, não dá para andar muito, não. Vai dar só para andar devagar, né? Já congestionado o trânsito a essa altura, com certeza. 5h44, hora de Brasília. Você que está no seu carro. Alô, seu Maurício Garcia, aniversariante do dia. Um abraço, seu Maurício. Bola para a direita. E Eboá domina, marcado pela direita. Puxa a marcação. Dois na ponta. Ele já dá o primeiro come. Vai no fundo para Alan Franco. Alan Franco para a praça ainda. Moisés Caicedo encosta para a grande área. Ener Valência. Ele bate o passe pela meia direita para Pedro Vitti, na área, bola para jogar, o Angulo passou por ele, Neuer domina, e também não foi falta no Nilson Angulo, não. Ele foi correndo, olhando para o céu, vendo ali um passarinho, alguma coisa assim, trombou com o adversário, com a mão Neuer, já lança para Kimmich, que toca pelo meio do campo, botou no meio para Inmecha, tem liberdade, vindo para Vitti, na meia esquerda, no comando Havertz, ele tenta o passe por dentro, fecha a Musiala, do lado esquerdo, levantando o bração, já pedindo bola, Sané, lançado, cortou para Canhota, autor do gol da Alemanha, David, tem de volta Sané, se quiser, quis, devolução feita com ele, pela direita, pico da grande área, Vitz, outra vez para Sané, por dentro, belo passe, tentou Musiala, travado, vem Havertz, sobrou no meio, vai tentar Pavlovic, ganha Havertz, sentou o passe, toca no pé do zagueiro, a bola bateu, marcada no Ordóñez, voltou a sobra ainda para a jogada com Havertz, que recua com Rüdiger, fim de primeiro tempo e a Alemanha tenta marcar logo o gol. 5h45 da tarde, hora de Brasília, o quinto sinal, Bandeirantes marca, placar de 1-1, vem aí o toque dos 45, já chegou, prontinho. Acréscimos em Nova Gécia e domina de novo 4. O time da Alemanha. Iremos a 49. Sané, Vitz que domina a bola para Sané. Sané para trás de volta para Kimmich. Kimmich no meio. Vai tentar jogar pela meia direita. Quase que perde essa bola. Jonathan tá na prensada. Quase que ganha o Ener Valência. Volta a Kimmich que toca de novo para Sané. Sané, liga de fundo. Vitz na área. Havertz e Musiala pedindo. Domina Vitz. Recuou para Sané. Não dá para bater. Tem uma parede amarela à frente. Vira. Rüdiger fecha. Marcado por aqui lado esquerdo. Já toca com Raul. Raul domina. Devolve a bola para Jonathan tá de novo. Na área, Vitz passou, vem Raul, ele levanta na ponta pra ninguém, a bola vai pra fora. Tinha duas opções, enfiou o pezão e mandou direto pra fora e tomou, vai, a Capelanes.
2: Meio desengonçadão o Jonathan Tah, é bom zagueiro, é verdade, mas pra lançar com 1,95m, o cara parece uma geladeira, aí fica difícil. Lateral, campo de retaguarda, vai terminar o primeiro tempo, empate 1-1, este resultado não adianta nada, o Equador vai se despedindo da Copa do Mundo FIFA 2026.
0: 46, iremos a 49, vem aí Ricardo Capriotti, intervalo Bandeirantes. A jogada pela direita, Gonçalo Plata domina, bala bateu desviada no Musiala, em lateral, bola para a seleção equatoriana jogar, aí toda noite City, Japão e Suécia, com Pedro Martelli, com Léo Gens, com Lucas Bueno, 11 da noite, Paraguai e Austrália, Daniel Oliveira, Carlos Guimarães, Everton Ramos, lateral meio campo aqui na direita para fazer cobrança, Alan Franco, para a seleção do Equador, anda um pouquinho a mais e arremessa na ponta, para tentar aqui na ponta o Plata, defesa eles têm como à frente, já ganhou, Raul, enfiou no comando da Havertz, a bola bate no zagueiro Ordóñez, ele dá um bicudo, enfia no ataque, não tem ninguém do Equador, no peito, Jonathan Tá com categoria, vira, Kimmich toma a pressão do Nilson Angulo, enfia a bola para a direita ainda, para tentar tomar essa bola aqui marcado, Sané domina, sai de dois, domina bem, escapa da marcação, pressionando, vira a bola para a ponta, Calcanhar tentou a marcação pela ponta, Vítor, o passe bem errado, Caicedo conserta atrás e joga sozinho com o time equatoriano jogando essa bola, 47, vai acabar já, Zaidan, primeiro tempo, a força da opinião Bandeirantes com Cláudio Zaidan, 47, 1-1, o primeiro tempo bom esse, hein, Zaidan? Ó, oh, bola pro Valência, na área, lança para tentar ganhar, ela bateu no ombro dele, o zagueiro chegou.
3: Não é mais o mesmo, né, cara?
0: Perdeu.
3: Não é mais o mesmo.
0: É, esse não joga.
3: Bola artilheiro da história então. Do Equador.
0: Olha o Angulo, tomou no fundo, Incapié cruzou para Valência, Jonathan Tá tirou. Incapié sobre de cabeça, bola aqui, vem Vítor para tomar, disputa a jogada com Pedro Vítor, Vítor toma, sai do Havertz, colocando o pé, travou, Incapié na sobra, vira a bola pro Angulo, forte demais, vai para fora. 47-31, o primeiro tempo bom esse, hein, Zaidan?
3: Muito bom, muito bom. É claro que, infelizmente, um lance decisivo decorreu de um erro de arbitragem. Isso é muito ruim, né? Como dizia o grande amigo Orlando Duarte, só há injustiça em futebol quando há erro da arbitragem, erro capital, erro em lance decisivo. E foi o que aconteceu. Agora, falava do Valência, é o maior artilheiro da história da seleção equatoriana, um jogador com muito valor, uma carreira muito boa, mas ele está muito lento, está com muita dificuldade, fazendo movimentos errados, pode meter a bola na rede em qualquer momento, é artilheiro, mas não está bem o Valência, né, Caio?
0: Verdade, não joga bem há muito tempo, o Ener Valência, jogador do Internacional, né? Bola para a direita para tentar, opa, perdeu essa bola o Ieboá, Muziala toma, domina e vem à frente com Raul, linha de fundo na grande área, Virts, Raul cruza para Virts, na área, no peito, dominou, dois em cima, tentou girar, perdeu, insistiu, ganhou, chuta prensada, cai a bola espirrada, volta com Pedro Vítor, um bicudo, levanta à frente, essa bola muito alta, passa por Valência, sai no meio campo com o pé, Manuel Neuer para jogar com o time alemão, vem aí o toque dos 49, vai acabar o primeiro tempo, inmersa Virts, Virts toca na direita, bola aberta na linha de fundo para Sané. Sané cortou por dentro para bater com a cagota. Tenta o pivô com a Havertz. Trava a defesa. Caicedo recupera a jogada, vira pelo meio. Levanta o braço e apita Torre Penson. Termina o primeiro tempo em Nova Jersey. Um Equador, um para a Alemanha. O intervalo Bandeirantes começa agora. Alô, Ricardo Capriotti.
6: Alô, Rogério Assis, você volta já daqui a pouquinho para todo o segundo tempo, já, hein? Olha o Equador aí, minha gente, apertando a seleção da Alemanha, intervalo de jogo tudo igual, 1-1, vamos lá. João Paulo Capelanes, a visão da reportagem Bandeirantes no campo de jogo, o que é que você está vendo aí, João?
7: Eu estou vendo o Pátio com dificuldades, ele tomou uma bolada no último lance do primeiro tempo na brinquedoteca, então o pessoal do departamento médico da seleção equatoriana está lá tentando fazer o que é possível fazer nessa situação. Sebastião Becassese, treinador, vai lá, dá uma pressão em cima da árbitra Tori Penso, e é importante ressaltar também, ele deu uma enganada na imprensa equatoriana, porque no último jogo, por mais que tenha empatado com o Curaçao, o jogador Rodrigues entrou muito bem. Havia uma expectativa que ele começasse o jogo entre os titulares. A dúvida era, Rodrigues ou Angulo? Eu acho que o Sebastião Becassese acertou, Capri. Colocou o Angulo, o primeiro cara a marcar um gol por Equador nesse Mundial. Mas o Equador precisa ganhar o jogo para, quem sabe, avançar a próxima fase da Copa do Mundo, Capriotti.
6: Vamos ver se isso vai acontecer daqui a pouquinho. Tem todo o segundo tempo e já, Cláudio Zaidan explica pra gente como foi esse primeiro tempo. Por enquanto, tudo igual no placar, 1-1, no intervalo Bandeirantes. Copa do Mundo, você sabe. E com quem que é a Copa do Mundo? É claro, é com a gente mesmo. É com a Bandeirantes, desde 1950, presente em todas as Copas, levando a emoção do futebol do Brasil para todos vocês. Até já.
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6: Copa do Mundo é com a Bandeirantes e agora é hora de opinião, é hora de ouvir Cláudio Zaidan, que vai explicar como foi esse primeiro tempo de, por enquanto, um para o Equador, um para a Alemanha. Zaidan, boa tarde. Alô, Caboclinho, fala Manuel, boa tarde. Queremos te ouvir, Zaida. Vamos lá.
16: Boa tarde, Capriotti. Bom, o jogo foi como se esperava, né? Alemanha, por decisão do Nagelsmann, foi com o time praticamente titular. Ele fez uma mudança apenas na lateral esquerda, tirando o Braun. E, ao mesmo tempo, um time muito tranquilo, né, Capriotti? Porque não é só que a Alemanha está classificada. Ela está garantida como primeira colocada do grupo. Como dissemos, sabe quando jogará, onde jogará, só não sabe ainda contra quem. E então a Alemanha, relaxada, fez um bom jogo. E o Equador, claro, elétrico, pilhado, sabendo que é tudo ou nada. Se ele não ganhar esse jogo, ele está fora da Copa, volta para Quito. Empatar não adianta, nada adianta, tem de ganhar o jogo. Então entrou muito tenso. E na minha opinião, a árbitra errou, o VAR errou no gol do Sané. Houve falta do Pavlovic. Ele levanta o pé excessivamente, é o famoso pé alto, né? E acerta inclusive o rosto. Não é só que houve algum risco, ele acertou o rosto do jogador do Equador. Houve falta naquele lance. Não importa que ele tocou a bola antes, mas ele levantou muito o pé. É um lance clássico, né? Característico. A árbitra não vê direito, tá tudo certo. Agora o VAR, como ontem, né? Se o árbitro tivesse falado, não, foi falta do Vinícius Júnior. Aí o VAR chama, não houve falta. Pronto, é isso que a gente espera. Foi o oposto. O árbitro deu um gol e os caras do VAR chamam para apontar uma falta que não existiu. Negócio lamentável. E nesse lance os dois erraram, a árbitra e quem tá no VAR. O Equador conseguiu o empate, não demorou muito tempo, uma grande jogada do Angulo. E ele consegue bater, a bola passa muito próxima do Pavlovic. Quando o Noia pensa em ir para a bola, ela já está no cantinho. Não dava para defender. O Equador teve mais algumas chances. O Ener Valencia não teve bem. Está muito lento, fazendo movimentos errados. O Angulo fez um grande jogo. O Caicedo, como sempre, né? Meio campista de alto nível. E na Alemanha, Capriotti, só quero destacar o camisa 23, o Enmecha. O que esse cara joga é brincadeira. É um absurdo. É um meio campista completo. Jogou bem os três jogos, decisivo nos dois anteriores. E hoje de novo jogando muita bola. Não dá para dizer que foi justo, pelo menos na minha opinião, porque houve interferência da arbitragem, erro da arbitragem no lance capital, que foi o gol da Alemanha, Capriotti.
17: Valeu, Zaidan. Você já volta aí daqui a pouquinho. Retorno com você para todo o segundo tempo. De um para o Equador, um para a Alemanha. Em instantes retorna também Rogério Assis, João Paulo Capelanes, nosso time da transmissão de hoje. E que tem mais ainda, hein? Não é só isso, não. Ainda hoje tem muito mais para vocês, tem mais Copa do Mundo, porque o nosso cardápio aqui está só no início. Tem um jogaço aí às 8 da noite entre Suécia e Japão, adversários os prováveis adversários do Brasil, né? Um deles... adversário do Brasil na próxima segunda-feira e depois ainda tem Paraguai e Austrália às 11 horas da noite. Quanto jogo, hein? Quanta coisa boa para todos vocês por aqui. Então vamos juntos, já já, o segundo tempo de Alemanha e Equador. Até já, não saiam daí.
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14: São 5h03, horário da costa leste americana, 6h03, horário de Brasília. Vejo a seleção da Alemanha já de volta ao gramado, mas ainda não vejo os equatorianos, João Paulo Capelani. Estão ainda tomando uma aguinha nos vestiários, hein?
15: Há um calor danado, né, Capri? 32 graus nesse momento, a temperatura mostra no estádio New Jersey, e a gente consegue ter uma visão panorâmica do estádio, um dronezão. Me arrisco a dizer, viu, Capri, a invasão equatoriana está 70-30, e teremos a primeira mexida na seleção alemã. Vem aí o camisa número 16, o Stiller. Vamos ver quem vai sair. Vai sair o Pavlovic, né? Para evitar qualquer tipo de problema, tá pendurado. Vai embora, camisa 5, Pavlovic, jogador do Bayern de Munique, 1,88m. Entra Stiller, número 16, Capri.
14: Foi embora o Pavlovic, tá entrando o Stiller. Zaidan, é para poupar aí, dar uma segurada no cartão amarelo? Ou tem alguma outra questão aí nessa mudança do Nagelsmann, hein, Zaidan?
16: Não, é o que disse o Capelanes, né? Cartão amarelo. E também, convenhamos, eu imagino que a Alemanha vai fazer muitas substituições, mais quatro, né? Está na hora de poupar. O Nagelsmann, Capriotti, ele disse que quer ver esse time jogar mais, que a Alemanha precisa jogar mais e tal. Ele está tentando dar mais conjunto para o time titular, mas tem um limite, né? Terça-feira, se não me engano, terça, né? A Alemanha volta a campo aí mata-mata. Então já está na hora dele começar a pensar em poupar alguns jogadores que são chave para o time alemão.
14: É isso mesmo. A Alemanha volta a jogar agora pela fase 16avos na próxima terça-feira. E eles já voltaram. Os equatorianos também retornaram. Já vemos ali a movimentação. Aparentemente não vai ter mudança.

0: seleção do Equador, não é,
1: João Paulo? Não, pela carinha do Sebastián Becasés, está tudo normal. Volta aí, voltam os mesmos 11 que iniciaram a partida, Capri.
0: Gostou da cabeleira do Becasés?
1: Então fiquei analisando isso. Se eu tivesse matéria-prima, eu faria um dreadlock nessa cabeleira.
2: Vamos voltar para o segundo tempo. Vem aí os 45 minutos finais. É a melhor transmissão do Rádio Esportivo do Brasil. Agora é com você. Solta a voz, Rogério Assis. Vem canhão!
3: Vamos nós! Ricardo Capriotti autoriza a árbitra. Começa o segundo tempo em Nova Jersey. Vamos nós! Estamos aqui no microfone da Bandeirantes, a maior rede de rádios do Brasil. Para trás dessa sobra, volta na marcação. Aqui atrás com o time equatoriano. Para tomar o Pedro Vitti. Ih, perdeu! Vem resposta rápida da Alemanha. Sané na direita cortou para Caiota, encosta Virtus. Ele recuou a bola por dentro. Dominou para bater o Inés. Na área, Havertz caiu pedindo o pênalti. Ela deu! Pênalti para a Alemanha! Havertz tocado na grande área com 30 segundos do segundo tempo. Para desespero do Becasés, Capelanes, pênalti para a Alemanha.
1: Haja polêmica, porque a minha primeira impressão não foi absolutamente nada do Havertz. O replay pode me trair, mas no lance anterior, na minha primeira impressão também, foi falta em cima do Vitt. Na hora que o Vitt dá o come em cima da marcação, tem um toque, ele cai a arbitragem e manda o jogo seguir. E aí depois, vendo por outro ângulo, talvez um lance interpretativo, o Ordoni chega atrasado, pega o Havertz e a arbitragem marca a penalidade. Agora temos que aguardar se ela vai voltar atrás da decisão, marcar a falta do Sané em cima do camisa 15, o Vitt. Primeira impressão foi de falta, canhão.
3: E aí, na sequência, Zaidan, o pênalti com 30 segundos em cima de Havertz. Pênalti para a Alemanha, Zaidan.
4: Houve duas faltas, ela prevalece a primeira, por isso ela vai no VAR. Ela vai ver a falta do Sané e vai anular o pênalti. Não há alternativa. Houve falta do Sané, então não será batido esse pênalti, a não ser que ela consiga enxergar o que ninguém enxergou. Sané fez falta e não haverá cobrança de pênalti.
3: Ela está observando ali no monitor. Precisava de um outro ângulo, né? Ah, mas tem o pé esquerdo do Sané. Com a imagem frisada, é nítido que ele acerta o pé do jogador equatoriano, não é, Capelanes?
1: Não, sem dúvida. Se ela não marcar, se ela tiver a convicção em não marcar essa falta, aí se eu fosse o BKSS, eu ia embora, tirava o time de campo. Porque foi uma falta assim... Não vou falar que foi uma falta criminosa, porque não foi, mas foi uma falta claríssima.
3: Tá voltando.
1: E ela segue no monitor, conversando com o VAR. Vamos ver, ela vai voltar e vai falar pro estádio inteiro.
3: Vamos ouvir. Torre, penso. Becasses vai à loucura. Técnico do Equador, o Becasses não sabe o que faz, não sabe se chora, não sabe se ri, não sabe se comemora. Passou o primeiro tempo inteirinho reclamando aqui com a assistente, a Brooke Mayo, com o 4-4. Reclamou também, discutiu o tempo inteiro. O time equatoriano continua reclamando com ela. Ela não deu o pênalti, mas o time equatoriano continua reclamando. Ela já entra pressionada, Zaidan. Ela entra o jogo inteiro, ela vai conseguir trabalhar nesse jogo em cima dessa pressão, Zaidan? Acho difícil, hein?
4: É, ela teria cometido um segundo erro capital, né? Porque falhou a visão dela e do VAR. O VAR foi muito mais culpado que ela no gol da Alemanha, no gol do Sané. E agora ela não viu a falta e logo depois saiu o pênalti, que existiu, né? De fato, o zagueiro equatoriano faz a falta no Havertz. Mas a falta em cima do feita pelo Sané foi indiscutível. Com a ajuda do VAR, dessa vez ela corrigiu.
3: 4 minutos do segundo tempo. Tem uma falta marcada. Raul, deixa o pé. Querem cartão. Nada de cartão, Capelanes.
1: Nada. Falta em cima do Ordoni. Zagueirão se aventura, vai para a grande área. 1,88m para ele, assim como o Pátio. Bicampeão da Champions pelo Paris Saint-Germain.
3: Moisés Caicedo cobra a falta para a Alemanha no começo. Aliás, para o Equador. Falta para o Equador no começo do segundo tempo. 4 minutos, 1-1. Equador tem que ganhar. Levantou para o gol. Fura Rüdiger. A bola sai do lado esquerdo. Corre, corre, corre. Evita que a bola saia aqui na ponta esquerda. Em Capien. Chuta. Ganha. Kimmich. Toma dele o jogador da Alemanha. Já levanta. Direita Muziala. Vem a defesa atrás. Petrovic desvia. A bola sai pela linha lateral. Em arremesso com pressa. Para o Alan Franco. Botou a bola no jogo, hein? Tem que tomar cartão, Alan Franco. A bola estava fora, ele botou em jogo porque ia tomar a bola nas costas, Capelanes.
1: Tomou cartão amarelo. Alan Franco, jogador do Atlético Mineiro, 27 anos, tentou usar da experiência da malandragem, mas agora sim a árbitra foi bem. Mais um cartão amarelo, o terceiro do jogo, o segundo para atletas do Equador.
3: 8 da noite, tem Japão Suécia com Pedro Martelli, com Léo Gens e Lucas Bueno. 11 da noite, Paraguai e Austrália, Daniel Oliveira, Carlos Guimarães com Everton Ramos. Chegamos a 5 minutos do segundo tempo. Esse segundo promete muita emoção, como foi o primeiro. Para o Equador é ganhar para seguir na Copa do Mundo. Para tomar a frente, Muziala perdeu, tira atrás, Alan Franco. Toca na ponta, de cabeça uma casquinha do Valência. Para ninguém, protege, Jonathan pega a bola, sai pela linha lateral. Aí o Jonathan tá, dá o jogo de corpo no Valência e quase que joga ele lá no Central Park. Ele chega, olha a umbrada que dá o Jonathan tá. É muito mais... É forte, né, Capelanes? O zagueiro do time alemão, né?
1: Ó. Oh. Oh. Nossa, e assim, o Sebastião Becassés tentou segurar o Valência, que tá. Também é forte, mas trombar com o Tacanhão. Ele é o jogador de linha mais alto do campo de jogo, 1,95m. O cara parece uma Kombi.
3: É um paredaço de porta fechada. 6 minutos do segundo tempo, placar de 1-1 para Equador e Alemanha, valendo vaga para o Equador da sequência da Copa do Mundo. Para a ponta de cabeça, tenta o passe à frente, Havertz, vai sobrar na direita, Sané, na área, ganha ou perdeu, né? Sequência, toma a frente, ganha, Patio, toca na ponta esquerda, o passe, alivia que atrasa a marcação com Pedro Vitt, bola vai desviada ou não? Não teve desvio, ela sai então para o time alemão jogar em Nova Jersey, a bola rola, o relógio não para. 6 minutos e meio do segundo tempo. Placar do Grupo B. 1 Equador, 1 Alemanha, Pedro Coim.
5: Começou também lá na outra partida do grupo. Segue Curaçao 0, Costa do Marfim 1. 5 minutos de bola rolando para essa partida. Ainda hoje às 8 horas da noite, Tunísia e Holanda. E com transmissão da Bandeirantes, Japão e Suécia.
3: Já ganhou o Equador no meio. Tenta o passe, linha de fundo. Para a jogada, domina, mas perde tempo. E Eboá deixa pela meia direita. Na aproximação com o Alan Franco chegando. Devolve a bola do lado ainda para Eboá. Eboá toca. Dá para cair cedo pelo meio do campo ainda. 7 minutos do segundo tempo. Já virando a bola para a ponta esquerda. Vitti domina. Toca pela beirada do campo, lado esquerdo. Para Encapier. Tinha pela ponta aberta o ângulo. Devolve a bola pela meia para Vitti. Vitti recua. Dá para o outro zagueiro lá pela direita. Bem abertão, levantando o bração. Perde a bola bem aberto. William Pátio. Pátio toca no fundo, vai tentar, vai lançar, requebrou para lá, para cá, para tomar, recupera a defesa, rebote no meio, saiu errado, Havertz tomou, deu a Muziala, tem Vítor aberto na esquerda, pediu a frente para ganhar a Muziala, tá sem ângulo, dois em cima, sai da falta, recua, passa no meio pelo Inmecha, cai do ladinho, volta, jogada pelo meio do campo ainda, para tomar completamente aberto, e Stiller toca, vira o passe para Jonathan, tá, recua, dá Rüdiger, que toca na meia direita ainda, com Kimmich, o capitão abre a passada, enfia a bola para direita, na ponta, Sané, Sané aberto, recua, dá Kimmich, por dentro Stiller, Stiller devolve a bola para Kimmich, que toca no meio do campo, recebe a marcação, perdeu, tomou o Angolo e já dispara do lado esquerdo, Nilson Angolo, encara a marcação pelo meio, Valência, domina, inverteu bem para o outro lado, Eboá costurou na perna canhota, tentou round tomar, Eboá tomou dele, na área, limpou de novo, bateu para o gol, desviado em Rüdiger, escanteio. Chegou o Equador com o Eboá fazendo fila. Escanteio, Capelanes.
1: Eboá é bom jogador. Joga no Veneza da Itália, 1,70m. Ele é baixinho. Veste a camisa 9 na TV. Um centroavante pelo número. Mas ele joga pelas pontas e faz um fumaceiro gigantesco. Segundo escanteio para o Equador, que tenta o gol da virada e segue classificando.
3: 8 minutos e meio do segundo tempo. Pressão, pressão, pressão do Equador para ganhar o jogo e ganhar a vaga. Tem escanteio para a grande área. Os zagueiros, os três. Ordóñez, Pátio, Encapietará também. Lá vem a cobrança de escanteio. O árbitro autoriza. Está todo mundo se pegando na grande área, é um tal de pega daqui, empurra dali, levantamento no gol muito alta, tentou um ângulo, cabeça, o Caicedo na mão do goleiro, mas a bola tinha passado linha de fundo, pega Neuer já fora, 9 minutos do segundo tempo, Cláudio Zaidan, a força da opinião Bandeirantes, Zaidan, 9, segundo tempo, começa intenso como o primeiro, 1-1, Zaidan.
4: muito intenso, e o Equador, claro, sabendo o que significa esse segundo tempo, é tudo ou nada, vai para cima. Há um certo nervosismo, uma certa afobação, e por isso mais erros do que o normal. E a Alemanha tranquilaça, né? Imagino que daqui a pouco, inclusive, o Nagelsmann vai mudar mais alguns jogadores, dois ou três de atacado, porque terça-feira tem jogo aí valendo ficar ou não na Copa do Mundo. O jogo tá muito bom. Olha aí o Equador.
3: Angulo, um, dois dribles, perdeu, vem Kimmich, tocou para trás, a marcação rasga no meio, tira aqui a defesa completa, recuperação, volta, corta a luz por dentro do Stiller, deixa a bola passar, fica para Havertz, que toca na meia direita com o Stiller, que já lança na direita. Sané dominou, arrancou, encarou, Encapié, tá na área, tentou driblar, perdeu, Pedro Vitch ganha, calcanhar, devolução feita pro Encapié, que toca na grande área, rasga a defesa, bate o tira, ela vai no meio campo atrás com o Jonathan Tah, o zagueiro espana muito mal, insistiu Valência, cai, pede a falta da arbitragem, marcar a falta, não marca. Angulo toma, agora tem que marcar a falta. Donatório Pelson, tudo bem que o Jonathan Tah foi lá para fazer uma segunda falta, mas ele havia já parado na primeira. Você já ouviu o toque da Bandeirantes marcando com Rafael Palmeira, mesa de som, com Roger Palmeiro Arte, com Roberto Dias na central técnica em Nova Jersey. A bola rola, o relógio não para. 10 minutos e meio do segundo tempo. 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Um Equador, um Alemanha, Pedro Coim.
5: 9 minutos de jogo na outra partida do grupo. Curaçao tenta, mas não consegue. Segue Costa do Marfim, 1-0. Situação de momento do grupo, a Alemanha é líder já classificada, tem 7 pontos. Costa do Marfim é o segundo com 6 pontos. O Equador é o terceiro com 2. E Curaçao é o lanterna do grupo E, com 1 ponto conquistado.
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3: 8 da noite, Japão e Suécia definindo quem pega o Brasil na segunda-feira. Pedro Martelli, Léo Gens com Lucas Bobeno. 11 da noite, Paraguai e Austrália. Daniel Oliveira, Carlos Guimarães e Everton Ramos. Sobe atrás da defesa para tomar na frente a marcação com o time do Equador. Vem Viz, quase que ele rouba a bola aqui na ponta do Bordonhas. Ela vai para a direita para chegar com o Yeboah. Marca Viz. Yeboah insistiu, são dois em cima dele. Raul chega, ele chuta a bola batendo no Viz, sai para fora. Em lateral, defesa para o Equador jogar mais atrás. Quando terminar o jogo em Nova Jersey, na Bandeirantes, vai voltar Ricardo Capriotti, mais da seleção brasileira. Na segunda-feira, o Brasil em campo de novo pela Copa do Mundo, esperando quem vai sair do jogo entre Japão e Suécia, 8 da noite. 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Tem reversão aqui? É isso que está marcando a senhorita Tori Penso? É isso. Lateral com o time da Alemanha que já joga. Raul para trás aqui com o zagueiro Rüdiger. Rüdiger toca a bola com Jonathan Tah, que lança pelo meio do campo. Tenta jogar no Stiller, devolve a bola para Rüdiger, que toca para Jonathan Tah mais uma vez. São 12 minutos do segundo tempo em Nova Jersey, 1-1. Vira Jonathan Tah para a meia direita, na ponta com Kimmich. Kimmich domina, devolve ela para Tah de novo. Tá pela meia direita, fecha a buzeada, recua, toma o tranco nas costas. Falta, ela errou. Era vantagem, estava limpinha, clarinha aqui na ponta para Sané. Já cobra Stiller, no que domina a jogada pela ponta esquerda, Rüdiger. Caminha, domina do zagueiro, põe na área, a bola com Havertz. Sai o goleiro, vai quicou, saiu do gol para pegar o Galíndez. Domina sozinho dentro da sua grande área. 13 minutos do segundo tempo, 1-1 para Equador e Alemanha. 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Para frente a bola para Yeboah, defesa corta atrás, recuperação, volta. Stiller na fogueira, Rüdiger, bota na ponta, Jonathan Tah. Já recua, toca para Rüdiger. Com 13 minutos do segundo tempo, vira-se Rüdiger, dá na grande área para Manuel Neuer. Pressão feita com Gonçalo Plata. Neuer dá um bicudo, levanta a frente muito alta de Havertz, tentou ajeitar com o peito, a bola bate no peito dele, volta aqui atrás do zagueiro Ordóñez, recua, toca na grande área, vira com o goleiro Galíndez do pé canhoto, enfia na ponta essa bola muito alta, cabeceia pela ponta para tomar a defesa recuada de longe. Stiller bate com Neuer, que sai com o pé no limite da grande área. 13 minutos e meio do segundo tempo em Nova Jersey. Um Equador, uma Alemanha. Vem a Alemanha na sua defesa com o Stiller. Marcado no meio, Inmecha se desmarca pedindo. Domina Stiller para o Inmecha, que toca do lado. Devolve ela pela linha direita com Jonathan Tah. Tah, Rüdiger. Vai devolver. Devolveu a bola para Manuel Neuer. Plata pressiona. Neuer enfia a bola para a direita aqui. Kimmich marca em cima dele o Angulo. Ele dá na ponta de primeira. Vai tentar Sané. Passa no meio, Havertz. Trava a defesa, espirrada para trás, cai cedo. Botou na fogueira essa bola para o zagueiro. Vai chegar marcando sozinho o pátio contra dois. Tentou girar, tocado. Falta. A sorte dele é que ele tomou a falta, Capelanes, que ele ia tomar o gosto, ele perde essa bola, hein?
1: Mas não tem a menor dúvida, até porque tomou uma calçada e foi na frente do assistente. O Pátio, jogador de 1,88m, estava cercado por dois jogadores. Ele tem uma amplitude boa, mas se perde aquela bola, aí era caixão, não tinha jeito. Ó, vai embora o meia dúzia para a entrada do número 24 na seleção da Alemanha. Vai embora o Kimmich, entra o 24, confirmando para você o Thiau. Thiau, que entra no lugar do Kimmich. E vai embora também o Havertz, que praticamente não tocou na bola. Só estou esperando aqui, Canhão, uma confirmação para ver quem entrou exatamente. E é isso aí. Undaf, portanto, atacante, entra na vaga com a número 26 no lugar do Havertz. Confirmando, Kimmich e Havertz vão embora. Thiau 24 e Undaf 26 no campo de jogo.
3: Cláudio Zaidan, a força da opinião, Bandeirantes, troca duas, o técnico alemão, você já destacou, isso iria acontecer. Mexe em duas posições, Alemanha, Zaidan.
4: Ele joga agora com defensor mesmo, que é o Thiau, né? Jogador muito alto. E a entrada do Undav, ela acontece todos os jogos. Inclusive, ele foi decisivo, o Undav, no jogo contra a Costa do Marfim. Aliás, Canhão, o Klopp e o Thomas Müller estavam pressionando o Nagelsmann para colocar o Undav como titular no lugar do Musiala. E tomaram uma dura pública de Lothar Matthäus. O Matheus disse que eles estavam prejudicando o Musiala, que ele é um garoto muito, muito valioso, joga muita bola e que não deveriam ficar pressionando para ele sair do time para entrar um dado. E o Matheus tem muita moral, não há dúvida. O Musiala está aí como titular, né? Agora, é interessante notar que ele ainda perguntou para o Klopp, assim, publicamente, né? Se o Klopp gostaria de, como treinador, ter um outro treinador dizendo que ele deveria fazer isso ou aquilo. O Matheus tomou as dores do Musiala, viu, Canhão?
3: É, e foi bem. Já duas trocas também no Equador, não é, Capelanes?
1: Preciado e Rodrigues. Rodrigues, que entrou muito bem no jogo passado, vai ter mais alguns minutinhos para mostrar talento aí.
3: Rodrigues tentou, bate na marcação, espirrada, cai atrás ainda com Jonathan Tarque, vira passe na grande área, volta a bola com Manuel Neuer, domina completamente, aberto na grande área, marcado em Valência para cima dele, levanta Neuer, toca na ponta esquerda, essa bola rasga a defesa, a bola não chega no ataque ainda, para tomar um dado, perdendo a pressão, ela volta com o goleiro do Equador, Galíndez é quem vem com ela, Zaidan. Acho que é fácil adivinhar que o Ender Valência será sacado, né? Um deles, né? Pela bola que não está jogando o Ender Valência, né?
4: Para entrar o Rodrigues, como disse o Capelanes, né? O Capelanes, ele vai entrar no ataque.
3: E é boa para o Valência, ajeitou, bateu! Pega Neuer, espalmando para a grande área, para a linha lateral. É a primeira que ele participa no jogo, Capelanes. Já cobrou confiança, o Angulo. Na área tentou, tirou aqui atrás da defesa para tomar a folha de recuperação, caindo no meio para Caicedo, que toca a bola para Vitti. Vitti domina, marcado, dá no meio campo. Se ele faz o gol, acho que ia ficar. Se é ele que vai sair, na Capelanes?
1: Ah, tô deduzindo que sim, porque ele foi estrear agora na Copa do Mundo. Não tá jogando nada. Depois daquela semifinal de Libertadores contra o Fluminense, ele derreteu na carreira. Não à toa foi embora do Brasil, tá jogando no Pachuca do México. O jogo tá bom, tá melhor contigo, Canhão.
3: 17 minutos do segundo tempo, 1-1, a torcida volta a se animar. Já duas trocas na seleção do Equador. Para trás da defesa, sai jogando. Pátio domina, já lança a bola para a ponta esquerda. Pedro Vitti põe na área para ninguém. Chega rasgando aqui atrás, Jonathan Tá. Já toca a bola para a direita para o outro zagueiro. Thiau domina, levanta na ponta a bola para tentativa. Perdeu Musiala, aí ganhou, tomou, dá no meio, recebendo um dado, já tocou na esquerda. Virtus dominou, encarou, ajeitou, bateu para lançada, a bola fica na grande área. Dominou pela ponta para tentar cruzar pro gol, balançou o estilo, levantou no gol para chegar, pega Galíndez na cabeça do Undav. Aplausos pro goleiro, que vai bem demais, Capelanes.
1: 1,90m, é o que se espera dele, alto, uma barbaridade. O argentino naturalizado equatoriano vai salvando a seleção do Equador e o sonho da classificação para a próxima fase segue vivo. O jogo bom, 1-1, Canhão.
3: Subindo a plaquinha para as mexidas na seleção do Equador, João Paulo Capelanes.
1: Vamos lá, aplausos para quem? Se os caras da transmissão ajudarem,
3: são
1: bons. A gente
3: vai
1: confirmar
3: a geração. A geração é boa no futebol americano, hein?
1: Os caras são os fenômenos, velho. Quem entra, quem sai, eles não divulgam. Bom, quem entra a gente sabe, o Rodrigues número 11 e o Preciado 17. Agora quem sai,
3: Valência,
1: agora
3: Alan
1: sim.
3: Franco.
1: O Alan Franco É lógico, é Valência, foi embora. E o Franco também estava pendurado com cartão. Alan Franco, 21, vai embora. Entra Rodrigues com a 11. Valência deixa o campo de jogo 13. Preciado 17. Os dois no campo de jogo, Canhão.
3: E já já troca a Alemanha. Aliás, agora, camisa 14 da Alemanha.
1: Agora.
3: Capelanes.
1: É o Beyer. Beyer. Beyer 14 entra. Já já eu confirmo quem sai.
3: Em Mecha.
1: Beyer. Mecha, número 23, é isso.
3: Vai jogar de novo aqui atrás a seleção do Equador para tentar ganhar o jogo. Mexeu já já. Zaidan opina. Vem de novo o Equador com o zagueiro Bordonhas. Passa pelo meio do campo e enfia pelo comando. Com Gonçalo Plata. Dois na pressão. Já reclama. Toca Caicedo que abre a bola para a ponta esquerda. Para Pedro Vitti que abre mais o passe. Liga de fundo. Angolo perde aqui. Domina marcado. Sem impedimento. Domina no pé direito. Bom. Já recua. Toca de volta a bola ainda para Vitti. Vitti bate no meio do campo. Na aproximação com Caicedo. Caicedo atrás com o zagueiro. Vira o passe para Pátio. Pátio na esquerda. Bola pela abertura na linha de fundo para o Angulo. Chegou por baixo, o Thiago bateu. Falta, falta, falta. Pegada do zagueirão da Alemanha. Tem cartão ou só bronca, Capelanes?
1: Tem que subir o cartão amarelo para o número 24. Chegou muito atrasado, pegou a falta marcada na linha marginal do gramado. Aí o que, que faz a Tori Penso? Vai lá e fala. Se acabou de entrar, não vou te prejudicar. Mas era falta para cartão amarelo. Pipocou a árbitra, Tori Penso aí, Canhão.
3: Eu acho que a sequência da frase que você disse, ela falou, na próxima tchau. Será que ela falou isso para ele? Pode ser, né?
1: Pode ser.
3: Na próxima, bye bye. Vão ouvir o Zaidan já já, porque o jogo tá tenso, tá corrido e tem falta ataque do Equador. 20 minutos e meio do segundo tempo. O Equador mandando todo mundo pra dentro da grande área. Vitti vai cobrar essa falta aqui na esquerda. Prepara mais uma alteração, BKCS técnico do Equador. 21 minutos, 1-1 não interessa. 1-1 não interessa. E a falta vai ser cobrada. Plata na cobrança. Levantou pro gol. Defesa corta a bola. Voltou para Vitti lá do esquerdo. Ele amassinha no peito, batendo ali. Entrega de volta lá do esquerdo para Gonçalo Plata. Domina o atacante do Flamengo. Traz por dentro para tentar passar pela marcação. Tomou pressão. Já recuado o Mundavi. Fechava em cima dele. Ele já lança a bola para o outro lado. Dá no fundo para chegar, para cruzar. Rodrigues fecha marcado. Tenta o passe na beirada do campo ainda. Preciado. Cruzamento no gol para Neuer. Pegar tranquilo dentro da grande área. Opinião Bandeirantes, a força da Opinião Bandeirantes, 21 e 30 segundo tempo, Zaidan 1, Equador 1, Alemanha. Cláudio Zaidan.
4: Bom, o Preciado, ele é mais ofensivo, né? Até porque ele é lateral, Alan Franco não é lateral, tava quebrando um galho ali, mas eu até achei que o cara do alto-falante ia dizer substituição no Atlético, né? Sai Alan Frank e entra Preciado, que ambos jogam no Galo. Ainda tem o Minda, que está no banco, também é jogador do Atlético. Agora, o Nagelsmann está fazendo experiências, né? Porque ele trocou o Nemesh, que é o meio-campista clássico, por mais um atacante, que é o Bayer, né? Então, ele está fazendo experiência, está com três defensores e coloca agora três atacantes para cima da defesa do Equador. Como ele já está classificado, isso aí é quase um amistoso, ele pode fazer várias experiências. Você percebe que o Bayer está jogando aqui pelo lado direito como ala, já que ele está com três zagueiros agora na seleção alemã, Canhão.
3: Tem gol, Coen?
5: Tem sim, Canhão. Gol importante para esse grupo. PP, mais uma vez, agora na marca dos 15 minutos da segunda etapa, faz 2-0 para a seleção da Costa do Marfim, que assume de vez a segunda colocação do grupo.
3: Rodrigues tentou tomar, 22 e 30 segundo tempo, ao pro meio, Stiller com Vitz, tomou a bola e já lançou um Davi lá no esquerdo. Vitz pediu, na área, dominou, balançou, a defesa prensa, a bola sai da grande área, volta para um Davi, corre para esse Edmund Vitz, o escanteio, a bola já saiu pela linha de fundo. A Petra não viu, deu lateral, pareceu ser inteirinha essa bola. É lateral para a seleção da Alemanha, jogar com 23 cobrado, para trás o passe, na área a jogada, passe errado, meu Deus. Tentou tomar a frente, Stiller toca de graça pela linha de fundo. Ela vai parar o jogo agora aos 23 para a hidratação. Pronto, jogo parado para a hidratação. Lembrando você, 8 da noite, Japão e Suécia. Pedro Martelli comanda com Léo Gens, com Lucas Bomeno. 11 da noite, Paraguai e Austrália. Daniel Oliveira, Carlos Guimarães, Everton Ramos. Parada para a hidratação é parada para a opinião da Bandeirantes. A força da opinião da Bandeirantes, 1-1 Equador e Alemanha, Cláudio Zaidan.
4: Eu estava vendo o segundo gol aqui da Costa do Marfim. Quem for enfrentar a Costa do Marfim, que vai ser a segunda colocada desse grupo, vai ter trabalho, né? Vai ter trabalho. É um time muito bom. ganhou do Equador, estava ganhando da Alemanha, tomou a virada, mas é um time de qualidade. Bom, Canhão, o jogo nunca mudou no seu aspecto psicológico dos times, né? Uma Alemanha sossegada, tranquila, o Nagelsmann fazendo experiências, vai tirando alguns jogadores mais desgastados, ou, no caso do Pavlovic, porque tomou cartão, e do outro lado, um Equador tenso, olha para a bola, olha para o relógio, cada erro, o time fica mais nervoso, e quanto mais nervoso, mais erra, você percebe decisões erradas, passes errados. O Equador não joga só isso. Nós vimos o Equador, na última temporada, umas 10 vezes, né? O time não joga só isso. E na Copa do Mundo, fez dois jogos muito ruins, hoje é disparado o melhor jogo do Equador. Só que é o jogo em que o time está mais tenso, mais nervoso, que ele tem de ganhar. Ele não joga por empate, ele não joga por nada. Ou ele ganha, ou ele está fora da Copa do Mundo. Isso se reflete claramente nos erros do time, né? Um time afobado, um time nervoso. E o próprio Bekassese é um técnico nervoso, tenso, né? Então não é aquele cara que vai tranquilizar o time. Então o que se nota, o Equador precisa de um gol aí, para aí sim, aí ele muda completamente o cenário. Opa, agora vamos defender o resultado. Aí você coloca 30 caras lá atrás contra uma Alemanha que também não vai morrer se estiver perdendo o jogo. Agora, cada minuto que passa é mais tensão, mais nervosismo no time do Equador, que até por isso erra muito quando chega o ataque, Canhão.
3: Capelanes, há pouco eu vi no telão público. Nossa. Você conseguiu ver também? Anotou aí?
1: Consegui, Canhão. E eu ia falar sobre isso. Eu não sei, Zaidan, Canhão, ouvintes, internautas, se vocês tiverem visto em alguma outra oportunidade, me corrijam aqui. Porque é a primeira vez que eu vejo a FIFA divulgando público, ok? Mas a renda também. Renda mundial, segundo eles, aqui em Copas do Mundo. Atenção ao público. 80.663 torcedores. A renda. 3.605.357 dólares. Repito, mais de 3 milhões e meio de dólares arrecadados com público e renda. Vamos confirmar a alteração? Foi embora o Incapié, Canhão, para entrar do Estupiñán. Estupiñán, camisa número 7, que foi titular inclusive no jogo passado contra Curaçao, mas perdeu a posição.
3: Vai ser reiniciado o jogo e o Incapié, Zaida, ainda tinha amarelo, ou seja, troca por um atacante e reforça o time, porque tem que ganhar no jogo o Bekassese, não é, Zaida?
4: O Estupiñán é muito mais ofensivo, né? Mas ele saiu do time porque fez um jogo muito ruim. Agora volta quando o Equador mais precisa de ataque. Por isso ele botou Preciado e o Estupiñán. Ele precisa de saída pelos lados, pressionar a Alemanha, porque o tempo passa, né, Canhão?
3: O tempo passa, torcida brasileira. Bola pra trás aqui, Diril, saudoso, Fiori, Giliotti. Rodrigues na área, Neuer saiu mal. Rodrigues vai pegar o rebote. Evitou que ela saísse dessa em ângulo. Pra trás, bateu pro gol, Caicedo, Nezinho. Fora! A Alemanha tava dando o Gonçalo Plata por pouco. Não faz 2-1. A Alemanha tava dando o gol pro Equador, Capelani.
1: Que azar, azar, azar, azar. Porque primeiro saiu muito mal o Neuer. Conseguiu a recuperação na hora do cruzamento, praticamente na marca penal. Era aquele tapinha para colocar na direção do gol. Finalização foi totalmente torta. E o Plata, não é que ele chegou atrasado, ele chegou à frente do tapa. Mas ele chegou a ponto de desequilíbrio, de não conseguir colocar a parte interna do pé. Perde grande oportunidade de virar o jogo e manter vivo o sonho da classificação para a próxima fase. Que chance perde o Equador, Canhão.
3: Jonathan Tack é o capitão na saída do Kimmich. Vai com tudo o Equador. Mexeu mais uma agora o time da Alemanha. Essa é para segurar um pouquinho, não é, Capelanes? Quem entrou, quem saiu?
1: Vamos lá, foi embora o Wirtz, 17. Entrou camisa número 13, o Gross. Não é Cross, se fosse, hein? Gross com G número 13 na vaga do Wirtz, 17.
3: Para botar alguém com pulmão, não é, Zaidan? Para correr, porque o meio campo aqui está cansado. O Wirtz atacou o tempo inteiro. Vai reforçar aqui a marcação com sangue novo, com gente mais descansada, o técnico da Alemanha, Zaidan. De cabeça essa bola aqui atrás ainda, toca Stiller, volta para o zagueiro, Ordóñez domina com o Equador, já vira o passe pela beirada do campo, para Preciado, dois a marcado, recua, dá na meia esquerda ainda, Pedro Vitti domina completamente sozinho, temos 29 do segundo tempo, placar de 1-1, para Equador e Alemanha, vira Vitti, a bola para a direita para o zagueiro, 2-1! domina e passa à frente. William Pátio, Pátio toca na beirada do campo ainda, driblou pra lá, pra cá, busca a marcação, e boa, tomou um tranquilo, ficou ali na marcação, chamando a atenção do adversário que bateu por baixo, toca a defesa, Moisés Caicedo, vira o passe pela beirada do campo ainda, Ordonhas na linha de fundo, marcado, belo drible, saiu da jogada Gonçalo Plata, limpou o primeiro, o segundo, tenta a fita, perdeu pra bola, Stiller toma a jogada fria, faz a falta, Plata. Falta batida por baixo no pé do Muziala. Comete a falta Gonçalo Plata. 29 minutos e meio, segundo tempo. Um Equador, uma Alemanha. 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Noia para frente, essa bola para o ataque, sobre de cabeça. Moisés Caicedo tira. Cai, pede a falta da marca. Ahorita torna o pênalti, o volta a Muziala, dá no lado esquerdo essa bola para chegar à frente, Stiller fecha, cruzamento no gol, passa pela grande, ela não toca na frente, ela vai sobrando na direita ainda, para tentar recuperar essa bola aberta na ponta esquerda, já lançando o Gross por aqui, ganhou, caído, insistiu, não conseguiu evitar que ela fosse para fora pela linha de fundo, tiro de meta para o Equador jogar, em Nova Jersey, a bola rola, o relógio não para, 30 minutos do segundo tempo. Placar do Grupo B, Alemanha líder, um Equador também, um Pedro Coin.
5: Informação do futebol brasileiro, Palmeiras e Corinthians voltaram a fazer treinos com bola. Alô, torcida palmeirense, o atacante Paulinho treinou em tempo integral.
3: Eu e você ligados pela mesma emoção na Bandeirantes. Lá vem a Alemanha, chance do terceiro, Muziala ajeitou, na mão do goleiro! Sané! Mão do Galíndez na frente do goleiro. Parecia ter um liquidificador no pé esquerdo. A bola saiu mastigada, Capelanes.
1: E curiosa ver a reação dos jogadores alemães. Daqui a pouquinho completo vem Equador, Canhão.
3: E vem com o Nilson Mangulo. Lado esquerdo, calcanhar, deixou do ladinho essa bola. Abertura feita aqui para a ponta. Vai chegar o Estupinha com ele. Estupinha domina. Toca atrás com o Pedro Vitti. Vitti para trás ainda para Moisés Caicedo. Colocou na grande área a bola. Nas costas da marcação, o toque. Vem, arrumou Rodrigues para fazer. Bateu. Prensada. A bola bate na ponta aqui tocando no Thiago. Ela ia pro gol e dali era na cara do Neuer, Capelanes. Escanteio pro Equador, João.
1: Um baita de um sufoco. E eu dizia que no lance anterior, que o Muziala perde o gol, a câmera mostra a reação do Goretzka. Tá lá no banco de reservas, leva as mãos à cabeça. Que chance perdeu a Alemanha de matar o jogo. E Equador segue vivo, tem escanteio a seu favor, Canhão.
3: 32 minutos do segundo tempo. Tenso, dramático, emocionante. O jogo que você ouviu na Bandeirantes, 1-1. Para o Equador é só ganhar para seguir jogando a Copa. Todo mundo dentro da grande área, vai ser cobrado o escanteio. Na hora chama a atenção da sua defesa. Autorizada a cobrança, fechadinha, tentou. Tocou!

0: jogador! Plata! Gonçalo Plata! Após o escanteio, desviou na primeira trave. Plata se antecipa, Neuer já vinha se posicionando para encaixar a bola. Gonçalo Plata se antecipa, põe o pé e manda para dentro do gol da Alemanha. O Equador, por enquanto, comemora a vaga. O Equador faz 2-1. 31 minutos e meio do segundo tempo em Nova Jersey. Plata, Gonçalo Plata, Equador 2-1, Alemanha. Neuer não tem jeito, tá feito. Plata, Plata vira o jogo e põe o Equador na sequência da Copa Capellani.
1: Copa do Mundo, eu te amo. Quem diria? O pior ataque do Mundial, que não conseguiu nem atrapalhar Curaçao. Simplesmente pega uma tetracampeã do mundo e consegue virar o placar na falha dele. Manuel Neuer, um dos maiores da história, vai encaixar depois do desvio na primeira trave. E aí ele fica com aquela carinha de pão mastigado, aquela carinha de segunda-feira. Plata vai pra rede, o primeiro gol dele dessa Copa do Mundo FIFA 2026. Isso é Copa do Mundo. Equador vai avançando a próxima fase. Alemanha 1, Equador 2, canhão.
0: Cláudio Zaidan, Gonçalo Plata virando 2-1, Equador, Zaidan.
2: Faça justiça, né? O Equador que errou muito, que faz um jogo nervoso, isso é inevitável, mas consegue a virada em cima da Alemanha. E o maior goleiro deste século também sabe que para ele o tempo passa também, né? Ou seja, já não é o mesmo, tem os mesmos reflexos, a mesma velocidade de ação. Demorou muito para agir, não havia nenhum risco de impedimento, porque havia um jogador alemão na linha ao lado do Neuer, então não houve impedimento algum. Do Gonçalo Plata, o jogador do Flamengo, está colocando o Equador na próxima fase, canhão.
0: E já já vem um outro Caicedo no time do Equador, hein, Capellanes? O camisa 20, é isso?
3: 16. É o 16, canhão.
0: 20 é o que está caído agora em campo, o Angulo. Vai se levantando, não tem condição de seguir, não. Vai atacar o time alemão ainda. Bola aberta para a direita, pela beira do campo. Stiller fecha, Beyer com ele. Já vira o passe na meia direita. O Glass também se apresenta. Faz a inversão. Passe na ponta. Estica a perna. Preciado. Preciado toma. O Equador tenta o terceiro para carimbar a vaga. Domina na frente. Plata encostou. Yeboah do lado. Para Yeboah na área. Preciado. Neuer saiu. Pegou. Por isso aqui o Preciado não dribla mole e entra com a bola no gol da Alemanha, Capellani.
1: Ficou um detalhezinho, daqui a pouquinho mais uma alteração do técnico Sebastian Becassés, que na hora do gol do Plata literalmente foi pra galera, foi abraçar a família, do tomou cartão amarelo, viu, canhão? Mas tá lá, já já duas alterações, vai entrar o camisa número 2, o Torres, e também já já o novo Caicedo, o Jorge Caicedo, são as últimas alterações de Becassés.
0: Em Nova Jersey, a bola rola, o relógio não para. 35 e 30 do segundo tempo. 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Plata domina na direita, Equador vai tentar a marcação pela meia esquerda, vai pela direita, puxando a jogada. Raul chega dando pressão, Plata para, domina. O Equador, por enquanto, continua avançando, trivelinha para trás do Gonçalo Plata. Devolve a bola aqui com o zagueiro, sai jogando o Preciado. 36, agora segundo tempo e o placar Bandeirantes. Equador se classificando 2-1, Alemanha, Pedro Coin.
4: Situação de momento no grupo, a Alemanha segue líder agora com 6 pontos, empatada com a Costa do Marfim, que é a segunda colocada. Vai vencendo o Curaçao pelo placar de 2-0. O Equador vai chegando a 4 pontos e assim conquistando a vaga para a próxima fase da Copa do Mundo.
0: Na frente, a posse de bola fica de novo com o Equador. Pedro Vitti domina, recua no meio campo, já entrega aqui atrás ainda. Protege bem o passe, Pátio, Pátio vira. Para o Ordóñez, que toca na direita para Preciado. São 36 e 30, saída, tem muito jogo ainda. O jogo ainda tem muito para jogar. 37, 2-1, Equador, Zaidan.
2: E para proteger a defesa, agora faz todo sentido isso. O Equador manda a campo o conhecidíssimo de corintianos e colorados, Félix Torres, né, cara?
5: Vem já já o Félix Torres. Vai tentar o zagueiro. Recua a jogada. Cai cedo. Toca pela ponta esquerda esse passe. Levanta para frente o Pedro Vitti. Para tentar a jogada no ataque. Ela bate na cabeça do Rodrigues. Ele fica perdidaço. Jonathan dá o chapéu nele. Ganha. E toca para trás com outro zagueiro alemão. Rodrigues domina um pouco mais tranquilo. 8 da noite. Japão, Suécia. Pedro Martelli com Léo Zenes. Com Lucas Bobeno. 11 da noite. Tem Paraguai e Austrália na Bandeirantes. Com Daniel Oliveira, Carlos Guimarães, Everton Ramos. E vem de novo a seleção do Equador. Bola aberta na direita, linha de fundo, para chegar no fundo. Plata pediu para ele, tentou escorar. Botou o pé, tentou a defesa, travou atrás com o Stiller. Só para a volta, a Alemanha domina e joga na lado esquerda com o Raul. Dominou pela enfia pelo meio do campo ainda. Tenta aproximação com o Dav. O Dav recua, lança pela ponta, vira para a Musiala. Pelo comando, levantando o braço, quer a bola Beyer. Caminha Musiala, devolve na ponta, passe tranquilo, mais atrás ainda. E vem a Alemanha com 38 no segundo tempo. 2-1. 2-1, Equador. Sinta o clima do estádio em Nova Jersey. Torcida equatoriana vai ao delírio. Na Bandeirantes, o som do futebol, e vem a Alemanha. Beyer pintou, tentou a caneta, caiu na grande área. Defesa tira, rebate, voltou atrás ainda. Para tomar a frente, Gonçalo Plata para Caicedo. Já vira, colocando linha de fundo. Bola aberta para Vitti, tentou limpar, tomou rápido, é falta. Bateu por trás aqui, fazendo a falta Beyer, Capellani.
3: E o, obviamente, Sebastião Becassetti, para variar, reclama uma barbaridade, pede mais um cartão amarelo que aparentemente a árbitra não marca em cima do Beyer. Jogador que entrou há pouco na seleção alemã. Por falar em entrar há pouco, vamos com mais duas mexidas, as últimas da seleção equatoriana. Mestre Zaidan já antecipou muito bem. Jorge Caicedo vem aí, são dois Caicedos, é o mais famoso, é o jogador revelado pelo Del Valle, atleta do Chelsea, que é o capitão da equipe, inclusive, camisa 23. E vem aí o Jorge Caicedo, número 16, juntamente com o Félix Torres, camisa 2. Serão as últimas duas alterações do técnico Sebastião Becassetti, que antes da Copa do Mundo falou assim, ó: se nós não avançarmos a próxima fase, eu vou embora. E neste momento, pelas minhas contas, Equador está enfrentando a Inglaterra na 16avos e a Alemanha pegando o Paraguai. Já já a confirmação das duas últimas alterações de Becassetti. Agora sim, vai embora o 20, o Angulo. Vai embora a camisa 20, Angulo. Entra Jorge Caicedo. E também o Yeboah, camisa número 9. Fecha o time, entra Félix Torres com a número 2, jogador do Internacional, Canhão.
5: Todo fechado, recuado o time do Equador. Mas tem muito jogo. Com quase 40, acréscimos com certeza uns 7, 8. Bola aberta para Rodrigues, ele ajeitou com o braço, hein? O arbitragem está marcando e acertou aqui. O Plata sobe com o Rodrigues, na verdade, assistente marca o impedimento. Há uma conversinha entre assistente e árbitro do jogo. Eles marcaram a mesma coisa ou não? Mas está valendo a bola para a Alemanha jogar. Enquanto isso, Nova Jersey, a bola rola, o relógio não para. 40, segundo tempo. O Equador está seguindo na Copa. 2, Equador 1, Alemanha, Pedro Coen.
4: E hoje é dia de conhecer o próximo adversário do Brasil nos 16avos de final. A partir das 8 horas da noite, Japão e Suécia. Nesse mesmo horário, Tunísia e Holanda.
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5: Rodrigues na tentativa, comete a falta, Enteá usando o braço, é falta marcada para a Alemanha, que não tem pressa para bater. 40 minutos e meio, Alemanha já classificada, primeira líder do grupo. Equador chegando, ganhando o jogo, se classifica. Bola no meio, o Stiller joga, o time da Alemanha. Tabela vira pela meia direita, jogada, passa na ponta, Beyer pedindo, ele entrega a Musiala pela meia direita, já tenta a jogada pela ponta, puxa a marcação com dois, já vira a bola para Sané, Sané por dentro, outra vez o passe para Musiala, Musiala recua, toca com Jonathan Tak, vira o passe na direita com Tchau, adiantado o zagueiro, enfia a bola para a direita, bem aberto na ponta, o Beyer pediu, Beyer no fundo, vai tentar, não cruza, devolve a bola, toca Tchau, Tchau no meio do campo, recua, dá com Jonathan Tak, inverte o passe, meia esquerda, vem Musiala, mais na linha de fundo, com o Raul fechando o apoio, Raul domina, dá Rüdiger que toca, com Jonathan Tak, a torcida vai à posse de bola da Alemanha, Tchau ameaça colocar para ele, mas não cruza, domina, para, breca, domina, dá pela meia para o Stiller, que toca do lado, vira o passe, tocando pela meia direita com Jonathan Tak, ele vira a passada por dentro, vira para Musiala. Luciana para Raul, marca apreciado. Raul, pé esquerdo, levantou no gol, passa de cabeça, veio desvia a bola, sai da grande área, volta na ponta para tentar pegar essa jogada pela ponta esquerda, aqui completamente aberto, Estupinhã chegou, tomou, fez falta o Estupinhã. Está marcando, atendendo o assistente, um falta perigosíssima para a Alemanha, como se fosse um escanteio, Capellani.
3: Eu não vou usar o trocadilho, né, que o Estupiñán foi estúpido, mas realmente, né, não tem outro termo. O jogador estava de costas, o Breyer, e ele só esperou o contato. O contato veio, o contato faltoso, falta marcada. Atenção, a zaga alemã está na grande área. Jonathan está 1,95m e Rüdiger 1,92m. Vem chuveirinho na área, canhão.
5: 42 minutos do segundo tempo. Jogo emocionante em Nova Jersey. Equador vencendo, continuando na Copa. Tem falta na grande área, um tal de pega daqui, belisca dali. Senhorita Torre Penso chama a atenção ali dos jogadores. Falta marcada. Se a Alemanha empatar, o Equador dá adeus à Copa do Mundo. Raul para cobrar, pé esquerdo, fechadinho de cabeça, voltou para fora aqui dentro, tirando a defesa com o Estupiñán. Escanteio alemão. Vai cobrar aqui na direita com o pé esquerdo. Raul encostou para pedir a bola aqui na ponta. O Gross, mas o Raul mandou ele embora para a grande área. 43 minutos do segundo tempo. Equador vencendo 2-1. Raul toma grande distância. Rüdiger quer a bola. Levantou no meio para Rüdiger. De cabeça, a defesa tira a bola, sai da grande para pegar a Muziala. Com o Rodrigues marcando. No meio campo, ele volta até aqui no meio campo. Neuer domina o goleiro exatamente na roda seguinte. Já levanta o passe para Muziala. De novo lá aberto na ponta esquerda, marcado pelo Gonçalo Plata. Do que recua, toca a Stiller, que entrega de volta. Linha de fundo, Muziala. Carrinho do Plata. Falta é para cartão. Capellani.
3: Meu Deus do céu, não sei não, se fosse no futebol brasileiro ficava só no amarelo. Chegou voando em cima do jogador adversário para parar a jogada, falta marcada, mais um cartão amarelo para o Equador. O terceiro do jogo, Plata fica pendurado.
5: Só não é vermelho porque ele não pegou com a sola do pé, ele prensou ali o pé do Muziala no chão, já com as pernas abertas, né, Zaidan? Senão era vermelho direto, se pega por cima.
2: Perfeito, perfeito, cara.
5: 44, final é dramático e põe drama nisso. O Equador não pode tomar o empate, se não vai para casa. 44, Raul cobra a falta. Levantamento na segunda trave, muito alto para Rüdiger. Apareceu puxando pela camisa, hein? Tentou a defesa, rasga para o Rio. Esse chute aqui atrás, Félix torcedor, botou o cabeção. Pega a falta, vem Stinger, tomou o tranco, subiu, ganha tchau na direita. Por dentro, Beyer, cabeceou para trás. Félix Torres disputa na grande área, Jonathan tá. Toca a frente, Estupiñán, alivia de goleiro. Tira aqui atrás da marcação, a defesa. Ela cai na ponta aqui, com efeito. Escapa do Gonçalo Plata, vem do rebote mais atrás ainda. Domina. Na frente, Rodrigues abre o passe para a direita. Preciado é quem dispara. Vem o Equador que já está ganhando a vaga. Na área, a bola. Forte passe para Caicedo. Saiu Neuer para defender. No alto, subiu, grudou, pegou. Já já os acréscimos. Imagino pelo menos um 7 com tantas paralisações. Com a parada para hidratação também. Quase 45. O Equador ganhando o jogo, ganhando a vaga, continua na Copa do Mundo. Foi toda noite, Pedro Martelli comanda. Japão e Suécia, tenta jogar da Alemanha, tira aqui atrás, Ordóñez, o zagueiro. Dá um bicudo, ela vai atrás do Neuer de cabeça pelo meio campo. Goleirão já toca essa bola com Jonathan Tah, que vira para a direita. Sobe a defesa para tentar pela ponta, recuperação, volta o lateral, tchau. Se apresenta na
3: sete.
5: Ponta direita, vai tentar um passe na ponta, iremos a 52. Ele, Gross, Gross com o tchau, que toca pelo meio do campo, com Jonathan Tah, que vira a bola pela linha esquerda, ainda lá mesmo. Feita lá no ataque outra vez, o time alemão tentando, domina a bola na ponta esquerda, fazendo a proteção, puxa a defesa, vai tentar Rüdiger, Rüdiger domina, tá sozinho, Zoradão, tá no meio campo o Equador, todo recuado para não tomar o empate. Vem no meio o zagueiro, tchau, atravessa o meio campo, já recua, Stiller fecha, tem Raul fechando no apoio, ele lança a bola, com o lateral do fundo, colocou a entrada na grande área, a bola para Muziala, ganhou, tentou pintar de volta, recua a defesa, prensa, volta apreciado, tomou Muziala, puxa o adversário, sai da área, dá Stiller que toca de volta, Raul no fundo, cruzou pro gol, fechado, dois da bola, tira, sobre, voltou, tchau, ajeitou na meia lua, travado, rebate, volta na ponta, Jonathan Tah já vira o passe pela beirada do campo, Gross no fundo para cruzar pro gol, chuta, desviada, a bola cai na ponta, ele é com tchau chegando. De cabeça pro Grau, Grau bota na concha, dá na ponta com Jonathan Tah, fechou na primeira trombada, já perdeu na sequência, recupera a bola para tomar a frente, a marcação do time equatoriano, vai tentar Jorge Caicedo, enfia na ponta esquerda, o passe por dentro, pro outro Caicedo, capitão, do que domina, adianta, Rodrigues passa a frente, impedido, a bola foi mal passada, ele queria no ponto, não é com o pé, sai jogando, não tem impedimento, a vantagem cuidada, 46 e 30, iremos até 52, dá-lhe drama, dá-lhe emoção, abandona. 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Equador vencendo o jogo 2-1. Para trás o passo com a embarcação feita pela meia esquerda. Stiller. Stiller puxa a bola com Jonathan Tah. Jonathan Tah já toca para tchau. Um exército amarelo todo atrás aqui. Só se defendendo para não tomar. Stiller abre a jogada. Ponta esquerda. Ataque alemão. Dá para Raul. Cruzou. cruzou pro gol, bota o cabeção, tirando na grandeira defesa, que atrás é mais Félix Torres, dá um goleiro no meio, preencendo para tentar a frente com o Gonçalo Plata, de longe, volta aqui atrás o zagueiro Jonathan Tá, para Neuer jogar com o pé. 47 minutos do segundo tempo, Nova Jersey, 2-1 Equador, o público vai, a posse de bola alemã, e vem de novo, Raul no fundo, por dentro, Gross de primeira para a grande área, a bola, arrumou, um W, chegou, bateu direto na rede, lado de fora. Tá querendo escanteio, um W, Capelani, não foi não, ele ajeitou, mas bateu longe do gol, do Galíndez Capelanes.
3: Foi nada, um W acabou finalizando, perna esquerda. E aí, obviamente, o Galíndez a fazer uma cera, como bom argentino que é, naturalizado equatoriano. O Canhão, olha só essa Copa do Mundo, que loucura. Por isso que Copa do Mundo é algo diferente de qualquer outra situação, qualquer outra modalidade, qualquer outro esporte. Equador entrou em campo com o pior ataque da competição. Não ganhou de Curaçao, perdeu da Costa do Marfim e está vencendo 2-1. A tetracampeão do mundo, a Alemanha.
5: E indo para a sequência, para continuar jogando essa Copa do Mundo, a seleção equatoriana. 48. O jogo vai até 52 e tome drama. Oh, jogo dramático esse. Na ponta passa Stiller, já toca na beirada do campo. Com Raul lateral. Dele atrás ainda Rüdiger. Tem no meio Jonathan Tah. Tem na direita levantando o bração, querendo a bola bem aberta. Aqui o Tchau domina. Sai da ponta, puxa, recua. Dá Sané. Sané liga de fundo. Vai adiantar a jogada pela direita ainda para Beyer. Beyer toca na ponta. Gross para Beyer. A devolução marca a jogada. Vitt chegou. Demófilo ganhou bem. Rebote atrás, alivia, que tirando Estupinha. Ela bate na defesa, bate de cabeça, Jonathan Tah, cai cedo, cabeceia, toca a bola pela ponta para Plata. Plata já esgotado, o autor do gol da vitória, o gol da vaga. Ele vai na bola e toca, ela vai desviada, volta com Raul ainda. 49 chegando, toque em instantes. Vai terminar o jogo aos 52. 2-1 Equador. O Equador vai de forma heróica, se mantendo na Copa do Mundo. Stiller pro ataque alemão, domina pela liga direita, dá com Jonathan Tah, vai na liga de fundo, dá na direita. Que esse passe para a beirada do campo, vai tentar a finta, bem acima na defesa. Estupinhão botou de cadeira para fora para arremesso lateral. 49-49, faltam 3. 3 para o Equador continuar jogando a Copa. Beyer para a cobrança, bota no meio, sua bola muito alta, ela quica de cabeça, tira aqui atrás, Estupinha para fora de novo. É novo lateral, bola para o ataque da Alemanha, perto da bandeira de escanteio. Cobra aqui Beyer, põe na área outra vez, aqui dentro Jonathan Tah, pede a defesa, corta a bola, sai da grandeira, bota o cabeção, tira Stiller, tentou Musiala, girou de voleio para fora, o chute de longe do Gross. O que era que com ele, enfiou um bico d'arte e botou para fora, Capelani.
2: Bem,
3: chute horroroso para a festa do torcedor equatoriano. Atenção, Canhão, para esse retrospecto. Tirando esse jogo aí, Equador e Alemanha só tinham se enfrentado em duas oportunidades. 2006, na Copa do Mundo, foi 3-0 para a Alemanha. Aí depois Equador avança e pega quem? A Inglaterra, que será adversária da próxima fase se continuar assim. E aí um amistoso em 2013, 4-2 para a seleção alemã. Nunca tinha vencido a seleção alemã e está vencendo hoje o Equador, Canhão.
5: Musiala, Tchau no comando, Ondav se antecipa, tira Ordóñez, dá na ponta, trava, o chute de Estupinha, vai para fora, é bola para a seleção do Equador. Zaidan, 50 minutos, Zaidan, 2 para o Equador, continuar jogando a Copa do Mundo, vence a Alemanha, 2-1, Zaidan.
2: Jogo formidável, jogo digno de Copa do Mundo. Uma saudação aqui para o Barreto, torcedor do Santos, ouvindo a gente em Santos, está muito frio lá. E o Ronaldo Giovanelli, ele quer que votemos no Félix Torres como melhor em campo, mas acho que é um pouco demais, né, Canhão? E é o seguinte...
7: É verdade.
2: O Equador está ganhando, mas ele não está ganhando de uma Alemanha indiferente, acomodada, porque já está classificado. A Alemanha está jogando como se ela dependesse da vitória para ter a vaga, Canhão.
5: Sim, Plata tomou a bola, Grasso puxou pelo braço, falta do Gross. Tem que ter cartão pro menino aí, não tem não, Capelanes?
3: Um absurdo, se não subir esse cartão amarelo pro Gross, até porque já aconteceu um lance bem semelhante, jogador tomar cartão amarelo por agarrão. E aí o Plata deu uma pedalada, falam que o Plata é meio peladeiro, né? Mas o Plata, quando bota pra gingar, ele escapa da marcação, que tem muito arranque. Os jogadores reservas equatorianos, eles estão praticamente dentro do campo de jogo, o estádio é um canto só. O Equador vai chegando à decisão, pelo menos a fase de mata-mata da Copa do Mundo FIFA 2026, Canhão.
5: 51 minutos e meio, como já fez o gol da vaga, não vai colocar a bola na grande área, não vai tocar do lado ali. Está chamando a atenção a senhora Torpenso, do jogador da Alemanha, para que ele fique na barreira. 51 minutos, 40 segundos. para bater essa falta. O Pedro Vitti, sem pressa nenhuma. Plata do lado, Estupinhão também. Ele vai ter que rolar para trás, autorizado. Cobrou do lado pela direita essa bola. Aliás, a esquerda, Estupinhão para Plata. Puxa a marcação, tocada para fora de novo. O próprio Gross botou o pezão tirando. Termina o jogo em Nova Jersey. Heróico! Fantástico! Maravilhoso! Épico! Que consegue o Equador! O Equador bravamente derrota a Alemanha, uma das candidatas ao título! Mais de 86 mil torcedores em Nova Jersey vibram, deliram em campo. Os jogadores se abraçam e choram. Equador 2, Alemanha 1. O Equador continua na Copa do Mundo, Ricardo Capriotti.
7: Vamos lá, que é mais um momento histórico dessa Copa do Mundo. A imagem agora é uma só. Becacese na grade da arquibancada do estádio, sendo abraçado pela esposa e os familiares. Jogadores do Equador aos prantos. Há uma comoção generalizada aqui no MetLife em Nova Jersey por essa vitória histórica do Equador sobre a Alemanha 2-1. Crianças choram. Pais de família vão aos prantos celebrando essa vitória equatoriana que a Copa de 2026 nos proporciona mais uma vez. É a Copa das Zebras, é a Copa da emoção, é a Copa do imponderável, a Copa em que todos acreditam que sim, é possível. O Mundial em que os pequenos confrontam os gigantes e avançam, conseguem vitórias épicas, resultados que ninguém acreditava. Um estádio em lágrimas. Uma nação que comemora. Vibra o Equador. 2-1 sobre a poderosa Alemanha, que já havia sapecado 7 em Curaçao, mas que sucumbe diante de um time aguerrido, diante de um time fortalecido por um treinador, Sebastian Becacese, que transmite toda a garra e energia aos seus jogadores. Comemora o time equatoriano, festa no MetLife Stadium. O Equador vai avançar como um dos terceiros colocados na Copa. Alô, João Paulo Capellani.
3: Simplesmente histórico para muita gente. Daqui a pouquinho o mestre Klaus ainda vai falar. A maior vitória de...
7: Alô, João Paulo Capellani.
3: Simplesmente histórico para muita gente. Daqui a pouquinho o mestre Klaus ainda vai falar. A maior vitória de Equador na história das Copas.

0: Copa do Mundo, pela matemática feita, vai enfrentar facinho. Só a Inglaterra na 16avos aí, Capriotti!
1: Muito bom, muito bom. Festa equatoriana, Cláudio Zaidan. Zaida, que festa, que emoção. Há uma comoção aí, é uma catarse no MetLife Stadium, a festa dos equatorianos, que estão em grande número no estádio, aliás, muitos, muitos, muitos equatorianos, eu diria que até maioria em relação aos alemães. Vamos lá, Zaida, como é que foi essa vitória épica, histórica do Equador sobre a Alemanha?
2: E esse clima épico, ele começa, o Capelanes, antes do jogo, já havia avisado, Capriotti, que era um estádio equatoriano, né? O público equatoriano. Claro, tem torcida alemã, tem muitos torcedores alemães, mas majoritariamente o estádio tomado por equatorianos. O ambiente era equatoriano. E um jogo nervosíssimo. O Equador fez dois jogos péssimos, né? Não conseguiu ganhar de Curaçao. Perdeu da Costa do Marfim. Um jogo que foi até equilibrado, mas no segundo tempo Costa do Marfim se impôs. E aí tem a Alemanha. E aí vale notar outro ponto, Capriotti. A Alemanha não jogou por jogar. Mesmo entrando em campo já classificado e mais, nem o primeiro lugar estava em disputa. Ela já estava garantida como primeira colocada do grupo. Já sabe quando vai jogar, onde vai jogar. Então a Alemanha poderia ter tratado esse jogo como amistosão. Não o fez. O Nagelsmann mandou a campo seu time titular, só fez uma mudança na lateral esquerda. Depois, claro, durante o jogo, a partir do intervalo, ele começa a mudar. Mas, do outro lado, contra uma Alemanha aguerrida, a Alemanha parecia que precisava da vitória, Capriotti. Isso é interessantíssimo. Ela jogou como quem precisasse da vitória. E o Equador, nervoso, tenso, afobado, que é natural numa circunstância como essa, errou muito. É claro, um time nervoso erra muito. Muito passe errado. E quem erra passe, erra tudo. E aí, quanto mais você erra, mais nervoso fica. Quanto mais nervoso fica, mais erra. Mas conseguiu buscar. Houve o gol do Angulo, deixou tudo igual, mas o empate não servia. E ainda aquela dor de saber que o gol da Alemanha não foi um gol legítimo. Houve um erro da arbitragem, houve um pé alto, uma falta que deveria ter sido marcada. Quase que sai um segundo erro quando a árbitra marcou um pênalti e havia uma falta no jogador equatoriano, feita pelo Sané, antes do lance do pênalti. Aí o VAR chamou, ela corrigiu, ficou tudo certo. E o Bekassesi, além disso que você falou, Capriotti, da energia, do fato dele manter o time ligado o tempo todo, e às vezes até tenso o tempo todo, ele foi colocando gente mais ofensiva. Por isso ele colocou o Preciado de um lado e o Estupiñán do outro lado, para ter saída pelas laterais. Ele só foi colocar mais um zagueiro quando estava 2-1 e ele colocou o Félix Torres. E a participação do Gonçalo Plata, né? O Angulo foi um grande nome do jogo. E o goleiro também. O goleiro pegou demais. O goleiro equatoriano, quando a Alemanha chegou, ele fez pelo menos duas defesas muito difíceis. O Galíndez. Agora, o Plata sai como herói, né? Porque era o momento mais difícil, o Equador pressionava, mas todo atabalhoado, desajeitado, e de repente aquela bola na área, ele puxado pela camisa, pelo Tar, ele não consegue finalizar, antecipa-se ao Noia e faz o gol que leva o Equador, tudo indica, para a próxima fase. Grande, grande, histórica vitória equatoriana. O Equador mereceu, Capriotti, mereceu muito essa classificação pelo que fez hoje, contra uma Alemanha que não foi negligente, não tratou o jogo como amistoso. A Alemanha jogou para valer, o que valoriza muito a batalha empreitada pelos equatorianos, Capriotti.
1: Sensacional, sensacional, Zaida. Realmente, essa Copa do Mundo tem nos proporcionado grandes momentos, momentos extraordinários. Algumas zebras, que claro, né? Pouca gente apostaria numa vitória do Equador sobre a Alemanha na Copa, mas ela aconteceu e vai ficar para a história. Grande Zaidan. Zaidan, amanhã tem mais. Oi, Zaidan.
2: Só me permito uma observação. Não sei se você e Capelanes concordam, mas acho que já está claro que, pelo menos um ponto, a FIFA acertou. As ceras estão desaparecendo, né? As situações de cera estão desaparecendo. Veja que o Equador, com 2-1 e tendo de segurar o 2-1 por muito tempo,

0: Não é que ele não quis, ele não pôde utilizar o artifício da cera. O lateral não pode ser demorado se não tem reversão, o tiro de meta não pode ser demorado se não tem reversão. Se um jogador. Claro que aí há sempre o risco de uma injustiça, né? O cara toma um pontapé e é punido uma segunda vez porque tem que ficar 1 minuto fora. E às vezes ele está mesmo com dor. Mas se o árbitro entender que há ali uma cera, o cara tem de sair, ficar fora. Então a FIFA deu um passo decisivo para enfrentar a cera no futebol, né, Capriotti?
1: Eu concordo com você, Zaida. A gente tem visto, raramente a gente tem visto uma cera aqui nos Jogos da Copa. Raramente. As partidas estão fluindo muito, muito bem. Realmente não tem sido um problema mesmo. Aparentemente a FIFA acertou. Eu só espero que isso perdure, que todo o mundo do futebol coloque isso em prática, em ação. Porque aquela outra questão do acréscimo que a gente viu na última Copa no Catar. A gente chegou a ver acréscimos ali de 15 minutos. Foi uma determinação que a FIFA implantou na Copa do Mundo de 2022. Depois, ali, sei lá eu, 2, 3, 6 meses depois, estava tudo em ordem, todo mundo colocando em prática. Hoje, ninguém mais está nem aí, esqueceram. Você pode, tem que dar 15 minutos de acréscimo. Se o jogo parou, tem que dar 15. E raramente a gente vê hoje grandes acréscimos do futebol, para evitar a cera, evidentemente. Então, tomara. Que o mundo do futebol abrace, que os árbitros não deem as costas para a regra, que é boa, é muito boa, e a gente está vendo o efeito dela aqui na Copa do Mundo, que a gente tem o início do fim dessa coisa patética que é a cera, que é você tentar jogar arbitragem contra o público, contra a arbitragem, enfim, o que a FIFA está tentando
2: Posso
1: fazer.
2: dar uma sublinhada bem rápida?
1: Vamos lá.
2: Até para o Capriotti pensar e o mestre Zaidan também, a gente tem que buscar algumas soluções. A única coisa que eu não curti tanto assim é porque algumas partidas que ainda vão acontecer, as equipes que estão buscando a terceira colocação, diferentemente de outras equipes, elas já sabem o que elas precisam fazer para entrar. Eu acho que se a gente está buscando uma
0: Exato.
2: justiça, tem que ser igual para todo mundo. Eu não sei se dá para fazer alguma coisa, jogos no mesmo horário, eu sei que é muito complicado, até uma questão de logística, dinâmica, patrocínios, transmissões, mas eu acho injusto. Algumas equipes que entraram em campo, elas entraram meio que à deriva, não sabem o que elas precisam fazer para buscarem a terceira colocação, e outros times que vão entrar nessa reta final aí de primeira fase, vão entrar em campo já sabendo o que tem que fazer. 2-0 clássico, 1-0 não. Eu acho que buscando a justiça tinha que ser igual para todo mundo.
1: Diga, Zaida.
0: Ah, sim, o Capelanes, ele levanta um problema que é real, mas como ele mesmo frisou, é muito difícil resolver, né? Porque você tem comparação entre grupos, é sempre um negócio ruim. Quando havia 24 seleções, porque no, por exemplo, Copa de 70, eram 16 seleções. Então a Copa já começava nas oitavas de final. Depois, com 24 seleções, havia a classificação de terceiros colocados. E é sempre um problema, não é, Capriotti, Capelanes, você comparar grupos diferentes. Você enfrenta dificuldades diferentes, times diferentes, e há uma comparação, é complicado. Com 32, isso desapareceu, correto? 32 seleções, estão 32, 16, 8, 4, 2. Agora volta o problema com 48 seleções. Por isso, até pensar em 64, porque aí desapareceria o problema, seriam 64, 32, 16, seriam duas seleções por grupo. Com 48, você tem de classificar terceiros colocados. E aí sempre tem. A injustiça já começa ao comparar grupos diferentes, né? Por outro lado, o que isso dá de sal para a última rodada é que não, quase não tem time sem objetivo, né? Alguns já chegaram mortos na terceira rodada, mas outros, a maioria não. Então, mesmo times que não podem alcançar o segundo lugar, como é o caso aí do Equador, lutava para ficar entre os 8 melhores terceiros. Isso deu um sal para a última rodada. Mas, de fato, há situações injustas que não tem como ser corrigidas quando você tem a classificação de terceiros colocados, né?
1: Valeu, Zaida. Grande abraço. Bom descanso. Amanhã tem mais Copa do Mundo. Até lá. Tchau, Zaida.
0: Opa, amanhã tem França e Noruega, hein? Vixe! Um abraço, gente.
1: Ah.
0: Parabéns pelo trabalho de vocês aí. Até a
1: Jogão.
0: próxima. Fiquem com Deus.
1: Amém. Obrigado, Zaida. Tá aí o Cláudio Zaidan e o destaque final da Opinião Bandeirantes. Tchau, João.
2: Então, vamos fazer um esporte em debate aí até meia-noite,
1: Eu
2: Capri.
1: adoraria,
2: Oh.
1: mas nós temos jogo na sequência. E já voltamos
2: Tchau,
1: aqui
2: gente.
1: com mais na Jornada Esportiva Bandeirantes.
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0: Lembrando que hoje ainda tem mais futebol aqui na Bandeirantes. Nesse grupo, terminamos com a vitória do Equador sobre a Alemanha por 2-1. A Alemanha, mesmo com a derrota, terminou na primeira posição. E Costa do Marfim venceu o Curaçao por 2-0. A Costa do Marfim avançou em segundo lugar no grupo. Daqui a pouquinho tem o jogo que interessa pra gente, hein? Japão e Suécia, 8 da noite. O Pedro Martelli vai narrar o jogo pra todos vocês. Tunísia e Holanda jogam no mesmo horário e a gente já volta aqui com a jornada esportiva de Copa do Mundo Bandeirantes.
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2: Minutos pelo horário de Brasília, no ar, edição do Donos da Bola, já para fazer o esquenta de mais uma partida emocionante dessa terceira rodada do Grupo F. Daqui a pouco, Suécia e Japão, direto do Dallas Stadium nos Estados Unidos. A gente acompanhando a vitória emocionante, mais uma página na história dessa Copa do Mundo 2026. Sebastián Decacés completamente emocionado com a vitória equatoriana histórica, os torcedores chorando, resultados inacreditáveis nesse Mundial 2026, isso porque está só começando, tem muito mais para a gente acompanhar. Equador venceu por 2-1, uma das candidatas ao título, a equipe da Alemanha com gols de Angulo, Plata e com certeza marcando história e fazendo história nessa Copa do Mundo 2026. Daqui a pouco a gente fala mais dessa próxima partida entre Suécia e Japão. Claro, os brasileiros de olho nessa rodada. O Brasil que volta a campo com o seu possível adversário na segunda-feira, às 14h. 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
10: A Suécia entra em campo como terceira colocada do seu grupo e só depende de si para avançar de fase. Precisa ganhar do Japão. Se empatar, aí vai para a matemática dos terceiros colocados. O técnico inglês Graham Potter aposta no poder de fogo do seu ataque.
11: gol! Oi, oi, oi! Alexander Isak, trollkort, trollkort, trollkort! Vilken träff!
12: Kom igen, Sverige! Kom igen, Sverige!
13: Suécia, Japão.
10: O Japão vem fazendo bonito e jogando bem nessa Copa. Hoje, um empate coloca os samurais azuis na próxima fase. A luta pela liderança do grupo é mais difícil. Só não pode dar mole e perder para a Suécia. Ainda assim, provavelmente, se cair para terceiro, poderia se classificar.
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0: Show da Bandeirantes para você, ligado em rede para todos os cantos do Brasil e do mundo. A partir de agora, a sequência da Copa do Mundo 2026 é bom demais. Copa do Mundo e Copa do Mundo é melhor ainda aqui na Bandeirantes. Daqui a pouco, nesse dia 25 de junho, a última rodada do Grupo F, a terceira e última rodada da fase de grupos para definição de quem avança ou em primeiro ou em segundo, quiçá na melhor terceira colocação. Japão e Suécia jogam daqui a pouco em Dallas, Arlington, nos Estados Unidos. Daqui a pouco rola a bola para Japão e Suécia a partir das 8 da noite. O Japão busca a classificação, 4 pontos, segundo colocado, empatada com a seleção holandesa, que joga no mesmo horário contra a já eliminada Tunísia. Japão pega a Suécia e com clima de decisão. Afinal de contas, a Suécia com 3 pontos, sabe, depende de apenas um resultado positivo para garantir a classificação para a próxima fase. E comandados por Isaac Guióqueres, na Bandeirantes, já já tem Japão e Suécia. Jogaço que a Bandeirantes vai transmitir daqui a pouco com as escalações em campo. Japão e Suécia na Bandeirantes, você sabe, o futebol é com a Bandeirantes.
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0: É a Copa do Mundo no microfone da Bandeirantes. Daqui a pouco, Japão e Suécia vão duelar pela classificação. A última rodada do Grupo F lá em Dallas, nos Estados Unidos. Valendo vaga na próxima fase. 19 minutos para a bola rolar. Japão e Suécia na Bandeirantes. Está tudo pronto. Esperança de um grande jogo e a esperança maior ainda de uma boa transmissão para você aqui na Bandeirantes. Grande noite a você, Lucas Bueno, com a informação, o destaque do Japão. Fala, Bueno!
7: Boa noite, Martelli, e todos que nos acompanham aqui na Bandeirantes. O Japão que vem para sua 8ª Copa consecutiva e com isso chegando às oitavas de final. Em 2010, 14, 18 e 22 busca agora chegar à próxima disso, nas quartas de final. Vem com uma geração muito interessante e mantém o técnico desde 2018.
0: O outro lado do confronto, eu quero o destaque da seleção sueca. Vem aí a Suécia, em sua 13ª participação, a informação da Suécia.
7: A Suécia, que após ficar de fora da Copa de 2022, chega em 2026 querendo mostrar a sua melhor edição. Ficou na final em 58 e busca algo perto disso. Com isso, conta com Viktor Gyökeres, ele que foi campeão do Arsenal pela Premier League e chega a 41 gols na temporada.
0: As informações de Japão e Suécia para você ligado no microfone da Bandeirantes. Falta pouco para a bola rolar. Seleções escaladas e definidas. E para analisar o jogo aqui ao meu lado, boa noite a você, Léo Jens. Tudo bem, Léo?
8: Fala, Martelli. Tudo bem? Uma boa noite para você, para o Lucas Bueno e para todo mundo ligado na Rádio Bandeirantes. Desse jogo entre Japão e Suécia, deve sair o adversário da seleção brasileira na próxima fase. Isso porque eu acredito que a Holanda vá vencer a Tunísia e se classificar na primeira posição. O Japão é uma seleção mais consistente do que a Suécia. E o que diz isso? Os últimos ciclos para as Copas do Mundo. Na última Copa do Mundo, o Japão caiu no grupo da Espanha e da Alemanha. Venceu essas duas seleções. No caminho até essa Copa de 2026, bateu novamente a Alemanha por goleada, derrubando o técnico alemão à época, Hansi Flick. Depois venceu o Brasil e também a Inglaterra. Ou seja, uma seleção que fez uma grande preparação para essa Copa do Mundo, mais uma vez comandada pelo Moriaço, mesmo técnico da Copa de 2022. O grande craque, o grande jogador dessa seleção do Japão é o Ueda, o centroavante, artilheiro do último campeonato holandês, 25 gols em 31 jogos. Dá para a gente compará-lo ao Matheus Cunha, pelo movimento que ele faz, não é um centroavante de área, sai muito da área para abrir um espaço para os companheiros. A Suécia teve um ciclo bem mais conturbado, conseguiu a vaga na Copa do Mundo através da repescagem europeia. Não foi tão bem quanto o Japão ao longo do ciclo. Viktor Gyökeres, como citou o Lucas Bueno, é o grande cara dessa seleção e colocaria mais um além dele. Isak, atacante do Liverpool. Os dois fizeram temporadas abaixo da média, mas já demonstraram dentro dessa Copa do Mundo a importância que tem para suas respectivas seleções. O Japão tem o coletivo e a Suécia tem o talento individual dos seus dois atacantes. Quem leva a melhor hoje, Pedro Martelli?
0: Japão e Suécia, portanto, daqui a pouco pergunta que vamos responder a partir das 8 da noite aqui no microfone da Bandeirantes. O coletivo do Japão foi muito bem, inclusive no primeiro jogo contra a Holanda. 2-2, um jogaço de bola. A Suécia conta com Isak Gyökeres, um talento excepcional no ataque, além de Elanga, que joga também na Premier League. Na Bandeirantes, daqui a pouco, Japão e Suécia. Vou passar no plantão esportivo. Grande noite a você, fala sempre com ele, Guilherme Agrela.
9: Fala, Martelli, tudo bem? Boa noite a você e a todos que nos acompanham. Vamos lá, porque hoje teve história escrita de maneira heróica na Copa do Mundo, porque o Equador venceu a Alemanha 2-1. Jogo esse que você conferiu aqui na sua Bandeirantes, gols de Angulo e Plata de virada, e se classificou como terceiro lugar, como terceiro colocado à fase de 16avos de final da Copa do Mundo. Além disso, quem passou neste grupo também foi a Costa do Marfim, que bateu o Curaçao por 2-0. Este é o grupo E. E terminou com a seguinte classificação: Alemanha em primeiro com 6 pontos, 6 pontos também para a Costa do Marfim. Equador passa na terceira posição com 4 pontos e Curaçao na lanterninha com apenas 1 ponto somado. Concomitante a Japão e Suécia, Suécia e Japão, tem outro jogo deste grupo entre Holanda e Tunísia. E mais tarde, 11 horas da noite, outros dois jogos pelo grupo D de dado, entre Turquia e o já classificado, os classificados Estados Unidos e Paraguai e Austrália, os paraguaios que entram em campo também com transmissão da Bandeirantes. Mas hoje também tem Série B do Campeonato Brasileiro, 8:30 para Cuiabá e Londrina. Esta aqui é a 15ª rodada da segundona do futebol nacional, Martelli.
0: Futebol da Bandeirantes daqui a pouco vai transmitir para você ao vivaço Japão e Suécia, Suécia e Japão, no timaço da Bandeirantes, na mesa de som de Michel Lopes, na central de Beto Rebeck e o atacante Caiane Martins, o switcher de Carlos Amaral, digital de Alessandra Wad. Um abraço a Renato Peranton, tá curtindo muitos restaurantes lá em Dallas e tá ligado conosco aqui também no microfone da Bandeirantes. Sabe quem tá lá nos Estados Unidos também para trazer informações? Ele, Bruno Miliozzi. Tudo bem, Miliozzi, para falar de Japão e Suécia. Chega mais, Miliozzi.
10: Fala, Martelli, tudo bem, meu amigo? Abraço pra você, pro amigo ligado aqui na Bandeirantes, ó. Nos arredores do estádio, os japoneses estão confiantes. What's your name, my friend? What's your name?
11: What's your name? Kumi, and...
12: Daiki!
13: Tomoya!
10: Koki! Yeah. Are you guys winning today against Sweden?
11: Yes, sure! Yeah.
13: Of course! Vamos!
10: And if you win... You guys are facing Brazil next match. Will you beat Brazil too?
11: Yeah! Vamos!
10: Easy or difficult?
11: Easy!
10: Eles estão abusados. Now, may you sing for me? Nippon, Nippon, Nippon. 3, 2, 1.
11: Nippon! Nippon! Vamos, Nippon!
10: O pessoal tá animado por aqui, confiante que vai pegar o Brasil na próxima fase.
0: Grande Bruno Miliozzi, como gosta da seleção japonesa o Miliozzi, hein? Um abraço, Miliozzi, ligado lá em Dallas, em Arlington. Pra Japão, isso ia ser a Bandeirantes. Já já rola a bola, já já as escalações, mas antes eu quero destaque, hein? Respira fundo, torcedor brasileiro. Passamos e aguardamos a informação do Brasil. Chega mais, Alexandre Pretzel, fala, meu caro.
14: A seleção brasileira evita falar em preferências por adversário. Japão ou Suécia, quem vier pela frente, meu caro Martelli, será bem estudado. Claro que se fizer a votação secreta, talvez os jogadores votassem na Suécia, que é o time mais fraco em relação ao Japão e Holanda. Claro que a gente imagina que a Holanda vai ganhar da Tunísia, então a gente fica com foco em Japão ou Suécia. O Japão joga pelo empate e será o provável adversário do Brasil. Essa é a tendência. No ano passado teve um amistoso lá no Japão, os japoneses ganharam do Brasil. Mas os 4 desfalques podem ser sentidos num equilíbrio tão grande, já que o time do Japão não sentiu isso no grupo atual, mas num jogo eliminatório contra o Brasil, esses desfalques de 4 atletas titulares que não vieram para a Copa podem fazer a diferença. Honda, principal nome do Japão nos últimos anos, disse que o limite do Japão são as quartas de final. Então, não seria legal pegar o Brasil, porque o Brasil sempre é candidato ao título. Um abraço e bom jogo, Martelli.
0: Um abraço a você, Alexandre Pretzel, trazendo todas as informações da seleção brasileira. Tá bacana demais o trabalho da Bandeirantes lá nos Estados Unidos. Daqui a pouco tem para você Suécia e Japão. Suécia e Japão e amanhã jogaço de bola Noruega e França. Haaland de um lado, Roland do outro, na pronúncia. Mas é Haaland de um lado e Mbappé do outro, um jogaço na Bandeirantes. Daqui a pouco para você, Japão e Suécia, será Bandeirantes com as escalações em campo lá em Dallas, em instante. Segura aí, torcedor. É Copa do Mundo, era Bandeirantes, é futebol com a Bandeirantes.
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0: O hino nacional do Japão na Bandeirantes.

seleção do Japão com o hino nacional, todos ali lado a lado. Já já vamos passar os nomes dos 11 que vão a campo, abraçados no centro do gramado. A escalação do Japão vem a instantes. Vamos agora ouvir a delegação da Suécia cantando o hino nacional sueco da Bandeirantes.

0: Internacional da Suécia na Bandeirantes. Está tudo pronto, valendo vaga na próxima fase. A Copa do Mundo é Bandeirantes. Vamos escalar as seleções de Japão e Suécia na Bandeirantes. Estados Unidos nunca passou das oitavas de final. A seleção japonesa. Lucas Pano informa você a escalação do Japão.
1: O Japão vem escalado com Zion Suzuki no gol. Ele que é filho de pai ganês e mãe japonesa, nasceu nos Estados Unidos. Com a 2, Yuki Sugawara. Com a 4, o capitão Itakura. Vestindo a 20, Ayumi Seko. Com a 21, Ito. Ele que é um zagueiro muito experiente, joga no Bayern de Munique. Com a 7, o Altanaka. Com a 10, o Hitsu Doan. 11, o Maeda. Vestindo a 13, Keito Nakamura. Com a 15, veste Okamada. E a 18 é de Ayas Ueda.
0: Atenção para Ueda. Ueda é o destaque dessa seleção japonesa. Ueda, bom jogador, veste a camisa de número 18. Vamos para o outro lado do confronto. Você lembra bem, torcedor brasileiro, a Suécia vice-campeã de 58. Naquele jogaço, jogou em casa, Suécia. Perdeu por 5-2. Pelé fez 2, Vavá fez 2, Zagallo, um dos únicos três seres humanos na Terra que tem título como técnico e como jogador de Copa do Mundo. A Suécia tem tradição, está numa boa geração. Na Bandeirantes eu quero a escalação da Suécia.
1: Após ficar de fora da Copa de 2022, a Suécia vem com o número 1, Jakob Zetterström, no gol. Com a 2, o Gustav. Com a 3, o capitão Victor Lindelof acabou de ser campeão da Europa League. Vestindo a camisa 4, Isaac Rein. Com a 5, Gudmundsson. Com a 21, o Berdhansson. Com a 24, Stode. Com a 18, Ayari. Ele que já virou destaque nessa Copa, meio-campista do Brighton da Inglaterra. Com a camisa 9, Alexander Isak. Voltando de lesão, é um dos principais atacantes da seleção sueca. Vestindo a 11, Anthony Elanga. E com a 17, com 41 gols nessa temporada, Victor Gyökeres.
0: Atenção para Isak, Gyökeres e Elanga. É um forte trio de ataque da seleção sueca. De olho também Lindelof, o capitão experiente com a seleção da Suécia. Na Bandeirantes eles estão ali no centro do gramado. Quero saber lá em Dallas, os responsáveis pela ordem na Bandeirantes. Quero saber quem apita o jogo.
1: O árbitro será Ivan Assides Barton Sinceros, ele que é de El Salvador. Assistentes deles, Davi Moran, também de El Salvador, Antônio Pupiro, da Nicarágua, quarto árbitro da Remy Bieda, de Maturânia. Ainda no VAR, o Nicolas Galo, da Colômbia, auxiliando ele, Rodolfo Toschi Marques, brasileiro.
0: Léo Jens, equipes escaladas, Léo Jens, a opinião na Bandeirantes, fala Léo.
2: Para mim, o Japão é mais time do que a Suécia, mas tem desfalques importantes para o jogo de hoje. Minamino, Endo, jogadores, Mitoma, jogadores que nem convocados foram para a Copa do Mundo porque não tinham condições para isso. Takefusa Kubo, principal jogador dessa seleção japonesa, também só joga agora o mata-mata, desfalque com um problema físico também. Isso pode equiparar um pouquinho mais a partida, equilibrar o duelo e aí a Suécia tem chance, principalmente se conseguir utilizar bem os seus dois centroavantes. Isak, um jogador de mais mobilidade, um segundo atacante, já tem 3 assistências nessa Copa do Mundo, e o Gyökeres, atacante do Arsenal e que foi fundamental para a classificação da Suécia à Copa do Mundo. Na repescagem europeia, marcou 3 contra a Ucrânia e fez o gol decisivo contra a Polônia. É um centroavante de extrema qualidade, Martelli.
0: Vai começar o jogo, tá tudo pronto para você ligar todo o microfone da Bandeirantes. Ausências na seleção japonesa, mas a força de vontade de quem vai a campo. De um lado, Hajime Moriyasu, o técnico frio, gelado, experiente japonês. Do outro, Graham Potter, o técnico da seleção da Suécia. A Suécia está escalada de azul e amarelo, apenas os shorts em azul ao lado direito. À esquerda, o Japão com meiões e a sua camisa em azul, shorts em branco. No centro do gramado, apita o árbitro. Isak bate na bola, começa o jogo em Dallas. Pedro Martelli. Curtindo o futebol da Bandeirantes nesta noite de quinta-feira. Na Bandeirantes vale vaga na próxima fase a Copa do Mundo. Japão e Suécia, quem vencer passa. Vai para o campo de ataque, a seleção da Suécia para a meia esquerda. Já descola o primeiro escanteio. Marcado de perto, chegou Strode, ganha escanteio na ponta esquerda. Lembrando a você, se a seleção japonesa empatar, já garante a vaga. A Suécia precisa vencer o jogo para passar de forma direta, senão vai ter que contar. Vamos ver, né? Se passa ou não como melhor terceira seleção. 3 pontos para a Suécia, 4 pontos para a seleção japonesa e 4 pontos para a seleção holandesa, que joga no mesmo horário contra a Tunísia, já eliminada do grupo. Toma distância para fazer a cobrança de escanteio. 6 jogadores suecos na pequena área. Vai para a cobrança de escanteio. O árbitro deixa seguir, está pressionado ali o Suzuki. Levanta para fazer a cobrança de escanteio. 6 jogadores suecos na pequena área. Vai para a cobrança de escanteio. O árbitro deixa seguir, está pressionado ali o Suzuki. Levantamento vem na segunda trave.

0: Deste primeiro tempo de bola rolando em Dallas. Seis jogadores de novo, seis jogadores suecos vão lá para o meio da grande área. Chega o sétimo. Jogada ensaiada e para não deixar o Suzuki sair do gol. Toma distância para fazer o levantamento. Gudmundsson. Gudmundsson com a perna esquerda. Vai para a bola, Gudmundsson. Gudmundsson autorizado. Levantamento fechado na pequena área. Foi na primeira trave, a meia altura, corta a marcação, tira a zaga da seleção japonesa, volta a bola pelo cerco central do gramado, vai ser jogando a seleção da Suécia, Zetterson, inteiro de verde, na intermediária defensiva, Zetterson teto, levanta aberto à frente pela ponta direita, Elanga sobe, toca de cabeça, volta para a seleção japonesa, quebra para o campo de ataque, Ida tenta fazer o domínio, pede a falta, manda seguir o árbitro do jogo, recomeça Strode no cerco central, Strode vai para o campo de ataque, para a seleção da Suécia, trabalha a jogada pelo cerco central para Ayari, Ayari volta pelo campo de defesa para Lindelof. Lindelof para Rien, Rien mete a bola pela meia direita, chega para fazer domínio, Lagerbielk, Lagerbielk pela ponta para Berhardsson, Berhardsson volta a jogada travado pela marcação, chega para botar para fora, está marcado arremesso lateral no campo de defesa para a seleção da Suécia bater, faz a cobrança, Lagerbielk volta dentro da grande área, Zetterson de perna direita, o goleiro pressionado, não quis brincar de perna direita, ele põe para fora, manual marcado para a seleção japonesa bater no ataque pela meia esquerda, quase 3 minutos jogados, é o primeiro tempo de bola rolando na Bandeirantes, vale vaga na próxima fase da Copa do Mundo, Copa do Mundo no Canadá, no México e hoje nos Estados Unidos em Dallas, por enquanto o placar de 0-0, Japão está jogando no campo de defesa, você ligado no microfone da Bandeirantes, começou o jogo da Holanda, lá Grela.
1: Começou e tem gol, viu, Martelo? Estou até esperando aqui para atualizar, para ver se não há nenhum impedimento, mas nada disso. Gol contra do meu zagueiro que botou para dentro. 2 minutos de partida, já está 1-0 Holanda em cima da Tunísia, a líder do Grupo F, Martelo.
0: Vai para o campo de ataque a seleção japonesa, quarta marcação, entrada da grande área com falta. Chega forte por baixo, comete a falta ali o Doan. O árbitro para o jogo, 1-0 para a Holanda. No outro confronto, Japão. Não sei se recebe a informação ou não do banco, mas tem que vencer o jogo. Foi falta, né, Bueno?
2: Exatamente, falta do camisa 10, Doan, acabou marcando a falta em cima da seleção sueca do Ayari, camisa 18. O Japão não tem nenhum amarelado, nenhum cartão amarelo em 2 jogos. Segue assim, Martelli.
0: 3, quase 4 minutos jogados neste primeiro tempo de bola rolando. A seleção do Japão está jogando pelo círculo central do gramado. Tanaka, Tanaka, volta o jogo pela quarta zaga. Ito domina pela meia esquerda dentro da grande área. Inteiro de vermelho, Suzuki. Suzuki recolhe na pequena área de perna direita. Ele quebra para o campo de ataque. Está buscando aproximação pela ponta na velocidade do. A bola é forte demais. Vai de goleiro para goleiro. Se terminar dessa forma, Holanda com 7 pontos. Japão com 5. Suécia com 4, passando numa melhor terceira colocação. Desse jeito, todas as seleções, as 3 que disputavam, avançam. Aí a questão é, o Brasil pega o Japão, a Holanda pegaria a seleção de Marrocos e aí teríamos o confronto, aí o terceiro, a Suécia, ainda para ver em qual chaveamento ela entraria. Mas neste momento as 3 seleções estariam na próxima fase. Sai jogando mal a seleção da Suécia, vem pro contra-golpe, o Japão pela meia direita, carrega a jogada no meio de 3, Maeda pela ponta direita, forte Maeda, empurrado dentro da grande área do Antu. Chegou na cobertura o Maeda, liso, que só perde a bola, tá nas mãos do goleiro. Bueno.
2: Jogada que começou com um erro de Ayari, ele caminhou, jogou pela direita, Svensson na marcação consegue ganhar no corpo, segue, joga, bola normal, Suécia na bola.
0: Está jogando a seleção da Suécia para a meia esquerda, de perna esquerda, Gudmundsson. Quebra para o campo de ataque na meia direita. Funciona a inversão. Berhardsson vai para cima da marcação. Pediu Gyökeres. Gyökeres para Berhardsson. À frente para Isaac. Jogadaça, é só bater o gol. Bateu curtinho e fraquinho. Mal na decisão. O chute fraco do Berhardsson, ficou tranquila a defesa para o Suzuki no centro do gol, caindo um pouquinho para a direita, Bueno.
2: Primeira chance de ataque da Suécia, já chega com Bernardsson, mais Isaac fazendo o papel principal, o papel dele de pivô, consegue uma boa chance e lá vem Japão.
0: Japão está jogando pelo campo de defesa, trabalha jogado o goleiro Suzuki. Suzuki pela ponta para Seco, Seco no campo de defesa, quebra para o campo de ataque, sobe o zagueiro para tocar de cabeça. Lindelof completa pela meia esquerda, sobe para tocar de cabeça no círculo central, volta a seleção japonesa, domina no corredor central de sua intermediária defensiva Itakura, o capitão japonês. Quase 6 minutos jogados deste primeiro tempo de bola rolando na Bandeirantes, a Bandeirantes levando a você a Copa do Mundo de São Paulo a todos os cantos do Brasil e do mundo. Japão 0, Suécia também 0 na terceira rodada do Grupo F. Vai descer para o campo de ataque, a seleção japonesa tranquilamente no campo de defesa. Ito, Ito por dentro, Tanaka se aproxima para fazer o domínio do círculo central do gramado. Ele abre a jogada para a meia direita, ainda no campo de defesa, para Seco. Seco a cabeça, volta, jogada para Itakura. Itakura dá um tapinha na bola para Tanaka. Tanaka pelo círculo central, mete a bola para Kamada. Kamada cruza a fronteira, tenta descer para o campo de ataque, ergueu a cabeça, fatiou.

0: A bola, ponta direita para o domínio cirúrgico, rente a marca da Cal, Sugawara. Sugawara volta jogado um pouquinho mais atrás para Seco. Seco enxerga Sugawara passando, ele prefere a abertura de bola para a meia direita. Doe levanta na entrada da grande área, sobe para tocar de cabeça. Awari pelo alto, tira. Japão inteiro no campo de ataque. 6, quase 7 minutos jogados. A Bandeirantes leva a Copa do Mundo para você. Fez a parede, tentou o pivô. Maeda no lançamento à frente, está impedido. Marcado impedimento, bola Suécia, campo de defesa, é isso?
1: Marcada a posição de impedimento do camisa número 18, Eda. Com isso, tiro de meta para a Suécia.
0: Léo Jens, 7 minutos jogados. É o primeiro tempo de bola rolando. Eu tô vendo, isso está se repetindo, viu? Os árbitros estão pedindo para os jogadores. Eu vi no jogo de ontem e vi num jogo hoje também. Para levantar o meião, o cara não pode jogar com o meião arriado assim para baixo, né, Léo? Tem gente que joga assim, a caneleira fica ali próximo ao tornozelo, os caras não estão deixando. Tá chato, Léo Jens.
2: Agora, o que mais me impressiona é o tempo de jogo. Acho que as medidas da FIFA para coibir a cera, acho que foram extremamente efetivas. É muito tempo de bola rolando, jogos são dinâmicos dentro da Copa, com pouquíssimas paralisações. Isso tem me impressionado de uma maneira bem positiva, Martelli.
0: Não, isso tá legal, isso eu concordo com você. Só faltou critério no gol do Vinícius Júnior ontem. Não sei se você viu hoje também no gol da Alemanha. O Pavlovic, ele ergue o pé para desarmar o jogador equatoriano e a árbitra não dá falta, ela dá o gol. Mas ontem, na minha visão, faltou isso no Vini Júnior. Deram a falta, para mim não foi, para você, Léo?
2: Para mim também não foi nada. Acho que o Vinícius Júnior, no jogo do Brasil ontem, contra a Escócia, ganha o espaço do Rick e aí ele domina e parte para cima. Acho que ele colocar o pé na frente do jogador da Escócia não quer dizer que ele tenha feito a falta ou tenha atrapalhado o movimento do zagueiro da Escócia, que cometeu um erro grave numa região perigosíssima. O Vinícius Júnior foi lá e marcou o gol, anulado pela arbitragem, para mim, de maneira incorreta.
0: 8 minutos jogados deste primeiro tempo de bola rolando. É verdade, a bola rola mais na Copa do Mundo de Canadá, México e Estados Unidos. Na Bandeirantes, para você, está jogando Itacura. Itacura no seu concentral, abre a jogada para a meia esquerda, corta a marcação, volta a jogada no campo de ataque pela ponta esquerda. Tenta descer para o campo de ataque, a seleção japonesa, placar de 0-0. Você ligado no microfone da Bandeirantes daqui a pouco. Deixa eu só ver, levantamento na segunda trave, dentro da grande área, corta a marcação, rasga a seleção sueca. Volta a jogada para o camisa 10, Duan pela meia direita. Boa bola, recebeu Duan. Duan escapa da marcação, chega por baixo, corta a zaga, fica no bate-bate, volta para a meia esquerda. Vai tentar descer o contra-golpe a seleção sueca. Ayari pela meia, tenta o passe pelo seu concentral. Elanga adianta tomar falta. Cadê o cartão? A falta é forte, o juiz não marca falta. Círculo central, bola para a seleção da Suécia. Bueno,
1: segunda falta dessa vez no camisa 11. Elanga, quem marcou foi o 7, Tanaka. O Japão não tem nenhum amarelado. Já pelo lado da Suécia, Lucas Bergvall, Ayari e Gabriel Gudmundsson estão amarelados. Se tomarem um amarelo nesta partida, não jogam os 16 avos.
0: Placar de 0-0, Japão 0, Suécia também 0. Você ligado no microfone da Bandeirantes, está jogando a seleção da Suécia. A Bandeirantes levando a você a Copa do Mundo. A Copa do Mundo de 2026. Quem domina no circo central do gramado, ele abre a jogada para a meia esquerda, para Lindelof. Lindelof volta na entrada da grande área. Zerterson domina inteiro de verde, vai quebrar a bola para o campo de ataque. Placar de 0-0. Atenção, você ligado curtindo no microfone da Bandeirantes, a Copa do Mundo. No toque da Bandeirantes, você confere, o ponteirinho está girando e a bola rolando para você. Copa do Mundo 2026, Canadá, México e hoje Estados Unidos em Dallas, terceira e última rodada do Grupo F. 10 minutos jogados, estou no primeiro tempo. Japão 0, Suécia também 0. 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Fala, Guilherme Agrela.
3: Tem mais um gol da Holanda contra a Tunísia, Martelli. Brian Brobbey, jogador de 24 anos do Sunderland da Inglaterra, faz seu terceiro gol na Copa e amplia para a Holanda diante da Tunísia. Agora, Holanda 2, Tunísia 0, Martelli.
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0: Copa do Mundo na Bandeirantes, é redundante quando tem Copa do Mundo, é na Bandeirantes. 10 minutos jogados deste primeiro tempo, placar de 0-0, Holanda vence 2-0, saldo de gols caso o Japão vença aqui, né? A definição para ver quem passa em primeiro e quem passa em segundo é saldo de gols. Japão empatou em 2-2, depois meteu 4-0 na Tunísia. A Holanda empatou em 2-2, depois meteu 5-1 na Suécia, ou seja, o saldo estava empatado, Léo Jens. Agora está 2 a mais de saldo de gols em relação ao Japão. E a Holanda tem um gol a mais, né, Léo?
2: Isso, e esse é um fator importante, o gol a mais que a Holanda tem. E um adversário bem mais fácil do que o da seleção japonesa aqui. A Holanda enfrenta a Tunísia já eliminada dentro da Copa do Mundo. Então a tendência é a Holanda golear. Já o Japão tem um confronto, por enquanto, complicadíssimo contra a Suécia. Jogo equilibrado por aqui. Interessante os movimentos feitos pelo Ueda, o centroavante do Japão, que baixa bastante para atrair um zagueiro da Suécia. A seleção europeia tenta primeiro se defender para depois atacar, também pelas características dos seus jogadores. Gyökeres, Isaac e Elanga, os três homens mais avançados do time do Graham Potter, são jogadores que precisam de espaço, que têm velocidade. Então é mais negócio para a Suécia voltar e se defender próximo do próprio gol e tentar jogar no contra-ataque do que tentar se instalar no campo do Japão. O Japão já tem mais essa característica de controlar o jogo, de ter a bola, de ter mais a iniciativa da partida, Martelli.
0: Vai pro campo de ataque a seleção japonesa pela meia esquerda, tenta descer na canhota, domina Nakamura, Nakamura ergue a bola na segunda trave, é fechadinha por pouco, Sugawara não chega na linha de fundo, tiro de meta e só isso, Bueno.
1: Uma troca de passes entre Kamada e Nakamura, não acaba acontecendo nada, mais um tiro de meta para a Suécia cobrar, Jackson Zemström está na bola.
0: Placar de 0 a 0, toma distância para a cobrança de tiro de meta. Zeterson para fazer o levantamento dos minutos jogados. É o primeiro tempo de bola rolando. Na Bandeirante está valendo vaga em 16 avos na próxima fase. Por enquanto, Brasil e Japão. Vai vendo aí, Léo James, que eu vou lhe perguntar lá no fim do jogo se vai ter condições, se o jogo vai ser duro, se a parada é complicada contra a seleção japonesa. Segunda-feira, até o momento, ao que tudo indica. Brasil e Japão, 14h, com transmissão da Bandeirantes. Manual para a seleção sueca bater pela meia esquerda. Isaac vai para a cobrança, deixa a bola nas mãos de... Está ali com a 24, Strode, sem pressa. Strode dá a bola nas mãos de Gudmundsson. Lateral para a seleção sueca bater pela meia esquerda, Gudmundsson. Ele está lá praticamente na arquibancada. Isso aí não mexe, é um tripé, meu filho. Gudmundsson para a cobrança de lateral, arremessou a bola para meio da grande área, sobe para tocar de cabeça. Corta a marcação da seleção japonesa, vai voltar pela quarta zaga, pressionadíssimo. Estava pressionado pelo campo de defesa, vai bem, Strude. Recua no corredor central de sua intermediária defensiva. Zeterson de perna direita, o goleiro quebra para o campo de ataque na ponta direita, no alto, toca de cabeça. Vem firme para botar para fora tranquilamente, Ito. Em arremesso manual para a seleção da Suécia bater no campo de ataque. Na Bandeirantes, 13, quase 14 minutos jogados. Maída está voltando para a recomposição lateral no campo de ataque para a seleção da Suécia. Toma distância para fazer a cobrança de Hudson. Hudson volta pela quarta zaga, Lagerbielke para Rhein. Rhein pelo círculo central do gramado de primeira para Gudmundsson. Gudmundsson volta para a meia direita para Lagerbiel, que tentou lançar forte demais, linha de fundo, era para Elanga, tiro de meta para o Japão, Bueno.
1: Suécia, que até o momento só conseguiu uma finalização no gol de Suzuki, tentou mais uma, dessa vez uma bola esticada para o Elanga, acabou forte demais, apenas tiro de meta para a equipe japonesa.
0: Vai ser a jogada da seleção japonesa, olha o Fernando Diniz aí, ó. Sai jogando o Japão com dois zagueiros dentro da grande área, Ito pro Suzuki, aí o Suzuki quebra pro campo de ataque. Não dá pra criticar, deu certo. Abre a jogada pela meia direita, Doan, pedalou, balançou, bateu no gol, travado pela marcação, sobrou pela meia esquerda. Pode pintar o gol do Japão, Maeda domina, perde o espaço. Maeda pela meia esquerda, pressionado por Berrazzo. Maeda tenta levar a bola pro campo de ataque, ele volta pra Ito. Ito tenta descer pra Nakamura, Nakamura volta pelo círculo central do gramado pro capitão Itakura, Itakura pela meia esquerda pra Tanaka. Tanaka tá pedindo por dentro, Kamada antes dele. Kamada abre a jogada pela canhota pro domínio de Ito. Ito cruzou rasteira, entrada da grande área, tirou marcação, vai pintar o contra-golpe, Ayari para a seleção sueca, ele abre a jogada na ponta direita, pode descer, ia descendo o Elanga, ia descendo, meia direita, falta marcada, chegou sentando a bota, marcação japonesa aí, Bueno.
1: Falta do Ito, novamente em Elanga, que sofre a sua segunda falta na partida, a terceira do jogo, todas elas na seleção da Suécia.
0: Você ligado no microfone da Bandeirantes, placar de 0 a 0, 15 minutos jogados, é o primeiro tempo de bola rolando. Japão e Brasil até o momento, 14h na segunda-feira. A Holanda enfrenta 22h a seleção de Marrocos. E a Suécia está passando como a terceira melhor, uma das terceiras, 8 melhores seleções na Copa do Mundo. Doan domina pelo seu concentral, ele volta pela quarta zaga na meia direita. Seiko sai para o jogo, Seiko antes dele, Sugawara na recomposição. Ele mete a bola nos pés de Tanaka pelo seu concentral do gramado, ele abre a jogada lá pela meia esquerda. Vem para o domínio Ito solta lateralmente pela canhota para Nakamura está pressionado, volta para Ito. Sobe a marcação da Suécia com Elanga, Ito domina no campo de defesa pela meia esquerda, recua o capitão Itakura na meia lua de sua grande área. Zap pro jogo, chapa, bola pra Seco, Seco pra meia direita, dá um passe atrás pra Suzuki, Suzuki o goleiro inteiro de vermelho, dentro da pequena área de perna esquerda, ele tenta a reposição à frente pra meia esquerda, é bem treinada essa seleção. O Japão está jogando legal por baixo, Toa criou espaço, clareou meia direita, abriu jogada, é pro domínio de Nakamura, Nakamura domina pela meia esquerda, olha pro meio da grande área, passou Doan, Nakamura volta jogada um pouquinho atrás, vai Ito pro campo de ataque pra Tanaka, entrada da grande área, ele pode bater, preferiu abrir a jogada pela meia direita, Sugawara dominou, levantou na segunda trave nas mãos do goleiro. No alto, Zeterson para fazer a defesa. Bueno.
1: A construção da jogada foi boa, de um lado para o outro com o Sugawara. Neste momento em que a Suécia saía jogando falta, mais uma do Japão, do camisa número 7, Tanaka. Mas mais uma vez, não consegue chegar ao ataque. A seleção japonesa busca ainda sua primeira finalização na partida.
0: Bom, Nakamura, agora ele, o Tanaka, ele se adianta em relação à Yari. Agora não foi nada, Léo Jeans, na Copa do Mundo, né? Tô falando de brasileiro, não. Eles não estão marcando esse contato, não.
2: Aliás, essa é uma marca da seleção japonesa. Pressão na saída de bola. Faz muito bem esse time. É, tem jogadores leves com capacidade para fazer essa marcação mais alta lá na frente. Defensores também que conseguem correr para trás. Foi dessa forma, por exemplo, que o Japão conseguiu fazer um dos gols na seleção brasileira. O Brasil, no ano passado, foi derrotado por 3-2 pelo Japão. Um dos gols, um erro crasso do Fabrício Bruno, gerado a partir de uma pressão do Japão, erro de passe, e aí saindo o gol da seleção japonesa, Martelli.
0: Está jogando o Japão dentro da grande área, o goleiro Suzuki pela meia esquerda para seu zagueiro Ito. Ito ameaça quebrar para o campo de ataque, ele tenta quebrar a frente, era o capitão Itakura, escora a frente, a marcação, arremesso manual. Japão está tentando essa saidinha de bola no campo de defesa, a quarta marcação, Gyökeres põe para fora, lateral para a seleção japonesa bater no campo de defesa pela meia esquerda, toma distância, vai para a cobrança Ito. Ito arremessa a bola nos pés pela meia esquerda de Kamada, volta para Ito. Ito levanta para o campo de ataque, tentou subir para tocar de cabeça, o Ida estava pressionado, volta no campo de defesa na meia esquerda, mais uma vez voltando para Tanaka. Tanaka no campo de defesa pela canhota. Ele volta a jogada para meia lua da grande área. Itakura, o capitão. Já deu jogo na meia direita para Seco. Seco um pouco mais aberto pela meia direita. Chega para fazer o domínio. Kamada tenta afentar a frente à marcação. Tem Tanaka com ele. Kamada prefere recuar para o zagueiro centralizado. O capitão Itakura mete a bola para Tanaka. Tanaka volta pela meia direita. Passe para Seco. Seco cruza a fronteira. Deu passe por dentro do círculo central. Conseguiu o domínio. Maeda fintou a marcação. Pediu pela meia direita. Doan preferiu o levantamento na ponta. Era para Sugawara, na ponta direita, no alto, toca de cabeça, tira Lindelof, põe pra fora, escora frente à marcação em manual, lateral pra seleção sueca bater no campo de defesa pela meia esquerda. 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E no tradicional aqui em São Paulo, no tradicional da AIO de São Paulo, para São Paulo e para a região metropolitana, seguimos juntos no 107.3. Vai para o campo de ataque aqui da Bandeirantes, a seleção do Japão, placar de 0-0. Deu tapinha na bola do Doan pela meia direita. Sugawara caiu, pediu a falta, o juiz não deu, segue o lance, corta a marcação, tá brigado, inteligente. Kamada abriu jogada para a meia esquerda, lá pela ponta, em velocidade, partiu Maeda, sai. Sai bem a marcação sueca, sai bem o goleiro Zeterson, ele se adianta no passe nas costas, tá nas mãos do Zeterson.
1: O Japão ainda segue tentando dar sua primeira finalização da partida, fica nas mãos do Zeterson. Com isso, segue a Suécia 0, Japão também 0.
0: Quase 20 minutos jogados, a Suécia tenta descer para o campo de ataque, finta a marcação, fez a parede, Gyökeres perdeu, volta, jogada pela meia esquerda, vai para o contragolpe, o Japão virtou a marcação na meia esquerda, em cima de um de dois, Nakamura na sequência, perde a bola, tome contragolpe para a Suécia, Elanga lançado, meia direita, linha lateral da grande área, ele Itakura, Itakura na frente dele, Elanga carrega, penteia a bola pela queira da grande área, na meia direita ele acalma, volta o jogo para Lagerbielk, no toque da Bandeirantes você confere, o ponteirinho está girando e a bola rolando para você. Copa do Mundo, Canadá, México e hoje Estados Unidos na noite em Dallas. Última fase, último jogo da terceira rodada do Grupo F. 20 minutos já se foram do primeiro tempo. Japão 0, Suécia também 0. 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
3: Martelli, a Holanda segue vencendo a Tunísia, placar de 2-0. Neste momento, a líder do Grupo F da competição, Memphis Depay, jogador do Corinthians, está no banco de reservas. Mais cedo, o Equador venceu a Alemanha 2-1 e a Costa do Marfim bateu o Curaçao pelo placar de 2-0. Martelli.
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0: Na Bandeirantes, é a Copa do Mundo, é Japão pro campo de ataque. Tu levou pra linha de fundo, pode cruzar, cruzou, deu toque pro gol. Passa à direita do Zé Terson. Maeda subiu, testou linha de fundo, tiro de meta para a Suécia e Bueno.
1: Maeda subiu de cabeça, lutou ali contra o número 2, o Gustav, conseguiu ganhar. Um dos jogadores mais experientes dessa seleção japonesa garante a primeira finalização, foi fora do gol, mas já levou o perigo à meta de Zetterson.
0: Placar de 0 a 0, tudo igual para você ligado no microfone da Bandeirantes. Toma distância, vai para a cobrança, Zetterson na Bandeirantes. Valendo vaga na próxima fase da Copa do Mundo. Zetterson quebra para o campo de ataque. Sobe para tocar de cabeça, corta a marcação da seleção japonesa. Recua o campo de defesa pela quarta zaga, sai jogando tranquilamente. Tá naquele erro, passe à frente. Quarta marcação sueca, sai jogando no campo de defesa. A Suécia desce, a Suécia sabe que está na próxima fase. Só que está como terceira. Melhor seleção, Japão passando em segundo. Segunda-feira, portanto, 14h, Brasil e Japão. No campo de defesa, pela meia esquerda, trabalha a jogada, a seleção sueca. Domina, estava livre de marcação, Gudmundsson. Gudmundsson recua o jogo lá pela meia direita para Lagerbielke. Lagerbielke volta o jogo dentro da grande área. Zé Aterson vai ser jogado para a seleção sueca. Chegamos à metade desse primeiro tempo de bola rolando na Bandeirantes. Em Dallas, por enquanto, sem gols. Sai jogando na meia esquerda, Gudmundsson. Centralizado, vem para buscar a jogada. Quem abre a jogada pela meia direita para Lagerbielke. Lagerbielke recua dentro da grande área para Zé Aterson. Zé Terson levanta para o campo de ataque, vai subir para tocar de cabeça. Elanga, mais alto que ele toca, vai pelo alto Itakura. O capitão tira a bola de cabeça, volta na meia direita. Insiste a Suécia, a abertura de bola. Berhardsson abriu a jogada pela meia esquerda para Strode. Strode domina para o campo de ataque, ele pisa na bola, volta para Gudmundsson. Gudmundsson com o passe à frente, ele, Isaac apareceu. Isaac deu tapa, saiu para a tabela, carregou na meia esquerda. Demorou demais a Anhari, volta pela meia direita. Já está no campo de ataque, Lagerbielke vai curtindo, vai de meia o zagueirão. Ele volta o jogo para quem? Vem pelo seu concentral, abre a jogada para a meia esquerda. Essa seleção da Suécia, sim, corrige a jogada. Gudmundsson, Gudmundsson pela meia esquerda, trabalha um pouquinho mais à frente, tentou fazer o domínio, perdeu a bola. Aí Ayari ficou na entrada da grande área. Sai jogando a seleção da Suécia com Zé Aterson lá atrás. 23 minutos jogados, é o primeiro tempo de bola rolando. Por enquanto, sem gols em Dallas. Japão passando em segundo, Suécia passando em terceiro. Sai jogando a seleção da Suécia, 1 minuto e meio com a bola nos pés da Suécia, mas não leva perigo a seleção do Japão. Zé Aterson de perto da esquerda, dentro da grande área, levanta Gyökeres, tentou escorar, escora frente à marcação, volta na entrada da grande área. Suzuki esperava para pegar a bola na mão, hein, pra quê? Na meia lua da grande área, ele quebra para ataque e põe para fora. Com isso temos a pausa para a hidratação de Japão 0, sob vaias, hein? Suécia também 0, porque acho que eles não estão gostando do jogo, é isso, Léo?
2: É, o jogo ainda é fraco. Você falava sobre a Suécia ficar 1 minuto e meio com a bola. Essa não é a do time comandado pelo Graham Potter, é um time mais vertical, mais direto, que prefere primeiro se defender para depois atacar. Mas como está na terceira colocação do grupo e busca subir para de repente ficar na segunda posição, a Suécia tem um pouco mais a iniciativa dentro do jogo, mas não tem atletas com essa característica. Isaac, Gyökeres, Elanga são todos jogadores de velocidade e precisam de espaço nas costas para correr, algo que o Japão não dá nesses primeiros aproximadamente 25 minutos. Uma dinâmica, uma tendência do jogo até aqui, o Japão trocando passes na sua saída de bola, passes curtos. O Japão busca atrair a Suécia para o seu campo para depois usar uma bola longa no Eda, o centroavante. Ele não é um homem de área, mas joga bem de costas para o gol. Ele joga de costas e aí ele consegue fazer a jogada para alguém que venha de frente, atraindo a Suécia. O Japão tem aí campo para correr, tem velocidade para isso. Nesses primeiros aproximadamente 25 minutos, fica muito nítido que a seleção japonesa é melhor do que a sueca, Martelli.
0: A gente tem que se preocupar, o Léo James, olhando para a próxima fase, já vamos antecipando o cenário. É claro que tem jogo pela frente, mas é Brasil e Japão até o momento.
2: Eu não me preocuparia tanto assim. É claro que a seleção japonesa já venceu o Brasil ao longo desse ciclo, bateu a Inglaterra, a Alemanha, seleções da primeira prateleira, ou da segunda ali, desta Copa do Mundo. Mas eu acho que Carlo Ancelotti já tem os caminhos para superar a seleção japonesa, porque se nos recordarmos do jogo entre Brasil e Japão, um amistoso no ano passado, a seleção brasileira abriu 2-0 e fazia uma grande partida. Tomou a virada porque vários jogadores sentiram principalmente o aspecto mental. Vários deles, inclusive, não voltaram a vestir a camisa da seleção brasileira. Falo sobre Carlos Augusto, sobre Beraldo, sobre o Hugo Souza, que não foi bem naquele dia. Então tá mais na conta do aspecto mental do que propriamente o Brasil ter sido superado na parte tática. Acho que vai ser interessante o posicionamento do Casemiro contra o Japão. Pelo Japão usar os jogadores muito abertos e o Brasil jogar com uma linha de quatro defensores, não se surpreenda se o Casemiro jogar praticamente como um terceiro zagueiro entre os outros dois da seleção brasileira. No caso, entre o Gabriel Magalhães e o Marquinhos, para que o Brasil, no momento sem a bola, feche numa linha de cinco. Acho que deve ser dessa forma que o Brasil vai se comportar diante do Japão. Tem tudo para superar o adversário que vier pela frente na próxima fase da Copa do Mundo, Martelli. Talvez eu esteja um pouco contaminado pela boa atuação da seleção brasileira, mas eu estou otimista.
0: Segunda-feira, 14h, até o momento tem Brasil e Japão na Bandeirantes. Ó, tá quente lá, os caras com saco de gelo na nuca, no rosto. Tá muito quente lá em Dallas, o Lucas Bueno. E que horas são lá, por gentileza?
1: 33 graus neste momento, 18h30. Nossa. Pouco quente lá para 18h30.
0: Tá louco. Tá explicado. 27 minutos jogados, é o primeiro tempo de bola rolando. Daqui a pouco vem um intervalo inteligente no microfone da Bandeirantes. Ana Martins a subir para todos os cantos do Brasil e do mundo. A Bandeirantes levando para você Japão e Suécia, a Copa do Mundo. Quebra para o campo de ataque, Zé Anderson sobe para tocar de cabeça. Itakura, ele tenta o passe à frente por dentro para Maeda. Maeda tenta o lançamento pelo circo central, cobrança de falta. Com a bola rolando, não pode, Bueno.
1: Mais uma falta marcada por Ivan Arcides Barton, árbitro de El Salvador. Todas as faltas até o momento no elenco da Suécia. O Japão ainda não teve nenhuma falta a seu favor. Com isso, lá vem o camisa Isaac Hein na bola.
2: Queria mandar um abraço aqui para Kleber Bahia, está na nossa audiência. Mandou a seguinte mensagem para mim: Casemiro tem que jogar no banco.
0: Kleber Bahia, que é um grande volante do Democrata, poderia estar na Copa do Mundo, com certeza. Um abraço para você, grande Clebão, Kleber Bahia. Só tem gênio. 28 minutos jogados, é o primeiro tempo de bola rolando. Aí o Elanga escorregou. Passe errado, linha de fundo. Ayari, tiro de meta pro Japão, Bueno.
1: A bola que a Suécia conseguiu roubar no meio de campo do camisa 7, Altanaka, deixou Elanga e Ayari na ponta sozinhos. Eles acabaram se atrapalhando, apenas tiro de meta para o Japão. Suzuki na bola e dessa vez não tem toque lá, Fernando Diniz. Vai ser chutão para a área.
0: Tiro de meta para a seleção japonesa, quebra lá para o campo de ataque, Suzuki, os zagueiros subiram. Suzuki levanta, toca de cabeça, sobe para tocar de cabeça, quarta marcação, Rien pela meia esquerda. Pro domínio de Strode, perdeu, Strode ergueu demais o pé, falta para o Japão bater pela meia direita. 28:30 desta primeira etapa, placar de 0-0, aqui na Bandeirantes, Copa do Mundo. Ó, esse lance aí, ele ergueu um pouquinho mais em relação ao gol de hoje, hein? Na seleção alemã com Pavlovic roubando e gol de Sané. A árbitra mandou seguir, não anulou. 28 minutos jogados deste primeiro tempo. Sai jogando na entrada da grande área, domina o capitão Itakura. Itakura com a 4 nas costas, ele gesticula, pede a posição pela meia direita de Tanaka. Tanaka pelo campo de defesa para Camada pela meia direita, tenta descer para o campo de ataque com Seco. Seco levanta a frente para ninguém. Tocou de cabeça tranquilamente, Rien recua na entrada da grande área. 0-0 placar do jogo. Sai jogando a seleção sueca para a meia esquerda. Vem para fazer o domínio, está livre de marcação Strode. Strode fica aberto pela canhota, ele volta pela quarta zaga, deu um tapa na bola, Gudmundsson volta centralizado para Rien no campo de defesa para Gudmundsson pela meia esquerda, vai-se embora para o campo de ataque, placar de 0-0, ele adianta para Isaac, sumido no jogo, não está em condição 100% por assim dizer, mas sumido no jogo Isaac, recua e sai jogando a seleção japonesa. Seco dentro da grande área para Suzuki na meia lua de primeira para Tanaka pressionado pela marcação de Isaac, ele volta o jogo na meia direita, é para Seco, terceiro zagueiro. Seco na ponta para Sugawara levanta, bom lançamento nas costas da zaga para apostar a corrida, nossa! Mas o que puxaram a camisa do Doan, hein? Na disputa do Rien com o Doan, Bueno.
1: Colocaram o Doan numa situação complicada, porque foi Isaac Rien e Victor Lindelof contra o Doan, camisa 10 do Japão. Com isso, acaba tendo dificuldades, apenas a bola nas mãos de Zetstra.
0: No toque da Bandeirantes, você confere, o ponteirinho tá girando e a bola rolando para você. Copa do Mundo, Canadá, México e hoje Estados Unidos, terceira rodada, última antes da fase eliminatória. É o Grupo F em Dallas, 30 minutos jogados do primeiro tempo. Japão 0, Suécia também 0. 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
3: Martelli, a Holanda segue vencendo a Tunísia, 30 minutos de jogo deste primeiro tempo. 2-0, inclusive se classificando na primeira posição deste grupo F de Suécia e Japão. Mais tarde tem Turquia e Estados Unidos e Paraguai e Austrália. Amanhã, Noruega e França, Senegal e Iraque e Cabo Verde e Arábia Saudita e o clássico jogaço entre Uruguai e Espanha às 9 da noite.
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0: 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Pra você, Baixada Santista, segunda-feira, você vai pra 106.7, Novo Daio. Olha o quem ficando pra trás, é pra cartão, seu juiz! É pra cartão, seu juiz! O Rien perdeu na velocidade, escapava legal pela ponta esquerda, é difícil parar o homem. O Eda, puxado nas costas da zaga, o Eda na meia esquerda, é pra cartão, falta pro Japão!
1: Primeira falta marcada a favor da seleção japonesa. Isaac Hen acabou tomando o cartão amarelo. Ele não era um dos amarelados. Apenas Lucas Bergvall, Ayari e Gudmundsson estavam amarelados. Tem que tomar cuidado para participar do 16-avos.
0: Fala, Léo.
2: O Ede é muito bom jogador. Centroavante, artilheiro do último campeonato holandês. 25 gols em 31 jogos. Mas não é aquele centroavantão de área. É rápido, tem velocidade. Sai bem da área. E os três zagueiros da Suécia são bem pesados. Nesse aspecto ele já começa a levar vantagem e já faz com que o zagueiro pelo lado direito, o Rien, leve um cartão amarelo, Martelli.
0: Placar de 0-0, Japão 0, Suécia também 0, 32 minutos jogados deste primeiro tempo em Dallas, por enquanto 0-0, Holanda passando em primeiro, Japão passando em segundo, Holanda pegando no nosso grupo Marrocos, o Brasil pegando o Japão segunda-feira, 2 da tarde para você aqui em São Paulo e região metropolitana, seguimos firmes no 107.3, segunda-feira 29 de junho, Baixada Santista vai pro Dial, 106.7 na Bandeirantes, checa aí pra você de São Paulo e região metropolitana. Você já tá no 107.3? Que uma hora vai sumir o outro, hein? 107.3 da Bandeirantes. Desce pro campo de ataque, o Japão pra meia esquerda até a escapa da marcação, Tanaka tá pedindo a bola pelo círculo central, volta pra Itakura, o capitão, abre a jogada pra meia direita pra Sugawara marcado de perto, chega Strode pra cima dele, Sugawara volta pela quarta zaga pra Seco pra Itakura pelo círculo central do gramado, Sérgio vindo pra seleção japonesa, ele inverte o lado do campo pela meia direita, é no alto, é difícil o domínio, mas deu certo o Seco dominou, quebrou pro campo de ataque, sobe, toca de cabeça, tira mais uma, Gudmundsson. Quarta marcação pela meia esquerda da seleção da Suécia. Isaac, jogador do Liverpool, tocado, pediu a falta, mas não é falta. Já estava marcado o arremesso lateral no lance anterior. Daqui a pouco, Ana Martins assume o intervalo inteligente aqui na Bandeirantes. Lembrando a você, 11 da noite, Daniel Oliveira narra Paraguai e Austrália na Bandeirantes com Carlos Guimarães, Everton Ramos e o timaço da Bandeirantes. Passamos de 33 jogados deste primeiro tempo. Arremesso manual para a seleção do Japão, bater pela meia direita. Seco arremessa, bola à frente, quarta marcação, sobe para cara de cabeça, vem Strode para botar para fora, novo lateral para a seleção do Japão bater pela meia direita, 0-0 o placar do jogo, Sugawara arremessa a bola à frente, vem para fazer o domínio, Maeda, ele finta a frente, a marcação, nossa, puxado demais, ganhou pela ponta, levou na linha de fundo, Sugawara vai no cruzamento, rasteiro, passou, vai chegar a entrada da grande área, rasga de qualquer jeito, o Lagerbiel que tira, e o Ken fica caído lá dentro da grande área, o jogador sueco, e o Japão briga com Tanaka cometendo falta na meia esquerda, bola para a Suécia. Bueno.
1: A Suécia conseguiu afastar a bola. Isaac Hen, ele que está amarelado, ficou no chão, já pediu atendimento o goleiro Zetston. Com isso, segue o jogo. Ficou marcado a falta de Al Tanaka, camisa 7, a segunda falta dele no jogo. A quinta falta a favor da Suécia. Agora, o árbitro de El Salvador autoriza a equipe médica a entrar no campo.
0: O Hen está sentindo ali na pequena área. E aí o juiz está falando, o senhor vai ter que sair para ser atendido. Um minuto. Quer atendimento mesmo? Ele confirma, quero sim. A Suécia... Ô Léo Dien, o senhor estava fazendo contas aí. A Suécia pega quem caso passe? É pedreira ou é jogo fácil?
2: Suécia, caso passe na terceira posição desse grupo, pega a França na próxima
0: fase. Ah, jogo fácil, Léo.
2: Ou seja, o segundo colocado, o Japão, pega o Brasil e o terceiro, a Suécia, pega a França.
0: Tá legal,
2: se ficar,
0: hein?
2: O bicho pega, se correr, o bicho come, Martelli.
0: Esse grupo aí tá legal, viu? Tá legal. Quem tá se dando bem numa dessa aí é a Holanda, que tá pegando Marrocos. E aí tá sentindo o posterior da coxa esquerda por quem? Sei não, se vai dar pra continuar. Quais são as opções do banco de reservas do Graham Potter, por gentileza, hein, Bueno?
1: Vamos lá, com a 6, o Johansson, com a 8, o Svensson, com a 15, o Carl Steen e com a 14, o Ekdal. Lembrando que a Suécia acabou perdendo algumas opções para a sua zaga, principalmente a de Emi Ron, zagueiro que joga na Juventus, acabou sendo desfalcado por lesão da seleção da Suécia.
0: Acho que não vai dar para o Rei, não, hein? Ele está saindo apoiado, um braço em cada membro do departamento médico. Acho que o Rien realmente vai ter que ser substituído, hein? O Lindelof está conversando com os capitães. O Lindelof está conversando com o capitão, que é o outro, né? O Itakura. E a Itakura está falando com o Lindelof. Eu vou explicar a regra. Seguinte: quando o jogador é atendido nesse novo protocolo da FIFA, os jogadores não podem ir até a beira do gramado conversar com os técnicos enquanto acontece um atendimento. Justamente para evitar cera e para você evitar que seja uma pausa técnica. Então ele chamou os capitães e fez sinal: ó, o momento de você ir lá e conversar com o seu treinador é durante a pausa, senão é passível de cartão amarelo. Até nisso a gente tem a mudança, viu, Léo James?
2: Isso, para a gente ter menos cera, né? O que a gente se acostumou a ver é o goleiro caindo para que o treinador fizesse uma espécie de uma pausa técnica para passar instruções para os seus jogadores. Teremos mudança na Suécia e será uma mudança tática, tá? O Lucas Bueno vai trazer pra gente.
1: Exatamente. Lucas Bergvall, ele que é meio-campista do Tottenham na Inglaterra. Alguns portais ingleses já noticiaram que ele pediu para sair do clube inglês. Entra no lugar do Isaac Rein, amarelado. Lembrando que o Bergvall tá pendurado para essa partida, não pode tomar cartão.
0: Então a mudança tática, o Léo James explica. O que, que vai acontecer com o Gudmundsson, com o Lindelof, Strode, Lagerbielk e companhia?
2: O Bergvall que entra para jogar no meio campo. E ele é meio campista, claro. O Lindelof vinha jogando como primeiro volante, mas é zagueiro de origem. Com a mudança, o Lindelof passa a jogar no miolo de defesa, na vaga que era do Rien, jogador que deixou o campo lesionado. A Suécia tem uma seleção muito jovem, Martelli, jogadores que ainda talvez não tenham a rodagem necessária para uma Copa do Mundo.
0: Deixa eu ver a Suécia chegando, vem cruzamento fechado na ponta direita, desarmado Berhardsson, ficaram pedindo toquinho de mão, aí no levantamento o Tanaka toma falta, é naquele limite, hein, é naquele limite para tomar um cartão, Tanaka, carrinho sofrido, meia esquerda, falta para o Japão, Bueno.
1: Mais uma falta marcada a favor do Japão, desta vez no camisa número 7, Tanaka, e dele, Lucas Bergvall. Lembrando que ele acabou de entrar e está pendurado. Se tomar cartão, perde o próximo jogo e o Japão também muda. Sai Itakura, ele que é o capitão, acabou se tornando o capitão da seleção japonesa após o corte de Endo, e entra o camisa 3, Shogo Taniguchi.
0: Ué, Taniguchi com a 3 em campo, eu não vi. Não sei se você reparou, Léo, eu não vi nenhum tipo de movimentação do Itakura gesticulando, dizendo que estava sentindo, mas o Hajime Moriaço me parece um treinador muito sereno, muito sóbrio, talvez tenha um plano, Léo, colocou o Taniguchi. Taniguchi joga onde, Léo James?
2: Você não tem grandes mudanças táticas, não, Martelli, não é por causa da troca do lado da Suécia que o Moriaço mexe também na seleção japonesa. Deve ter sido algum tipo de problema físico com o jogador japonês para ele sair.
0: Taniguchi, portanto, está em campo, está ali centralizado e ele vai diretamente, não é tática não, ele pega exatamente a vaga do Itakura, já está centralizado, talvez tenha sentido algo, capitão. 39 minutos jogados, é o primeiro tempo de bola rolando, placar de 0 a 0 na Bandeirantes, desce para o campo de ataque a seleção japonesa, domina Don no circo central, ele abre a jogada para a meia direita para o Sugawara abandona a ponta direita, vem por dentro, carrega a jogada, volta um pouquinho mais atrás para Seco erga a cabeça, busca espaço, está aberto pela ponta direita, Duan está pedindo, Seco prefere o passe por dentro para Tanaka pela meia direita no campo de ataque, sai jogando a seleção japonesa, placar de 0 a 0 vai para o campo de ataque, o passe quase passa na entrada da grande área, Sugawara arriscou de longe, rasteiro nas mãos do goleiro Bueno.
1: Isso mesmo, Martelli, Sugawara acabou marcando o primeiro chute ao gol da seleção japonesa, um chute fraco que ficou fraco e Svensson conseguiu pegar de forma tranquila. Só uma informação, Isaac Rein acabou saindo direto para o vestiário, foi acompanhado da equipe médica sem conseguir andar, com dois caras ajudando ele a ir até o vestiário.
0: Tava mal mesmo, né, Léo James, o Rien?
2: Tava, é um zagueiro mais pesadão, o Lindelof é recuado para jogar na sua posição de origem. E agora, os dois meio-campistas da Suécia, Ayari e Bergvall. 20 anos para o Bergvall, 22 anos para o Ayari. Acho que eles representam muito bem essa seleção sueca. Atletas com pouca rodagem no futebol ainda, mas de extrema qualidade. Acho que na próxima Copa do Mundo, Martelli, em 2030, a Suécia estará melhor preparada para o Mundial, até porque Graham Potter, o treinador que assumiu no final do ciclo, já tem um contrato renovado para 2030, então ele deve ter uma sequência, um ciclo todo para concluir o seu trabalho.
0: No toque da Bandeirantes, você confere, o ponteirinho está girando e a bola rolando para você. Copa do Mundo, México, Canadá, hoje Estados Unidos em Dallas, terceiro e último jogo do Grupo F, valendo vaga na próxima fase, passados 40 minutos do primeiro tempo. Japão 0, Suécia também 0, uma mudança para cada lado, sem grandes chances. Plantão esportivo da Bandeirantes, fala Grela.
3: Martelli, jogo da Holanda segue 2-0 para os holandeses sobre a Tunísia, agora aos 40 minutos deste primeiro tempo. Já na Série B do Campeonato Brasileiro, Cuiabá e Londrina vão se enfrentando, 1-0 para o Londrina fora de casa nesta que é a 15ª rodada da competição.
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0: Na Bandeirantes, daqui a pouco o intervalo inteligente. Ana Martins assume para todos os cantos do Brasil e do mundo. Jogo parado, Elanga derrubado. Campo de defesa, meia direita. Bola para a Suécia.
1: Oitava falta marcada na seleção sueca. A terceira marcada em cima do camisa 11, Elanga. E de novo por ele, o camisa 7, Altanaka. Já é a quarta dele no jogo. A próxima pode levar cartão.
0: Jogo parado, falta marcada para a Suécia. Sai jogando no campo de defesa. A seleção sueca, placar de 0-0. Trabalha a jogada, Gudmundsson. Volta para Lindelof. Lindelof pelo círculo central do gramado. Tenta descer para o campo de ataque. Ele abre a jogada para a direita para Berhardsson. Berhardsson por dentro, corta a marcação japonesa. Tenta descer em contra-golpes. Girou no círculo central. Caiu camada. E o árbitro deu a falta para o Japão.
1: A terceira falta marcada a favor do Japão, lembrando que a seleção japonesa não tomou cartão ainda nessa Copa do Mundo. Tanto no primeiro quanto no segundo jogo, não tem nenhum amarelado e os cartões acabam sendo zerados para a próxima fase. Então todos os jogadores do Japão estão liberados para tomar cartão amarelo em qualquer ocasião nesta partida.
0: Os caras são cordiais até em campo, o Léo James.
2: Verdade.
0: A água da rua lá em Tóquio você pode beber, é limpa. Aí... os caras recolhem o lixo, melhor hospitalidade que tem, até para fazer falta, os caras pensam duas vezes, Léo.
2: Pois é, acho que o povo japonês com certeza é muito evoluído para a nossa sociedade atual. Agora, o problema do Japão tem a ver com as lesões, Martelli. Mitoma, Minamino, Endo, todos esses jogadores não puderam ser convocados pelo Moriaço para a Copa do Mundo. Mesmo assim, o Japão apresenta um bom nível de jogo. Não tem grandes peças de reposição, mas o coletivo é tão forte que você sente pouca falta dessas individualidades. Não bastassem esses desfalques pré-Copa durante a realização do torneio, o Takefusa Kubo, talvez o principal jogador japonês, ou um dos principais jogadores, ele também se lesionou e só volta agora na fase de mata-mata. O Kubo é jogador da Real Sociedad, chegou a ser contratado pelo Real Madrid, bem jovem, lá com 18 anos... não conseguiu jogar, foi emprestado para diversos clubes e se acertou na Real Sociedad. É um ponta canhoto que sairia do lado direito para dentro.
0: Japão chegando na Kamura, cruzou na segunda trave, escora a marcação, vai voltar à entrada da grande área, vem por baixo, tira de qualquer jeito. Lindelof afasta para a marcação da Suécia. Placar de 0-0, finzinho deste primeiro tempo. Daqui a pouco, Ana Martins assume o intervalo inteligente no microfone da Bandeirante. 0 Japão, 0 também Suécia. Repito para você, neste momento, a Holanda passa na primeira colocação. Japão passa em segundo, Suécia passando em terceiro. Se ficar dessa forma, a situação do grupo da França também, que pega a Noruega amanhã, Suécia pegaria a França em primeiro. Japão pega o Brasil segunda-feira, 14h. A Holanda pega a seleção de Marrocos na Bandeirantes. Mais uma falta para o Japão no círculo central. O juiz deu a sequência. Abre a jogada, meia esquerda, Doan. Na canhota, Kira da grande área. Levou o linha de fundo. Vem cruzamento. Explodiu na marcação. Volta pela meia esquerda. De novo para Nakamura. Muito acionado nesse primeiro tempo. Nakamura pela meia esquerda. Recua para Ito. Ito trabalha na intermediária ofensiva. Na meia esquerda, vem de trás. Tanaka pede a bola. Tanaka recebe pelo corredor central da intermediária. Tanaka volta o jogo pela meia esquerda para Ito. Ito pela canhota. Pro domínio de Nakamura. Nakamura na queira da grande área, ameaça fazer o cruzamento, ele volta pela meia esquerda, 44, quase 45, vem pro jogo mais uma vez, Japão, entrada da grande área, o Eda só fazer, bateu no gol, Zeterson, com a ponta da luva esquerda, Zeterson, espalme, botei em escanteio. O Nakamura recebeu uma bola, bola boa do Maeda. Nakamura bate escanteio para a seleção do Japão na ponta direita. Bueno.
1: O Maeda fez um bom trabalho de pivô, deixou Nakamura na cara do gol, mas ele não contava com Svensson, que acabou defendendo numa mão trocada. Ele consegue jogar a sua mão esquerda, vai para escanteio, Doan na bola.
0: Doan para fazer a cobrança, dois braços erguidos, 45, perna esquerda na meia direita, levantou a meia altura, tira a marcação, sueca. Volta na entrada da grande área, dá um toque de cabeça, corta a bola. No círculo central, vamos até 50. Rasga de qualquer jeito a marcação japonesa, quica na entrada da grande área, ameaça fazer o corte frente à marcação, comete falta, o árbitro para, dá falta para a seleção da Suécia no campo de defesa pela meia esquerda. Bueno.
1: Falta marcada pelo Doan, nona falta para a Suécia cobrar. O árbitro Ivan Arcides Baston marcando muitas faltas até neste primeiro tempo, Martelli.
2: E o Zetterström, o goleiro da Suécia, é novidade na escalação hoje. O Nordfeld foi o goleiro titular nas duas primeiras rodadas, tomou 5 da Holanda, foi muito mal. O Graham Potter resolveu trocar o goleiro, pelo menos por enquanto ele vem dando conta do recado.
0: 46 minutos jogados, vai terminar o primeiro tempo na Bandeirantes, vamos até a 50, você ligado na Bandeirantes para todos os cantos do Brasil e do mundo. Ana Martins para subir o intervalo inteligente. 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E para São Paulo e para a região metropolitana, você segue junto comigo aqui no 107.3. 45, quase 47 minutos jogados. Está jogando a seleção japonesa. Impedimento marcado no ataque da Suécia. Toma distância para fazer o levantamento. Suzuki, o goleiro. Lá na entrada da grande área, Suzuki quebra para o campo de ataque. Vai subir para tocar de cabeça. Corta a marcação, Lindelof. Volta a jogada pela meia direita. Tentou brigar pela bola do An. Tirou a marcação da Suécia. Tentou descer. Sofre a falta, Bergvall. Bergvall derrubado, meia esquerda, comete a falta a seleção japonesa. Bergvall tem pressa, lança para Isaac. Isaac meteu bola para correr na meia esquerda, não vai chegar. Não vai chegar o Gyökeres porque é forte demais. Faltou Gyökeres e Isaac nesse primeiro tempo para você, Léo James?
2: Faltou. São os dois principais jogadores da Suécia. A Suécia se retrai mais nesses minutos finais para jogar no espaço. E essa é a especialidade tanto de Gyökeres e Isaac, mas eles fazem um jogo fraco. Até aqui, o Japão é melhor, tem mais a posse da bola, acho que tem mais qualidade se a gente for olhar para os 11 escalados pelo Moriaço em relação ao que tem o Graham Potter à disposição. Diria para você, Martelli, que o Japão está mais próximo de abrir o placar.
0: Quase 48 minutos jogados, é o primeiro tempo de bola rolando, Sérgio jogando a seleção do Japão no campo de defesa, perdeu, sobrou o Gyökeres, entrada da grande área, olha a chance da Suécia, ele bateu, cruzada direita. Bate cruzado, Gyökeres na chance da Suécia, ela dizia no meio do caminho. Tá marcado escanteio pela ponta esquerda para a seleção da Suécia bater no finzinho do primeiro tempo aí, Bueno.
1: Primeira chance do Gyökeres na partida, mas ele encontrou o Shogo Taniguchi no seu caminho. Agora Ayari vai cobrar o terceiro escanteio da Suécia na partida.
0: Escanteio para a seleção da Suécia bater pela meia esquerda. Ayari toma distância para fazer o levantamento. Ele ergue o braço direito, sinaliza a jogada 0-0. 48,5. Vai para a bola, Ayari levantou. Fechado na segunda trave, Suzuki. Dá um soco na bola, Suzuki tira. Volta para a seleção sueca. Pela meia direita, insiste a Suécia, finzinho do primeiro tempo. 0 Japão, 0 Suécia. Última rodada do Grupo F lá em Dallas. No círculo central, Gudmundsson. Vai cercando a grande área da seleção japonesa. Ele abre a jogada pela meia direita para Elanga. Elanga pisa na bola, sai para o toque Bivoui. Bergvall prefere recuar no círculo central para Gudmundsson. É duro, hein? De perna esquerda, levanta para a meia direita, toca de cabeça. Mal ataque sueco, rasga de qualquer jeito. Tira a marcação japonesa. Vai terminar o primeiro tempo em Dallas. Copa do Mundo é na Bandeirantes. A Bandeirantes sempre levando a você a Copa do Mundo. 0 para o Japão, 0 para a Suécia. A Holanda está vencendo a Tunísia por 2-0. Com isso, Holanda em primeiro, Japão em segundo. Holanda pega Marrocos, Japão pega Brasil. E a Suécia vai confrontar o primeiro do grupo, de França e Noruega. Até o momento está dando Suécia e França. Vai para o campo de ataque a seleção sueca pela meia direita. Gyökeres cruzou rasteiro, vai chegar para bater o gol. Passou da marcação, voltou na meia esquerda. Vai para o campo de ataque, Strode, Strode dentro da grande área. Levou na linha de fundo, cruzou rasteiro nas mãos de Suzuki, Lucas Bueno.
1: Que deve ser a última chance deste primeiro tempo. Strode até tentou, mas não conseguiu. Bola que acabou nas mãos de Suzuki. Vai recomeçar o jogo, mas o árbitro de El Salvador já deve apitar o fim da primeira etapa.
0: Vai terminar o primeiro tempo, aponta o centro de campo Ivan Barton. O árbitro de El Salvador bota um ponto final nos primeiros 45 minutos de bola rolando lá em Dallas. Japão avançando, Suécia também. Japão 0, Suécia 0. No intervalo inteligente, alô, boa noite a você, Ana Martins.
5: Boa noite, Martelli. A gente acompanhou aí o primeiro tempo dessa partida entre Suécia 0, Japão 0. Terceira rodada, Grupo F, na narração do Pedro Martelli. Deixa eu chamar o Lucas Bueno, que está na reportagem. Microfones da Bandeirantes para a gente acompanhar essa saída aí dos jogadores. Daqui a pouco tem mais 45 minutos para você. Boa noite, Lucas.
1: Boa noite, Ana. Todos que nos acompanham. Saída dos jogadores bem tranquila. Tanto o Japão quanto a Suécia já vão se dirigindo aos vestiários. Lembrando que a seleção japonesa do técnico Hajime Moriyasu, único técnico a ficar duas Copas do Mundo no comando da seleção japonesa. Sumiu depois da Copa do Mundo de 2018, teve um bom trabalho em 2022, agora vai para sua segunda passagem em 2026, tem opções no banco, já fez a primeira troca, colocou o Taniguchi no lugar do Itakura, já pelo lado da Suécia acabou tendo outra troca também, sai o camisa 4 Isaac Hein por lesão e entrou o 7 Bergvall, lembrando que o Bergvall tá pendurado, não pode tomar amarelo, os amarelos só zeram pro 16 avos. Se o Bergvall toma o amarelo agora, não joga contra o possível adversário, que no caso está sendo a seleção francesa. E a Suécia que vai se classificando como melhor terceira e a melhor terceira entre os terceiros, acima da Bósnia, que era a outra melhor terceira, agora a Suécia toma esse posto.
5: Tá aí então, por enquanto, as duas equipes avançando. Obrigada, viu, Lucas Bueno, hoje na reportagem aqui. Suécia 0, Japão 0, é o intervalo inteligente. Copa do Mundo é aqui.
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1: Já de volta, a Copa do Mundo é na Bandeirantes, o nosso intervalo inteligente. Por enquanto, no Dallas Stadium, Suécia 0, Japão 0. Léo Gen está aqui nos comentários hoje. Léo, sua análise aí desse primeiro tempo, boa noite.
2: Tudo bem, Ana? Uma boa noite para você e para todo mundo ligado na Bandeirantes. Foi um primeiro tempo abaixo da minha expectativa, digamos assim. Acho que nem Japão, nem Suécia, nenhuma das duas seleções produziu grande coisa. Eu acredito que o Japão tenha um material humano, um elenco melhor, e acho que demonstrou isso no primeiro tempo, ao conseguir pelo menos trocar passes curtos, ter mais a bola, acionar o seu centroavante, o Ueda, para que ele faça o pivô, jogue de costas e assim algum outro jogador venha com espaço de frente. O Japão tentava muito atrair a Suécia para o seu campo e depois sair em velocidade. Em algumas poucas oportunidades, acho que essa proposta deu certo. Do outro lado, a seleção do Graham Potter, a Suécia, prefere ficar mais no seu campo, se retrair e a partir disso jogar em velocidade com o campo para correr. Por quê? Os três principais jogadores da Suécia, Isaac, o Gyökeres e o Elanga, são todos caras que precisam de campo para correr. Então faz mais sentido você baixar suas linhas, se defender próximo do próprio gol e deixar o campo para eles correrem. A questão é que Isaac e Gyökeres especialmente participaram pouquíssimo do jogo. A meta defendida pelo Suzuki, o goleiro japonês, praticamente não foi ameaçada neste primeiro tempo. São duas seleções que buscam uma classificação um pouco melhor dentro do grupo. Eu acredito que a Holanda vai ser a primeira colocada mesmo. E aí, passando na segunda colocação, o Japão enfrentaria o Brasil na próxima fase. E a Suécia, por enquanto, de acordo com essa combinação de momento, pegaria a França. Como eu disse pro Martelli ao longo da transmissão, mano, se ficar, o bicho pega, se correr, o bicho come.
1: É isso. E era uma das expectativas de um jogo bem emocionante, né? Vamos ver como é que teremos mais 45 minutos aí essa volta dos times. Por enquanto, Suécia 0, Japão 0, intervalo rapidinho, Copa do Mundo é aqui.
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